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4: E assim, com o espírito do rodeio e a emoção em alta, vamos encerrando mais uma edição do Brasil Rodeio. 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

0: 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As notícias do governo federal que movimentaram o país no dia de hoje.
1: Olá, boa noite.
2: Boa noite para você que nos acompanha em todo o país.
1: Terça-feira, 4 de agosto de 2026.
2: Vamos aos destaques do dia.
1: Saúde mental e BETS.
2: SUS vai oferecer 100 mil teleatendimentos por mês a pessoas com dificuldades relacionadas a jogos e apostas. Thaís de Araújo.
3: O serviço funciona como porta de entrada para a rede de atenção psicossocial e disponibiliza orientação, acompanhamento profissional e apoio também aos familiares.
1: E a propaganda e publicidade de BETS deve trazer alertas ao consumidor.
2: Quem conversa com a gente sobre isso é a secretária de Prêmios e Apostas do Ministério da Fazenda, Daniele Correia.
4: Você tem, aposta não é investimento. A outra é, apostar pode causar dependência. E uma questão de que apostar faz você perder dinheiro. Então é justamente nessa perspectiva, seja da saúde mental, seja da saúde financeira.
1: Crimes no ambiente digital.
2: Operações identificam grupos envolvidos em crime de ódio e incentivo à violência. Márcia Fernandes.
5: O Laboratório de Operações Cibernéticas atuou na análise de evidências digitais e na articulação entre as forças de segurança envolvidas.
1: Hoje, na apresentação da Voz do Brasil, Luciana Vasconcelos e Luciano Seixas.
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1: Foram realizadas duas operações para desarticular grupos criminosos que utilizam plataformas digitais para disseminar violência e propagar discursos de ódio.
2: As operações foram executadas em conjunto com as polícias civis de diferentes unidades da federação.
1: E os resultados foram apresentados hoje. Os detalhes você vai ouvir agora na reportagem de Márcia Fernandes.
5: A Operação Rede Interrompida da Polícia Civil do Distrito Federal apura a existência de uma organização extremista que utilizava comunidades do aplicativo Telegram para planejar atos violentos e disseminar conteúdos preconceituosos contra determinadas raças, religiões e também contra mulheres. O diretor de Operações Integradas e de Inteligência do Ministério da Justiça e Segurança Pública, Anchieta Neri, destacou algumas das medidas adotadas.
6: A partir dessa articulação, a gente teve medidas de busca cumpridas em 8 estados da federação. A gente cumpriu algumas medidas de internação provisória e um mandado de prisão. O que se investiga ou o que se apurou não diz respeito meramente a opiniões, mas sim à própria intolerância e planejamento de atos severos de violência. Por isso, havia a necessidade de uma atuação rápida para que a gente não tivesse a possibilidade de ocorrer qualquer sinistro.
5: Já a Operação Lívia investigou uma rede criminosa que utilizava de plataformas virtuais para atrair adolescentes e incentivá-los à prática de violência. A investigação foi conduzida pela Polícia Civil de Mato Grosso do Sul, após a morte de uma menina de 13 anos. A Secretária Nacional de Acesso à Justiça, Sheila de Carvalho, comentou que a operação conseguiu impedir outros crimes.
7: A operação permitiu evitar que mais uma menina fosse vítima, que já estava mapeada para isso acontecer nos próximos dias. Então, esse esforço integrado que a gente tem realizado é para manter as nossas mulheres vivas.
5: Nas duas operações, o Laboratório de Operações Cibernéticas atuou na análise de evidências digitais, na identificação de conexões entre investigados e na articulação entre as forças de segurança envolvidas. O ministro da Justiça e Segurança Pública, Wellington César Lima e Silva, destacou a importância do trabalho integrado.
8: Nós temos um fluxo de cooperação permanente com a Polícia Federal, com as polícias civis dos diversos estados, com os ministérios públicos dos diversos estados, com os diversos órgãos de inteligência. Esse tipo de colaboração possibilita uma atuação integrada e qualificada no combate a esses crimes.
5: As investigações permanecem em andamento para análise do material apreendido, a identificação de outros envolvidos e a responsabilização dos investigados, conforme o avanço dos respectivos inquéritos policiais. Lembrando que os casos de violência contra mulheres podem ser denunciados pelo Ligue 180, que funciona 24 horas por dia, gratuitamente. Reportagem Márcia Fernandes.
2: E estão abertas as inscrições para o curso Gestoras em Rede, voltado à formação de gestoras estaduais e municipais que atuam com políticas públicas para as mulheres.
1: A capacitação é gratuita e será realizada de forma online.
9: Estão abertas as inscrições para o curso Gestoras em Rede, Formação em Gestão de Políticas Públicas para as Mulheres. A iniciativa é destinada a gestoras estaduais e municipais responsáveis pela elaboração, coordenação e implementação de ações voltadas à promoção dos direitos das mulheres. O curso é gratuito, tem carga horária de 96 horas e vai ser realizado com atividades online, ao vivo e também em formato assíncrono. A formação integra uma estratégia nacional de fortalecimento da gestão pública e de cooperação entre União, estados e municípios. O objetivo é oferecer instrumentos para planejamento, execução, monitoramento e avaliação das políticas públicas, além de criar uma rede permanente de troca de experiências entre as equipes que atuam nos organismos de políticas para as mulheres. Ao final do curso, as participantes devem elaborar diagnósticos e planos de ação voltados aos próprios municípios e estados. Para se inscrever, acesse gestorasemrede.com.br. Claudimário Carvalho, para a Voz do Brasil.
1: As propagandas e publicidades sobre apostas de cota fixa, as chamadas bets, passaram a ter novas regras voltadas à proteção aos consumidores.
2: Elas estabelecem, entre outras coisas, limites sobre o que pode ser dito nessas propagandas, responsabilização solidária de quem veicula as publicidades e proteção às crianças e aos adolescentes.
1: Além disso, as propagandas de bets terão também que exibir mensagens de alerta sobre os riscos envolvidos nas apostas.
2: Sobre tudo isso, nós conversamos com a secretária de Prêmios e Apostas do Ministério da Fazenda, Daniele Correia.
1: Eu e Mariana Jungmann também falamos com ela sobre saúde e bets. Acompanhe.
10: Secretária Daniele Correia, muito bem-vinda à Voz do Brasil. Vamos falar um pouco sobre essas duas portarias que regulam a publicidade sobre as apostas de cota fixa. A gente pode traduzir que é uma regulamentação sobre as propagandas de bets, assim, para ficar mais claro para o nosso público. E o que, que estabelecem essas portarias?
11: Bom, obrigada. Para a gente é sempre importante aqui na Secretaria de Prêmios e Apostas ter a oportunidade de tratar sobre o tema. E, de fato, quando a gente está falando dessas duas portarias, as portarias mais recentes aqui, a gente está falando desse universo de publicidade, propaganda e ações de marketing nesse mercado de aposta de cota fixa. Acho que é sempre importante dizer que esse mercado de aposta de cota fixa é um serviço público, né? E a lei, a 14.790, é a lei que traz ali a regulamentação e traz ali diretrizes legais na implementação não só desse tema de publicidade, mas diversos outros temas. E a nova portaria interministerial ali, a 73, ela traz ali, reforça alguns conceitos, acho que amplia ali a questão da proteção ao consumidor apostador, mas também traz ali a distribuição da responsabilidade solidária em todo esse veículo de comunicação, de divulgação, seja pessoas físicas e jurídicas, nesse mercado de apostas. E a gente tem uma outra portaria que altera a portaria que trata de

0: das fases. A outra é apostar pode causar dependência, né? E uma questão de que apostar faz você perder dinheiro. Então, é justamente nessa perspectiva, seja da saúde mental, seja da saúde financeira, do endividamento.
1: Ainda falando das mensagens, ela tem um tamanho mínimo, né? Ou seja, tem que estar num formato legível, facilmente visível, né, para o consumidor.
0: Exatamente. A gente traz ali, e aí, de novo, né, a necessidade de que eles estejam ali num tamanho mínimo de 10%. E a gente reforça, inclusive, nessa nova portaria, que eles precisam estar de uma maneira horizontal, né? Porque muitas vezes, né, tornar essa frase de uma maneira muito mínima e verticalizada dificulta até a leitura por parte, né, da sociedade.
2: Escondendo a frase.
0: Exatamente.
2: Né?
0: Então, a necessidade de se ter isso de maneira legível, né, num contraste visual ali também, né, você ter um fundo ali que a pessoa consiga ler. E eu acho que são todas essas informações que são importantes.
2: Agora, um outro ponto importante dessa nova regulamentação sobre a publicidade de jogos é que ela passa a responsabilizar também quem faz a propaganda, né? Quem veicula a propaganda. E aqui a gente está falando, inclusive, dos influenciadores digitais, secretária, dos veículos de comunicação e aí enxergando os influenciadores digitais também como uma espécie de veículo de comunicação, é isso? O que está previsto nessa responsabilização?
0: Sim, a ideia é a portaria, ela traz isso tanto voltado para pessoas físicas quanto para pessoas jurídicas, né, que veiculem, que distribuem, que impulsionem, né, que propaguem, não só a questão das bets ilegais, aí eu acho que é importante também, né, você ter essa responsabilização, porque quando você está falando de um ambiente ilegal, você não tem essas ferramentas à disposição daquele consumidor, daquele apostador, então, né, você fica muito mais frágil no desenvolvimento de riscos e de transtorno de jogo e do endividamento, então elas não precisam cumprir as regras e também no processo, né, de junto com as operadoras legalizadas, mas no processo de cumprir o que está dizendo ali a lei, né, no sentido e das portarias, reforçado agora pela portaria interministerial, no sentido de que o jogo, ele tem restrições na sua publicidade. Né? Você não pode dizer que o jogo ele substitui a renda, você vai ficar socialmente aceito, né, você é mais bonito porque você joga. Então, a própria proteção que a gente comentou aqui, né, da criança e do adolescente, então você não pode veicular para a publicidade para a criança, né, a criança não pode ser alvo da publicidade, ela não pode estar na publicidade, então eu acho que a distribuição da responsabilidade aí, eu acho que é importante, né, nesse mercado.
1: Secretária, esse tipo de regulação sobre a publicidade deve ter efeito para reduzir a quantidade de apostas, né? Especialmente nos casos de compulsão, não é isso?
0: A ideia é justamente isso, né? Se você está num ambiente ou no mercado onde você está falando de entretenimento, né? E quando isso passa, isso não é mais um entretenimento, isso não, você está colocando aquela pessoa em risco. É, então, de novo, essa é uma série de mecanismos que eu acho que é importante, né, colocar à disposição. E aí eu queria ter a oportunidade aqui para dizer que a gente lançou no final, obviamente, o Ministério da Fazenda, junto com a SPA, isso já estava na agenda regulatória, a gente lançou a plataforma centralizada de autoexclusão. Então, hoje, se um cidadão ele não quiser apostar, ou ele não quiser estar nessa atividade, ou, enfim, estar nesse mercado, ele pode utilizar essa plataforma, onde você fica auto-excluído de todas as plataformas autorizadas pela SPA em âmbito nacional. E aí você pode dizer se é por um prazo determinado ou por um prazo indeterminado. Então, você pode se auto-excluir por um mês, por 3 meses, por 6 meses, por 9 meses, por 12 meses, ou indeterminado. E lá, você pode dizer o motivo também. E a gente percebe que um dos principais motivos é justamente a perda de saúde, de controle mental, né? Então, acho que, de novo, essa é uma outra ferramenta também à disposição de qualquer pessoa da sociedade, obviamente, né, que queira utilizar. E a gente traz ali uma série também de outras questões, como ferramenta de autoteste da saúde, autoteste financeiro. Enfim, são todos os mecanismos e ferramentas nessa questão do jogo responsável.
2: É importante aqui a gente lembrar também que quem tiver identificando que tem problemas de saúde mental relacionados à questão do jogo, deve procurar ajuda,
0: sim,
2: né, secretária?
0: Exatamente.
2: E aí dentro do SUS a gente tem possibilidades, sim, de acompanhamento e de tratamento, né?
0: Exatamente. A gente tem um acordo de cooperação técnica com o Ministério da Saúde, que é um grande parceiro. A gente ano passado começamos com um grupo de trabalho interministerial junto com o Ministério da Saúde, Ministério do Esporte, a Secretaria de Comunicação.

0: comunicação social, justamente nesse trabalho de se pensar, né, quais são as ferramentas, porque quando você tem identificação de que você tem um risco, né, ou desenvolvimento de um potencial risco ali, você também precisa procurar caminhos. Então, o SUS, ele desenvolveu ali, ele fez um trabalho junto com toda a rede de colaboradores, não só da Unidade Básica de Saúde, mas também do próprio CAPS, né, na formação, né, no desenvolvimento da capacitação dessas pessoas, no recebimento dessas pessoas, na identificação dessas pessoas. Também fez ali um teleatendimento, então eles construíram, desenvolveram um teleatendimento voltado para essa parte de transtorno do jogo, de identificação, e o desenvolvimento ali de capacitação junto às unidades do CAPS, né, mais próximo da localidade da pessoa. Então, a gente também, na página da plataforma centralizada de autoexclusão, a gente fornece todos esses telefones, esses endereços, a página do DataSUS, se a pessoa também quiser fazer o seu autoteste da saúde, né, porque você se identifica, mas você precisa também achar um caminho ali.
1: Muito bem, nós conversamos com Daniele Correia, secretária de Prêmios e Apostas do Ministério da Fazenda. Secretária, muito obrigada pela sua entrevista à Voz do Brasil.
0: Obrigada a vocês.
2: Como nós ouvimos, o Sistema Único de Saúde oferece ajuda para quem enfrenta problemas relacionados a jogos e apostas.
3: O serviço de teleatendimento em saúde mental teve início em março e, a partir de hoje, oferece 100 mil acompanhamentos por mês.
2: O atendimento é remoto, sigiloso e pode ser o primeiro passo para o acesso à rede pública de cuidados.
4: Segundo o Ministério da Saúde, mais de 25 milhões de pessoas fizeram apostas em 2025. Desse total, cerca de 4,4% apresentam dependência de jogos, condição que pode causar prejuízos à saúde mental, às finanças e às relações pessoais. Alguns sinais podem indicar a necessidade de buscar ajuda, como o aumento do tempo ou do dinheiro gastos com apostas, preocupação constante com jogos e mudanças no sono, no humor, na rotina ou nos relacionamentos. O Sistema Único de Saúde oferece atendimento sigiloso para pessoas que enfrentam esse problema. O serviço funciona como porta de entrada para a rede de atenção psicossocial e disponibiliza orientação, acompanhamento profissional e apoio também aos familiares, como explica o ministro da Saúde, Alexandre Padilha.
5: Então, além de abrir a porta do cuidado individual, de quem sofre com o vício e dos seus familiares, a gente está abrindo uma outra porta, que é ter um diagnóstico cada vez melhor do problema, para ter ações cada vez mais preventivas, regulatórias.
4: Para acessar o atendimento remoto, basta entrar no aplicativo ou na versão web do Meu SUS Digital, fazer login com a conta gov.br, acessar a área de mini-apps e selecionar a opção Problemas com Jogos de Apostas. Em seguida, o usuário responde a um autoteste que auxilia na identificação do tipo de cuidado mais adequado. Quando o resultado indica risco moderado ou elevado, o encaminhamento para o teleatendimento é feito pela própria plataforma. Nos demais casos, são apresentadas orientações sobre os serviços disponíveis na rede de atenção psicossocial. De acordo com o Ministério da Saúde, o serviço remoto teve início em março e passa a oferecer 100 mil atendimentos mensais, explica o diretor do Departamento de Saúde Mental, Marcelo Quimate Dias.
6: Então, nessa primeira ação, nós tínhamos uma média de mais ou menos uns 600 atendimentos por mês. Tivemos uma procura muito grande e, a partir de agora, a gente vai passar a oferecer até 100 mil atendimentos por mês.
4: Quem preferir, também pode procurar atendimento presencial em uma unidade básica de saúde. No local, a pessoa e seus familiares recebem acolhimento, orientação e avaliação inicial. Quando necessário, a equipe pode encaminhar o paciente para o Centro de Atenção Psicossocial, o CAPS, onde é oferecido atendimento multiprofissional. Reportagem Thaís Araújo.
3: E relembrando, pela plataforma de autoexclusão é possível solicitar o bloqueio do acesso às plataformas de apostas.
2: Para isso, basta acessar a página da ferramenta e entrar com a conta gov.br.
3: Doadores de sangue que colocaram piercing, fizeram tatuagens ou cirurgias não precisam mais esperar 12 meses para voltar a doar.
2: Pois é, as regras para doação foram atualizadas e devem estar implantadas nos hemocentros do país até setembro.
3: O objetivo é aumentar os estoques de sangue, garantindo a qualidade e a segurança do material.
7: Doar sangue salva vidas. Para se ter uma ideia, uma única doação pode ajudar até 4 pessoas. A funcionária pública Axa Cruz, que mora em Brasília, já doa sangue há 16 anos.
8: Um ato tão simples, rápido e que pode salvar vidas. Então eu me sinto muito honrada. 3 vezes por ano, inclusive uma delas é no dia do meu aniversário. Para mim já virou uma tradição.
7: E quem recebe esse sangue pode ficar tranquilo. Todo o material coletado passa por um rigoroso controle de qualidade e por testes que garantem a segurança das transfusões. Para reforçar ainda mais esse controle e ampliar a segurança de doadores e pacientes, o Ministério da Saúde atualizou os regulamentos técnicos que orientam os serviços de hemoterapia em todo o país, como explica a gerente de captação de doadores do Hemocentro de Brasília, Kelly Barbie.
9: Cada vez mais no sentido de aprimorar, de melhorar os exames para testar uma qualidade cada vez maior desse sangue coletado. Então, você não vai precisar esperar mais 12 meses para muitos impedimentos. A maioria agora é de 4 meses. Como eu falei do piercing, da tatuagem, de medicamentos, de cirurgia, enfim, a novidade é muito boa e muito bem-vinda.
7: O Felipe, que doa sangue há 30 anos, sabe da importância desse ato de amor.
10: Aí me traz um sentimento muito bom, né? Um sentimento de solidariedade com o próximo. E além disso, a gente nunca sabe quando vai precisar, um familiar também, né? Então é muito importante, eu saio com o coração aquecido.
7: E para você que nunca doou sangue, é muito simples. Basta procurar um hemocentro mais próximo, ter entre 16 e 69 anos, pesar no mínimo 50 quilos e estar em boas condições de saúde. Não apresentar sintomas de gripe, resfriado ou febre. Não precisa estar em jejum, mas nas 4 horas que antecedem a doação, deve evitar a ingestão de comidas gordurosas. Reportagem Cleide Lopes.
2: Se você é responsável por crianças ou adolescentes com menos de 15 anos, fique atento.
3: A campanha nacional de multivacinação já começou em todos os postos de saúde do país.
2: Essa é a chance de proteger o público infanto-juvenil contra doenças como poliomielite, influenza e hepatites.
3: O dia D da campanha vai ser em 22 de agosto e a mobilização vai até 1º de setembro.
11: A campanha nacional de multivacinação teve início nesta segunda-feira e vai até 1º de setembro. Crianças e adolescentes menores de 15 anos são o foco principal para atualizar a caderneta de vacinação. Pela campanha, são ofertados os imunizantes previstos no Calendário Nacional de Vacinação do Ministério da Saúde, como poliomielite, tríplice viral, hepatites A e B, febre amarela, HPV, influenza, Covid-19 e dengue. Para receber a vacina, basta comparecer à unidade básica de saúde mais próxima da sua residência e levar documento de identificação, cartão do SUS, se tiver, e a caderneta de vacinação. Já o dia D da mobilização será em 22 de agosto. Para informações sobre horários de atendimento e disponibilidade das vacinas, basta consultar a unidade de saúde do seu município.
2: Priscila Machado, para a Voz do Brasil. Contribuintes que têm pendências com a Receita Federal, começou a valer hoje mudanças no atendimento presencial relativas ao imposto de renda.
3: A portaria proíbe o fornecimento de cópia de declaração do imposto e recibo de entrega nas unidades de atendimento.
2: Saiba o que muda no atendimento com Daniele Popov.
12: Portaria publicada nesta segunda-feira traz mudanças como a proibição do fornecimento de cópia da declaração do imposto sobre a renda da pessoa física. A entrega do recibo relativo à declaração também foi proibida nas unidades de atendimento da Receita. As mudanças foram adotadas para reduzir os riscos de acesso indevido a informações protegidas por sigilo fiscal, já que documentos como a declaração do imposto de renda contêm dados pessoais sigilosos e que podem ser usados indevidamente. rapidamente. A partir de agora, a cópia da declaração e o recibo de entrega passam a ser disponibilizados exclusivamente por canais que utilizam mecanismos de autenticação e controle de acesso. Outras alterações que a portaria traz são ajustes relacionados ao atendimento presencial, ao atendimento orientado e à recepção de documentos em processos de atendimento digital. Daniele Popov para A Voz do Brasil.
3: O Curso Nacional de Escrita Criativa tem inscrição aberta até quarta-feira, dia 5 de agosto.
2: Com ele, o participante vai aprender a produzir textos que buscam envolver, emocionar ou prender a atenção do leitor ou ouvinte por meio da criatividade na linguagem, na estrutura e na narrativa.
3: A chamada pública vai selecionar 1.000 participantes.
2: Os selecionados vão receber de forma gratuita formação em escrita criativa em todas as regiões do país.
3: Mais informações no site da Universidade Federal do Rio Grande do Sul, em ufrgs.br/territórios da escrita.
2: E essas foram as notícias do governo federal.
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3: Fique agora com as notícias do Poder Judiciário e do Congresso Nacional. Boa noite.
2: Boa noite para você e até amanhã.

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1: Você vai ouvir agora notícias do Poder Judiciário.
2: CNJ aprova perda do cargo de juiz e extingue a aposentadoria compulsória como punição máxima.
3: Para o STJ, olheiro que atua durante venda de drogas responde por tráfico, não por colaboração.
2: Eletricista terá plano de saúde mantido, mesmo após ter sido demitido.
3: Boa noite, eu sou Marcela Luiza.
2: E eu sou Marta Ferreira.
3: O Conselho Nacional de Justiça aprovou nesta terça-feira a perda do cargo de juiz e acabou com a aposentadoria compulsória como punição máxima a magistrados que cometerem infrações graves.
2: Pelas novas regras, nos casos mais graves, o juiz poderá ser colocado em disponibilidade com proposta de perda do cargo.
3: Nessa hipótese, o magistrado será imediatamente afastado das funções e passará a receber remuneração proporcional ao tempo de contribuição até a decisão definitiva do Supremo Tribunal Federal.
2: Com isso, o CNJ adequa as normas ao entendimento firmado em maio pela primeira turma do STF, segundo o qual a aposentadoria compulsória deixou de ter fundamento constitucional como sanção disciplinar após a reforma da Previdência.
3: Em 10 meses, gestão do ministro Edson Fachin responde por 10% das aposentadorias compulsórias do Conselho Nacional de Justiça.
2: Hoje, o plenário do CNJ extinguiu a aposentadoria compulsória como punição máxima a juízes que cometerem infrações graves. Pablo Lemos.
4: No início da sessão desta terça-feira, o presidente do STF e do Conselho Nacional de Justiça, ministro Edson Fachin, destacou alguns dados sobre os processos disciplinares julgados pelo Conselho.
5: Do final de setembro a julho deste ano, esse plenário concluiu o julgamento de 24 processos administrativos disciplinares, aplicando 11 penas de aposentadorias compulsórias, 8 disponibilidades, 4 censuras e 1 advertência. Ainda em sede de revisão disciplinar, foram aplicadas outras 2 penas de aposentadoria compulsória e mais 2 de disponibilidade. Assim, 14 juízes que cometeram faltas gravíssimas foram afastados dos quadros da magistratura. Trata-se de 10% do total de aposentadorias compulsórias até hoje aplicados pelo CNJ, sendo essa penalidade administrativa mais grave até então vigente.
4: Fachin destacou que a atuação disciplinar é uma das competências constitucionais mais relevantes do CNJ para a preservação da confiança da sociedade no judiciário.
3: Quem atua como olheiro ou vigilante de forma integrada e indispensável à comercialização de drogas responde pelo crime de tráfico e não por colaboração como informante.
2: Essa conclusão é do STJ, Fátima Uchoa.
6: Moradores de Goiânia enviaram um vídeo a policiais militares com 2 homens comercializando drogas. Um vendia entorpecentes enquanto o outro permanecia ao lado observando a movimentação. Os policiais os abordaram e concluíram que o segundo homem era um vigilante durante a negociação. A Justiça de Goiás considerou que ambos atuavam na comercialização das drogas, cada um com papel específico no crime. A quinta turma do STJ negou o provimento ao recurso da Defensoria Pública que buscava desclassificar a condenação por tráfico de drogas para o delito de informante. Segundo o relator ministro Ribeiro Dantas, quem permanece ao lado do vendedor e ajuda a garantir a segurança da negociação participa diretamente da prática do crime.
3: Eletricista terá plano de saúde mantido mesmo após ter sido demitido.
2: Para o TST, por se tratar de contrato de trabalho, a Justiça Trabalhista tem competência para julgar o caso. Larissa Batista.
7: O eletricista foi demitido após 37 anos de trabalho e foi informado que poderia continuar com o plano de saúde da empresa. Porém, a única opção oferecida pela companhia de energia representava um aumento de mais de 5 mil na mensalidade. No TST, ficou decidido que a empresa deve garantir, tanto para o eletricista quanto para os dependentes dele, o mesmo plano de saúde dos trabalhadores ativos. Ainda cabe recurso da decisão.
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3: Uma boa noite.
2: Boa noite.
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8: Eu sou Paula Groba.
9: E eu sou Humberto Pinheiro.
8: E estes são os destaques de hoje do Jornal do Senado, que começa agora.
9: Botão do pânico para corridas por aplicativo avança no Senado.
8: Incentivo à violência contra a mulher pode virar crime específico.
9: Leis ambientais aprovadas pelo Congresso serão analisadas pelo STF.
8: Boa noite.
9: Boa noite.
8: Mais segurança para motoristas e passageiros de aplicativos de transporte. Um projeto em análise no Senado prevê a criação de um botão do pânico para ser acionado em situações de violência durante as corridas.
9: A proposta já foi aprovada pela Comissão de Ciência e Tecnologia e agora será discutida pela Comissão de Transparência e Defesa do Consumidor. A reportagem é de Herman Kulitz.
10: O botão do pânico tem por objetivo aumentar a segurança, tanto dos passageiros quanto dos motoristas de transporte por aplicativo, como Uber e 99, e deve ser acionado em casos de violência. O texto original do senador Carlos Viana, do PSD de Minas Gerais, determinava um cadastro prévio com foto do titular da conta e do cliente que irá embarcar, e reconhecimento facial antes de cada viagem. Mas, na Comissão de Ciência e Tecnologia, o relator, senador Carlos Portinho, do PL do Rio de Janeiro, conseguiu aprovar duas alterações. Eliminou a exigência de reconhecimento facial e exigiu identificação visível nos veículos usados para o transporte pago privado de passageiros. Portinho falou sobre a importância da regulamentação.
11: O motorista também vai estar seguro, porque ele sabendo quem é o usuário, se amanhã ele sofrer algum crime, ele fica muito vulnerável e ele poder identificar, não só com os dados na plataforma, mas reconhecimento da foto, né, ou de um documento com foto.
10: O projeto aguarda a análise da Comissão de Transparência e Defesa do Consumidor. Se aprovado, segue para a Câmara dos Deputados.
8: E já está na Comissão Mista de Orçamento, a medida provisória que abre crédito extraordinário para garantir o pagamento do apoio financeiro do governo a produtores e importadores de combustíveis.
9: O objetivo é evitar que a elevação de preços por causa da guerra no Oriente Médio gere aumento da inflação nos custos de transporte, com efeito em cascata nos demais setores da economia. Repórter Alexandre Campos.
12: São R$ 3.473 milhões que serão usados para compensar o aumento do valor de compra desses insumos no mercado internacional em decorrência dos conflitos no Oriente Médio. O senador Jax Wagner, do PT da Bahia, lembrou que se nada for feito, a elevação do preço dos combustíveis poderá prejudicar toda a economia.
13: Aí o presidente tem que reagir para evitar que, inclusive, se comprometa a economia nacional, provocando uma inflação acima daquilo que a gente já tem da meta que está colocada.
12: Líder da oposição no Congresso Nacional, o senador Isalci Lucas, do PL do Distrito Federal, cobrou fiscalização.
14: Tem que ver agora o controle disso, né? Tem que controlar para ver se realmente, na bomba, se o consumidor vai sentir isso, né? E corre o risco de você dar isenção, fazer tudo isso e o preço continuar do mesmo jeito.
12: Como a medida provisória tem força de lei, a Agência Nacional do Petróleo já pode repassar aos produtores e importadores de combustíveis e óleo diesel os valores do apoio financeiro nessas operações, desde que comprovadas as importações.
8: Já está em vigor a lei que destina parte do dinheiro das BETs para o Fundo da Polícia Federal.
9: O FUNAPOL foi criado em 1997 para financiar e estruturar as operações do órgão. Repórter Pedro Pincer.
15: A lei determina que o Fundo para Aparelhamento e Operacionalização das Atividades FIM da Polícia Federal, o FUNAPOL, deverá receber até 3% dos recursos obtidos pelo governo com apostas de cota fixa, conhecidas como BETs. Esses recursos, montantes direcionados à Seguridade Social vão cobrir gastos com a saúde dos servidores da PF, além de retribuição por atividade extraordinária. O repasse dos recursos das apostas está previsto para ocorrer de forma gradual, 1% em 2026, 2% em 2027 e 3% a partir de 2028. O senador Randolfe Rodrigues, do PT do Amapá, ressaltou a importância desse dinheiro para a Polícia Federal.
16: O morador dos morros cariocas, o morador das favelas desse país, são igualmente vítimas do crime organizado quanto o cidadão que mora nos locais nobres. Para combater, precisa de polícia estruturada e precisa de fortalecimento, sobretudo, das instituições federais que têm a função precípua com inteligência de investigar o crime e de desarticular o crime. Sem recurso e sem estruturação, não se faz o combate adequado ao crime.
15: Além dessa receita, o FUNAPOL conta com transferências voluntárias de entes federativos ou de organismos internacionais vinculadas a programas de enfrentamento ao crime organizado, doações de pessoas físicas ou jurídicas, nacionais ou estrangeiras, e outras receitas legalmente previstas.
17: Quem incentivar, instigar ou ameaçar outra pessoa para que pratique violência doméstica e familiar contra a mulher poderá ser condenado até 2 anos de reclusão, além do pagamento de multa. É o que prevê um projeto de lei em análise na Comissão de Segurança Pública.
9: A proposta também estabelece aumento de pena quando o crime for cometido durante a vigência de medida protetiva de urgência, utilizar anonimato e envolver compartilhamento ou ameaça de divulgação de dados pessoais, imagens ou informações sensíveis da vítima. O autor do projeto, senador Efraim Filho, do PL da Paraíba, ressalta que a medida é necessária porque a instigação de terceiros, inclusive por meios digitais, contribui para aumentar o ciclo de violência contra a mulher.
18: As medidas protetivas que hoje a lei permita que sejam tomadas contra o agressor possam ser também tomadas contra terceiros que porventura venham a também infligir a ameaça no sentido de desestabilizar a vítima, intimidá-la a ponto de retirar a denúncia ou algo desse tipo.
17: E uma série de ações que questionam decisões do Congresso Nacional com impacto no meio ambiente serão julgadas neste mês no Supremo Tribunal Federal.
9: Os pedidos à Justiça tratam da Lei Geral do Licenciamento Ambiental e do Marco Temporal das Terras Indígenas. Quem explica é o repórter César Mendes.
19: Aprovada em maio do ano passado no Congresso, a Lei Geral do Licenciamento foi criticada pela senadora Elisiane Gama, do Maranhão, por flexibilizar as licenças.
20: Quanto mais flexível, mais possibilidade de desastres.
19: O presidente da República vetou a mudança, mas a derrubada do veto no Congresso em novembro foi elogiada pelo senador Marcos Rogério, do PL de Rondônia.
21: Não somos poderes subalternos, somos poderes iguais.
19: Agora, a Lei Geral do Licenciamento vai passar pelo crivo do STF no julgamento de ações movidas pela Rede, o PSOL e o Partido Verde, questionando a flexibilização das licenças para Sueli Araújo, do Observatório do Clima, inconstitucional.
22: São dispositivos que afrontam a nossa Constituição, e é dever do Supremo afastar essas inconstitucionalidades.
19: O STF julga ainda neste mês ações contrárias ao marco temporal das terras indígenas e à suspensão da moratória da soja.
17: Nas eleições de outubro, o eleitor vai precisar escolher 2 candidatos ao Senado, mas não vale repetir o mesmo nome.
9: Se isso acontecer, o segundo voto será anulado. Saiba mais na reportagem de Marcela Cunha.
23: 2 votos, 2 nomes e 2 vagas. Essa é a conta que o eleitor precisa guardar nas eleições de 2026 para o Senado Federal. Na urna eletrônica, o cargo de senador vai aparecer 2 vezes. Primeiro, o eleitor digita o número de um candidato, confere a foto e confirma. Em seguida, uma nova tela será aberta para a escolha do segundo candidato. Mas não adianta repetir o número para reforçar o voto no candidato preferido. Os votos precisam ser dados a pessoas diferentes. Se o eleitor escolher o mesmo candidato nas 2 vezes, apenas o primeiro voto será válido e o segundo será anulado. A votação em 2 nomes ocorre porque, neste ano, cada estado e o Distrito Federal vão preencher 2 vagas no Senado. O eleitor só poderá escolher candidatos que disputem a eleição na unidade da federação onde ele vota. Mas, segundo o consultor legislativo do Senado, Gilberto Guerzoni, muitos eleitores podem chegar ao dia da votação sem saber saber que tem direito a duas escolhas.
4: O eleitor, na hora que ele responde à pesquisa, muitas vezes ele até desconhece que tem dois votos, ele desconhece a lista de candidatos e ele não escolheu, né, o seu senador, especialmente o seu segundo senador.
23: A dificuldade aumenta porque o voto para senador divide a atenção do eleitor com as escolhas para presidente, governador e deputados. Para não esquecer nenhuma das escolhas, a recomendação da Justiça Eleitoral é levar uma colinha de papel com o número dos candidatos.
9: Com edição de Paula Groba e trabalhos técnicos de João Lira, o Jornal do Senado fica por aqui. Acompanhe agora as notícias da Câmara dos Deputados. Boa noite.
23: Boa noite e até amanhã.
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6: Plenário pode votar medidas provisórias e projetos ligados ao agronegócio.
7: Câmara aprova a regulamentação da atividade profissional do salva-vidas.
6: Vítima de violência poderá usar recursos de conta conjunta com o marido.
7: Boa noite. A Comissão de Constituição e Justiça da Câmara aprovou proposta que autoriza a mulher em situação de violência doméstica a utilizar recursos depositados em conta conjunta com o marido para se reacomodar em local seguro.
6: A repórter Maria Neves traz mais detalhes sobre o projeto que foi encaminhado para análise dos senadores.
24: Pela proposta da deputada Laura Carneiro, do PSD do Rio de Janeiro, a medida protetiva deverá ser autorizada pelo juiz e a utilização do dinheiro pode ocorrer em qualquer regime de bens adotado pelo casal. Laura Carneiro lembra que a Lei Maria da Penha assegura que mulheres em situação de violência sejam afastadas do lar e acolhidas em abrigo ou local seguro quando houver risco de vida. Entretanto, segundo afirma, levantamento do Instituto Brasileiro de Geografia e Estatística de 2018 mostrou que somente 2,4% dos municípios mantinham casas-abrigo. Os estados gerenciavam outras 43 unidades. Diante disso, a parlamentar ressalta que muitas vezes a vítima de violência é obrigada a permanecer na mesma casa que o agressor e continuar submetida a maus tratos, situação que a proposta busca evitar.
25: Ação de separação demora muito, divórcio demora muito. Durante esse período, ela vai viver como? E como ela não tem como viver, ela acaba não se afastando do lar e continua sofrendo as agressões. Vai chegar um ponto que ela vai acabar o feminicídio. Então, o objetivo é que quando ela peça a medida protetiva, quando ela começa a sofrer a violência doméstica, ela tenha uma oportunidade de ter essa violação patrimonial e essa violação econômica minimamente resolvida.
24: Laura Carneiro ressalta ainda que contas conjuntas podem ser livremente movimentadas pelos seus titulares, o que poderia tornar a medida proposta desnecessária. No entanto, recorda que não são raros os relatos de violência patrimonial nos quais o agressor impede ou dificulta o acesso da mulher à gestão do patrimônio ou desvia recursos financeiros do casal. Permitir que a mulher disponha dos bens conjuntos, portanto, seria uma forma de contornar esse problema e permitir que a mulher reconstrua a própria vida longe do agressor. Da Rádio Câmara de Brasília, Maria Neves.
5: Segurança Pública.
7: Da Vitória, do PP do Espírito Santo, apresentou projeto que determina a suspensão imediata da posse e do porte de arma de investigados por violência doméstica. O texto prevê a apreensão da arma em até 24 horas, sem necessidade de decisão judicial específica.
6: Da Vitória explica que o objetivo é diminuir o risco de agressões fatais enquanto houver investigação, processo ou medida protetiva. A matéria está sendo analisada em conjunto com outros projetos semelhantes e, caso seja aprovada nas comissões, pode seguir direto para o Senado.
7: Avança na Câmara projeto de Félix Mendonça Júnior, do PDT da Bahia, que bane das redes sociais condenados por crimes contra mulheres quando as plataformas forem usadas na prática do delito. Pelo texto, as empresas de tecnologia têm 48 horas para excluir as contas.
6: Félix Mendonça Júnior lamenta o fenômeno de monetização e espetacularização da violência de gênero nas redes sociais e que o Brasil figure entre os 5 países com maior número de feminicídios. Por estas razões e para proteger a dignidade humana, ele pede a aprovação da matéria.
5: Justiça.
7: Rodrigo Hollenberg, do PSB do Distrito Federal, questiona o sigilo imposto sobre o registro das visitas ao empresário Daniel Vorcaro na prisão. Ele afirma que a população tem o direito de conhecer eventuais vínculos e relações que possam ser relevantes para o caso do Banco Master.
0: Me causou uma grande surpresa a notícia de que a Polícia Federal teria pedido o sigilo sobre as visitas a Daniel Vorcaro na prisão. É muito estranho, porque a população quer saber exatamente quem são as pessoas, as autoridades, eventualmente as autoridades, que realizaram negócios com Daniel Vorcaro. Portanto, no meu entendimento, não se justifica absolutamente qualquer tipo de sigilo em relação às visitas realizadas a Daniel Vorcaro na prisão.
6: Rodrigo Hollenberg defende ainda a continuidade das investigações sobre o Banco Master e cobra a instalação de uma CPI para apurar as responsabilidades e recuperar recursos. Ele reitera que a apuração é fundamental para garantir transparência e esclarecer os fatos.
5: Saúde.
7: Beto Preto, do PSD do Paraná, é autor do projeto que torna obrigatória a realização de pelo menos uma ultrassonografia morfológica durante o pré-natal oferecido pelo SUS. O deputado explica que a medida busca ampliar a qualidade da assistência prestada às gestantes.
6: Ele lembra que a experiência já foi adotada no Paraná e defende a ampliação da iniciativa para todo o Brasil. Beto Preto afirma que o exame realizado entre a 20ª e a 24ª semana de gestação é importante para avaliar o desenvolvimento fetal e identificar situações que demandem acompanhamento especializado.
1: Por que entre a 20ª e a 24ª semana? Que é o momento que ainda é possível você evoluir para um tratamento cirúrgico intrauterino. Então, esse é um momento importante. O Brasil vai dar um passo gigante no sentido de garantir mais ainda pré-natal correto para as mulheres brasileiras e dizer que no Paraná nós já instituímos essa ultrassonografia morfológica já, e isso vem dando muito certo, queremos expandir para todo o Brasil através desta lei.
5: Homenagem.
7: Raimundo Santos, do PSD do Pará, destaca a criação do Dia Nacional da Música Gospel, celebrado em 9 de junho. O deputado afirma que a lei reconhece a presença do gênero musical em espaços religiosos, plataformas digitais, praças e emissoras de televisão.
2: Qual a importância desse reconhecimento, dessa homenagem à música gospel? A música gospel, na verdade, é o gênero musical que durante, por exemplo, a pandemia do novo coronavírus, foi o gênero mais ouvido e que serviu de alento para tantas pessoas consumidas pelo estresse, pela ansiedade, porque as mensagens da música gospel, elas são mensagens de paz, de amor, de esperança, mensagem também de fé.
6: Raimundo Santos explica que a escolha de 9 de junho faz referência ao nascimento de Frida Wingren, enfermeira, musicista e compositora de hinos cristãos. Ele reforça a relevância da data nacional para a valorização da música gospel e para a cultura brasileira.
7: Josenildo, do PDT do Amapá, apresentou o projeto que institui 29 de junho como Dia Nacional do Pescador Artesanal. O deputado propõe incluir esses trabalhadores na data, que atualmente homenageia apenas os praticantes da pesca amadora.
6: Josenildo observa que a medida reconhece a contribuição da pesca artesanal para a economia das comunidades costeiras e ribeirinhas. O parlamentar ressalta que a atividade preserva conhecimentos tradicionais ligados à cultura popular e ao uso sustentável dos recursos naturais.
5: Trabalho.
7: Os deputados aprovaram um projeto que regulamenta a profissão do salva-vidas. Saiba mais sobre o assunto na reportagem de Paula Bittar.
3: A Comissão de Constituição e Justiça da Câmara aprovou uma proposta que regulamenta o exercício da profissão de salva-vidas no Brasil. Pela proposta, para exercer a atividade, o profissional deve ter mais de 18 anos, estar em bom estado de saúde, possuir ensino médio completo e passar em uma avaliação prática de corrida e natação. Também é necessário completar um curso profissionalizante de 160 horas em uma instituição reconhecida e manter a formação atualizada a cada 2 anos. Os salva-vidas terão como atribuições a realização de técnicas de prevenção, resgate e primeiros socorros em situações de emergência e ações educacionais sobre os riscos de acidentes aquáticos. A proposta obriga os estabelecimentos que oferecem acesso a ambientes aquáticos a contratar profissionais salva-vidas que terão como direitos o uso de uniformes e equipamentos de proteção, jornada de trabalho de até 40 horas semanais, seguro de vida e aposentadoria especial para aqueles expostos a condições de risco durante as atividades. A relatora na comissão, deputada Ana Paula Lima, do PT de Santa Catarina, explicou que os profissionais lutam há mais de 15 anos por reconhecimento.
8: Houve projeto já arquivado sobre o tema, mas a categoria nunca desistiu porque sabe o que representa esta profissão no nosso país. No Brasil, morrem em média 16 pessoas afogadas por dia e pelo menos 4 delas são as nossas crianças. Reconhecemos que restringir o exercício dessa profissão é constitucional, porque está diretamente ligada à proteção da saúde, da segurança de quem depende desses profissionais no mar, nos nossos rios, nos lagos e piscinas.
3: O projeto aprovado também estabelece que o piso salarial da categoria seja definido em lei específica. A proposta que regulamenta o exercício da profissão de salva-vidas já pode seguir ao Senado, a menos que haja recurso para votação pelo plenário da Câmara. Da Rádio Câmara de Brasília, Paula Bittar.
10: Agricultura.
6: Padre João, do PT de Minas Gerais, celebra os 20 anos de criação do Sistema Nacional de Segurança Alimentar e Nutricional, o SISAM. O parlamentar exalta a política de combate à fome no país e defende que, após consolidar o acesso básico à comida, o foco central deve ser a qualidade do alimento.
11: Ao virar essas 2 décadas do SISAM, temos que, além de garantir comida de verdade para todas as brasileiras e brasileiros, nós temos que avançar na qualidade do alimento, porque é assustador o crescimento da obesidade e do sobrepeso, sobretudo em crianças e adolescentes. Isso significa uma degradação de fato da qualidade de vida dessas pessoas.
7: Padre João manifesta preocupação com o aumento do consumo de produtos nocivos à saúde e defende o uso de mecanismos fiscais para desestimular esses hábitos. Ele sugere que alimentos ultraprocessados e refrigerantes tenham alíquotas mais altas.
10: Desenvolvimento regional.
6: E o do Rocha, do MDB do Maranhão, propõe isentar estados autossuficientes e superavitários de energia das cobranças extras das bandeiras tarifárias amarela e vermelha. O parlamentar explica que a ideia é criar uma diferenciação para estados que produzem mais energia do que consomem.
12: Atualmente, o sistema de bandeiras tarifárias é aplicado de forma uniforme em todo o território nacional, sem considerar disparidades regionais quanto à capacidade de geração. Tal situação penaliza consumidor de estados que são autossuficientes em energia, que acaba pagando tarifas adicionais, mesmo não contribuindo para a necessidade de acionamento de termoelétricas ou compra de energia mais cara no mercado. Então, é essa a motivação para me apresentar esse projeto de lei, no sentido de fazer com que haja justiça.
7: Hildo Rocha argumenta que o atual modelo pune estados como o Maranhão, que tem grande geração hidrelétrica, eólica, solar e a gás, mas pagam as mesmas tarifas adicionais cobradas de estados deficitários. Ele afirma que a proposta torna a cobrança mais compatível com a realidade energética de cada região.
6: Projeto de Dilvanda Faro, do PT do Pará, cria a Política Nacional de Proteção às Mulheres Ribeirinhas. Com foco na inclusão social, na justiça territorial e no desenvolvimento sustentável, o texto promove também a autonomia econômica e a defesa dessas mulheres contra a violência.
7: A proposta de Gilvanda Faro amplia o acesso das ribeirinhas a políticas públicas e valoriza os saberes tradicionais, indicando a relevância da incorporação deles em ações de combate às mudanças climáticas.
13: Votação.
6: A retomada dos trabalhos na Câmara pode ter votações de medidas provisórias e projetos ligados ao agronegócio. As votações serão ajustadas conforme o calendário eleitoral. O repórter Antônio Vital tem as informações.
14: A Câmara dos Deputados retoma os trabalhos depois do recesso parlamentar de julho com o calendário de votações ajustado em função do período eleitoral. Até o primeiro turno das eleições, em 4 de outubro, deputados e senadores têm que conciliar a atividade legislativa com o calendário eleitoral. Agosto é um mês em que os partidos têm que realizar as convenções, definir e registrar as candidaturas e dar início às campanhas nas ruas. Por isso, Câmara e Senado reservaram 2 semanas de esforço concentrado para votações. A primeira na semana entre 10 e 14 de agosto. A segunda entre 31 de agosto e 3 de setembro. Entre as propostas que devem ser votadas estão 7 medidas provisórias editadas no início do ano e que perdem a validade se não forem analisadas pela Câmara e pelo Senado até o final de agosto. Uma delas institui o Programa Extraordinário de Reequilíbrio Financeiro das Famílias, também chamado de Novo Desenrola Brasil. O programa tem o objetivo de ajudar famílias a renegociar dívidas com instituições financeiras com condições mais favoráveis. Outra medida provisória que precisa ser votada cria ajuda financeira para importadores de óleo diesel e gás de cozinha, como maneira de evitar desabastecimento em função da guerra no Oriente Médio. Ela também prevê apoio financeiro ao setor aéreo. Ainda em relação a combustíveis, pode ser votado o projeto do governo que cria subsídios e ajuda financeira para empresas do setor, como maneira de reduzir o impacto da guerra entre os Estados Unidos e Irã nos preços do óleo diesel, biodiesel, gasolina, etanol e querosene de aviação. Outras propostas que podem ser votadas foram apresentadas como prioridade no primeiro semestre pela Frente Parlamentar da Agropecuária. Um dos projetos suspende por 2 anos sanções e embargos ambientais a pequenos produtores rurais. A medida não tem apoio do governo, que argumenta que, na Amazônia legal, isso pode significar a suspensão de sanções a quem possui propriedades de até 400 hectares. Como disse o deputado Helder Salomão, do PT do Espírito Santo.
15: Pode criar, sim, problemas que reduzam a efetividade das sanções, cuja finalidade é interromper imediatamente o dano ambiental. O projeto de lei prevê 24 meses para que os proprietários adotem medida de recuperação ambiental.
14: Também pode vir a ser votado na Câmara projeto que reduz a jornada normal de trabalho para 40 horas semanais e garante 2 dias de repouso semanal remunerado, sem redução de salário. O projeto apresentado pelo governo regulamenta a proposta de emenda à Constituição aprovada pelos deputados no primeiro semestre e que aguarda análise pelo Senado. Outras propostas prontas para a pauta ainda não têm consenso entre os diversos partidos políticos. É o caso do projeto que inclui um incentivo à violência contra a mulher como crime inafiançável, como o racismo. Da Rádio Câmara, de Brasília, Antônio Vital.
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13: Economia.
7: Reginaldo Lopes, do PT de Minas Gerais, afirma que a reforma tributária sobre o consumo vai simplificar o sistema de impostos a partir de 2027. O deputado observa que o novo modelo cria mecanismos de devolução de tributos para ampliar a justiça social.
18: Nós vamos devolver parte dos impostos pagos por 73 milhões de brasileiros e brasileiras de renda per capita até meio salário. O cidadão vai comprar, pagar e receber de volta parte dos seus impostos. Um modelo transparente, onde o cidadão brasileiro, a cidadã brasileira, vai saber o preço de um produto e o preço do imposto. Com justiça tributária, para justiça social, para combater as desigualdades, nós vamos devolver 100% dos impostos para 73 milhões de brasileiros.
6: Reginaldo Lopes ressalta que o cashback alcança despesas essenciais, como energia, água, gás, internet, telefonia e esgoto. Ele também menciona a ampliação da faixa de isenção do imposto de renda como parte de uma agenda voltada à redução da carga tributária sobre os trabalhadores.
7: Feirantes de todo o país poderão ter isenção do Imposto sobre Produtos Industrializados, o IPI, na compra de veículos utilitários novos. A medida proposta por Adriano do Baldi, do PP de Goiás, visa beneficiar mais de 2 milhões de profissionais cadastrados.
6: O projeto reconhece o automóvel como ferramenta indispensável ao trabalho da categoria, o que justifica a isenção do tributo. Adriano do Baldi diz que a compra de um veículo será permitida a cada 5 anos, comprovada a inscrição regular do feirante por pelo menos 24 meses.
7: Termina agora o Jornal Câmara dos Deputados, produzido pela Rádio Câmara, com trabalhos técnicos de Wellington Teles e apresentação de Val Monteiro e Luciana Vieira. Uma boa noite para você.
6: A Voz do Brasil volta amanhã. Boa noite.
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Boa noite, Chapecó. Vai começar o Love Line, a sua linha direta com a emoção. Prepare o coração e deixe a música falar por você. A partir de agora, cada música é uma história, uma lembrança, um encontro com as emoções que o tempo nunca apagou. Seja muito bem-vindo ao programa que, há mais de 3 décadas, embala paixões, desperta saudades e aproxima corações. Eu sou o Dema e, a partir de agora, convido você a viver mais uma noite inesquecível. Porque quando a emoção chama, você atende. 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A música que vai abrir o Love dessa terça-feira. Ela tocou na Oeste Capital de disco de vinil, eu toquei, a equipe na época tocou também, no ano de 1992. Eles são populares no Brasil. Formação nova agora, porque a cantora original já não está mais entre nós, assumiu uma outra cantora, mas o sucesso continua. Spend My Time com o Roxette. What?

simplesmente linda. Essa verdadeira joia da música internacional. Lost in Love, do Air Supply. Um dos grandes sucessos de 1980. Uma música que emocionou uma geração inteira. Embalou romances, despertou paixões e até hoje continua tocando o coração de quem acredita no amor. Aqui no Love, a trilha sonora da sua emoção. Quero mandar uma boa noite para a Joalda, que está ouvindo em Pato Branco. A Vera está ouvindo em Iraí. Alô, Iraí, o nosso muito boa noite. Bom ter a sua companhia aonde quer que esteja. Alô, Vera. A Vera é muito romântica, está curtindo Love. Olha, eu preparei aqui, para tocar na sequência, uma música do Roupa Nova. Essa música é maravilhosa, hein? Amo em silêncio, do Roupa Nova. Porque nem todo amor é feito de palavras. Existem sentimentos que moram apenas no coração, escondidos entre lembranças, saudades e sonhos. E muitas vezes quem ama em silêncio é quem ama com mais intensidade. Bem, se essa música trouxe alguém à sua memória, guarde esse sentimento com carinho. O tempo pode mudar muitas coisas, mas um amor verdadeiro sempre deixa uma marca na alma. Então vamos ouvir Roupa Nova, do disco de 1990, Amo em Silêncio.

0: Você ouviu no Loveline um dos grandes clássicos de 1989. O cantor americano Chris Isaak com Wicked Game, uma música envolvente, marcante e cheia de emoção que atravessou gerações e continua conquistando corações. Voltamos já com Love. Vou falar aqui do cinema, gente. Em cartaz tem O Homem-Aranha, Um Novo Dia e muito mais. 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Love volta já.
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0: Muito bem, vamos até março de 1990. Direto da Bélgica, o grupo Vaia com Deus interpreta um clássico inesquecível. Quem é a mulher? What's a woman? Feche os olhos, aumente o volume e deixe a música contar essa história. Essa música é simplesmente maravilhosa.

Era 1986. Na voz do saudoso Bebeco Garcia. Garotos da Rua. É, às vezes, o amor não acaba por falta de sentimento. Acaba porque uma pessoa insiste em amar, enquanto a outra insiste em partir. Poxa vida, né? Ninguém merece viver esperando por quem nunca decide ficar. O verdadeiro amor não deixa dúvidas, não transforma carinho em migalhas e nem faz do coração de alguém um brinquedo. Se for para amar, que seja por inteiro. Você é tudo que eu quero, Garotos da Rua. Formação original, disco de 1986, o primeiro dos Garotos da Rua, que hoje, com a formação atual, é praticamente uma banda chapecoense, né? Abraço aí pro Zebu e toda a galera dos Garotos da Rua. Quem diria, hein, que um dia a banda que eu curti na minha juventude, que eu comprei o primeiro disco em 86, hoje ela fosse ser uma banda praticamente de Chapecó. Alô, Zebu, aquele abraço. Canta demais o Zebu, eu. 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Agora vamos até 1984. Essa aqui arrebatou corações também. É o Prince com Purple Rain e continua

0: Existem amores que nos fortalecem, mas também existem aqueles que nos deixam sem chão. Quando o sentimento toma conta do coração, a razão muitas vezes se cala. E essa música que você está ouvindo, Save Me Now, fala exatamente disso. Do desejo de ser salvo por quem se ama. Da esperança de encontrar no outro a paz que parece ter desaparecido. Que o amor nunca nos faça perder a nossa essência, mas nos inspire a sermos melhores. Essa música eu toquei em 1995 na West Capital e era CD naquele ano. Ela foi da novela Cara e Coroa, novela global. Salve-me agora, Save Me Now. Ele é um cantor jamaicano, é o Andrew Donalds. E você está no Loveline, a sua linha direta com emoção. 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Já já tem Paulo Ricardo, vai ter Toto e o Love volta já.
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0: Olha, daqui a 6 dias, veja bem, olha só, duas datas importantes para mim, tá? Para mim é importante, representa muito para mim. O dia 10 de agosto, para mim, ele foi assim, eternizado, na memória, no coração, por quê? Olha a coincidência, gente, eu vou explicar para vocês. Primeiro, foi no dia 10 de agosto... Não, olha a coincidência, presta bem atenção. Foi no dia 10 de agosto, um sábado. 10 de agosto de 1991. Caramba, há 35 anos atrás, a minha estreia na Oeste Capital. Jamais eu vou esquecer dessa data, desse dia, daquela noite de sábado. Eu e o meu colega na época, já, hoje... Doutor José Jacir Victor Vasque, abraço para ele. Ele me acompanhou no estúdio naquela noite, 10 de agosto de 1991, a minha estreia na Oeste Capital. E olha a coincidência. 3 anos depois, 10 de agosto de 1994, estreou na programação da Oeste Capital. Esse programa que você está ouvindo, o Love Line. Então... 10 de agosto, para mim, é especial. A minha estreia na West Capital em 91 e a estreia em 94 do Love Line. Então daqui a 6 dias, hein? Já estou contando os dias, já estou aqui emocionado. É especial para mim o 10 de agosto. Olha, nem todo amor é para sempre. Alguns chegam para nos ensinar. Outros chegam para ficar. E quando um vai embora... A vida prepara espaço para um novo recomeço. No Love tem o Paulo Ricardo.

1986, a banda americana de Los Angeles, Toto, é nome de mulher. Aliás, o Toto é um grupo expert em gravar músicas com nome de mulher. Primeiro foi Rosana, em 82. Depois teve Pamela. Né? E agora, Lia. Aliás, em 86, Lia, né? Você está ouvindo Love Line, a sua linha direta com emoção. Boa noite para Luísa e seu príncipe encantado, o Laércio Correia. O tempo não apaga os verdadeiros sentimentos. Ele apenas nos ensina que algumas lembranças devem ser guardadas com carinho e que o coração sempre encontra um novo motivo para voltar a sorrir. No Love tem uma música de 1988, muito linda. Tá no disco do Julio Iglesias. Ele gravou em dueto com Stevie Wonder. Meu amor, my love.

Ó, só ouvindo essa música, emociona. Ela é linda, essa música, gente. Ela é de 88. Dá vontade, sabe, do que fazer agora, de traduzir essa música, sem ensaio nenhum, traduzir ela aqui para você se emocionar, assim como eu tô emocionado. Vou fazer agora. Você quer ouvir essa música de novo, traduzida? Então prepara o coração aí, ó. É de 1988. Tá no disco do Julio Iglesias, My Love. Olha que letra, que mensagem bonita que ela passa. Escuta aí. Meu amor. Meu amor é mais quente que um sorriso. Meu amor supre as necessidades de uma criança. Se alguém lhe perguntar quem é meu verdadeiro amor, diga-lhes o meu amor verdadeiro. É sempre deixar todo o seu amor vir. Meu amor vê o amor sem o rosto e vive para amar através do tempo e do espaço. Se de tudo sobre o meu amor se encaixa na melodia, então você pode dizer que é meu amor também. Deixe meu amor brilhar no mundo. Para cada topo de montanha e campanário. Que seja sentida por toda a alma. Até que o amor esteja por toda parte, deixando-o chegar em todos os corações. Em cada povo marginalizado. Até que ele esteja presente e não haja mais dor em nenhum lugar.

0: nosso amor, vê o amor como a chave para a paz. Rezaremos até todas as guerras do mundo acabarem. Se você ou alguém que você conhece o suficiente para dizer que sentem como nós, então vamos deixar nossa canção universal ser livre. Digamos palavras de amor a todos que vemos, ricos ou pobres, pois o amor é igual. Vamos elevar a humanidade e espalhar amor por toda a parte. Que todas as suas forças se unam. Tá aí então, da íntegra, Julio Iglesias e Stevie Wonder com My Love. Que música maravilhosa, que mensagem bonita de paz. De paz e amor.
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0: Essa aqui é do Lulu Santos. Tem coisas que não precisam ser ditas, apenas sentidas. Certas coisas. Eu te amo calado, como quem ouve uma sinfonia. 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

Essa é uma das mais belas declarações de companheirismo da música pop. Caramba, essa música é linda, hein? A tradução em português é: por que você parece tão triste? Há lágrimas nos seus olhos. Venha, pode chegar perto de mim. Não tenha vergonha de chorar. Deixe que eu ajude você a superar isso. Porque eu também já conheci o lado escuro da vida. Nossa, essa música é linda, gente. É uma canção que fala de amor, amizade e lealdade incondicional. A mensagem é simples e poderosa. Amar também é permanecer ao lado de alguém nos momentos mais difíceis, sem julgar e sem abandonar. É exatamente esse compromisso que faz de I'll Stand By You do Pretenders um clássico emocionante. Toquei essa música no Love em 94 e é sempre bom tocar essa música. Essa mensagem é linda, é muito companheirismo. Caramba, hein? Quem é que não sonha? Quem é que não gostaria de ter uma pessoa assim que faria tudo por você, né? Parceira. Agora vamos até 1991. O cantor americano Richard Marx Hazard. 18 para meia-noite.

Você me faz sentir renovado. E o Make Me Feel Brand New, a banda de Manchester, Simple Red. Aquele abraço pra você, o Love não para. Já estamos na madrugada de quarta-feira, dia 5 de agosto. Bon Jovi, música de 94, Always. E continua até a uma.

0: meia-noite e 57.
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1: 1:11.
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1: 2h44.
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0: 2h59.
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0: 3:27.
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0: 3:59.
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um país que crianças elimina e não ouve o clamor dos esquecidos, onde nunca os humildes são ouvidos e uma elite sem Deus é que domina, que permite um estupro em cada esquina e a certeza da dúvida infeliz, onde quem tem razão baixa a cerviz e maltratam o negro e a mulher, pode ser o país de quem quiser, mas não é, com certeza, o meu país. 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

Nossa Senhora Sulina, protetora dos jinetes, de todos aqueles que no dia a dia se alimentam do perigo, que sobrevivem da espora de um tento solar e da clina, e desta coragem ferina de jinetear aporreado. Que o talhador do campeiro seja para todos o rosário, o galpão, o santuário, o fogo deixou nossa imagem, passado, presente e futuro, porque foi assim, deste jeito, que o nosso Rio Grande foi feito, com fé em Deus e coragem. Que o S das adagas, cravado no chão, nos sirva de cruz. Que o badalo do sincero seja o sino das capelas. Que a espora cantadeira cante milonga de paz no garrão de quem as traz, andando sempre com elas. Protege todo este povo, os de a pé e de a cavalo, aqueles que laçam e que pialam do saca-laço ao porteiro, cavalhada, gadaria, tudo que vem do campo. Em nome do Pai, do Filho, do Espírito Santo, rogai por nós.

foi hoje? Agora há pouco. Eu fiz um mate assim, tão bem feitinho, cevado com tal jeito e tal carinho, que eu me lembrei, assim de relancina, do primeiro mate que tomei. Foi minha mãe que fez. E era tão doce, doce como ela era e ainda é. Eu era piá, um naquinho de gente, e para ganhar um mate eu esperava até que ele não fosse mais tão forte e nem tão quente. No beiral da porta da cozinha, que era de chão batido, varridinha com vassoura de guanchuma, eu me sentava e pedia manhoso: mãe, me dá um mate. E esperava até que ela achasse que já dava para dar um mate para o seu guri. Quantas lições de vida eu aprendi no mate doce que minha mãe fez. Aprendi obediência, aprendi a ter paciência para esperar a minha vez. Segura com as duas mãos, não derrama, não te queima, não vá me mexer na bomba. Eram ordens, mas tão brandas, dadas com tanta ternura, da boca da minha mãe. Eu nunca ouvi nome feio, nunca uma palavra dura. Que puxa, quanta saudade, minha infância, a mocidade, e aquele mate inocente que sem ser forte nem quente era tudo que eu queria. Como eu ficava radiante e me sentia importante com aquela cuia de mate que minha mãe me estendia. E foram mates de leite, às vezes mate de mel, com açúcar esfregado, com canela, que minha mãe fazia diferente um do outro a cada dia. Minha mãe agora está velhinha e espera horas, dias, sentadinha ou suspirando debruçada na janela, que este seu filho, Gaudério, desgarrado, um dia desses sente no seu lado e tire um tempo para matear com ela. Eu vou sim, mãezinha, te prometo. Também ando cansado de matear sozinho. E quando eu molhar a perna no teu rancho, deixa que eu serve um mate para nós. Um mate doce que eu vou adoçar para ti com meu carinho.

Muito bom dia, senhoras e senhores. Suori Rodrigues preparou um show de músicas. Tá tocando aqui desde as 4 da manhã. E depois das 5 aqui, ó, ficou uma seleção musical com Teixeirinha, Tchê Barbaridade, Eco do Pampa. Tocou mais cedo Alberi Silva, Girdo de Freitas, Os Nativos, Porca Véia. Um palco do Bom Dia Sul repleto de estrelas e com músicas gauchescas de alta

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1: Canta, Galo Velho! Galo Velho molhado hoje com chuva aqui pra Chapecó e já era a previsão mesmo da chuva, da instabilidade durante a madrugada de hoje. Teremos uma manhã de 15 a 17 graus. Neste momento aqui nos altos do São Lucas, temperatura na faixa dos 17 e a máxima hoje batendo 22 graus. Não fica assim tão quente, não fica tão frio, fica uma temperatura bem agradável, mas com tempo instável agora de manhã, pelo menos até umas 10 horas da manhã. E depois à tarde novamente. Não sai muito sol hoje, algumas frestas de sol pela parte da manhã. E à tarde teremos tempo bem nublado, bem fechado. Amanhã, quinta-feira, um repeteco da quarta-feira, mas quem sabe com um pouco menos de quantidade aqui de chuva, até porque a chuva de agora é bem considerável, por exemplo, aqui onde nós estamos com o Grupo Condado de Comunicação. 15 graus amanhã de manhã, à tarde, batendo 20. Até não chega nos 22 que está prometido para hoje, né? Então, 22 hoje de máxima, amanhã 20 graus à tarde da quinta. Da feira. Na sexta-feira, sextamos com chuva de madrugada também, chuva bem considerável, e à tarde batendo 16, 17 graus. Não vai variar muito a temperatura. O que acontece é que na sexta-feira o sol aparece um pouquinho à tarde, pouca coisa, e aí no final da tarde a temperatura vai baixar, vai dar uma esfriada. 10, 11 graus aproximadamente. Madrugada de sábado de 8, 9 graus, à tarde 20. Também previsão de instabilidade para o sábado, pouco sol para semana até domingo, e domingo também é tempo bem fechado, com temperaturas mais baixas, na faixa de 10 a 15 graus. Com chuva durante a madrugada de domingo e durante a tarde de domingo. Sol mesmo, com força, com estabilidade, a gente vai ter pouca coisa. Quem sabe na sexta-feira à tarde, aí depois do meio-dia. Mas é só praticamente, viu? Restante aí do tempo até domingo, bem fechado, bem nublado e com chuvas em vários momentos. Informação da previsão do tempo no

bom dia pra todo mundo. Vamos, galera, vamos, que é quarta, 5 de agosto. Hoje tem futebol, tem Cruzeiro e Chapecoense pela Copa do Brasil. Vai ser uma grande noite, uma grande transmissão. Matias já está no Minas Gerais, já está no Belo Horizonte pra contar tudo pra audiência hoje. Já a partir das 7 da manhã a gente vai ter o Sonho Café Especial direto de Minas aí. 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Alô, Foroeste, vamos que vamos! 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
1: Bom dia pra você, pra sua família, pra galera do trabalho, pra galera de casa, para os senhores e senhoras aposentados, turma de todas as funções, a galera do agro. Vamos lá fazer uma ótima quarta-feira juntos aqui no Bom Dia Sul.
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0: Rico, bom dia, Sul! Vamos lá, Brasil! Bom dia pra galera toda, fala comigo!
1: Bom dia, galera de capital, eu sou Marco Ardecá. Bora que bora, vai estar quarta-feira de trabalho. Tá bom, Matheusito, tá chovendo aqui pros tal dos coronel aqui,
0: Aqui também tá.
1: Vamos que vamos buscar mais
0: chovendo.
1: Uma viajada ali no tal do Pato Branco. Um abraço pra toda a galera da Cetric aí, galera da FN, Ensino Distribuidora, GDM, a galera toda tá no QAP aí. Positiva. Tá famoso pra nós aí hoje, velho casarão. Positiva. Aquele abraço.
0: Tudo valeu, bom. Valeu, garoto. Valeu, Josemar, vai na boa.
2: Grande, Matheus. Bom dia. Zeca, por de cá.
0: Ô, meu amigo Zeca.
2: Campos das Penosas.
0: Não.
2: Toca, tô voltando pra ficar. Peço pra galera que tá na correria madruga aí. Elegante, Pitibado Velho, Paulo Menina, o Marcos, que eu falei do Matias, Morcia, do Pera Chato, Juari, do Guatambu, Temporal, do Puxo Minério.
0: Sai daí, Paulo, Temporal!
2: O Silvano do Puxo das Penosas, Marcelo do Puxo das Penosas. Beleza, Matheus, bom trabalho aí, boa! Quarta-feira, quando eu
0: no
2: comando, e tudo de bom!
0: Valeu, Zeca, tudo de bom, meu querido, bom dia de serviço pra galera no Puxê das Penosas, bom dia!
3: Bom dia, Matheus, muito pra cá em busca lá do Sarandi, vamos que vamos! Um forte abraço aí pra galerinha de Santel Fios, Adelardo Romã, o meu querido Melão, da saúde aí, do Paial também, os motoristas da ambulância, pra todo mundo aí que tá ouvindo, os puxadores de leite, pra todo mundo que tá na rodagem já. Matheus, manda aí, Fraude Alcim, manda ouro, pintor, aquele abraço aí, tudo bom, e se não for...
0: Mas hoje capital, não dá pintura, viu?
3: Já louco!
0: Hoje não vai dar pintura, meu amigo Fred. Manda legal! Essa aqui faz ainda muito sucesso!

0: vamos que vamos! 6 horas em ponto! Matheus, bom dia, toca pra nós o vestido colorado! Ótimo dia pra todos, mandou aqui a Dona Maria! Falando em colorado, daqui a pouquinho os jogos da Copa do Brasil aí do meio de semana. Inclusive o colorado, né? Colorado, o azul e o nosso verde, querido! Vamos, Verdão! Vamos, Verdão! Aquele abração pra Edilson Menoncin, deixando bom dia pra gente aí. Câmbio, Matheus, aqui na escuta, o cafezito. Vamos, café! E depois vamos trabalhar, garoto! Não tem como fugir em Uruçanga ouvindo a rádio. Matheus aqui, o Thiago, tamo aqui rodando no aplicativo, ouvindo 93 também. Aquele abração, hoje é dia de faturar nos aplicativos, ainda mais com chuva, ô louco! Oi!
1: Como é que tá aí? Tudo certo? Homem do céu, primeiro.
0: Todo!
1: Da Oeste aí, tá chuva. Lá de pena, patroa.
0: Tu viu, cara, o que foi hoje?
1: De música, né? Quarta-feira, velho, né? Larga um pra nós aí da logística aqui da Veré, velho. Temos no pé da Potrola carregando o caminhão aí, ó. Valeu, um abraço.
0: Valeu, cara. É, tu. Pá, cara, a gente tava acompanhando aqui. Hoje foi bagual o negócio.
2: Hoje é quarta-feira.
0: Bom dia, Sul!
3: Bom dia, Matheus. Certo? Já deixei por detalhe a tamanho já, né? Chuvinho do Palito, quitando melhor. Curtindo a chuvinha. Ia tocar pra nós hoje, vamos. Pode ser o
0: Teodoro Sampaio.
3: Pode ser,
0: ó. Manda
3: gostosura.
0: Tem
3: sempre, assim, aí, garagem.
0: Ó,
3: oh,
0: dá hoje, né?
3: Grupo, assim, isso é parceiro. E prospiar ali do posto G da fazenda. E diz eles que começam cedo, né? Mas não sei, não estão acreditando muito, né? E sabe, né?
0: E as músicas no 220 aí, né? Abraço pro amigo aí, correr abração aqui pro Cleuto Geraldo, que mandou bom dia pra nós, né? Ô Matheus, bom dia! Vamos tocar música hoje aí, compondo caminhos. E oferece pro Marcelo, pro Ivo, motoristas, vigilantes, postos Alfa, Complexo Alfa, Tomazelli, gurizada do Puxe do Pé Rachado, da Agropecuária da Alfa, os motoristas, Orlei da Fazenda Zanda Vale, uma lista gigante de abraços aqui de Laudencir Finkler. E o Silvio Paulo da Silva tá lá mateando, ouvindo a rádio, hein? Pra ouvir agora, Velho Casarão!

0: Alô, taxistas e motoristas de aplicativo, que não falte passageiro, segurança e música boa nessa manhã.
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1: 6:08, 17 graus, bom dia.
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1: 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Ontem, pela Copa do Brasil, não deu zebra. Não deu zebra não, porque o Atlético Mineiro com Alan Minda, aos 53 minutos, finalzinho do jogo, na verdade foi os 49, né? O Alan Minda marcou o único gol da partida contra o Juventude em um lance muito, mas muito estranho, esquisito. O Juventude acabou se enrolando todo e o Alan Minda colocou pro fundo do gol. 1-0 pro Galo, eliminando assim o Juventude da Copa do Brasil. E o Santos tirou o Remo, o gol de Rony Rústico no segundo tempo. O Remo teve um jogador expulso ainda na primeira etapa, prejudicou demais o Remo na partida. Então, Remo e Juventude eliminados da Copa do Brasil. Atlético Mineiro e Santos classificados. Hoje tem Chapecoense contra o Cruzeiro. E o técnico Rafa Lacerda deve preparar um time bem rápido no ataque, sem um centroavante ofício, para enfrentar o Cruzeiro. O jogo está marcado para 7 horas da noite, com transmissão já a partir das 5 horas da tarde. Vai ser uma grande cobertura. Vai ter um prêmio muito especial, uma jaqueta linda, oficial da Chape, presentão para o Dia dos Pais. Então fiquem ligados no golaço e também na transmissão de hoje. Teremos às 9h30, Fortaleza e Palmeiras. O jogo vai ser na Arena Pantanal. Foi vendido o mano de campo aí pelo Fortaleza, que perdeu o primeiro jogo por 3-0. O que mais aqui de Copa do Brasil? Vitória e Atlético jogam amanhã às 8 horas da noite. O Grêmio joga hoje às 7h30 contra o Mirassol. Primeiro jogo 1-1 em Mirassol, agora o jogo em Porto Alegre. O Inter pega o Corinthians em São Paulo. Primeiro jogo 2-0 pro Inter. O Corinthians reclamou bastante da arbitragem. Quem diria que isso ia acontecer, né? E o Corinthians vai ter que tirar uma vantagem bem importante do Inter aqui nesse jogo. E teremos hoje também às 9h30 da noite Fluminense e Vasco no Maracanã. Primeiro jogo 0-0. Então, vários jogos hoje e também jogo amanhã entre Vitória e Atlético Paranaense, que está marcado para a noite às 8 horas no Barradão. Os destaques da Copa do Brasil. Vamos, Verdão!
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0: Com muita alegria para começar bem a quarta-feira chuvosa. Quero mandar os abraços para a audiência aqui. Fica à vontade, manda seu alô, manda seu bom dia, Matheus. Me coloque no sorteio do Dia dos Pais aqui, o Raul, que tá ouvindo a rádio. Meu pai é o José Dalemoli Filho. Alô, papai do seu Raul! Matheus, aqui quartamos e que seja uma quarta-feira abençoada. Quero participar dos sorteios da rádio e também deixar abração para todo mundo. Alô, Rosilei! Matheus, bom dia! Aqui Eduardo de Erechim, no Rio Grande do Sul. Bom dia, meus conterrâneos! Para comemorar meu aniversário, que foi ontem, toca para nós Grupo Carqueja. Não tenseia, galo velho. Fica na boa. E manda abração para todos os ouvintes da rádio, especialmente pro pessoal da 93 aí. Grande abraço. Alô, Eduardo! Parabéns, meu querido! Para você, um foguetório especial de saúde, de felicidade, de prosperidade. Tá bom, Eduardo? Aquele abração pra você e toda a turma de Erechim no Rio Grande, amado, terra da bota amarela. Daqui a pouquinho tua música aí do Carqueja, viu? O Matheus aqui é o JC. Manda abração pro meu pai, o Odenis, o popular bigode. É, rapaz, é o bigodão aí, ó. Pessoa do Santa Paulina. Hoje ele está de aniversário, cara. Hoje vai ter festa. Felicidades aí pro nosso amigo Bigode e pro nosso amigo JC aí também. Valeu, cara. Cara, hoje, quarta-feira, chuvinha, uma festinha aí, né? Saúde pro amigo aí também. Matheus, chuva aqui na Bela Vista, tomando um chimarrão especial, ouvindo a rádio. Uma ótima quarta-feira para todos nós. Mandou aqui a Leonilda, mate na mão e a térmica bagual também aí, ó. Matheus, bom dia pra vocês da rádio. Todo mundo que tá ouvindo 93 aí, se tiver sorteio, taca eu aqui também. É a Tereza do Cristo Rei, tá bom? Valendo! Ah, Luiz Eduardo Elaine, bom dia, casal maravilhoso. Matheus, bom dia pra todo mundo. Quartamos juntos aí. Estamos aqui na escuta da Oeste Capital FM e vamos que vamos pra mais um dia. Alô, dupla, Altair Rubas, a galera da Aurora. Vamos, Aurora! Canta, galera! Oi!
2: Bom dia, Matheus. Tudo certo? Mais por cá, terra pra nós, Matheus, hein? Toca pra nós hoje, dia de chuva. Parece lá pro Morcia, transporte pra Chato, o Zeca, transporte das Penosas, pro ET, pro Mauro, Antônio Girardi, a galera caçando, hein? Turma do Cetric, do aeroporto, construção civil, hein? Paulo Limite. E os demais, hein? Ouvintes, então, tá melhor, hein? Beleza, Matheus?
0: Ótimo. Valeu!

0: Aí, viu? TR Moraes, meu amigo, bom dia pra ti, fala aí!
1: Bom dia, Matheus, graças por deixar. Queria tocar música, Olhos e Luar, com Chico Rei, Paraná, se for possível. Vamos lá, escuto, minha esposa Janete nos rosto, mas não puxar de palito. Tô preparando aí pra mais um dia dali, daí. Agradecer pro meu compadre, o Daíra aí, nas puxas penosas, derrete aí. O Sérgio aí, do Pinheirinho, aí. Um abraço.
0: Uma boa. Valeu! Alô, Sérgio!

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0: É, com chuva na manhã de hoje, 17 graus, agora 6h26. 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

0: chuvinha boa pra dormir. Esquece, né? Não podemos fugir aqui das obrigações. 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
1: Bom dia, Matheus Sérgio. Olha cá. Queria ouvir a música Cadela Baia, oferecer pro meu amigo Braz, pro meu irmão Costanto, pra minha esposa Ione, e pra você da rádio, que é a nossa companhia toda manhã. Aquele abraço.
0: Ah, a gente vai ouvir junto aí daqui a pouquinho, velho Mano Lima.
2: Bom dia, Matheus. Mandou uma próxima música do Corpo e Alma ou Bailão, pra todos que estão na escuta aí. E vamos que vamos. Tudo de bom.
0: Valeu, Dirceu. Bom dia, Matheus. Estamos aqui ligado. Seu Antônio Carlos Barbosa. Valeu, garoto. Grande abraço pra ti. Patrick Ferrari, meu grande amigo. Tique tá indo pra Lages hoje, acreditando que o Verdão hoje vai encrespar contra o Cruzeirão lá no Mineirão. Será, Tique? Pra cima dele. Eduardo de Erechim estava de aniversário essa semana e está recebendo um grande abraço. E a sua música, o seu pedido.
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1: Bom dia, vamos lá deixar os últimos alôs aqui com Cleiton Borges, de fundo musical. Bom dia, Brasil.
14: Bom dia, é Roseli Barão, do Bairro Estado.
1: Ah, mas diga.
14: Sempre eu escuto o programa. Eu queria reclamar de uma piqueira de trilha na linha São Rafael.
1: Novo?
14: Que nem uns loucos, um do lado do outro, quase bateram no carro no final de semana, duas vezes.
1: Valeu, Roseli. A gente pode falar depois das 7. Me lembra aí, dá um bom dia pra nós, tá? Valdires Manioto está por aqui, Matheus. Me põe um sorteio do Dia dos Papais pra comemorar o Dia dos Pais com a minha família toda. Merecido churrasco. Churrasco completo. É a promoção Churrascado 93 que tá demais aí, ó. Rose Salvador, querida, bom dia. Alô, Fernando. A galera dos pastéis. Ô, coisa boa. Manuel Vestinfelder por aqui na escuta. Ótima quarta-feira pra nós aí, Matheus, sempre ouvindo a melhor aí. Quem que mandou mensagem? A Pati, querida. Falou o seguinte, ó, quero que o Cláudio ganhe o prêmio aí, cara, pro Dia dos Pais. Tô vendo o texto, bacana demais, cada texto legal, a gente vai ter grandes competidores aí pro presentão no Dia dos Pais. A Ivanete tá por aqui também, no Passo dos Fortes, ouvindo a rádio, a Delésia do Jardim Itália, minha amiga Delésia. Acorda, menina!
15: Acorda, menina!
1: Um beijo pra ti aí, Soninha. Nosso amigo Cuquinha tá por aqui também, Matheus. Quero ganhar um sorteio do Dia dos Pais, porque eu moro sozinho com meu pai. E minhas duas irmãs vão vir passar com a gente pra ela ficar, pra ele ficar muito feliz, cara. Ah, vão reunir a família! Que legal, Cuquinha. Abração pra vocês todos aí, tá? Pra todas as meninas e o seu papai querido. Matheus, bom dia pra ti. Ótima quarta-feira pra nós aqui, Lídia de Oliveira. Tudo de bom, querida? Vamos que vamos! Fala, Melão!
16: Bom dia, meu amigo Matheus.
1: Mas diga!
16: Hoje tô aqui, batendo água aí, parece que o povo da rodagem do AZ, pra não esquecer de ninguém. Aí foi a borracharia, foi o de Comes, o meu amigo Morango, popular Moranguete, por Risadinha, por Tio Gordo, por Capitão, por Ricardo Mercado Guinto, por meu amigo ali, o Adeu Boneco, ali do Poço Lavagem Santo Antônio, também pro Fritz da Central Frios, pro Amarelo, pro Elegante e pro Fernando da Ambiental. Que papai do céu proteja, Nossa Senhora Aparecida faça parte da nossa vida, São Cristóvão nos guia aí hoje, amanhã e sempre. Ah, também ali pro gaiteiro Bruxo, que com o alemão do Chachulé.
1: Ô, Bruxo!
16: Se não for o Wester, Gabidal, Pujo, Alô, e tudo de bom, Matheusão.
1: Alô, Darcisão da Rafano, tá indo pra Erechim neste momento, ouvindo a rádio. Rafano completando 28 anos. Não, Darcy, a Rafano, rapaz. Legal demais. Darcyzão, parabéns pela história maravilhosa. Oi.
17: Ô, Matheus, bom dia, tudo bom? Paulo Padilha para Alencar. Hoje bolei para nós ir de tanto pelhar. Acho que é grupo rodeio, se não me engano. E se sabe, né? Já sabe, se tiver um sorteio, meu bolei de bico em Nazaré. Aquele meu tchau, obrigado. Um abração, aquele de Aze, para não esquecer de ninguém. E se não for essa capital, então fuja, louco!
1: Nossa, a rádio é boa demais!
18: Essa é boa, hein?
1: Cachorá! Valeu! Nossos vigilantes virando madrugada ouvindo a rádio!

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1: Essa é a gravação antiga, agora tem a nova, né? Mas essa é a raiz, mais raiz. Vamos juntos numa ótima quarta-feira para todo mundo. Quarta-feira de futebol e a transmissão já começa a partir das 5 da tarde. Hoje, Cruzeiro e Chape direto do Mineirão. Oi!
2: Olá, bom dia! Bom dia, Matheus!
1: Oi!
2: Bom dia, querido da Rádio West Capital, Oswaldo Camargo por cá.
1: Como tá o amigo aí?
2: Sempre ouvido na melhor. Desejar uma excelente quarta-feira abençoada a todos. Pessoal, ligadinho. E se não for o West Capital, puja seus aligentes.
1: Vamos, Valdo!
3: Fala, Giovanni. É grande aqui pro lado da Bernardo. Vamos fazer massa entrega aí, né? Chula, aqui pro banda também. Vem, coloca aqui no sorteio aí. Bom dia dos pais aí.
1: Valendo!
3: Hoje, passar de fase aí.
1: Valeu, vamos, Giovanni! Matheus, aqui é Lito, indo pro trabalho agora, ouvindo a melhor rádio e coloca no sorteio do Dia dos Pais para comemorar com toda a família. Eli, participe mais vezes!
4: Bom dia, Matheus, tudo bem?
1: Tudo!
4: Eu, muito obrigado. Ontem eu liguei para vocês no Som de Café por causa dos galhos ali que tava trancando o passeio.
1: Eu vi que você mandou aqui ontem.
4: Ontem de tadinha vieram pegar, tá?
1: Sim, obrigado, mandamos para eles ontem lá.
4: Me coloque no sorteio de hoje.
1: Valeu, garota! Alô, dona Hortência! Bom dia pra você, minha amiga!

0: programação do Bom Dia Sul nessa manhã, fechando com o som do Walter Moraes, entre outras belas canções que você ouviu aqui em mais uma de nossas madrugadas querendonas. 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Amanhã, senhoras e senhores, às 4 horas da manhã estará no ar, e das 5 horas da manhã diante, Matheus Montemeso chegará, e aí você já sabe, é tudo de novo.
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0: 7 horas, 7 minutos.
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2: Está começando.

0: Quarta-feira, dia 5 de agosto, tempo instável para esse início de manhã, temperatura de 17 graus. No ar, mais uma edição do nosso Som e Café News. Alô, Matheus Montemeso, bom dia.
1: Muito bom dia para todo mundo, bom dia para Rita, para o Andrei, para você, Ori Rodrigues, para nossa audiência fantástica. Manhã bem fechada de quarta-feira, desde a madrugada com chuva aqui na nossa região de Chapecó. E que prazer ter você com a gente em todos os cantos aqui do Grande Oeste, quem tá no Rio Grande do Sul, quem tá no Paraná curtindo o nosso Som e Café News. Dia 5 hoje, para a nossa alegria. A nossa e de milhares de pessoas hoje aqui na região.
0: Muitíssimas pessoas na expectativa.
1: Muita gente só olhando o saldo do aplicativo aqui, né? Só atualizando F5 aqui, ó. Chutando pra cima aqui, né, Ori? Fica arrastando assim, ó, pra ver se atualiza. Bom, já temos um destaque muito importante aqui na nossa live. Idoso encontrado em cova. Esse caso foi em Pinhalzinho, caso gravíssimo. Um comerciante, inclusive, lá de Pinhalzinho. A Polícia Civil indiciou a dupla de inquilinos por homicídio triplamente qualificado e trouxe alguns detalhes a mais deste crime brutal que aconteceu há pouquíssimo tempo, algumas semanas, em Pinhalzinho, e nós daqui a pouquinho já vamos trazer aqui, Ori.
0: 76 anos,
1: é? Pois é, exatamente.
0: Eu agora não lembro, é mais de 70, não lembro se 73 ou 76.
1: 75 aqui, tá, eu tenho notado, mas o Copini vai trazer daqui a pouquinho essa informação de um caso que foi bárbaro demais, uma briga, na verdade foi uma cobrança de aluguel, ele era o proprietário da casa, né, esse senhor, e depois, gente, o corpo foi localizado no quintal da casa, os dois presos, e lembrando que esse caso aqui, ele tem algumas qualificadoras importantes, por isso é um homicídio triplamente qualificado, de acordo com a operação da DIC. O delegado Éder fez todo um processo muito rápido para prender os dois, até a gente conversou com ele no momento ali, né, do desdobramento desse caso. E a gente vai trazer muita coisa aqui das últimas horas, você que tá curtindo o nosso programa aí também, muito obrigado. Quem tá na rede social e quem tá aqui no rádio, tô esperando o bom dia de vocês. O nosso WhatsApp é o 33613130, o nosso canal de comunicação, DDD49, pode mandar o bom dia, se não tem nada pra mandar, né, Ori? Manda bom dia pra nós, manda o nome completo pra gente mandar um abraço aí, ó.
0: Mande um joinha, né?
1: É, um joinha aí, e se tem demanda, tem informação pra gente, manda pro ar também, que o programa é feito por todos nós. Estamos com a Júlia aqui das ruas da cidade, e nós vamos agora manchetar tudo aqui das últimas horas para o Sicoob. 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Fala, Júlia!
2: Bom dia, Matheus. Bom dia, Ori. Bom dia para todos os nossos colegas, todos os nossos ouvintes. Escolas municipais de Chapecó deverão abordar violência contra mulheres, diz Ministério Público, e a gente lembra, inclusive, o mês de agosto lilás, que acontece já no decorrer. Chapecó vai substituir 100 contêineres de coleta de lixo. O investimento é de R$127 mil. A Guarda Municipal recupera relógio, avaliado em R$1,4 mil, e suspeito termina na delegacia. Além disso, 4 motos furtadas em Chapecó são encontradas em local já conhecido por crimes anteriores. A guarda fez a recuperação ainda ontem e a Polícia Militar recuperou um botijão furtado e o suspeito foi para...
1: Na delegacia, tá? Foi na delegacia que ele foi parar, né, Júlia?
2: Tudo isso e tudo que aconteceu nessa manhã, Matheus, aqui no nosso Som em Café News.
1: O Tijão que foi lá no Parque das Palmeiras, inclusive esse fato, a gente tem aí novidade, né? Muita gente reclama há muito tempo dos containers que estão aí batidos, extraviados, jogados, danificados, e a gente tem um investimento de quase R$130 mil aí para poder retomar um pouco dessas lixeiras aqui pelas ruas da cidade. Até para a praticidade das próprias pessoas que vão lá jogar o lixo dentro dos containers, né? E sobre as motos, a gente tem as imagens aí, porque o que acontece, né, gente? Tem muitos pontos aqui na região, não só em Chapecó, mas a gente vê aqui na região, o pessoal leva as motos, carros furtados, e esse era um ponto já tradicional. E, cara, tu imagina quantas motos a gente não anunciou aqui, Ori? São os mesmos caras. Os caras estão levando as motos lá no mesmo lugar. Então teve um dia aqui no programa que nós noticiamos 3 motos. E acho que uma delas eu vi ali uma azulzinha, tá? Essa aí que a gente anunciou no decorrer, acho que foi até da semana passada, segunda-feira também. Então você que teve sua moto furtada e de repente não ficou sabendo da informação e está lá no pátio, né, de apreensões, acho que o pessoal tá levando pra lá essas motos. A Júlia pode até confirmar depois. Mas a verdade é que o pessoal tem que fazer o corte ali, né, Ori? É, porque é sacanagem, né? Dele moto, dele carro. Ontem nós não falamos, mas aquele Gol que eu anunciei também na segunda-feira foi recuperado, todo depenado, aquele acabado.
3: Gol quadrado, né?
1: Nossa, se foi um monte de coisa, vai dar um baita prejuízo aí. Vamos lá trazer as manchetes também do Jonathan Copini na manhã de hoje. 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E as manchetes agora do Jonathan Copini.
4: Oi, Matheus, muito bom dia a você, a nossa equipe e, claro, a grande audiência que está na companhia do Sonho Café News numa excelente manhã de quarta-feira, ótimo meio de semana. Vítima de acidente grave em Vargeão, morre no hospital. Idoso de 71 anos não resistiu aos ferimentos após uma colisão envolvendo 2 caminhões, uma van e um carro na manhã de segunda-feira na BR-282. A vítima chegou a ser resgatada de helicóptero e levada ao hospital. Mãe e 2 filhos presos por tráfico de drogas em Chavantina, mandados cumpridos pela Polícia Civil, mulher de 57 anos e os filhos dela de 26 e 33, foram detidos por envolvimento no comércio de drogas. Celulares foram apreendidos durante a operação. A gente conta os detalhes logo mais.
1: Crime em família, né? Negócio em família.
3: Isso, negócio de família.
1: Ah, mas abrir uma sorveteria, alguma coisa, não, né? Só querendo traficar droga, né?
3: No inverno, assim, não dá quase nada.
1: É, e droga o ano todo ali, né?
3: Isso.
1: Ah, barbaridade.
3: Tem mais, né, consumidor o ano todo, entendeu?
1: A gente vê bastante crime aí com o pai e mãe envolvido, tá? E colocando o filho no meio ainda aí, levando pro mau caminho. Alô, Luiz Silva, Ivete Poça, bom dia, pô!

0: E as suas manchetes pra hoje.
1: Bom dia, Matheus. Bom dia, Ori, e toda a nossa audiência. Hoje é dia de Copa do Brasil, deixa a Chapecoense, mas ontem a gente conheceu dois classificados para as quartas de finais. O Atlético Mineiro com polêmico. Botou o apito à boca e ia terminar o jogo empatado, mas deu o último ataque. O Galo fez o gol da vitória contra o Juventude no Alfredo Jaconi. O Santos bateu a equipe do Remo com um homem a mais, gol de Rony na segunda etapa, mas com muita polêmica, porque Neymar provocou dirigentes da equipe do Remo após a partida, se envolveu em nova confusão e o presidente do Remo chamou o Neymar de vagabundo.
0: Meu Deus do céu, um cara que joga pôquer, que joga vários esportes, Kings League.
1: É, tem isso aí, tem
0: Kings League. Cara que trabalha a todo momento.
1: E depois eu vou falar outra coisa que ele fez durante o jogo, porque foi repleto de provocações o Neymar na partida contra o Remo.
0: Mas quem classificou foi o Santos.
1: Mas quem classificou foi o Santos. É. Inclusive ele mostrou a camisa para os dirigentes do Remo e disse: aqui é Santos, não é Remo.
0: Grande abraço pra Janete Basilista.
2: Dizem que eu sou vagabundo. Eu não sou.
0: Deucanha, Souza Lima por aqui. Ana Gasparini, Everton, Rodrigo Farias. Vamos, Chape, hoje. Amarildo Pelissa. Oséias de Moraes está em Iraí, na escuta aqui. Alô, galera de Iraí. E as informações do Matias Brasil.
3: Fala, Matheus, bom dia. Um abraço pra você, pros amigos ligados no Sui Café News. Já, hoje é dia de jogo. Provável time da Chapecoense pra decisão aqui em BH. Vale vaga nas quartas de final. A arbitragem confirmada para o confronto e o histórico entre os dois clubes. Cruzeiro e Chapecoense, o histórico completo, inclusive jogos no Mineirão.
0: A Chapecoense tem vitórias no seu histórico, sim, lá no Mineirão, pela Série A do Brasileiro, e grandes vitórias, inclusive. 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Os nossos demais parceiros da manhã.
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4: 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Nosso amigo Mário, nosso amigo Michel, é a dona Ana, nosso amigo Jair, o Vavá, toda essa grande equipe, aquele abraço. 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
1: A gente tá vendo um acidente ontem, pertinho da Drogaria Catarinense, que deixou uma mulher ferida, bem embaixo do semáforo. Não sei como é que foi a colisão ali, se foi lateral, enfim, mas no semáforo, né, cara, da colisão desse tipo aí, não deveria de acontecer, né, infelizmente. Pessoal que tá com a gente por aqui, o Matheus, bom dia. José aqui do Líder: ficamos sem luz aqui na rua Iracema desde a madrugada, 4 da manhã, agora voltou. Mandou aqui o José do Líder. O que aconteceu? Cara, às vezes são raios, porque assim, vento não deu, né, aqui nas últimas horas. Pelo menos o suficiente pra eliminar a energia ali, ter algum problema, imagino que não aqui. Pessoal, quero informar que aqui no bairro Líder e no Vila Real, aqui onde nós estamos sem luz desde a madrugada. Teria que ver se vai ter previsão aí de voltar a energia, mandou aqui a Mari do Líder. Então, pelo que o ouvinte mandou agora há pouco, acho que vai voltar daqui a pouquinho em toda a região do Líder e também do Vila Real, tá? O Jussir tá por aqui. Cara, o menino deveria ter vergonha. Que expulsão forçada, cara. Mandou, lascou o Remo no primeiro tempo, né? É isso aí, Jussir. O jogo tava parelho, tava um 0-0, depois o Remo teve jogador expulso e aí o Santos aproveitou no segundo tempo depois. Matheus Olho, bom dia especial pra vocês aqui, ó. Tamo ouvindo a rádio. Preciso de uma... O que aconteceu aqui? Encontrar uma senhora, a Magna de Fátima Ferreira, cara. Agradecer ela de coração aí, mas não consigo encontrar. Vai que ela tá ouvindo a rádio. A Magna de Fátima Ferreira, se tiver ouvindo a rádio, né, se pronuncia aí. Pessoal, bom dia pra vocês. Se puderem ver se a minha moto foi recuperada... Ah, não, ela foi roubada agora de manhã, então não foi recuperada, né? Porque foi ontem a recuperação. Então vamos lá, mais uma moto furtada. É uma Royal Enfield Guerrilha. Nossa, cara, olha a moto aqui do ouvinte aqui, cara. Top demais, né? Então a placa dessa moto é TPR-0C58. TPR-0C58. Ela é cor bronze, muito bonita, por sinal, foi furtada aqui no Santa Maria, em Chapecó, aqui nas últimas horas, tá? Deixa eu ver que de repente vai estar em algum lugar. Essa moto, ela é muito específica, tá? Royal Enfield, uma moto cor bronze, furtada, final da placa, C58. Qualquer informação, liga direto pro 190. Gabriele, tá bom? Já estamos aqui informando no ar. Matheus Ori, tô vendo vocês no YouTube agora e acompanhando também pelo rádio. Grande abraço, valeu, meu amigo, tamo junto. Matheus, bom dia. Aqui é o João da Água Amarela. Tamo trabalhando aqui na Cordilheira e manda abração pra nós aí, ó. Pessoal, saiu da Água Amarela pra ir pra Cordilheira. É vontade de trabalhar também.
0: E com um tempo desse ainda, né?
1: Nem dá muita vontade, né? Os nossos parceiros até às 8 da manhã.
0: 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Alô, equipes, aquele abraço para vocês aí também, tá bom? 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
1: É isso, o Diego Antunes me passa informação aqui para completar as manchetes da Júlia, que nessa madrugada mais 4 motos furtadas, que seriam entregues ou levadas para o Paraguai, foram recuperadas. elas estavam prontinhas para serem levadas para o Paraguai. Eu tentei identificar as placas aqui dos veículos, dá para identificar pelas imagens do Diego, né? Então estamos falando de 4 recuperadas, mais 4 agora pela PM, 8 motos. Tá acontecendo alguma coisa, né? Que é fora da normalidade aqui. Sempre tem furto, mas não nessa dimensão e não sempre de motos. Mas eu não achei a Royal Enfield aqui do nosso amigo, tá? Ela não tá no meio aqui. Mas tem outras motos recuperadas aí. Ah, daqui a pouquinho a gente passa pra nossa audiência. E estavam levando pro Paraguai as motos. Ia sumir, né? Ia evaporar essas motos aí. Parabéns à polícia aí que conseguiu recuperar e levou as motos ali pra delegacia da polícia. 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Grande abraço aqui pra Lula e todo mundo. Eu já vou trazer as ofertas da Peixoto, Ori. 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
1: 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Pessoal do Sonho Café News, quero ver sobre a falta de luz no líder. E eu passei agora ali, tá? E o pessoal tá mexendo nos postes, então daqui a pouquinho volta energia. Mandou aqui o Jonatas Carvalho. Jonatas, muito obrigado pela informação, tá? Matheus, muito bom dia pra vocês todos aí do programa. Meu cachorrinho não apareceu, cara, é o Toby, pequenininho, preto e branco. Fugiu na região do Universitário. Se alguém encontrar, manda mensagem aqui pra rádio. É um Fox Paulista, né? Nós anunciamos ontem, por enquanto não foi localizado. Pessoal, bom dia pra vocês aí, tá? Tô vendo as motos, cara. Uma enfileiradinha do lado da outra aqui que a polícia mandou pra gente. 8 motos em menos de 12 horas, praticamente. Ou 24 horas, que fosse. Recuperadas. Tem alguém aí num grande esquema de furto e receptação dessas motos. E tem alguém levando pro Paraguai as motos, né?
0: É, assim como fizeram também com esse veículo Gol, né? Que tem as peças um pouco mais escassas, eu acho, para encontrar no mercado, e o pessoal encontrou depenado. Então, motocicletas aqui iam levar inteiras, pelo menos, né, Matheus Montemeiro? A gente sabe também que o pessoal faz desmanche de motos aí para fazer retirada de peças, enfim. Se alguém encomendou, alguém ia entregar. Tem como chegar em quem ia ficar, quem era o cliente final?
1: Não tenha dúvida aí, tá? Acidente na rótula da fruteira do Renato. A princípio, danos materiais, a guarda tá ajudando no trânsito. É no centro aqui de Chapecó. É isso, Simara? Só confirma pra gente aí, tá? Grande abraço pra você aí. Vamos fazer o nosso break. Você é o nosso convidado a estar com a gente pelo nosso WhatsApp. Daqui a pouquinho tem o Matias direto de Belo Horizonte. É rapidinho!
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0: 17 graus, 27 para as 8. Bom dia.
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4: Volta na programação no Som e Café News nessa manhã de quarta-feira, dia 5 de agosto. Seguimos com o tempo instável na cidade de Chapecó nessa manhã. 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
5: Muito bom dia para a audiência toda. Vamos trazer o Ronaldo Coutinho com informações aqui, ó, e mandar os abraços para a turma que está ouvindo o programa aqui. A Thaisa Magnante, Olga, também Lourdes, alô dona Lourdes, Valdecir Engelman tá por aqui, o Marcelo Penteado, bom dia Matheus, bom dia Ori, tamo aqui trabalhando e vamos que vamos, chape hoje. Rosa Carvalho, Marino Ferreira tá por aqui, o Fernando dos Santos pra cima deles, chape. Cléo Vaz e também Janete Basilista, obrigado pela participação de vocês aqui, estão vendo inclusive as imagens ao vivo do centro de Chapecó. Tempo fechado hoje, Ronaldo Coutinho, bom dia.
6: Bom dia. É, o tempo segue aí com condições de tempo sujeito à chuva no decorrer dessa quarta. Fresquinho agora de manhã, nada assim demais. E pode ter aí alguma chance de chuva no decorrer dessa quarta-feira. De manhã a chance até não dá para descartar, entre ela já agora de manhã e à tarde também. Então, tanto de manhã quanto à tarde pode ter chuva, trovada e períodos de melhora. Alguma coisinha forte, pontual. Na quinta, pequena chance manhã e à tarde e noite, e sexta, madrugada, amanhã. Então, praticamente de hoje até madrugada, amanhã de sexta, teremos momentos de chuva, trovada, momentos de melhoria e a temperatura começa a diminuir. Hoje, amanhã, agradável. Na sexta, fica mais frio. Sábado, fica frio também, mas com condição de chuva, que pode vir ali do meio da manhã para frente. Domingo, na madrugada, amanhã, tem alguma chuva, melhorando à tarde com frio. E fica mais frio na segunda-feira com tempo bom. Se vai ter ou não geada, ainda está indefinido. Semana que vem pode ter muita chuva ali entre terça-noite, quarta e quinta. Vamos acompanhando. Da Climaterra, Ronaldo Coutinho.
4: É bastante instabilidade, né? O que a gente já conferia aqui no início, né? Lá na segunda-feira, bastante instabilidade prevista para essa semana e ainda alguns dias na semana que vem. E a temperatura que deve baixar mais ou menos, caindo aí para uns 10 graus, 9 graus. Não,
5: e sol, pouca coisa, né? Pouquíssima coisa aqui.
4: Pouca coisa.
5: Ó, tem um acidente, olhe rapidinho antes aqui de a gente falar do Sicoob e da Chapecó Bonés. Na Getúlio com a Lauro Miller. Temos imagens aí para passar para a audiência também. E o que nós temos para quem tá no rádio? Aguarda no local, é bem na fruteira do Renato ali, por isso que o ouvinte falou, né? Eu fiquei na dúvida onde era, qual das fruteiras ali, mas é no centro, na Getúlio Vargas com a Lauro Miller, pertinho da Panvel ali, próximo, né? Então foi bem na rotatória, uma pancada feia, a princípio não tem pessoas feridas com gravidade, mas nós temos dois veículos ali que estão sobre a pista. Atenção redobrada, Getúlio Vargas com a Lauro Miller, pertinho da Panvel, então, farmácias. Vamos lá, Ori.
4: Deixa eu só me lembrar, bom, eu já confira esse endereço aí, Matheus Montemeso. Recado aqui pra você, ligado na programação nessa manhã, é pra carimbar a previsão do tempo de Ronaldo Coutinho, tá? 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Matheus.
5: Muito bem, vamos trazer a Júlia Mocelin com informações. Quem tá no nosso YouTube, se inscreva no canal. Hoje a gente quer bater 17 mil pessoas com o Som e Café News, com o nosso futebol também. Então, cada vez crescendo mais aqui nos números também, junto com essa grande audiência da Oeste Capital. Ô, Júlia, vamos lá trazer informações. Alô, Silvana. A Silvana perdeu o óculos dela com borda azul por dentro. O pessoal mandou pra gente dois óculos encontrados nas últimas horas aqui em Chapecó, nos últimos dias. Mas ainda, nós não identificamos os proprietários dos óculos. Os dois são de grau, um deles é preto e a armação ela toda desenhadinha e a outra, aquela armação mais tradicional tipo a sua, Ori, que não tem nada aqui na lente, né? É só a lente mesmo. Então, de repente, se você perdeu um óculos preto e o outro também é preto, né? Pode mandar mensagem pra rádio que nós vamos fazer meio de campo pra você aqui. Silvana, grande abraço pra ti aí, tá? Matheus, bom dia. Encontrei uma carteira no Passo dos Fortes em nome de Jorge Adriano Couto. O Jorge Adriano Couto, seus documentos foram encontrados aqui em Chapecó. Só mandar mensagem pra rádio.
4: Acharam.
5: Tá bom, Júlia. Brigadão aqui. Ricardo aqui da Almeida. Já arrumaram aqui, Matheus. Não sei o que quer, mas tá arrumado. Estão tomando café da manhã ouvindo a gente. Alô, Paulo. Ah, e tá na rua ali, ô Paulo, tomando café, cara, é um cara diferente aí. Tudo de bom pra amigo, tamo junto. Vamos trazer informação pra gente agora, Unidade Móvel Cross Atacadista, Julia.
7: Matheus, a Prefeitura de Chapecó adquiriu 100 novos contêineres para a coleta de resíduos com investimento de mais de R$127 mil, quase 130 aí. Os novos recipientes começaram a ser instalados nesta semana e vão substituir contêineres danificados pelo tempo de uso ou por atos de vandalismo, como os que foram queimados. Segundo a Secretaria de Serviços Urbanos e Zeladoria, a medida tem como objetivo manter a limpeza da cidade e garantir melhores condições aí para os descartes. Os contêineres têm capacidade para cerca de 1.000 litros, são fabricados em polietileno de alta densidade, material que resiste exposição ao sol, e estarão disponíveis nas cores laranja, para materiais recicláveis, e verde, para lixo orgânico. A distribuição será feita tanto na área urbana quanto na área rural e também nos ecopontos do município. A Prefeitura pede a colaboração da população para preservar os equipamentos e evitar novos danos. Matheus?
5: Valeu, importante, tá? Porque a gente pediu algum tempo já e muitos moradores pediam aqui, ó, a lixeira não tá funcionando mais, já não abre, tá ruim de colocar dentro, foi incendiada, foi batida e acontece, tem que fazer um investimento, daqui a pouquinho vai ter que fazer outro, né? A verdade é essa. Tomara que dure, né? E pelo que a prefeitura mandou pra nós aqui, ó, resistente ao sol, à chuva, o problema a gente sabe que não é muitas vezes isso. Não é a causa natural que destrói o container, é a causa humana, infelizmente. Obrigado, Júlia, pelas informações. 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
5: 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A gente vai trazer os demais parceiros antes do futebol, fazer conexão com o Matias e daqui a pouquinho vou trazer o desdobramento da operação da polícia que indiciou a dupla de inquilinos em Pinhalzinho, naquele crime bárbaro, em que o homem, né, o proprietário da casa, o comerciante, foi cobrar aluguel e deu uma confusão, né? E o cara acabou sendo morto pela dupla, né? Homicídio triplamente qualificado, informação aqui da polícia. Vamos lá!
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5: Olha só rapidinho aqui os nossos ouvintes, foi encontrado um iPhone ontem, um iPhone, um guri que tá na capa aqui, o cara, o Cariani, jovem aqui, né, cara, o cara é maromba, mas o iPhone dele branco foi encontrado pelo nosso ouvinte aqui em Chapecó, pertinho da funerária Stirmer, né, e tava ali no chão, ele pegou nosso ouvinte e tá tentando localizar o proprietário desse iPhone branco, acho que é o 17 aqui, tá? É aquele iPhone caro. Então, qualquer coisa, se você sabe de alguém que perdeu ou tá ouvindo a rádio aqui, manda mensagem pra rádio. Matheus, bom dia, estamos aqui no Extremo Oeste, em Guaraciaba. Paulo Forte, é forte esse Paulo aqui, ó. E olha como é que tá o tempo lá, ó.
8: Aquele abraço, que nem rapaz. Chapecó.
5: Deve estar parelho a região toda aqui,
8: o
5: viu?
8: O tempo se armou de fato.
5: É, vamos lá trazer o futebol, Ori Rodrigues.
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11: Bom dia, Ori, bom dia, Matheus, toda a audiência do Som e Café News, iniciando o nosso primeiro tempo do golaço aqui no Som e Café News, porque hoje tem decisão, hoje tem Chapecoense em campo pelas oitavas de final, jogo da volta da Copa do Brasil, sempre pra Hello Movie, mova-se do seu jeito. Muito bom dia pro sonolento Matias Brasil, não é todo dia que a gente acorda, sete e pouquinho da manhã, né, Matias? O som tá pegando, rapaz.
12: Que é com acordar sete e pouco da manhã, velho? Que é? Me responda.
11: Cara do céu, o pessoal não viu na nossa live, né, o Matheus Montemes, mas a gente tem aqui o stand-by, cara. O cara tava bocejando, tava limpando, tá difícil, né? O sono tá grande, Matheus Montemes, velho.
5: E chegou ontem em BH, 8 horas da noite, né?
11: E foi dormir, né?
5: 9 da noite.
11: É, não.
5: Não, e foi dormir. Não, dormiu 40 horas de madrugada e tá ali com sono.
11: Os olhos estão inchados, dá pra gente reparar aqui, cara. Tentando dormir, cara, impressionante. E aí, ô Matias Brasil, Chapecoense, que também já está em Belo Horizonte, é isso?
12: É, ó, falar que eu fiquei estudando o jogo, ninguém fala, né? Chapecoense já está em Belo Horizonte,
11: mas é que é
12: em
11: mentira, concentração. Ele não conta.
12: Já está em concentração em Belo Horizonte, fez o último treinamento ontem no CT do América, treinamento com os portões fechados, Chapecoense fazendo mistérios na escalação, porque não conta com o Bolaje, né, André? Não conta com o Bolaje. O Bolaje não vai conseguir jogar, ficou em Chapecó, inclusive está ainda no Hospital Unimed, a gente não recebeu uma nova atualização de saúde do Bolaje, estimamos melhoras aí para o jogador da Chapecoense, não está fácil a situação dele aí, está se recuperando da questão da lesão no pâncreas, mas a gente estima melhoras ao jogador do Verdão. Bem, ontem com os portões fechados foram treinados pênaltis, tá, André? Foram treinadas penalidades ontem com os portões fechados. A equipe da Chapecoense, que mesmo focando nessa partida, além, é claro, das penalidades, que não foi só isso treinado, já esboçou um provável time que deve entrar em campo para essa partida de volta da Copa do Brasil contra a equipe do Cruzeiro. Vamos juntos escalar o provável time da Chapecoense com Anderson Silva no gol. Na direita, o Bruno Tubarão. A dupla de zaga com Eduardo Doma e Rafael Thierry. E na esquerda, o Bruno Pacheco. No meio campo, o Camilo, o Fernando, o Max Alves e o Giovanni Augusto. Aí vem as mudanças. No ataque, o Marcinho. E no lugar de ele entrar aí com o Neto Pessoa, ele iniciou o treinamento com o Rubens. O Rubens foi o jogador que iniciou o treinamento ontem. A informação é essa, tá? A informação correta é essa. O Rubens iniciou o treinamento ontem. Ele provavelmente estará iniciando a partida. Se caso isso não acontecer, sim, ele vai usar um homem de área. Aí sim, entra a figura do Túlio Eduardo. Nem do Neto Pessoa. Entra a figura do Túlio Eduardo. Essa figura que entra aí no time da Chapecoense. Essa foi a variação do treinamento. Então a tendência é de repetição de time, mas com o início usando o Rubens. Provavelmente isso possa acontecer hoje à noite.
11: É, do restante, então, como o Matias bem citou, segue o mesmo time. A situação do Rubens aí por conta dessa lesão do Bolaje. O Matias também trouxe a informação que ele segue no hospital. Uma lesão que aparentemente a gente pensou até que não era tão séria assim, mas ele segue no hospital essa lesão no pâncreas. Vai ficar fora do jogo contra o Cruzeiro, vai ficar fora do jogo contra o Coritiba. A gente tem que ficar de olho também quantos jogos mais o Bolaje pode perder nessa temporada. Mas essa informação importante do Rubens ganhando essa vaga também, o Matheus Montemeso. Muda bastante a característica, tanto pro Bolaje quanto se fosse o Neto Pessoa ou um homem de área, né?
5: É o Matias que o nosso estudioso pode depois confirmar, mas o Rubens não começou nenhum jogo da Série A do Brasileiro esse ano como titular. Ele tem algumas partidas poucas como titular nos jogos da Copa Sul-Sudeste, contra o Novo Horizontino, contra o Operário e contra o Avaí. Foi titular em todos esses jogos na Sul-Sudeste, que era um time bem alternativo. Então ele não tem jogos como titular, ele vem entrado em algumas partidas, não em todas, no segundo tempo, aos 82, então 30, 35 minutos. Entrou contra o Avaí na Sul-Sudeste no segundo tempo também. É uma grande surpresa do que a gente está vendo o Rubens nessa temporada de 2026 atuar.
12: É, só para poder carimbar então a informação que está correta do Matheus, inclusive, ele tem 24 jogos na temporada e 4 gols marcados. E ele foi peça fundamental no jogo contra o Curitiba, na Arena Condá, no empate em 3-3. Vocês se recordam, naquela oportunidade, quem comandava a Chapecoense era o Gilmar Dalpozo, e a Chapecoense estava perdendo para o Curitiba e precisava chegar ao resultado de empate até uma virada. E quando ele colocou o Rubens, a Chapecoense conseguiu empatar. E se tivesse mais 5 minutos, o Chapecoense virava aquele jogo contra o Curitiba na Arena Condá. Então, assim, quando entrou, mostrou efetividade. 4 gols marcados até agora na temporada. Nesses 4 gols marcados entre competições, são um pelo Brasileirão e 2 pela Sul-Sudeste, como falou o Matheus Montemeso, e também tem um gol marcado do Campeonato Catarinense, tendo uma assistência na Copa Sul-Sudeste. São aí 790 minutos em campo, Matheus.
11: É, vale frisar também que o Rubens foi importante naquele jogo contra a equipe do Curitiba, mas muito mais na Copa Sul-Sudeste, né? Como o Matias trouxe aí, tem 2 gols, tem assistência, inclusive, na Copa Sul-Sudeste, naquela vitória na fase de grupos contra a equipe do Avaí, que foi aqui na Arena Condá, mas foi importante. Pelo menos na Sul-Sudeste ele foi um pouco mais importante, na Copa Santa Catarina do ano passado também teve algumas participações, o Rubens que deve ganhar essa oportunidade. Matias, tu volta daqui a pouquinho para falar mais desse confronto contra o Cruzeiro, Matias.
12: Já já a gente volta para trazer mais informações. Eu quero trazer também o provável time do Cruzeiro para a partida de hoje à noite, porque pode ter mudança na lateral. O Fagner pode estar dando espaço para o William, mas a gente vai estar comentando sobre isso depois no meu segundo boletim, na minha segunda intervenção. Nesse momento, Andrei Sartori e colegas, 18 graus a temperatura em Belo Horizonte, sensação térmica de uns 23 graus, por aí, é meio abafado aqui. Não tem previsão de chuva nem para agora e nem para o horário do jogo e nem para semana. Previsão de chuva aí marcado só para semana que vem, na quarta-feira que vem. Não tem previsão de chuva, então céu azul aqui em BH, coisa linda. Tô em frente aí ao mercado do dono do Cruzeiro. Já vou lá bater uma ideia com ele, pedir pra gente conversar, que essa vaga é mais importante pra Chape. Um abraço pra você, Andrei, um abraço pro Matheus e eu retorno logo mais.
11: Já pega uns produtos lá e bota na conta do Pedrinho, hein? Já começamos ganhando o jogo de 1-0 aí, o Matias Brasil.
12: Exatamente.
11: É, nosso repórter setorista diretamente de Belo Horizonte, lembrando que podemos ter mudança também na outra lateral, né? Mudança nas duas laterais, o Rojas também, outro jogador que pode iniciar, né? Uma característica um pouco mais ofensiva que o próprio Vidalba. Essas modificações que podem ser feitas pelo técnico Arthur Jorge. 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Jogos de ontem da Copa do Brasil: o Atlético Mineiro aos 49 minutos do segundo tempo garantiu a sua classificação numa atrapalhada da dupla de zaga da equipe do Juventude, com muita polêmica. Já tinha dado o tempo regulamentar, prometeu o jogo até os 49. O jogador do Cruzeiro estava no meio de campo, o zagueiro. Foi lançar a bola para a grande área e o árbitro da partida, ele põe o apito à boca. Faz menção que ia apitar o fim da partida e olha a bola chegando na área, tira o apito da boca e deixa o lance seguir. Aí os dois zagueiros da equipe do Juventude se chocam e a bola sobra pro Alan Minda, que marcou o gol da vitória e a classificação do Atlético Mineiro.
5: Como diria aquele ditado famoso, né? O jogo só termina quando o juiz acaba.
11: Exato.
5: Se não terminou, meu querido, não dá, né?
11: E atrapalhada da dupla de zaga também. Faltou a conversa, é minha, não, nenhum dos dois. Pensaram que...
5: Foi feio o gol.
11: Foi feio e o torcedor do Juventude vaiou bastante a arbitragem, mas mais culpa da dupla de zaga da equipe do Juventude. O jogo iria pros pênaltis, porque o primeiro jogo também tinha sido 0-0. E no outro jogo também que tivemos ontem, Rony Rústico. É, agora é o nome que ele tá utilizando na camisa. Ele mudou o nome dele na camisa, é Rony Rústico. Agora na camisa, marcou o gol para a equipe do Santos com assistência de Neymar Júnior. O Santos que jogou com o homem a mais, expulsão do Marlon, com muita reclamação por parte da equipe do Remo. O Santos está na próxima fase com polêmica, hein? Neymar não consegue passar um jogo sem polêmica. Mandou beijo para a mulher de um torcedor nas arquibancadas. Saiu entrando na boca do túnel, começou a xingar dirigentes do Remo que estavam ali, gritou eliminado, falando que ali era Santos, não era Remo. Tirou uma onda e os dirigentes do Remo não gostaram muito. Inclusive, o presidente, o Tonhão, que é o nome do presidente Antônio, é o Tonhão, Tonhão. O presidente do Remo chamou Neymar de vagabundo após o confronto, deu entrevista coletiva que diz que ele é inspiração para muitas crianças e não pode fazer dessas coisas como fez no confronto contra o Remo. Chamou de vagabundo, rapaz. É, a situação não tá boa pro nosso menino Ney, hein, o Matheus Montenegro.
13: Sou vagabundo, eu confesso.
11: É, rapaz. Mas a situação...
13: O cara é só polêmica, mas os caras puxam também e ele... Puxa, ele também, foi... ele gosta.
11: É, mas tem que ver numa desclassificação possível do Santos, porque não sei se tem time para ir ganhar, né, a Copa do Brasil, se em alguma, né, outra contra-provocação não haja uma vitimização, né? É, porque quem semeia ventania colhe tempestade.
14: Eu acho que a provocação faz parte. Aquela provocação que ele fez ali contra o Remo, eu acho que tá liberado. Pode fazer, mas também, como o Ori falou, a hora que acontecer com ele, também não vai poder chiar, não vai poder reclamar. Mas o Santos e o Atlético Mineiro são os dois primeiros que estão nas quartas de final. Vamos com o goleiro da galera, nosso comentarista Rodolfo. Muito bom dia, Rodolfo!
15: Bom dia, Andrei, Ori, Matheus. Bom dia aos amigos ligadinhos na Oeste Capital, no Sonho Café News. E a Copa do Brasil continua hoje com a Chapecoense em campo. E está demonstrando um equilíbrio muito grande. Ontem, por exemplo, os dois times que tinham empatado, né, fora de casa, que era... O Remo e o Juventude acabaram perdendo a classificação dentro de casa. O Juventude acaba tomando um gol nos últimos segundos, numa bobeira da zaga, acaba sofrendo o gol do Atlético Mineiro e perdendo essa classificação. Da mesma forma, o Remo, que estava segurando o resultado, mas acabou com o jogador sendo expulso e dificultou a partida, mas mesmo assim levou até o segundo tempo, mas no contra-ataque o Rony acabou fazendo o gol da vitória, levando o Santos à classificação. E a equipe da Chapecoense, a expectativa é quem entra no lugar do Bolasie. Mas, de certa forma, também trazer esses resultados é esperança para a Chapecoense, porque o Cruzeiro joga dentro de casa, vem de um resultado de 0-0 do primeiro jogo, e a Chapecoense tem que segurar o máximo o time do Cruzeiro, procurar competir, não ficar lá atrás também, sair para jogar. Mas a pressão, se segurar o resultado, boa parte do primeiro tempo, levar para o segundo tempo, com certeza o Mineirão vai se voltar contra os seus jogadores, vai pressionar, e isso traz um alento para a Chapecoense. De certa forma, não é fácil jogar pressionado diante do seu torcedor, e quem sabe a Chapecoense busca essa classificação. Tem que ter ousadia, coragem, mas a expectativa é de um grande jogo e que a Chapecoense possa lutar do começo ao fim, porque... vai ser muito interessante essa classificação da Chapecoense, tanto financeira quanto na área desportiva, até porque a Chapecoense vem na lanterna do brasileiro e uma classificação vai ser algo fantástico. Tá falado?
11: Tá falado, goleiro da galera. Vamos lá, Rodolfo, que hoje a gente precisa dessa classificação, meu goleiro da galera. Vamos fechando o nosso primeiro tempo do Golaço aqui no Som e Café News. Voltamos daqui a pouquinho com o segundo tempo para falar dos jogos de hoje da Copa do Brasil, trazendo um provável Cruzeiro, como vem essa equipe mineira para decisão e mais informações do Verdão, porque hoje é dia de Copa do Brasil, Ori Rodrigues.
8: Muito bem, primeiro golaço marcado aqui na programação nessa manhã, 8:08. 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
13: Muito bem, estamos com 89 aqui, vamos trazer informações rapidinhas. Golpistas usam programas do governo federal em anúncios falsos da Meta, que parece que é do governo, mas não é do governo, para dar uma credibilidade. Então atenção muito grande aos anúncios aí, especialmente do Facebook, né, que acontece bastante do pessoal às vezes cair em golpe. Vamos trazer uma informação de Águas de Chapecó. Ontem à noite, 7 horas da noite, na estrada Alto Alegre, o pessoal dos bombeiros foi pro local para atender uma saída de pista seguida de colisão em talude da barragem da usina hidrelétrica Foz do Chapecó. Ao chegar no local, o homem condutor consciente orientado estava sendo atendido pela equipe do SAMU de São Carlos, apresentando escoriações, relatando dor na região do tórax, e a guarnição prosseguiu com a limpeza da via e aplicação de cimento em óleo. A ocorrência seguiu os cuidados da PM, o pessoal fez todo o serviço, mas pelas imagens aqui que a polícia passou pra gente, também os bombeiros, nossa, cara, acabou com a frente do carro, também bateu num lado ali da barragem, né? Meu Deus, na proteção ali da barragem, ontem por volta de 7 horas, sem Águas de Chapecó, na estrada Alto Alegre. Estamos agora com 8 horas e 10 minutos, agora a Júlia vai trazer informação pra gente, direto das ruas da cidade. Júlia!
16: A Polícia Militar recuperou 4 motocicletas com registro de furto durante uma operação realizada entre a noite de terça e madrugada dessa quarta-feira em Chapecó. As informações são do repórter Diego Antunes. A ação foi conduzida pelo pelotão tático e também resultou na apreensão de um veículo Corsa, que, segundo a polícia, era utilizado pelo grupo responsável pelos furtos. De acordo com as investigações iniciais, o esquema tinha como objetivo levar as motos furtadas para o Paraguai. Durante a operação, 2 homens e uma mulher foram presos e encaminhados à central de plantão policial, e quem traz todos os detalhes dessa ocorrência é o cabo Dashiel Hans, da Polícia Militar.
17: As guarnições aqui do 2º Batalhão receberam informações que um veículo Corsa estaria dando apoio e uma série recorrente de furtos de motocicleta na cidade, né? A partir dessas informações, esse veículo passou a ser monitorado, e na noite de hoje nós recebemos informações, né, que esse veículo teria se deslocado até o interior de Alto da Serra, numa região de mata, e que estaria movimentando algumas motocicletas nessa região. Então foi feito o monitoramento desse veículo, né, foi identificado de fato que ele estaria lá manejando, né, essas motocicletas e preparando elas. Assim, a guarnição do tático, ela foi acionada para prestar um apoio para a abordagem, né, desse veículo e dessas motocicletas. Elas foram acompanhadas até o interior de Planalto, né, uma residência e uma chácara no interior de Planalto. No local foi realizada a abordagem desse veículo. Na residência foi detido, então, 3 pessoas, sendo 2 masculinos e uma feminina, e localizada 2 motocicletas com registro de furto e sinal de adulteração ali das placas. Nessa residência foi encontrada também outras placas, né, inclusive de 2 motocicletas que foram recuperadas na cidade de Foz do Iguaçu há alguns dias, dando ênfase nessa ideia de que eles realizavam o furto aqui, deslocavam até a cidade de Foz do Iguaçu para fazer a venda dessas motocicletas no Paraguai. Após a detenção desses indivíduos, nós retornamos ao local onde eles estariam mexendo aí nessa área de mata, e foi localizada ainda mais 2 motocicletas escondidas lá, ainda com as placas originais.
16: Um trabalho, então, da Polícia Militar desde a noite de terça até a madrugada de quarta, onde teve o desfecho. Novamente, 2 homens e uma mulher foram presos e encaminhados, então, à central de plantão policial, junto com todas essas motos e o veículo apreendido. Reiterando também as imagens e as informações do nosso parceiro aqui da programação, repórter Diego Antunes. Matheus.
13: Valeu, Diegão, aí por ceder as imagens pra gente. Daqui a pouquinho, Júlia fala de outras 4 motos recuperadas aqui em Chapecó. Agora tu vê a dinâmica, né? Já tem o comprador pronto lá no Paraguai, né? Ali em Foz, enfim, não sei se é brasileiro, Paraguai, mas já tem tudo pronto. Certamente não é só o receptador aqui de Chapecó, deve ter vários furtos de outras cidades também. Então, desmantelar isso aí, né? Não sei se vai ter que entrar a Polícia Federal nesse caso, vai ter que entrar, né, uma investigação um pouco mais profunda, porque no final das contas são várias pessoas comerciantes, pessoal que usa para trabalho, que estão sendo prejudicados com os furtos, olha. É. E quantas que não passaram pro Paraguai, já que já foi tudo daí, né?
11: É difícil pensar em ter todas essas motos ali esperando achar alguém para destinar, né? Eu acho que realmente já tem a compra garantida, né? Roubou, ajeitou, mandou, já tem o receptador garantido, né? Acredito que não estavam esperando a melhor cotação para vender, né?
13: Ah, cara, olha, brincadeira. Parabéns à polícia, porque foi lá e recuperou os quatro.
11: Com certeza. Não só quem fez a abordagem, quem fez a investigação, show de bola.
13: Mas essa pontinha do iceberg tem que ir lá embaixo, tem que cavocar lá, tem que chegar no fundo para poder deixar os caras na cadeia, poder desmantelar essa ação criminosa que é reiterada, né? Em sequência. Os nossos demais parceiros, Ori.
11: Recado aqui para você ligar. Aliás, nosso amigo Enéas, Matheus Montemes, mandou aqui lá, né? 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Falou, que trânsito intenso agora onde ele tá, né?
13: É. Tanto que ele parou o carro agora pra caminhada ali da
11: foi só atravessar
13: das galinhas. Maonês foi pra onde hoje, Ori?
11: Pessoal fazendo a travessia aí agora na parte de pedestre, né, rapaz?
13: Tem as placas ali, bovinos cruzando a via, agora vai ter as galinhas cruzando a via também.
11: Um abraço, meu amigo Enéas, tudo de bom pra você, obrigado pela audiência e pela parceria de sempre, hein? 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Nosso amigo Enés e o Vanderlei, aquele abraço para todo mundo. 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
13: Muito bem, alô, Júlia Moncelin, 8h18, aqui no Som e Café News, a informação não para, conectada.
18: A Polícia Militar apreendeu um revólver calibre 38 e conduziu um homem de 31 anos à central de plantão policial na noite de segunda, aqui em Chapecó. Foi durante patrulhamento pela Avenida Tílio Fontana que os policiais receberam informação de que o condutor de uma caminhonete Saveiro branca teria efetuado disparos de arma de fogo nas proximidades da UNO Chapecó. Com base nas características do veículo, a guarnição localizou a caminhonete e fez abordagem na rua Guerina Iolfe. Durante a busca, os policiais
16: policiais encontraram um revólver Taurus 38 carregado com 6 munições intactas, escondido atrás do banco do motorista. Também foram apreendidos 2 rojões e 1 caixa de fósforos. O condutor assumiu ser o dono da arma, mas negou ter feito os disparos. Segundo ele, os estouros ouvidos teriam sido de 2 rojões acionados para tentar afastar possíveis autores de um furto registrado na oficina mecânica dele no dia anterior. Diante da situação, o homem foi encaminhado à central de plantão policial, junto com a arma e os materiais apreendidos no veículo para os procedimentos aí cabíveis. Ocorrência, então, na Avenida Atílio Fontana. Começou na Atílio Fontana e terminou na Rua Guerino Ayolf, no bairro EFAP, aqui em Chapecó. Matheus?
13: Assim, tem que ver bem o que aconteceu aí, né? Tem que ver bem se era tentativa de furto mesmo, procedência de arma, enfim, do que rolou pertinho no Chapecó. Ô, Júlia, e as manchetes para depois do nosso intervalo aqui no Som e Café News?
16: Depois, Matheus, a gente fala sobre a recuperação de 4 motocicletas furtadas, então, dessa vez pela Guarda Municipal, também de um relógio de que vale 1,4 mil reais. E ainda, a gente fala sobre o botijão furtado, que também foi recuperado pela polícia, e o suspeito acabou preso dessa vez, Matheus.
13: Muito bem, ontem nós tivemos uma prisão muito importante, feita pela equipe de São Lourenço do Oeste aqui na região, que cumpriu 2 mandados de prisão por condenação definitiva.

0: efetuar a prisão do indivíduo nas adjacências do município de São Lourenço do Oeste, cemitério municipal Jardim da Saudade, onde o cara estava ali nas proximidades. Esse preso, então, foi encaminhado ao presídio regional de Xanxerê, onde se encontra à disposição da justiça. Preso homem, um caso grave de estupro de vulnerável e violência doméstica, totalizando 16 anos de prisão. Os nossos demais parceiros, Ori.
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0: Muito bem, só tem uma informação do nosso ouvinte antes do break, tem um acidente agora na saída de Xanxerê, sentido Faxinal dos Guedes, pertinho do CD da Alfa. Trânsito bem normal no local ali. Tô vendo que no local nós temos aí ambulância do SAMU e o veículo bateu num poste, cara. Impressionante. Você parar essa imagem pra gente rodar também, mas é saída de Xanxerê indo pra Faxinal dos Guedes na BR-282. A informação do Fernando, que tá levando a gente na carona. Foi agora há pouquinho, tá? No local, o SAMU faz o atendimento a uma possível vítima, então. Como é que foi sair da pista? Acho que não sei se ele bateu em alguém, foi no poste, tá? Deu uma derrapada ali. Tomara que o pessoal fique bem ali. Hora do nosso break e já voltamos!
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1: 18 graus a temperatura, 8 horas 22 minutos.
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15: Tá de volta na programação, 26 minutos para as 9 horas da manhã, nessa manhã de tempo instável na cidade de Chapecó, temperatura de 18 graus nesse momento, e o recado aqui da Cronos, nossos 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
16: Olha, essa notícia é muito importante, muito relevante aqui das últimas horas. A Polícia Civil de Pinhalzinho concluiu as investigações sobre o homicídio relacionado ao Valdir Bazanella, senhor de 75 anos, ocorrido no dia 20 de julho, há 15 dias, e formalizou o indiciamento de dois homens pela prática do crime de homicídio triplamente qualificado. O relatório final do inquérito policial agora vai ser encaminhado ao Poder Judiciário e ao Ministério Público. O que nós temos sobre as investigações? Elas começaram logo após o registro do desaparecimento desta vítima, realizado por familiares. Desde os primeiros momentos, a equipe da polícia promoveu diversas diligências, incluindo oitivas de testemunhas, análise de imagens de vídeo monitoramento, levantamentos investigativos e exames periciais, com o objetivo de localizar, inicialmente, o Valdir Bazanella, porque era um boletim de desaparecimento. Durante a investigação, então, foi apurado que a vítima havia se desentendido com os investigados em razão de conflitos relacionados a um contrato de locação de imóvel de aluguel e ao pagamento de aluguéis em atraso. As diligências demonstraram que, após a discussão, a vítima foi até o imóvel ocupado pelos investigados, sendo essa a última vez que ele foi visto com vida. Dias depois, o corpo do Valdir Bazanella foi localizado enterrado numa cova rasa nos fundos dessa residência. O corpo da vítima estava com os pés e mãos amarrados, com uma corda na boca e no pescoço. O conjunto de provas reunido pela polícia, composto por depoimentos, imagens de monitoramento, laudos periciais e demais elementos técnicos produzidos durante a investigação, permitiu concluir pela existência de indícios suficientes da autoria e materiais, culminando então no indiciamento desses dois investigados pelo crime de homicídio triplamente qualificado. Quais são as qualificadoras? Motivo fútil, o emprego de meio cruel e de recurso que impossibilitou ou dificultou a defesa da vítima. Bom, meio cruel nem se fala, né, gente? Teve os braços e as pernas amarradas aí também, enterrado na própria, do lado da residência. A gente tem as imagens aí dos colegas da RCO, tem imagens da DIC também, né? Somadas as penas previstas para os crimes de homicídio triplamente qualificado e ocultação de cadáver, podem ultrapassar 30 anos de cadeia, sem prejuízo da análise que vai ser realizada pelo Poder Judiciário ao longo do processo. O delegado Éder Mata reafirma o compromisso da polícia com investigação qualificada, responsabilização dos autores de crimes graves, a promoção da justiça e, claro, né, agradece também toda a equipe da polícia de Pinhalzinho, que fez uma grande força-tarefa para concluir o quanto antes esse processo investigativo e também terminar esse indiciamento, que foi finalizado agora. É um caso que pode ultrapassar 30 anos de cadeia e que deveria ser perpétua, porque um caso desse é absurdo. Um caso que começa com cobrança de aluguel, gente, e que termina com um homicídio cruel, motivo banal assim, né, gente? Então, assim, tu pode ter desentendimento que são coisas da vida, são coisas da vida, né? É. Agora você lá, a pessoa que tá cobrando aluguel, você pegar em dois, um crime bárbaro, dois contra um e ainda fazer o que fez com o senhor, que é comerciante, inclusive Pinhalzinho... Pô, daí não dá, né?
15: É, se foi fazer a cobrança também, deveriam ter outras formas, né? Do pessoal negociar, enfim, né? Eu acredito que dessa vez aí o pessoal não vai conseguir desqualificar tudo isso aí e realmente vai pegar aí a partir dos 60, 70 anos, porque é o mínimo, né, que se espera. Vamos acompanhar de perto esse caso aí, julgamento e outra situação, né, Matheus Montemeso? Mas não precisava mais sair, não.
16: Acho que esse julgamento ele vai ser muito acompanhado, a gente vai estar acompanhando também, né? Mas é um fato que a gente fica de olho para saber as penas que devem passar dos 30 anos pelas informações da polícia aqui, de todo que foi trazido como qualificadora desse crime.
15: É, quanto mais alta a pena, mais tem que cumprir aí para poder ter aquela progressão de regime. Então, torci que pegue o máximo possível, né?
16: 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Você que tá ouvindo a rádio pelos aplicativos, pela Alexa, muito obrigado. E quem tá fora da região e tá com saudade aqui de Chapecó, do nosso Grande Oeste, obrigado pela companhia. Fala aí, Júlia!
17: A Polícia Militar prendeu um homem de 37 anos por furto qualificado na madrugada de hoje no bairro Refap, em Chapecó. A guarnição foi acionada para atender uma ocorrência em uma empresa do ramo de mecânica. No local, a polícia encontrou um suspeito já contido por populares. Segundo o proprietário, o homem invadiu o estabelecimento após romper a tela de proteção lateral e furtou um equipamento de lava-jato de alta pressão e uma mangueira. A vítima informou ainda que toda a ação foi registrada pelas câmeras de monitoramento e suspeita que o mesmo homem também tenha cometido outro furto no local há alguns dias. Após receber atendimento médico, o suspeito foi preso e encaminhado à central de plantão policial, junto com os objetos recuperados e a vítima, para os procedimentos cabíveis aí. Então, homem de 37 anos preso por furto qualificado no bairro EFAP, Matheus.
16: Se cobra muito, muito mesmo, da polícia na região do Grande EFAP. Parabéns por essa ação aí. E daqui a pouquinho tem mais notícias aqui das últimas horas. Teve um furto no Parque das Palmeiras também, que terminou com o homem detido. Agora é a vez do Jonathan Copini. Esse caso, gente, nós acompanhamos ao vivo aqui no programa na segunda-feira, trouxemos pra audiência, o Saer foi pro local, fechou a BR-282 para fazer o atendimento. O Ori falava aqui, né, que houve alguma invasão de pista contrária para provocar o acidente. As duas carretas tanque, elas estavam na mesma... no mesmo sentido, foi uma colisão traseira, envolveu van, envolveu veículo de passeio, e a notícia, infelizmente, não é boa, hein, Copini?
18: Olha, Matheus, o homem socorrido com ferimentos graves após um acidente de trânsito envolvendo dois caminhões, uma van e um carro na manhã de segunda-feira em Vargeão, não resistiu aos ferimentos e morreu no Hospital Regional do Oeste, em Chapecó. A vítima foi identificada como Valmir Mendes, de 71 anos, natural de Lauro Miller, no sul catarinense. O idoso era passageiro do automóvel envolvido na colisão. O acidente ocorreu por volta das 8 horas da manhã, nas proximidades de um dos trevos de acesso ao município. Conforme as equipes de resgate, houve uma colisão traseira entre duas carretas, que também envolveu uma van e o carro onde estava Valmir. Segundo os bombeiros, uma mulher que também ocupava o veículo foi encontrada consciente e orientada, apresentando dor em um dos braços com suspeita de fratura, além de escoriações nas mãos. Já o idoso ficou preso nas ferragens, estava inconsciente com um ferimento na cabeça. As equipes do helicóptero do Saerfron e profissionais do SAMU Aeromédico realizaram os primeiros atendimentos, procedimentos avançados para estabilizar o paciente, que apresentava um grave traumatismo crânioencefálico. Depois dos primeiros socorros, Valmir foi encaminhado de helicóptero ao Hospital Regional do Oeste, onde morreu ainda na segunda-feira. Os motoristas dos dois caminhões e da van recusaram atendimento. A Polícia Civil de Vargeão instaurou um inquérito para apurar as causas desse acidente ocorrido na manhã de segunda-feira na BR-282. Matheus.
16: É importante, importante trazer as causas do acidente no laudo pericial. Valmir Mendes, 71 anos, passageiro do veículo de passeio que faleceu, então, natural de Lauro Miller, no sul catarinense. Uma pena, gente, né? Um acidente que foi muito feio. A gente falava aqui sobre a gravidade. O Sair foi pro local. A gente falava, será que tem alguém ali no carro, né? Porque o carro saiu da pista e a van também saiu da pista depois, né? E o idoso, infelizmente, até foi atendido ali sobre a pista. Depois a gente viu algumas imagens que os ouvintes mandaram e que ele estava ali aguardando ansiosamente todo mundo, até o atendimento, a chegada da equipe do helicóptero, mas infelizmente não resistiu, né? Uma pena mesmo aí.
15: É, pelo que observa aqui, a van, né, o furgão ali, enfim, pela forma que ele se colocou, né, fora da pista, né, bem fora da pista, parece que ele também vinha atrás das duas carretas, né, para evitar uma colisão traseira nessa última carreta. O nosso amigo aí, essa pessoa aí do furgão, jogou o carro fora da pista. Jogou o furgão fora da pista e ele realmente aparece que ele desvia da carreta e fica... como é que você... A segunda carreta que bateu, né? Bateu atrás daquela primeira carreta, ela quase caiu fora da pista. E o furgão, ele ficou mais ou menos assim, fora da pista, na parte lateral da carreta e mais ou menos no meio da carreta, assim, parece, né? Que vinha atrás da carreta dessa segunda, esse furgão, e tirou, né, da pista, tanto que ficou emparelhado com a carreta e para evitar uma colisão traseira. Talvez tenha sido isso pelos vídeos e pelas imagens que a gente observa, né?
16: Muito bem, 14 para as 9. Alô, Maristel Matheus, foi perdido uma chave de um Etios. Um Etios acabou sendo... Deixa eu ver aqui quando que foi, faz uns dias já. Se de repente alguém encontrou, manda mensagem pra rádio aqui, tá, Maristel? Então, perdido uma chave de um Etios aqui pela nossa audiência. Pessoal, grande abração pra vocês aqui ouvindo o programa. Luciano, vamos junto. Sextou, Matheus. Só se for pra você aqui, ô Vando. Pra nós aqui é quarta-feira, tá? E amanhã é quinta, não tem quartou. Nada. Quartou, mas estamos felizes da vida. O Matheus tá por aqui também, deixando abraço pra gente. Valeu, xará, tamo junto. Meninos, bom dia. Estamos com um grave problema aqui na rua Venezuela, no bairro Líder. Alta velocidade dos veículos. Será que a prefeitura não pode fazer algum projeto para colocar lombada, algo assim? Se a guarda ficar meia hora cuidando em qualquer horário do dia ou da noite, vai pegar a gente em alta velocidade e vai arrecadar multa. Estamos esperando uma providência, ou será que temos que esperar um acidente grave, alguma morte, para ter alguma atitude? Rua Venezuela, no Líder, o pessoal quer uma lombada. Alô, Secretaria da Lombada. É a secretaria que trabalha bastante aqui em Chapecó. Muito obrigado aqui, tá? Deixa eu mandar um abração aqui especial pro Ronaldo, que tá defendendo, falou assim: cara, tem que jogar o Rubens mesmo. Então tá bom, tomara que faça um grande jogo hoje, né? Quem mais tá por aqui? Alexandro Segueto e toda a família. Sidney da Cruz, tamo junto. Matheus, tamo aqui em Guaraciaba, na fila do trevo da BR-163. A obra tá durando já uns 2 anos. E nada de terminar, mandou aqui o Neymar Leandro Cássio. Fica de pé, Neymar. Abraço pro amigo aí, tá? Boa viagem para amigo, reclamando aqui sobre o andamento das obras que não vai pra frente aí, ó. O Matheus aqui, Ademir, tá? É o QRA Tampinha, no bairro Cristo Rei, aqui em Chapecó. Tamo aqui na EFAP com bastante trânsito e ouvindo vocês. Tampinha, bom dia pra amigo, viu? Maverick tá por aqui também, tamo junto! E pra fechar aqui, o Juliano. Matheus, tudo normal, o trânsito agora. Quando a gente sai um pouco mais tarde, cara, a situação do trânsito é bem complicada. Juliano, um abração pro amigo aí, tá? A gente falava que às vezes tu demora 15 minutos pra sair de casa, já tem um trânsito terrível.
15: Realmente, dependendo do local que você vai sair, olha, 5 minutos faz toda a diferença no trânsito. Você é mais tranquilo, dependendo se você sair 6 em ponto, você sai tranquilo, segue tranquilo. Saiu 6:10, aí já tem um movimento danado.
16: Né? Começa os gargalos a ficar apertados ali, e aí vai acumulando muito trânsito, né? Os nossos parceiros até às 9 da manhã, antes do esporte.
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15: 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Abraço ao nosso amigo Mauro Luiz, toda a equipe. Obrigado aí pela parceria de sempre. 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
16: E vamos falar de futebol. Bom, o pessoal que está na live está vendo com a gente aí um furto nessa madrugada no Grande EFAP. O EFAPiano postou abração para ele, tá sempre levando a gente na carona aí também pra lá e pra cá. Então, barbearia furtado durante a noite de hoje na rua Inambu, no bairro FAP, alvo de furto. Segundo informações do proprietário, foram levadas 3 máquinas de cortar cabelo e uma televisão do estabelecimento, causando prejuízo ao proprietário. Vamos lá, o cara perdeu quase que o mês aí, né? Impressionante, cara. TV aí que é uma paulada, mais 3 equipamentos de cortar cabelo. Não sei se vai conseguir fazer o serviço agora de manhã, né? Mas a verdade é que a gente fala muito sobre furto. O cara invadiu e deu pra ver claramente nas imagens ele levando a televisão e pegando as máquinas e levando embora. Então vamos buscar, de repente a polícia pode trazer alguma informação a mais, tentar localizar essa pessoa, né? É complicado, né? Obrigado aqui.
15: Duas pessoas, né?
16: É uma dupla, né?
15: E é isso, a dupla que entrou ali e fez a limpa, né?
16: Um deles revirou o local, o outro tirou a TV do suporte e levou embora. Ah, cara, complicado, né?
15: Ninguém vê os caras andando com uma TV desse tamanho, cara.
16: Será que foram de carro, de moto?
15: É,
16: Cara, que pode ser também com alguém junto, né?
15: Se tivesse alguém pegado os caras e dado um tratamento de acordo com o freguês, ia ter uns 200 filmando. Ah.
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16: 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Andrei Sartori.
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21: Bom, segundo tempo do golaço aqui no Som e Café News, para a gente seguir falando bastante de Copa do Brasil, porque hoje tem mais jogos, mais confrontos dessa segunda, jogo da volta, que vai definir as quartas de finais da competição. Vamos fazer conexão primeiramente com Belo Horizonte, vamos fazer conexão com o nosso Matias Brasil. E aí, Matias, o que tu vai trazer de informação agora da Chapecoense do Verdão?
22: Primeiro a gente vai começar com a arbitragem, Andrei, o dono do apito para a partida de hoje, Matheus Delgado Candançan, de São Paulo, auxiliado por Nailton Júnior de Souza Oliveira, do Ceará, e Evandro de Melo Lima, de São Paulo. O VAR é Diego Pombo Lopes, da Bahia. O Candançan tem 28 anos de idade, é natural de Barueri, 17 jogos em 2026, e a última vez que o Azia apitou um jogo da Chapecoense foi quando ela perdeu pelo placar de 4-1 em casa para o Botafogo na Arena Condá. Duro lembrar, né? É, foi a última vez que o Candançan apitou um jogo da Chapecoense. Provável time do Cruzeiro para essa partida contra a equipe da Chapecoense, que pode ter mudança, viu? Provável escalação com Otávio no gol, na direita o Fagner ou o William, a dupla de zaga do Fabrício Bruno Reclamão e Jonathan Jesus, e na esquerda o Rojas, Gabriel Rojas. No meio, Lucas Romero, Gerson e Matheus Pereira, e na frente Arroio, Kaique Kenji ou Felipe Moraes, e o homem Caio Jorge centralizado. É o provável time do Cruzeiro para enfrentar a equipe da Chapecoense, que também encerrou a sua preparação com os portões fechados aqui em BH. Expectativa aí de 30 mil pessoas, mais de 30 mil pessoas no Mineirão hoje, nesta quarta-feira de futebol, valendo vaga nas quartas de final. Se a Chapecoense bate o Cruzeiro, vai novamente bater o seu recorde. A última vez que ela chegou nas quartas de final foi em 2018 e foi eliminada para o Corinthians. Ela vai estar chegando novamente às quartas de final. Se o Cruzeiro eliminar a Chapecoense, vai estar em busca do seu sétimo título, já que é o clube que mais tem Copas do Brasil aqui nessa competição.
21: Matias Brasil, como tá a expectativa de público também? Tu sei que tu tá há pouco tempo aí em Minas, como tá o clima de jogo para essa partida também, esse confronto? Que a gente sabe, o torcedor do Cruzeiro principalmente, ele tem essa paixão ainda maior por Copa do Brasil. No entanto, que o Cruzeiro é o maior campeão dessa competição. Como está aí o clima, a expectativa de público para esse duelo de logo mais?
22: Clima de jogo bacana na cidade, viu? Com quem eu conversei de ontem até hoje, vendo aqui a movimentação, o pessoal está entrando no clima sim. Expectativa de mais de 30 mil torcedores no Mineirão. Casa aí quase cheia, não vamos colocar cheia, porque não vai acontecer isso na quarta-feira. Mas um ótimo, ótimo público para a partida vai empurrar o Cruzeiro. E é aquilo que a gente havia falado durante a transmissão ainda no domingo. Se não fizer o resultado em Chapecó lá, vai ser difícil. Vai ser difícil aqui, cara. É complicado, o pessoal empurra mesmo, viu? Eu tava me recordando da última vez que o Chapecoense jogou contra o Cruzeiro, que foi pela Série A, né? Não valia vaga, não valia classificação, era um jogo de meio de tabela aí. E o Cruzeiro, com aquele público todo, empurra mesmo. Aquelas duas raposas lá fazem a festa com o torcedor. Então, expectativa é de mais de 30 mil torcedores pra noite de hoje.
21: Tu vai rever, então, a raposinha e raposão aí, ô Matias Brasil? Tá com saudade deles já?
22: São dois malucos aqueles dois lá, mas tudo certo, né? Vai fazer o quê, né?
21: Tá certo. Matias Brasil, daqui a pouquinho tu retorna pra gente falar um pouco mais do histórico desse confronto de Cruzeiro e Chapecoense, principalmente no Mineirão. Tem um histórico interessante, tem partidas aí boas pra gente relembrar, Matias Brasil.
22: Exatamente, viu? Inclusive teve uma que o Matheus Montemeso tava aqui, viu? E a Chapecoense, ó, papou o Cruzeiro. Já a gente vai trazer ele... mais detalhes sobre o retrospecto.
21: Inclusive, essa vitória daqui a pouquinho vai estar no nosso Instagram com a narração marcante sempre do Rafael Renzel. E o repórter da oportunidade, não vou falar quem que era, tu falou, mas eu não vou falar. Tava nanando o Matias Brasil no segundo gol, cara.
22: Ele é
21: o
22: soninho.
21: Renzel tava pedindo ali quem tinha feito o gol e o cara tava nanando. Não,
0: eu tava comemorando o gol no banco da Chape. Os caras da CBF querendo que eu zarpasse do banco lá e nós tudo se abraçando, comemorando com o jogador do banco, comissão técnica.
21: Ô, Matias, o Renzel tava desesperado pra saber quem tinha feito o gol e o Matheus largou. O Matheus já não tava mais ali.
22: Só que, olha que interessante, né, Andrei? Matheus, tu tava onde mesmo comemorando?
0: No banco de reservas em 2017.
22: Olha, Andrei, ele tava no banco comemorando o gol e a gente não vai poder nem descer no gramado hoje.
0: É muito melhor de cima, né? Não pega chuva, não pega sol, né? É, dá pra tomar uma aguinha.
22: A emoção que tu sentiu em 2017 não tem como, cara.
0: Eu sei
22: que
0: você vai
22: se aproximar dos caras, cara.
0: Você vai passar pra nossa audiência o máximo possível de emoção aí, Matias. Eu sei disso.
22: Com toda certeza, viu? Por mais que a CBF ela passe essas regras, que eu acho absurdas, essas regras da CBF, que não dá nem para escolher com quem a gente quer conversar, mas a gente vai fazer o máximo possível no nosso trabalho para entregar o máximo de emoção e o máximo possível de informação também.
21: Viu, tu faz o seguinte, Matias, tu vai estar próximo à torcida do Cruzeiro, então tu vai, quando nós fizer o gol, tu comemora que ainda o Neymar comemorou. Pode fazer
22: alguma coisa com o Neymar, entendeu? Não, até depois aquele Twitter que eu postei, né, aquela vez, daquela fala do pessoal.
21: Fica nanando, vai.
22: Dorme pra tu ver se os caras... Brinca.
21: Valeu, Matias, até depois.
22: Valeu, um abraço, até depois com o retrospecto.
21: 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Para a gente falar um pouquinho mais também de Copa do Brasil, porque hoje a gente tem, além de Cruzeiro e Chapecoense, 7 horas da noite, às 7h30, na Arena do Grêmio, Grêmio e Mirassol, jogo de ida 1x1, placar igualado, teremos esse confronto, então quem vencer avança para a próxima fase da competição, em caso de empate, teremos penalidades. Na Arena Pantanal, Fortaleza e Palmeiras, o Fortaleza que vendeu o mando de campo, o Abel Ferreira que criticou, depois da coletiva, disse que isso é inaceitável, entende a questão financeira, mas tu punir teu torcedor de não poder ver um grande jogo, levar para a Arena Pantanal, que deve estar com a maioria dos ingressos vendidos por parte do Palmeiras, dos torcedores palmeirenses que vão estar presentes nesse duelo. E a situação é difícil para o Fortaleza, né? Perdeu de 3-0, teria que fazer 3 gols de diferença para levar o jogo para as penalidades, 4 gols de diferença para avançar no tempo normal. A situação é complicada. Fortaleza, que um investimento muito menor que o Palmeiras, está na Série B do Campeonato Brasileiro, é um duelo bem difícil. E também às 9h30 a gente tem Fluminense e Vasco, 0x0, jogo de ida no Maracanã, jogo de volta também no Maracanã. Esse também é outro ponto, né? O Vasco não pode jogar no São Januário, tem que mandar os jogos no Maraca, jogo de volta hoje, então 9h30 da noite. Quem vencer avança para a próxima fase da competição. Vale lembrar novamente que ontem a gente teve mais 2 jogos. O Atlético bateu o Juventude, está na próxima fase. E o Santos bateu o Remo, também está na próxima fase. Quartas de finais, que é definida por sorteio, tá? A gente não tem aquele, de repente, já o cronograma certinho de quem vai enfrentar quem, porque é sorteio até a semifinal, né? Segue sendo sorteios, com o mando também sendo sorteado. É diferente que a maioria das Copas dos outros países, as europeias, já vem definido, pré-estabelecido, né?
1: Já pensou Santos e Palmeiras?
21: É possível, tá podendo. Palmeiras acho que é o único time dessa fase da Copa do Brasil que fez jogos de ida que já tá classificado, né? É impossível, só se acontecer algo gigantesco, histórico do Fortaleza virar para a equipe do para cima do Palmeiras. Mas o Palmeiras já está com os pezinhos nas quartas de finais da competição. E amanhã, para a gente fechar, claro que vamos falar mais ainda no nosso Café News amanhã, mas Vitória e Atlético Paranaense, 8 horas, e Corinthians e Atlético e Internacional, né? O Vitória que perdeu pro Atlético Paranaense 2-0 e o Inter venceu também o Corinthians, placar de 2-0. Ambas as equipes têm essa vantagem amanhã para jogar fora de casa.
2: E aí, será que o Vitória joga em casa para tentar reverter, né?
21: É. E o Vitória vai fazer uma campanha na Série A dentro de casa, que é o estádio é o barradão, é um barradão mesmo pra tu enfrentar eles lá, cara, é difícil.
2: Você acha que um deles vira aí, rapaz?
21: Eu vou te dizer, ser bem sincero, eu acho que não, tá? Mas vai ser interessante, eu acho que o Vitória vai tentar competir, mas o time do Atlético é muito certinho, o tal do Viveiros é chato, cara, meu Deus do céu, que baita centroavante o Atlético encontrou. E o Corinthians tá muito desfalcado, né? Depay, Yuri Alberto, são nomes que, querendo ou não, fazem diferença do Corinthians, e eu acho que o sistema defensivo do Pesolano é capaz de se superar nesse confronto de amanhã entre Internacional e Corinthians. Para a gente fechar nosso segundo tempo, o Trabzonspor da Turquia anunciou oficialmente Mohamed Salah. É o novo reforço do futebol turco. Centenas de jornalistas estiveram presentes no desembarque do craque egípcio na capital aí turca e também milhares de torcedores. Uma grande surpresa, esperava que ele fosse para a Arábia Saudita, fosse para algum time um pouco maior, ou na própria Turquia tem o Fenerbahçe, Galatasaray. E ele vai para o Trabzonspor, então uma equipe de médio porte, assim, disputa às vezes uma Europa League, nunca chegou a uma Champions League. Vamos ver o que vai fazer Mohamed Salah agora em solo turco, né? Mohamed que marcou época no Liverpool. A gente vai fechando o nosso segundo tempo do Golaço aqui no Som e Café News. Voltamos daqui a pouquinho para falar ainda mais de Chapecoense, esse jogo importante.
2: Muito bem, mais um golaço marcado aqui na programação nessa manhã. 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Agora eu dei uma conectada aí das ruas da cidade de Chapecó, trazendo informações do comércio nessa manhã. Alô, Dema.
3: Muito bom dia, Cabelo. Bom dia, Mateuzinho. Ouvintes do Sonho Café News. 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
3: 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Agora volto com o Cabelo e Mateuzinho. Segue o Som em Café News na Oeste Capital.
15: Valeu, aquele abraço, Vanderlei, galera da Alfa, e tamo junto. Obrigado pela audiência e pela parceria de sempre, Matheus Montemeso.
16: Muito bem, Uri. Só pra dizer pra nossa audiência que a gente recebeu agora dos nossos ouvintes um link, né? A Rádio Difusora acabou de postar a dinâmica do acidente ali em Vargião, na BR-282, que vitimou um senhor de 71 anos de idade, natural de Lauro Miller. Nós acabamos de noticiar, infelizmente, a morte desse senhor, e que mostra, por algum motivo, não me parece, a gente não é perito, que é uma tentativa de ultrapassagem da van ali envolvida no acidente. A van, ela, por algum motivo, ela invade a pista contrária e bate frontalmente contra o veículo de passeio onde há a vítima fatal, que estava no passageiro. Era o passageiro do veículo. E aí, Ori, dá pra ver que a pancada me parece mais forte ali, na parte ali, cara, infelizmente, onde tá o passageiro, né, cara? Não foi o passageiro que faleceu, não foi nem o motorista, né? E logo atrás vem as duas carretas. Então a primeira carreta tem uma colisão que é praticamente frontal com a van, porque a van, ela bate no carro, ela continua na pista contrária, bate na primeira carreta e a de trás bate na outra carreta. Então assim foi a dinâmica, agora com imagens impressionantes da Rádio Difusora aí, da região de Xanxerê, que a gente reproduz agora no nosso YouTube e no nosso Facebook. Infelizmente, vitimando idoso de 71 anos de idade. Uma pena, né, cara? Não sei, eu acho que o pessoal da Polícia Rodoviária Federal vai fazer um levantamento, vai ouvir as pessoas, se é que já não ouviu, pra entender o que aconteceu com a van, né? Porque a van, ela tá totalmente na fora de mão, ela totalmente está, quando acontece o acidente, na mão contrária. Quando bate de frente com o veículo, bate de frente depois, posteriormente, com a carreta. O veículo e as duas carretas estavam no mesmo sentido.
15: É bem diferente da dinâmica que a gente imaginava aqui, né? Bem diferente. Não parece que a van, ela... Você que não tem acesso ao Facebook, ao YouTube, assim... não parece que a van deve puxou para o lado naquela intenção de ultrapassar, porque ela puxou na diagonal e foi... Seguiu na diagonal para a esquerda, sabe? Foi reto para a esquerda. Se não fosse para ultrapassar, ele teria puxado para o lado, né? E voltado. Mas ali foi, puxou para a esquerda na diagonal e seguiu na diagonal. O veículo tentou sair da rota de colisão com essa van, esse furgão. Só que, mesmo assim, a van veio na diagonal para a pista contrária e ia sair da pista. Se não tivesse o veículo, ele ia sair da pista. Aí bateu no veículo e voltou para a pista. E nessa volta para a pista aqui, aí pegou de frente com a carreta e rodopiou na pista o furgão e desceu depois, né? Desceu na ladeira abaixo. Diferente do que eu pensei, que o furgão tivesse evitado a colisão e jogado pela direita do veículo, não. Bateu de frente, rodopiou e caiu aí em direção, né, no mesmo sentido da carreta quando estava já na sarjeta ali. Agora, não parece um movimento de ultrapassagem da van. Parece que realmente saiu da pista e fez uma diagonal aí. Não tivesse o veículo naquele momento, cara, naquele exato momento, teria saído da pista. Teria passado antes de chegar na frente do caminhão, teria saído barranco abaixo. Matheus Montemeso é o que a gente observa aqui pela imagem, né?
16: Até porque não tinha nenhum espaço para ultrapassar ali também, porque vinha o carro e vinha mais duas carretas.
15: Apesar de
16: se que... o cara dá aquela espiadinha pro lado, ele já vê que tem outro veículo na pista contrária, né?
15: Apesar de que ali é no exato momento onde aconteceu a ultrapassagem, é faixa pontilhada, né?
16: É faixa de ultrapassagem. Faixa de
15: ultrapassagem.
16: Não, mas logicamente, né? Já vem o carro na frente, logo na frente, né, Dodo? E tem as duas carretas atrás, o cara, do carro, né?
15: Exatamente. Então o furgão tá louco, foi, gente. A princípio, o causador aí de todo o acidente. Tem que saber, né, o que o pessoal vai colher de informação do motorista do furgão.
16: É isso aí. Vamos lá, Ori, trazer o último parceiro do bloco?
15: Da van, furgão, enfim, como que nos chamar. Vamos lá. 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Temperatura 17 graus, a hora certa, 9 horas, 12 minutos. 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
12: 9 horas 25 minutos nessa manhã de quarta-feira, em 5 de agosto. O tempo segue instável na cidade de Chapecó nessa manhã, a temperatura segue em 18 graus. 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
1: Tudo bem, daqui a pouquinho chama a Júlia aqui com informação, tem entrevista também aqui pra nossa audiência. Quero mandar um abraço pessoal de Caxambu do Sul e desejar um grande, né, uma grande semana pra vocês aí, uma ótima quarta-feira. Pessoal de Guatambu que tá sempre ouvindo a rádio aí também, a Nara de Caxambu que deixou bom dia, Sandra Marangoni por aqui, ó. Pessoal, quero muito agradecer vocês sobre o exame de rádio imagem de ontem. Ontem à tarde me ligaram pra ir hoje retirar. É isso, gente, fazer meio de campo, não é? Às vezes... A gente sabe que às vezes acontecem problemas, né? Mas tem que ser resolvido quanto antes, ainda mais quando se trata de saúde. Aí é muito importante agilizar, tá bom, Sandra? Abração pra ti aí. O Elton tá por aqui, Matheus, tapado de serração aqui na praia. Se na praia tá assim, Elton, imagina que em Chapecó não tem serração também. Grande abraço pro amigo. Matheus, novamente furtaram na obra pertinho da penitenciária. Não é possível, cara. A gente vai ter que instalar alarme com monitoramento, ou seja, mais custo para nós. Registramos boletim de ocorrência, infelizmente só serve para estatística, porque segurança nenhuma. Indignação quando acontece em obra pública. Mas quando é com a gente, ninguém dá bola. O problema é que a vagabundagem tá solta e sabem que nada acontece. E ainda pedem para não fazer justiça com as próprias mãos. Então tu fica de mãos atadas, fica olhando a segurança pública trabalhar e às vezes não acontece nada. A prefeitura cobra valores altíssimos de impostos do projeto da obra. É só arrecadação. Infelizmente mandou aqui a Mara Lúcia indignada sobre a questão aqui da segurança e mais um furto em obra pertinho da penitenciária.
0: Faça a cobrança aqui. Anunciei naquele dia, né? Não conseguem me emocionar com discursos, na verdade, né? Eu perguntava, e esse calor dessa emoção, dessa segurança... De reunião que foi feita lá com vereadores, as forças de segurança, depois mais um discurso, pegamos as pessoas que estavam aí, né, furtando na creche ou na escola naquele momento. E aí, fogo de palha? Sintam-se cobrados. Se não puder questionar, não tem por que estar aqui fazendo o trabalho.
1: Tem uma questão assim, ó, o ouvinte falou, cara, vou ter que botar aqui alarme, monitoramento. Infelizmente, a gente tem que falar que hoje é praticamente obrigatório. Quem está reformando e construindo e tem lá 100, 150, 200 mil... muito mais, muitas vezes, né, de material e tem um monte de coisa que o pessoal pode furtar, infelizmente tem que colocar. Essa é a realidade de você pagar imposto pra caramba. Você paga pra ter segurança, saúde, enfim, escola boa. E a segurança, a gente sabe que às vezes não é a segurança, né? A verdade é essa, a gente fala aqui muito porque é a ponta final, né? Mas o grande problema é que a pessoa, ela furta e já tá na rua de novo. E aquele velho problema que a gente tem do poder judiciário atrelado às leis do nosso país.
0: É, então... a ponto de você saber que o infrator... sai da delegacia e olha pra cara do policial e diz assim: até daqui a pouco. Você acha que isso aí é uma espécie do quê? Não, isso não é democracia.
1: Eu acho que falta um grande movimento nacional nesse sentido. E não tem esse movimento nacional porque muita gente defende esses caras por algum motivo. Essa é a verdade.
0: Daqui a pouco...
1: É bom para algumas pessoas que isso aconteça.
0: Daqui a pouco deve gerar algum tipo de benefício, né?
1: É. 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Fala, Júlia!
2: Matheus, a gente fala agora sobre mais motos que foram recuperadas na tarde de ontem. Dessa vez, 4 motocicletas com registro de furto pela Guarda Municipal em uma região de mata na estrada que vai para a linha São Vendelino, a MC-010, aqui no interior de Chapecó. Quem conversa conosco e fala sobre essa ocorrência é o inspetor Rocha, da Guarda Municipal.
3: A Guarda Municipal recebeu a informação de que havia motocicletas abandonadas na área de mata, na região do bairro da linha São Vendelino. A guarnição deslocou até o local e, de fato, foi encontrado motocicletas abandonadas numa vegetação. Surpreendeu a guarnição porque não era uma, era 4 motocicletas. Foi averiguado, né, e constatado que, de fato, tinha registro de furto ativo, sendo 2 furtos que foi cometido em Xaxim e 2 em Chapecó. Foi no momento da averiguação no local, foi encontrado somente as motocicletas abandonadas. Não havia nenhum suspeito nas proximidades. Então, foi tomada essas providências. Foram encaminhados ao pátio de apreensões, né, onde ficarão à disposição. E, posteriormente, serão restituídos aos proprietários.
2: 4 motocicletas, então, 2 furtadas no município de Xaxim e 2 aqui no município de Chapecó, recuperadas ontem em área de mata pela Guarda Municipal, Matheus. E elas seguem, então, à disposição, né, dos proprietários, porque foram recolhidas ao pátio de apreensões.
1: Valeu, Júlia. Só dizer que na semana passada foi recuperado um veículo e tava no pátio e o pessoal demorou uns 3-4 dias pra ligar pra família lá, né? Então também tem que ter essa comunicação, né, com o proprietário, senão às vezes o cara fica procurando o carro e não foi dado baixa, às vezes, no sistema, enfim, já é mais de uma vez que isso acontece. Então, né, recuperou, já fazer comunicação pro pessoal também pra poder ficar mais tranquilo. Mas a verdade é que 8 motos em menos de 24 horas recuperados aí pela Guarda e pela PM aqui na região de Chapecó. Como a gente falou, tem algo de muito errado nisso, né? Os nossos parceiros aqui antes das próximas.
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1: 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Grande operação aqui em Santa Catarina e na região de Xaxim, de Joinville, Xenxerê. Foi uma operação conjunta. Integrantes de uma facção criminosa, com atuação aqui no Grande Oeste e no Meio Oeste, são investigados por manter um esquema de arrecadação de dízimos, usados para financiar o tráfico de drogas, a compra de armas e a manutenção da organização. Para, tipo uma rachadinha aqui, né? Para desarticular a estrutura financeira do grupo, o GAECO cumpriu ontem 21 mandados de busca e apreensão em 9 municípios catarinenses. A ação faz parte de uma grande operação que já está na segunda fase, Operação Desmos, que tem apoio, inclusive, da Justiça da Capital. Os mandados foram cumpridos em Chapecó, Catanduvas, Xaxim, Erval do Oeste, Piratuba, Joinville, Xanxerê, Caxambu do Sul e Nova Erechim. Durante a operação, uma pessoa foi presa em flagrante pelo crime de posse ilegal de arma de fogo. A investigação é um desdobramento da primeira operação, identificando uma rede responsável por arrecadar e movimentar recursos destinados ao financiamento da facção. As apurações apontavam que os dízimos eram recolhidos em diferentes cidades catarinenses e utilizados para custear atividades ilícitas, incluindo tráfico de drogas, aquisição de armas e a manutenção da estrutura criminosa. A estrutura física, inclusive. Os investigadores também identificaram uma divisão de funções entre os integrantes, envolvendo arrecadação de dinheiro, movimentação financeira e coordenação das atividades de organização. Os fatos podem configurar os crimes de organização criminosa, tráfico de drogas e lavagem de dinheiro. A justiça também autorizou a quebra de sigilo de dados telefônicos e telemáticos dos aparelhos apreendidos durante a operação, especialmente os smartphones. E os materiais serão encaminhados para a perícia e vão passar por análise das equipes responsáveis pela investigação. Os caras cobravam um valor dízimo mensal desses grupos menores para que o grupo maior tivesse uma rentabilidade mensal para os caras poderem operar. Por isso que é chamado de dízimo. Nossa senhora, né? Uma coisa muito bem estruturada, inclusive aqui em Chapecó, Xaxim, Piratuba, aqui no Grande Oeste. Nova Erechim também. Alô, Júlia, sua vez agora com informações.
2: A Guarda Municipal recuperou ainda ontem um relógio furtado de uma ótica na Avenida Getúlio Vargas, centro da cidade. A ocorrência começou após o proprietário do local acionar a guarda e informar que um cliente tinha furtado um relógio da marca Orient, avaliado em cerca de R$1.450. A ação foi registrada pelas câmeras de monitoramento da loja e com as características do suspeito. E a informação de que ele ainda usava o relógio no pulso, as guarnições intensificaram as buscas. Durante a patrulha no bairro EFAP, próximo à rua Soldado Ramos, os agentes localizaram um homem com relógio compatível com o objeto furtado. O suspeito foi abordado e encaminhado, junto com a vítima e o relógio recuperado, à delegacia de polícia e para os procedimentos cabíveis. Então, o fato que começou no centro, um furto em uma ótica, e teve desenrolar no bairro EFAP, então, com a apreensão desse suspeito. Matheus?
1: Valeu, Júlia. Obrigado pelas informações. Ô, Júlia, só apura pra gente se o pessoal de Chapecó tá preso na Argentina ainda, porque eu tô vendo uma matéria estadual aqui, os caras estão há 21 dias. Eu lembro que a Júlia falou que estava acho que duas semanas, né? É, são 580 caminhoneiros que estão esperando passar na nevasca argentina. Estão lá em Mendoza, na Argentina, devido a uma nevasca histórica que está atingindo a Cordilheira dos Andes, na fronteira com o Chile. Eu sei que tem muitas pessoas que saem aqui da região, né? E que, né, Ori, queriam estar de volta em casa, né? Família em casa, poder voltar às atividades normais.
0: É, pra quem acha que. Pra quem acha que é que nem nas músicas o pessoal fala, né? Caminhoneiro, não sei o quê, é bicho louco. Não, não é bem assim, cara. É um trabalho sofrido aí, não é pra qualquer um que pega a estrada, né?
1: Os motoristas estimam que o tráfego de veículos possa ser restabelecido somente a partir do dia 8, ou seja, neste final de semana. Mais 3 dias, pelo menos, lá. Caramba, hein?
0: É, mas eu não sei se nesses períodos aí a logística da empresa não pode observar esse tipo de situação e ou não fazer essas rotas, ou se tiver alguma outra forma, rota alternativa, ou... É, porque não vai adiantar você deixar os caras lá com o caminhão parado, ficar 20, 30 dias lá esperando a situação, né? É ruim pra todo mundo, né? Como é que fica a mercadoria? Ela aguenta? É bom, tá bem refrigerado, no caso, né? Deve aguentar.
1: É, eu não sei se já não entregaram, de repente, estão voltando. A Júlia pode confirmar pra gente aí pra trazer não, depois.
0: E daí, daqui a pouco, pra voltar, se pega o mesmo enrosco. Sim. Hã? Uma viagem, 40 dias.
1: Tá louco, né, cara? Abração pessoal aí de Chapecó, que tá lá, tem uma galera por lá, inclusive. Vamos encaminhando o futebol, antes tem promoção do Dia dos Papais.
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1: Churrascada da...
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1: Você tá de brincadeira! Oh, a Júlia já buscou a informação. Júlia, faz ao vivo pra gente aí, conversando com os nossos amigos lá que tá na Argentina.
2: Pois é, Matheus, a gente falou ainda no mês passado com o Fernando, que é chapecoense, tá lá em Uspallata, né, é na aduana, ela é fechada, então quem tá lá dentro não pode nem sair, pra nem voltar, nem ir pra frente, tem que ficar lá parado, aguardando a liberação do passo dos libertadores, e ele disse que estão no 22º dia, previsão de liberação ali pra semana que vem, entre terça e quarta-feira, então segue complicada a situação lá naquela região ali, entre o Chile e a Argentina. Bastante frio, inclusive, nevasca muito forte.
1: A carga dele frigorífica tá de boa então, Júlia. Já tá refrigerada, né? Pode até tirar do caminhão, né, Júlia?
2: Pois é, e até se desligasse o caminhão lá, né, não teria problema, porque com o frio que tá, naquelas condições, sem chance de estragar a carga, né? Mas a carga dele tá tudo certo, ele que tem caminho pro Chile, né, tá em destino ao Chile, então aguardando aí a liberação do passe pra conseguir passar. Ele até comentou comigo, Matheus, que tem alguns caminhoneiros, por exemplo, que ainda não chegaram na aduana e aí podem desviar rota, às vezes é combinado com os responsáveis pela carga, paga um valor a mais pra que o motorista faça esse desvio e vá por um outro caminho, mas quem tá lá dentro não volta e não vai pra frente, tem que ficar parado.
1: É, tomara que o pessoal volte quanto antes aí pra poder voltar pra casa. 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
5: Terceiro e último tempo do golaço aqui no Som e Café News nesta quarta-feira chuvosa na nossa Chapecó. E como está Minas Gerais, ô Matias Brasil? Tá quente, solzinho, sem chuva. Como tá a situação, Matias?
6: 22 graus, a temperatura, ensolarado. A máxima para hoje é 27, a mínima a gente já bateu que era 16. Sensação térmica aí de 23 a 24 graus. Ensolarado, sem previsão de chuva. Chuva só na próxima quarta-feira.
5: Aqui a gente tem as nossas tradicionais cucas, Matias Brasil, do Terra Nostra, da Super Alfa. E aí, já comeu um pão de queijo mineiro, Matias?
6: Não, não, que a última vez que eu comi aqui em Minas eu quase fui de arrasta, né? Então, melhor não.
5: Nem um pãozinho de queijo, nem um cafezinho, nada. Um feijãozinho torpedo no meio-dia, Matias.
0: É aquele feijão torpedo.
5: É torpedo. Literalmente um torpedo. Matias, vamos falar de Chape Cruzeiro sem culinária, então, Matias Brasil.
6: Bora lá.
5: Histórico desse confronto.
6: Vamos lá para o retrospecto, então, completo envolvendo a Chapecoense e o Cruzeiro. São 23 jogos, 10 vitórias do Cruzeiro, 7 empates e 6 da Chapecoense. Em casa são 12 jogos, na casa do Cruzeiro são 12 jogos, 6 vitórias do Cruzeiro, 2 empates e 4 vitórias da Chapecoense. Na Arena Condá são 11 jogos, 4 vitórias do Cruzeiro, 5 empates e 2 vitórias da Chapecoense. As vitórias mais elásticas. Maior vitória do Cruzeiro aqui no Mineirão foi pela Copa do Brasil, então, em 2012. Cruzeiro venceu a Chapecoense pelo placar de 4-1 em 2012. E pelo Brasileirão, em 2018, o Cruzeiro venceu a Chapecoense por 3-0. O Cruzeiro com a maior vitória fora de casa, pelo Brasileirão em 2015, quando a Chapecoense acabou perdendo pelo placar de 2-0 na Arena Condá. E pela Série B, em 2022, quando a Chapecoense também perdeu pelo placar de 2-0 na Arena Condá. Em contrapartida, lado da Chapecoense. A maior vitória da Chapecoense em casa pelo Brasileirão em 2018, a Chapecoense venceu por 2-0 o Cruzeiro. E a maior vitória da Chapecoense fora de casa, aqui no Mineirão, Brasileirão 2017, quando a Chapecoense também venceu pelo placar de 2-0. Não tem vitória na Copa do Brasil elástica, né? Vitória grande da Chapecoense. E só pra gente relembrar, então, a gente já havia falado, faço o convite, @WestCapitalSports, em 2017, né? O Cruzeiro foi vencido, batido pela Chapecoense aqui no Mineirão, pelo placar de 2-0, com os gols de Wellington Paulista e Douglas Groli. É essa informação que a gente tem, já está postado no nosso Instagram, inclusive, e é essa vitória de 2017 que marca esse histórico entre Chapecoense e Cruzeiro. Quem sabe, pela Copa do Brasil hoje, a Chapecoense não possa voltar a fazer 2-0 contra o Cruzeiro aqui no Mineirão. Expectativa de casa cheia aí de mais de 30 mil torcedores, um ótimo público para essa partida entre Cruzeiro e Chapecoense. Chapecoense, que deve ter no comando de ataque o Marcinho e o Rubens, já que o Bolasi não viajou, está entregue ao departamento médico. E a tendência também é de ter uma oportunidade numa segunda etapa para um dos centroavantes, entre eles Neto Pessoa, Franco Rossi e Túlio Eduardo. Ou seja, o enredo ele é interessante, o jogo está em aberto. Ninguém joga a favor do regulamento porque deu tudo igual 0-0 na Arena Condá. E a gente espera, com muito carinho inclusive, que a Chapecoense consiga fazer a parte dela fora de casa. Quem sabe caçar uma raposa na noite de hoje, Andrei?
5: Tu falou muito bem, Matias, sobre aquela vitória de 2017 com um gol de Wellington Paulista e Douglas Groli, tá no nosso Instagram, mas vamos ouvir na voz do eterno Rafael Renzel o primeiro gol da equipe da Chapecoense, marcado por Wellington Paulista, naquela vitória marcante que hoje seja assim também, que seja uma vitória do Verdão. Vamos ouvir Rafael Renzel e a vitória da Chapecoense.
4: Reinaldo preferiu, deixou com o Seigas, capricha Seigas, levou pro fundo, tirou o cruzamento e agora pintou de cabeça, tocou! Gol!

0: cruzamento do Seigas, Wellington Paulista. Wellington Paulista sobe de cabeça, bonito, subiu, Fábio, só olho, e o Wellington Paulista faz os nossos corações transportarem de felicidade. O Verdão chega aos 26 minutos, a justiça no placar, um cruzamento perfeito, bola pro fundo da rede, e o meu coração, o seu, os nossos corações transportam de felicidade. A Chapecoense abre o marcador, e sabe por que, torcedor? Porque o Wellington Paulista, quando sobe de cabeça, ele é muito, muito bandido com o goleiro Fábio, Matheus Montemeso. O Verdão tá na frente no Mineirão.
1: Tá aí, esse golaço, um cruzamento do Serras, cabeçada brilhante do Wellington Paulista, e narração eterna de Rafael Henzel. Essa vitória da equipe da Chapecoense, 2-0, lembrando que depois, no segundo tempo, o Douglas Groli, numa cobrança de escanteio no primeiro poste, ele marcou o gol da vitória, 2-0 também para a equipe da Chapecoense, que assim seja na noite de hoje, uma repetição, uma vitória importante para a equipe da Chapecoense. Matias, para a gente repetir, provável time da Chapecoense para encarar o Cruzeiro logo mais.
2: Provável time da Chapecoense, de Anderson Silva no gol. Na lateral direita, Bruno Tubarão. Dupla de zaga, Eduardo Dome e Rafael Thierry. E na lateral esquerda, Bruno Pacheco fecha a linha defensiva. O meio campo de Camilo, Fernando, repetindo o meio campo. Max Alves e Giovanni Augusto. E no ataque, Marcinho, Rubens ou Túlio Eduardo. É o provável time da Chapecoense para essa partida contra a equipe do Cruzeiro.
1: Valeu, Matias Brasil, 5 horas da tarde. Diretamente do Mineirão, é isso, Matias?
2: Um abraço pra você, Andrei, pro Matheus, pro Ori, pra Júlia, pros nossos ouvintes principalmente. Um abraço pra minha esposa que tá acompanhando a live aí, um beijo no coração da Cássia. Direto do Mineirão, 5 horas da tarde, todas as informações envolvendo a vida do Cruzeiro e da Chapecoense. Tô sentindo que é noite de caçar raposa, Andrei.
1: É isso aí, tem que mandar abraço, Matias. Matias só no hotel dessa vez. 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Vamos com o nosso comentarista, analista Vitor Hugo, que vai trazer a sua opinião sobre o jogo e o duelo de logo mais. Diga lá, Vitão.
3: Bom dia a todos que acompanham o Som e Café News. A Copa do Brasil define os dois primeiros times classificados para as quartas de final nessa noite de terça-feira. A equipe do Santos conseguiu no Mangueirão sua classificação, que foi facilitada após a expulsão do zagueiro Marlon, capitão da equipe. Neymar entrou no segundo tempo e deu assistência para que o Rony pudesse fazer o gol da vitória e da classificação. Teve confusão na área mista, muitas discussões e, claro, né, um depoimento aí, digamos, de certa forma até infeliz do presidente do Remo, que vamos repercutir no golaço. Hoje, claro, além da Chapecoense, que joga às 19 horas em Minas Gerais contra o Cruzeiro, teremos em Porto Alegre o Grêmio, que empatou o primeiro jogo fora de casa contra o Mirassol, tendo que vencer por um tento mínimo para conseguir passar pela equipe do interior paulista. No Maracanã, o duelo carioca, novamente, né, repetindo o mesmo estádio, Fluminense e Vasco, que empataram 0-0, jogarão para ver quem passa para a próxima fase. O mesmo vale para o confronto, aí sim, mais complicado pro ponto de vista do Fortaleza, que precisa vencer por 3 gols ou mais para poder eliminar o Palmeiras, jogando essa partida, no caso, na Arena Pantanal, né? Foi vendido o mando de jogo. Claro que para nós interessa muito mais o jogo da Chapecoense contra o Cruzeiro, um desafio enorme. E o principal, né, desafio do Lacerda, nesse momento, é substituir Bolasie à altura, já que o jogador está vetado para a partida. Claro que nós vamos repercutir isso e muito mais sobre os jogos de ontem, os jogos de hoje e aprofundar na Chapecoense, que é o nosso interesse maior. E é claro, 17 horas, estou com vocês no golaço, vamos emendar junto com a partida em Minas Gerais e a gente espera contar com a audiência de todos vocês.
1: Valeu, Vitão, nosso comentarista, analista, volta às 5 horas da tarde, nosso golaço hoje barra pré-jogo, porque a bola rola às 7 horas da noite com transmissão total aqui da Oeste Capital na 93.3. Aplicativos, Facebook, YouTube, diretamente do Mineirão em Belo Horizonte. A gente vai fechando o nosso terceiro tempo e voltamos amanhã, cedo e se tudo der certo, com a classificação da Chapecoense, senhor Rodrigues.
4: Muito bem, vamos lá, mais um golaço anotado aqui na programação nessa manhã, 4 para as 10 e é hora do Rádio Dicas. Sempre em 3 edições diárias, mais informações no 3361-3130 em horário comercial. 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
10: Muito bem, 10 horas e 10 minutos de volta na programação nessa manhã de quarta-feira, dia 5 de agosto, antes dos nossos patrocinadores destaques, Matheus Montemeso.
11: Ah, com certeza. Olha, eu vou falar do atropelamento, né, que vitimou duas crianças na BR-470 também aqui. Tem umas informações novas e a Júlia tem mais 3 para trazer pra gente daqui a pouquinho.
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11: Acho importante a gente ressaltar aqui o destaque estadual de hoje, que nós não manchetamos, mas enfim, foi destaque ontem pela manhã, um acidente que vitimou dois irmãos, gente. Um deles de 7 e a garota de 14 anos de idade, um guri e uma menina. O acidente aconteceu na BR-470. O acidente aconteceu 6h45, em Pouso Redondo. Os bombeiros chegaram à cena por volta aí das 6h50 e encontraram as vítimas caídas nas margens ali da rodovia sem vida. As primeiras informações apontam que as crianças foram atropeladas por um Jeep Renegade, que ia de Pouso Redondo para Rio do Sul. O relato indica que o menino de 7 anos e a garota de 14 estavam atravessando a rodovia. A mãe das vítimas, mulher de 34 anos, precisou ser atendida em estado de choque. Uma foto feita pelos bombeiros mostra o carro que atropelou as crianças. A imagem revela que as vítimas foram atingidas pelo lado do carona, inclusive quebrando o para-brisa, tamanho foi o impacto da batida. O motorista de 54 anos parou para prestar socorro. A polícia ainda não passou muitos detalhes, mas havia muita neblina no momento do acidente. Os dois irmãos que morreram ontem de manhã estavam indo para a escola, estavam esperando o ônibus. O menino de 7 anos e a garota de 14, então, foram atingidos pelo carro praticamente na frente da casa onde moravam. Os estudantes frequentavam a Escola de Educação Básica Letícia Possamay, no bairro Aterrado Torto. O colégio fica a mais ou menos 4 quilômetros de distância da residência das vítimas. Meu Deus, cara, que triste isso, né? Rodovia não tem faixa, a gente tá vendo a foto aí, não tem faixa, foram atropelar e uma fatalidade absurda em Pouso Redondo, vitimando duas crianças. Tu imagina o estado da mãe, né, cara? Muita força pra família, porque é difícil, né? É difícil falar, imagina, né, pra família aí. Vamos lá, estamos com 10 horas e 15 minutos, a Júlia vai trazer pra gente as últimas de hoje aí, Júlia!
9: A polícia militar prendeu um homem de 29 anos por furto e recuperou um botijão de gás no bairro Parque das Palmeiras. Foi durante patrulhamento que os policiais abordaram o suspeito depois dele tentar mudar de direção ao avistar a viatura. Com ele foi encontrado um botijão de gás escondido debaixo de uma jaqueta. Inclusive, inicialmente o homem disse que havia comprado o objeto, mas depois confessou o furto. A vítima reconheceu o botijão e o suspeito foi encaminhado à central de plantão policial. Já ontem, no bairro São Pedro, um adolescente de 16 anos foi apreendido por ato infracional análogo a tráfico de drogas. Segundo a polícia, o jovem tentou fugir e se esconder em uma área de mata ao perceber a aproximação da guarnição e com ele foram apreendidas 8 porções de cocaína, 5 porções de maconha e um aparelho celular. Ele também foi encaminhado à delegacia de polícia civil. E para fechar todas, o Ministério Público recomendou à Prefeitura de Chapecó a inclusão de atividades de prevenção e enfrentamento à violência contra a mulher no calendário das escolas municipais. A proposta prevê palestras, oficinas, rodas de conversa e campanhas educativas adequadas à faixa etária de cada estudante, né? Além da capacitação de professores e profissionais da educação para identificar possíveis casos de violência e realizar encaminhamentos. A prefeitura tem um prazo aí de 10 dias para informar, o MP se vai adotar as medidas recomendadas e essa ação ganha destaque nessa semana quando a Lei Maria da Penha completa 20 anos e tem início também a campanha Agosto Lilás, que é promovida pelo Ministério Público. Matheus?
11: Ótimo, é na escola que as coisas acontecem, né? Quando tem problema em casa, a criança geralmente mostra com um comportamento diferente na escola. É interessante, né? Professores capacitados, professores que possam orientar a criança, que possam já chamar autoridades quando for necessário para poder identificar esses casos de violência dentro das casas, né? Então existe um ambiente escolar muito importante, não é só ensinar matemática, inglês e enfim, né?
10: É, com toda certeza, mas o que a gente lamenta é que 20 anos da Lei Maria da Penha e os casos só aumentam. É recorde em cima de recorde, ano após ano, mês após mês.
11: Mas eu acho que também antigamente se existia muito, Ori, pelo que a gente lê e estuda um pouco, e não vinha tanto à tona. Hoje tem um pouco mais de ferramentas.
10: As agressões antes. Pode ser que sim, mas eu falo de feminicídios.
11: Sim, sim.
10: Eu falo do final, do auge, do extremo, sim. Né?
11: É, assim, caso de feminicídio também tem um determinado momento que se fala de feminicídio, porque uma vez não existia o termo feminicídio, né? Mas isso é um dado interessante pra levantar, né? Só teria que pegar um levantamento histórico aqui de muitos anos atrás, porque o termo feminicídio ele foi trazido depois de muito tempo. Até para aumentar a pena. Hoje o feminicídio no Brasil ele chega a 40 anos de reclusão. 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
11: E o termo feminicídio foi no Brasil instituído em 2015 no Código Penal. Antes era chamado de homicídio de crime passional. Só para trazer esse contexto. Gente, um grande abraço. O nosso golaço começa às 5 horas, direto do Mineirão.
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10: 18 graus a temperatura na Grande Chapecó. Tempo instável nessa manhã. Não se perca no tempo. 10 horas, 19 minutos. Bom dia.
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10: Hora de trazer as informações do comércio, hora de chamar aqui para conversa ele, menino Dema, traga a informação.
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14: 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Vai começar o Ligue Se Ligue da West Capital.
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0: Vamos lá, 10h26 agora.
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0: Vamos lá, para não. Abre alas da programação do Ligue Se Ligue nessa manhã legal de quarta-feira, meioca da semana, com o som do Harry Styles, versão para música do Tears for Fears.

0: não só abre alas na programação nessa manhã de quarta-feira. Harry Styles, Everybody Wants to Rule the World, pra você conferir aqui na programação, versão para aquela música clássica do Tears for Fears, lá da década de 80, bem musicada, bem feitinha aí essa versão do Harry Styles também. A gente já fez o abre alas aqui, demos um pontapé inicial, então o jogo já tá valendo, e pra você participar com a gente é muito rápido, simples, fácil e prático. O WhatsApp da sua vida é o 33613130, mensagem de texto ou de áudio para você interagir, participar com a gente. Não esquecem, se você quer se dar bem na programação, também tá valendo, tá? É só você fazer o quê? Mandar seu nome completo mais MEPAR, nome completo mais MEPAR. 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Amigo motorista no deslocamento e nessa manhã, situações adversas do trânsito que a gente espera que não aconteçam, mas elas acontecendo, você pode trazer aqui pra gente e nós vamos compartilhar com a nossa máxima audiência também. Aguardamos o seu recado, 33613130. É claro, quem não pode mandar mensagem, fica ouvindo aí a gente, e nós agradecemos muito por cada pessoa ouvindo, acompanhando a nossa programação aqui nessa manhã legal de quarta-feira. 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
0: Oeste Capital, é a hora certa, 28 para as 11. Bom dia para você. 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

0: Programação aqui da Rádio da Galera. Vera Louca, novidade dos caras, hein? Com o Carlinho Carneiro aí do Bideu Balde Amor de aplicativo pra você conferir aqui na programação nessa manhã, 20 pras 11. Mais uma parte de sons aqui na programação do nosso Ligue Se Ligue na sua manhã de quarta-feira. 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
0: Bem musicada, bem musicada. Acerte o seu relógio aí, 17 para as 11. Bom dia, Brasil! 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
2: 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Agora, cabelo, volto contigo. Segue a programação de qualidade da Oeste Capital.
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Estamos de volta à programação do Ligue-se Ligue. Ligue. 10 para as 11, ótima manhã de quarta-feira para você. Continua ligado, continua ligada aí, participando, mandando a sua mensagem, interagindo com a gente nessa manhã, no adiantado, na correria da hora aqui. É hora de flashback na programação para você. Hora de ouvir o Skank e a sua

0: Os caras vieram com tudo ali na de 94 em diante, hein? Década de 90, e os caras foram muito bem. 1994, o trabalho do Skank, naquele trabalho Calango e a música Jack Tequila. Essa música aí foi o motor principal desse álbum aí, que vendeu mais de 1 milhão de cópias naquele momento, entre 94 e o decorrer de 95. Os caras emplacaram legal nas rádios do Brasil aí também. E é isso, né? 1994, agora é hora da calculadora mais famosa do Brasil, a calculadora do cabelo. Vamos lá, se você acompanhou tudo isso que eu estou falando pra você nesse exato momento aí, pelo menos uns 37, 38 anos, assim, mas jogando por baixo em uns 37, 38, você já tem que ter, né? Se você ouviu, presenciou, viveu aquele momento ali, então, pelo menos uns 37, 38 anos aí, mas é, no mínimo, né? Mais toda a vida, né? Mais sim, 47, 48, 58, assim, aí vai sim, né? Aí é garantido. Vamos lá, sessão Nostalgia no seu rádio aqui na programação. Agora voltamos para o presente, já com as ofertas de presente de olho no futuro. 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
0: A hora certa, não se perca no tempo, faltando 2 para as 11, bom dia, Brasil!
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0: sou de menos é mais. Eu entreguei a mercadoria aqui, já tô com a nota fiscal carimbada também. Só falta colocar o nome. Daqui a pouquinho a gente vai colocar o nome em quem pediu o som do Menos é Mais, até porque Menos é Mais, dia 16 de dezembro, em Chapecó, na IFAP Pavilhão 1, mais Turma do Pagode e entre outras tantas atrações que ainda serão confirmadas aí pra fazer esse mega evento, tá? A partir de sexta-feira, agora dia 7 de agosto, as vendas dos ingressos já começam aí no blueticket.com.br e ainda na Casa dos Bolos, Perfeito Omo e Só 7, hein? A partir do meio-dia, tá? De sexta-feira começam as vendas pra você já ir se programando pra fazer a festa na Noite das Estrelas, que tem Menos é Mais na IFAP. Não esquece, 16 de dezembro. Confere de novo. 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
0: A melhor audiência do rádio, que é você acompanhando. 11:07 agora. Ô, louco, bicho. Ah.

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0: 11 horas, 14 minutos de volta. Este mesmo.
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0: É na Rádio da Galera e também do futebol. Hoje tem futebol, tem transmissão, tem Chapecoense em campo. Vamos lá, piazada. Não vamos fazer fiasco na casa dos outros, hein? Vamos proceder, vamos proceder. Eita, vamos lá. Você que tá ligado aqui na programação nessa manhã, estamos abraçando a nossa audiência. Você que tá na sua casa e nos preparativos, os encaminhamentos aí para aquele rango legal também. Abraço. Mande stories aí do cardápio, hein? Mande fotos e imagens. Queremos saber, queremos dar. Tem aquela inveja, hein, do que você vai ter para o almoço hoje. Então mande, participe, estamos aguardando o seu recado aí, tá bom? 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Galera aqui participando, mandando a mensagem, interagindo nessa manhã. Bora aqui conferir as mensagens da audiência nessa manhã, neste momento. Josane, ouvindo a rádio nessa manhã, abraço minha querida, tudo de bom. Toca Journey, quem pediu aqui, Thiago Schmoller, abraço pra você aí, tudo de bom. Participe sempre, hein? Quem mais aqui participando? 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O Gilmar aí ouvindo a rádio nessa manhã pediu Scorpions Always Somewhere. Abraço, menino. Seu Assis, ô seu Assis, tá pilotando o fogãozinho a lenha danado de bonito aqui, hein? Essa panela em cima, hein? Segredos. O que tem dentro dessa panela aí, rapaz? Quem mais aqui mandou mensagem? Vai, bom dia.
2: Meu amigo Cabelo, bora Oi. Trabalhar. Mais meio-dia, mais à tarde.
0: Trabalhar?
2: E tá chovendo chuva que não para mais. Deixa que chova. 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Roselene do Presidente Médici, ligadinho no melhor. Bora.
0: Roselene do Presidente Médici.
3: Tá chovendo aí, aqui tá chovendo. Tá chovendo.
0: Tá desse jeito. Aqui no caso, agora aquela garoa, né? Tá garoando. Quem mais aqui mandando a mensagem? O Ricardo aqui nessa manhã. Bruna de Moura. Valeu, um abraço. Nossa amiga Ivonete. Ivonete Oliveira, ela que pediu menos é mais. Eu entreguei a mercadoria aqui antes. Era pra ela, pra Ivonete Oliveira. Quem mais aqui mandando a mensagem? O Wagner, lá do bairro IFAP. Abraço. A Marinês também tá vindo a rádio nessa manhã. Obrigado pela sintonia. Cabelo sempre ligado aí na melhor do sul do mundo. Toca aí Heart Alone. Boa pedida, clássica. Vamos tocar Heart Alone, baita música. Quem mais aqui mandando mensagem aí, mandando um recado? Luiz Carlos dos Santos. Receba aquele abraço, galera aí da Serra Diesel. Recebam aqui da Piazada aquele abraço. Importante, né, Piazada, tirar a mão do bolso, né?
3: Aquele isso. Aquele abraço. abraço.
0: Fica um abraço meio sem graça, assim, com as mãos no bolso. Quem mais aqui? O Ivan, ouvindo a rádio nessa manhã. Obrigado pela sintonia de sempre. Rodrigo Gilberto. Quem mais? Alô, Brasil, fale. Bom dia.
4: Bom dia, cabelo.
0: Bom dia.
4: Márcia, se puder, toca aquela música pra mim. É, a isca e o anzol, não sei quem canta, viva desinformada, né?
0: É, o Rapa, pescador de ilusões, acho que é essa aqui, né? Se for essa aí do Rapa, pescador de ilusões, se manda um joinha pro cabelo, tá? Não esquece de confirmar pra mim aí. Nega Toscan, como é que você tá, menina? Receba aí um beijo do magro, tá? Quem mais ouvindo a rádio nessa manhã? Bom dia, e aquela chuva? Dirce, ô, minha amiga Dirce, um beijo do magro pra você também, tá? Tudo de bom, tudo de bem? O João Antônio ouvindo a rádio aqui também. Valeu, João Antônio. Quem mais aqui mandou mensagem aqui, mandando um recado? Quem é você? Essa amiga Jupiara, tudo bem por aí, minha querida? O que vai ter de rango aí? Aproveite e me mande. Me fale o que você tá fazendo aí, menina, 11h20, caramba. Claudir Weber, esse aqui é pra participar da promoção do Dia dos Pais. A Karine que mandou a mensagem, valeu Karine, beijo do magro. Ivone Gonzalez ouvindo a programação nessa manhã. Márcio Quadros, entre outras tantas mensagens que temos que ler.

0: 6, o som do Rafa, o pescador de ilusões, aqui na programação, mais uma na indicação da audiência nessa manhã de quarta-feira.
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0: Assim vamos e assim voltamos de bem com a vida nessa manhã aqui na programação. 11:24, 19 graus e o recado é o seguinte: em Chapecó vai brilhar dia 16 de outubro no pavilhão da IFAP, uma noite de estrelas feita para estrelas, e no palco dois dos maiores grupos de pagode do país, hein? 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

0: Clássica aí da banda Heart pra você conferir. Alone, pedido da audiência, nota fiscal carimbada, mercadoria entregue, freguês feliz, freguês satisfeito nessa manhã. Ó, falando em manhã, manhã da quarta-feira só vai, hein? Só vai.
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0: Oeste Capital é a hora certa pra você, 28 pro meio-dia.
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0: Vamos lá, de volta, 23 pro meio-dia.
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0: Energia boa sem parar no seu rádio. Vamos lá, para você ligado na programação nessa manhã, muito obrigado pelo carinho, audiência, parceria de sempre, a preferência de sempre. E é claro que você se liga aqui na programação, mandando a sua mensagem também no 3361-3130. Mensagem de texto ou de áudio, aí ilustrando seu carinho, a sua audiência. E quem não pode mandar mensagem, mas está acompanhando a rádio da mesma forma, nosso agradecimento, hein, amigo motorista do aplicativo, taxista, mandar um alô especial aí pra essa galera do táxi, hein, da rodoviária aqui de Chapecó. Encontrei o pessoal no trajeto ontem, cara, amanhã cedo tenho que lembrar de mandar mais um abraço pra esse pessoal aí, mas os taxistas em todos os pontos espalhados aqui pela cidade de Chapecó também, obviamente, em toda a região, muito obrigado aí pela carona que você nos dá, tá? A importância de vocês estarem ouvindo a nossa programação aqui nas manhãs, nas tardes, nas noites, nas madrugadas, enfim, agradecemos muito, tá? Muito mesmo, tá? Sucesso sempre aí no trajeto, tá? E que tudo dê muito certo sempre pra vocês aí, tá bom? Galera do táxi, aquele abraço. 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Enquanto isso, vamos atender a freguesia. Quem mais aqui mandando a mensagem aqui, o recado? Vamos lá. Temos que dar um corre aqui para atender a freguesia, hein? Luiz Moraes, um abraço, meu querido. Obrigado pela audiência. Ótima quarta-feira para você. Sônia Trindade, menina, como é que você tá aí? Tudo bem? Tranquilo? Beijo do magro para você aí, tá bom? Sônia Trindade, quem mais aqui? Cabelo, tudo bem com você? Mais ou menos, mais ou menos. Quem mais aqui mandando a mensagem, mandando um recado aqui? Vanessa, e aí Vanessa, beijo do magro pra você também, o Jocelino, aquele abraço Jocelino, quem mais aqui mandando mensagem? Alô Soninha, aquele abraço Soninha. Eliane Vazineski, nossa amiga Santina de Mello, ouvindo a rádio nessa manhã também, preparando o almoço, fogãozinho a lenha, aí dona Santina, e o que é que vai sair aí? O que é que vai sair aí? Ademir da Silva, abraço pro amigo, tudo de bom. O José aqui, ouvindo a rádio nessa manhã também, Caberito e Valdecir Pereira, aqui no bairro Refap, toca Raul, vamos lá, abraço pra você. Seu Assis Jacoski pediu também Raul Seixas, cara, temos que providenciar aqui. Seu amigo Mário, ouvindo a rádio nessa manhã, Mário Bartoski, abraço meu querido. Fátima, abração pra você, já vou conferir teu áudio aqui. O Valdir Fernandes, receba aquele abraço também, obrigado pela audiência de sempre, a parceria de sempre. Pem, Pem, quem é você aqui? O Carlos mandou uma mensagem também. Lúcia, ô dona Lúcia, mão santa, já vamos conferir teu áudio aqui também, tá? Um abração pra você, obrigado pelo carinho, audiência de sempre. Quem mais aqui? Olha aí, ó. Arroz cozido com água, né? Água, aliás, água da beterraba descascada, entendi agora, tá? Acompanhado aí, filé de frango, salada não... Salada não enfrói nada, né? Mag, aquele abraço, menina. Tudo de bom pra você. Salada é uma bomba calórica, hein? Temos que evitar. Nós temos que evitar bombas calóricas. Uma música aí para as meninas da Escal Chapecó. Meninas da Escal, recebam aí aquele abraço.
2: Aquele abraço.
0: Participem sempre, tá? Manda mensagem sempre aí. Uma grata satisfação receber a mensagem de todo mundo nas manhãs aqui de Sons da Oeste Capital. Cabelo, estamos na correria levando as mercadorias das lojas Leve. Toca Black aí para nós. Black. Agora, qual dos Black, né? Qual dos Black, né? Vamos lá. Black, vamos lá. Quem mais aqui mandando a mensagem? Que, ah, não podia deixar de mandar foto, é isso, hein? Batata, moela com batatas na casa da vovó Jupiara, hoje tem, hein? Aí, ó, tem mais um pra almoçar hoje, a mãe Richelle, vô João Antônio, João Carlos, hein? Aí no Vederte. Azar, Vederte! Aí sim, hein, Vedete? É logo ali, eu acho que dá tempo. Acho que dá tempo. Quase certeza que dá tempo. Agora, falando em dá tempo, vamos ter que tocar música nesse rádio aí, senão não vai rolar, não vai dar certo. Nem só de locução vive o rádio, temos que tocar música também. Esse é o som do Journey. Steve Perry nos vocais, o cara da voz encantada. E a música Don't Stop Believing. Por que que é encantada? O cara tá com quase 90 anos e canta igualzinho, tá? Com a voz em dia. Esse é o cara da Laguna.

0: Journey, Don't Stop Believing.
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0: programação da Rádio da Galera volta em instantes aí com mais, muito mais, faltando 12 pro meio-dia. 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
0: 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Excelente quarta-feira.
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0: Vamos lá, 5 para o meio-dia, sem tempo para mais muita coisa, só resta agradecer aqui a sua audiência, sua mensagem, também convidar você para amanhã, tudo de novo, hein? 7 da manhã, Som e Café News, 10 da manhã tem Ligue e Se Ligue, e aí vem o Se Joga na sua tarde. Aquele abraço.

0: Meio-dia 4.
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9: Opa! Quartou, meus amigos e amigas, meus apaixonados do rádio. Uma excelente quarta-feira, hein? Quarta-feira de chuva. Quarta-feira de tempo instável. Agora em Chapecó, 20 graus. 20 graus. Um tempo parcialmente nublado aqui na capital do Oeste. Ou completamente nublado, né? Estamos vivendo uma quarta-feira, dia 5. Dia que pinga o salário, glória a Deus.
10: Ai, que maravilha!
9: Ai, que maravilha!
10: Vencemos mais um pagamento na conta da galera, pra curtir aí o restante da semana feliz, eu espero.
9: Bora ser feliz, então, com o salário na conta aí, galera. Até no dia 8, pelo menos, né? No máximo até no dia 8.
10: Até fim de semana.
9: Muito bem, galera. É o nosso Se Joga que tá começando com a sua participação, a sua rádio predileta. Através das ferramentas de interatividade, você manda a sua mensagem aí, Duda.
10: Manda no 49-3361-3130. Esse é o WhatsApp, é onde a gente espera você pra trocar figurinha. Para trazer sugestões de músicas também, você pode fazer parte da nossa programação, da nossa playlist, para mandar abraço, participar de sorteio das nossas campanhas. 49-3361-3130.
9: Muito bem, galera. 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
9: Hoje é Dia Nacional da Saúde, dia 5 de agosto. Homenagem aí a todos os médicos, sanitaristas, cientistas. É uma homenagem ao Oswaldo Cruz, né? Por isso que ele nasceu em 5 de agosto de 1872 e foi um dos grandes responsáveis aí por, enfim, grandes feitos na medicina. E é por isso que hoje celebramos o Dia Nacional da Saúde. Hoje é dia de lembrar que é sempre melhor prevenir do que remediar no dia.
10: Muito que bem, vale lembrar aí que saúde é um geral, né? É física, é mental, é, enfim, saúde...
9: Espiritual talvez também.
10: Também, acho que também se encaixa. Dia da Saúde, como tá a sua saúde? Se fosse um emoji, manda aí pra gente. Gostaria de saber como vai a saúde da galera aí.
9: A minha tá legal.
10: Seria um joinha sua?
9: Talvez eu não esteja dormindo tão bem, assim, dentro de todas as práticas que envolvem hábitos saudáveis, entre beber água, praticar atividade física, manter a vacinação em dia. Eu aqui ando com muita raiva e sem dormir somente. E você, Dudinha?
10: Olha, sono eu tenho bastante, durmo pra caramba, se me deixarem assim, ó.
9: Tá bom.
10: Tranquilamente. Mas, claro, que tem algumas coisas que a gente poderia melhorar, né? Que tipo é, assim, beber água, poderia beber mais atividade água. Física, exatamente, né? Comer menos doce. Nossa, fazer um checklist aqui, eu só vou me detonar,
9: só
10: né?
9: Só se detonar, né, cara? Muito bem, aí, garota.
10: Agora, ainda sobre saúde, tem uma coisa que eu acho incrível, que você repara no rosto da pessoa quando ela é saudável, sabe? Aquela pele bonita.
9: Pele bonita.
10: Eu acho legal, quem tem saúde de forma visível, assim. É. E não é maquiagem, não é de blush que eu tô falando, não. Tá?
9: Sabe quem que é assim? A doutora Luciana Bramati, que vem aqui pra dar o papo de especialista.
10: É verdade.
9: Cara, ela é uma pessoa saudável. Saudável. Assim. Uhum. Ela passa um ar de saúde, sabe?
10: É verdade.
9: Um beijo pra nossa querida Luciana aqui, a Bramati, que vem fazer o papo de especialista toda sexta-feira aqui no Se Joga. Gente, é isso, tá? Dia Nacional da Saúde e a gente quer saber um hábito saudável que você tem aí. Conta pra gente.
10: Um hábito saudável. Manda no 4933613130 que a gente quer saber. Qual é aquela coisa que você faz diariamente ou então a cada quantos dias, não sei, às vezes é terapia. Às vezes é estar com a terapia em dia, faz parte da saúde. Ou você é o cara que, se não beber os 2 litros de água, não consegue... sabe, fazer mais nada. Enfim, algum hábito saudável que você tem aí na tua rotina. Conta pra nós.
9: Se você come frutas de manhã, se você bebe água durante a tarde, se você dorme bem.
10: Cuida da sua alimentação, faz atividade física.
9: Rotina do sono, quer largar o telefone celular e ler um pouquinho de um livro.
10: É.
9: Olha quanta coisa quanta a gente coisa. Pode fazer aqui, tá? Hoje, então, Dia Nacional da Saúde, a gente vai dar boas sugestões e boas dicas pra você cuidar e ter hábitos saudáveis. Por exemplo, você já fez uma corridinha hoje? Sabe qual que é o meu problema, Dudinha? O meu problema é amar demais. Meu problema de saúde é amar demais.
10: É muito romântico.
9: Eu sou muito apaixonado, gente. É quase uma doença. Meio dia e 14, Jorge Mateus. Eu amo noite e dia.
6: Tem um pedaço.

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3: Meio-dia e 18.
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1: 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De volta aí, moçada, com o nosso programa Se Joga aí, meio-dia 23, hein? Já 5 de agosto, estamos no mês do Dog Crazy, Crazy Dog, do mês do cachorro louco, Ludinha. Vamos ficar maluco aqui, cara.
2: É o mês do cachorro louco, chegou o tal agosto. Tem feriado esse mês, né?
1: Tem nada?
2: Tem sim.
1: Tem nada?
2: 25 de agosto.
1: Ah, verdade, é o feriado municipal. Eu achei que você tava falando do feriado nacional. Falei, não,
2: mas conta também, né?
1: Conta ponto, né? Conta ponto. Deixa eu falar de uma coisa que também conta muito ponto. 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
2: Tem sorteio para você. 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Alguém vai ser muito feliz e vai fazer muito barulho também.
1: De preferência no sábado, bem cedinho.
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1: Muito bem, garota, esse é o recado. 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Vamos falar mais sobre os destaques do dia de hoje. Faltou aí alguns destaques deste dia 5/8. Vou trazer agora. Hoje também é dia da farmácia.
2: Ah, oh, que um tem a ver aí com
1: Dia saúde. Da Saúde, né? Dia Isso Nacional aí. Da Saúde. Um abraço para todas as farmácias que anunciam aqui na nossa programação, e que são muitas, né? É. Temos muitas farmácias aqui em Chapecó e na região que são parceiras aqui da rádio. Hoje também é dia da roupa íntima.
2: Olha, roupa íntima.
1: E aí, pessoal, cueca, box ou zorba? Roupa íntima. Hoje é dia da roupa íntima.
2: Zorba é muito bom.
1: Zorba.
2: Hoje também é dia do semáforo, mais conhecido por nós chapecoínos como sinaleira.
1: Sinaleira.
2: E quando para, isso aí dá um caos, né? Uma coisa tão simples no dia a dia que faz uma falta danada quando não tem.
1: Hoje também é dia de uma coisa que aqui na região a gente não consome muito, mas que eu acho assim, chique, gente, chique. Ah, hoje é dia da ostra.
2: Nunca vi, nem comi.
1: Nem só ouço falar.
2: É, isso é.
1: Você nunca provou uma ostra, Dudinha?
2: Acho que não.
1: Uma ostrinha é legal, uma ostrinha com um limãozinho, um queijinho gratinado em cima ali, tem seu valor, tá?
2: Não.
1: Tem que tomar cuidado, tem que ser de procedência muito boa e tem que estar muito limpinha, tem que ser assim, ó, não é qualquer ostra que você pode ir comendo, não dá pra achar um caramujo no rio, abrir, jogar limão e achar que dá pra comer, né? Não é, é isso,
2: não,
1: né?
2: Não vai rolar.
1: Mais uma ostrinha, tem aquele restaurante famoso no nosso estado que poucas pessoas têm o prazer de ir, eu não tive ainda, né? Que é o Ostradamus. Que é um restaurante que serve ostras gratinadas. É Ostradamus. Eu acho muito legal esse nome.
2: Muito bem. E hoje também é dia de uma coisa que esse sim a gente consome muito. É o pimentão.
1: Opa, pimentão.
2: Ah, que maravilha.
1: O pimentão, Eduarda. O vermelho, o amarelo ou o verde pra você?
2: O vermelho.
1: Eu também.
2: Aliás, o pimentão, uma curiosidade sobre o pimentão, pra quem não sabe, pimentão...
1: Curiosidades com Eduarda Gabriela!
2: Pimentão amarelo, verde e vermelho é a mesma coisa.
1: Não é, não.
2: É sim. O que muda é o tempo de amadurecimento, mas é o mesmo, mesma...
1: Não, não, ok. O pimentão verde pode virar um vermelho. O pimentão verde pode virar um amarelo, ok. Mas o pimentão vermelho não vira um pimentão amarelo.
2: O pimentão vermelho não é um amadurecimento do pimentão amarelo?
1: Não.
2: Então falei bobagem.
1: Não, eu acho que não. Pode ter um biólogo ouvindo aí pra esclarecer, mas não tem como o pimentão vermelho ficar amarelo. Não tem. Não é. É biologicamente impossível. Joga aí. Eu tô falando
2: não
1: com
2: sei,
1: tanta certeza
2: sei, mas é que, eu
1: que
2: sei
1: vocês
2: que,
1: vão acreditar, né?
2: Eu sei que é o verde, é ele é verde, né? Isso. Óbvio, o nome já diz.
1: Isso. E o pimentão verde, ele dá...

0: Uma coisa que me incomoda um pouco.
1: Eu imagino.
0: Que são aqueles arrotinhos assim, sabe?
1: Depois é bom comer, pra memória, né? É. Que tu não esquece que tu comeu,
0: depois,
1: né?
0: Depois tu comeu, tu dá aqueles... Sabe aquele arrotinho que fica gostinho? Não, não dá não. Não gosto não. O pimentão vermelho e o amarelo são melhores.
1: É
0: inclusive,
1: muito bom.
0: Tem uma coisa que se faz com pimentão que é, assim... É realmente... É um acompanhamento, é um condimento excelente, que é o vinagrete.
1: Ah,
0: vinagrete é versátil, é cítrico, é verão. O vinagrete é verão.
1: Não,
0: o vinagrete
1: vai bem com tudo, né?
0: O vinagrete é. Ele vai do cachorro quente, ele é
1: no
0: versátil.
1: Churrasco.
0: O vinagrete é o cara da galera. O vinagrete certamente
1: ele
0: seria
1: é
0: um locutor aqui da Rede.
1: Da Rede.
0: O pimentão, o vinagrete, ele seria aqui um locutor da Oeste Capital, cara. Ele é da galera, entendeu?
1: Ele é agradável.
0: Ele tá no churrasco, ele tá no cachorro quente, ele tá no meio do ceviche. Ele
1: é verdade.
0: Ele é dele do mundo, entendeu? Ele é refrescante, ele vai bem. Ele é picante
1: na medida certa. Até quem não gosta de algo apimentado, vai
0: isso.
1: Bem, né?
0: E às vezes ele é um pouco azedo também. Cara, o vinagrete sou eu, cara. O vinagrete, se eu fosse um alimento, eu seria um vinagrete.
1: Tu falou isso depois que você afirmou que ele era azedo, então...
0: Mas exatamente, o vinagrete é muito eu tô muito azedo também. O Marcos disse que o Ronei está errado, ele mandou essa frase pro nosso WhatsApp.
1: Ronei está errado,
0: eu acho que é a frase mais correta que eu já
1: eu
0: ouvi hoje.
1: Eu vou favoritar essa mensagem.
0: Pode favoritar, deixa nas favoritas aqui, porque essa frase basicamente é a minha vida,
1: Marcos. Eu vou fazer uma figurinha com essa mensagem.
0: Vamos lá, vamos falar todos juntos.
1: Ronei está errado.
0: Sempre.
2: Então a rocha. Bora ver isso.
3: Já fui bom nisso, hein, Fred?
4: Se mudeira que arrebenta.

0: 24 para uma.
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0: Muito bem, estamos de volta aí, galera. Agora 22 minutos faltando para uma da tarde. Daqui a pouco tem a previsão do tempo com ele, Ronaldo Coutinho do Prado, que vai atualizar a gente se essa chuvarada segue, se ela cessa, se continua H2O caindo no céu chapecoense. Mas a previsão, pelo que eu vejo aqui, que está indicando, a semana será toda, o restante dessa semana será todo de chuva aí também com muito frio, tá? Muito frio também não, tipo mínimas de 10 aí, 8, 10.
6: Ah, não, tá valendo.
0: Que não é muito frio em relação ao que seria no inverno, né?
6: Uhum, que é 2. Que é esperado, né?
0: 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E agora a gente vai falar dos presentes aqui do Se Joga, que são muitos, não só no Se Joga, mas também no Some Café, no Golaço, no Love Line, no Pode Crer. Tem presente toda a programação aí, Dudinha.
6: E olha que bacana, hein? A Rafano Consórcios está completando 28 anos. E para comemorar, vai ter sorteio para audiência da 93.3, tá? A gente está falando de um tomba mate? Não!
0: Não, tomba mate é o quê?
6: Um tomba mate?
0: Ah, eu chamo de vira mate.
6: Vira mate?
0: Vira mate. Não. Tomba mate?
6: Tomba mate.
0: Não, não faz sentido ser tomba mate o nome, porque tu não tomba ele, tu não derruba no chão. É um vira mate, só vira a cuia. Tomba mate. Quem que fala tomba mate, Eduarda?
6: Eu sempre falei tomba mate.
0: Não, é o vira mate.
6: E provavelmente eu aprendi com alguém que também fala, então não,
0: gente,
6: tô tão errada.
0: Gente, hoje nós não estamos conectados, nós não estamos na mesma energia aqui, eu e a Eduarda não, galera.
6: Olha, eu vou ler a mensagem do meu amigo ouvinte. Ronê está errado.
0: Sempre. Sim, mas nessa aqui eu tenho certeza que eu tô certo.
6: Eu uso Tomomate.
0: É Viramate o nome. Mas enfim, não é um Viramate que nós vamos sortear. O que que é então?
6: Mais de R$1.000 em prêmios!
0: Conto, mil conto é minha religião.
6: Tem vinhos, tem kit churrasco, tem bolsa térmica, tem perfumes Dubai, olha que maravilha. E pra participar, você tem que mandar pra gente um print seguindo o perfil no Instagram @RafanoInvestimentos. Vai lá no Instagram, é tempo de você abrir o teu Instagram, seguir a Rafano e voltar aqui pra gente mostrando esse print. 3361-3130 pra você mandar o teu print e o sorteio vai acontecer na sexta-feira, dia 7, na programação do Golaço.
0: Do Golaço. 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
0: 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Um abraço pro meu amigo Duda, o José Eduardo Tondo, que tá na audiência aqui. Valeu, seu Zé, parceiro demais.

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1: 10 para 1.
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0: Simone Maraíza com Sorte Que Cê Beija Bem. Sucesso de 2017 no nosso Se Joga.
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0: 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Já já eu volto com previsão do tempo. Ronaldo Coutinho já chega aí para atualizar a audiência de como fica o tempo para o decorrer para o restante da semana.
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0: A FM da galera. 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Agora 1:08. Quem chega na programação é ele, Menino Coutinho. Ronaldo Coutinho, e a previsão do tempo, conta aí pra turma como fica o tempo depois de chuva. Agora tá querendo abrir o sol. Qual que é, hein, Coutinho? Qual que é e qual que não é? Fala tu, boa tarde.
12: Boa tarde. É, já tivemos chuva, temperatura amena na região, mínimas de 13, 15 graus. Já choveu um pouquinho na região, 5, 10, 15 milímetros, dependendo do local. Agora, de final da manhã, começo da tarde, mais nublado. Não dá para descartar alguma chuva, alguma trovada agora de tarde e noite. E a temperatura permanece, no geral, num patamar bastante ameno na região. A tendência é que a gente tenha condições de tempo, no geral, aproveitável na área, com condições de alguma instabilidade. Amanhã tem chuva, de manhã ou à tarde, com período de melhora, cai um pouquinho a temperatura. No decorrer da sexta, chuva na madrugada, amanhã, melhorando à tarde, um pouco de vento. Sábado começa com tempo seco, mas já vem chuva ainda de manhã para frente, cai a temperatura. Domingo também, não dá para descartar chuva e período de melhora. Talvez seja melhor pela manhã e alguma chuva à tarde. Semana que vem, bastante chuva e frio também. Da Climatea, Ronaldo Coutinho.
0: Valeu, Coutinho, com as informações do tempo. A gente segue por aqui com boas músicas. Tem Marília Mendonça na programação do Se Joga. Você pede seu som aí também, hein? 49-3361-3130.

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2: 1:18.
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0: 1:28.
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2: Muito bem, de volta aí, moçada, pra fazer o Rádio Dicas agora pra esse povo querido que tá procurando emprego, tá procurando um trampo, tá procurando um serviço. 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
2: Rádio Dicas está no ar. Aluga-se barracão de 220 metros quadrados cada um, no bairro Desbravador 2, pré-moldado de concreto, telhado térmico, um com doca para carga e descarga de materiais, dois banheiros com acessibilidade, cada barracão, pé direito de 6 metros e o valor, R$ 6.500 mensais cada um. Interessados podem chamar no 98813-4790, 98417-1477, aluga-se dois barracão. Não são barracões, não, Dudinho.
3: Barracão.
2: Dois barracão. Dois barracão de 220 metros quadrados no bairro Desbravador. Um com doca para carga e descarga e dois banheiros com acessibilidade cada barracão.
3: Então tá bom.
2: Tá bom, barracão?
3: Tá bom,
2: barracão. Fechou pesada. Hoje não teve dicas de emprego pra você, mas se você quiser empreender aí, alugar esses barracão pra fazer um baile, eu toco gaita.
3: Oportunidade.
2: Eu toco gaita. Se nós for fazer uma balada aí, é que dois banheiros só não vai dar, né? Dá sim, né? Com acessibilidade?
3: Um pra eles, um pra elas ali, dividido. Acho que vai.
2: Tem o da casa, eu acho que eu vou fazer o The House.
3: Qualquer
2: então.
3: Coisa,
2: tem o The House também. House,
3: coloca qualquer coisa, uns pro lado e fora, aqueles banheiros químicos.
2: Químico?
3: A galera lá do Desbravador vai adorar, né?
2: Vou empreender. Quero fazer um bailão aí no Desbravador. Quem tá comigo, grita eu! Sabe quem vai ser o residente do meu barracão então, né?
3: Quem?
2: Dilma do Love.
3: Dilma.
2: Vai tocar todo final de semana no barracão do Ronezito. Ronezito, você é ídolo, cara. Você é ídolo. Gente, acidente agora envolvendo carro e moto ali na Uruguai, na frente do posto APC. Na esquina do APC, na esquina da Uruguai com a Nereu Ramos, beleza? Pelo que eu dá pra ver aqui, é isso, né?
3: É, em frente à Honda ali, ó, também.
2: Em frente à Honda ali, ao
3: posto, isso aí.
2: Ali pertinho da ABC também, da autoescola, né?
3: Isso.
2: É isso, gente. Vai ficar aí um pouco o trânsito lento agora, né? Sem muitos ferimentos graves, a motociclista não teve ferimentos graves, a ambulância dos bombeiros e a PM já está no local fazendo balmeamento do trânsito. E você segue participando da nossa programação. Dia lindo pra ser feliz na Oeste Capital, Duda.
3: Exatamente. Menina Thalia tá junto com a gente. Dessa vez a gente tá fazendo companhia no trabalho, só que é em casa. Ela tá fazendo faxina em casa, ouvindo a gente. Deve estar de férias, de folga.
2: Boa!
3: Oi, galera! O Jussir junto com a gente participando dos sorteios. O Gilmar também pedindo um Turma do Pagode, só um pagode. Me coloca no sorteio da churrascada da 93.
2: Boa, Thalia tá de férias mesmo. Coisa boa, hein, Thalia?
3: Que
2: a vida
3: maravilha.
2: É boa, né? Vida é boa, né? Eu vou estar de férias a partir do dia 15, tá, galera? E vocês vão ter aqui a companhia da Eduarda e da Rita. Aqui no Se Joga.
3: Muito bem, e as meninas?
2: As garotas dominando o pedaço. Oswaldo Celestino tá comigo aqui, quer presentear o paizão nesse Dia dos Pais, porque ele é o cara, trabalhador e merece muito esse presente. Show de bola, Mepar, Gilmar Bernardes de Xaxim. Alô, galera de Xaxim, bairro Alvorada em Xaxim, coisa boa, essa cidade querida aí, tantos amigos aí em Xaxim.
3: Quem mais? Celso Menezes participando dos sorteios, a Eliane também já deixou o alô dela pra cá.
2: É a nossa programação de quarta-feira apaixonada, muda de vida, Cleiton e Camargo.

0: 18 para as duas.
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2: Canta essa moda linda comigo assim, ó.

0: 2 e 2.
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0: Beleza, de volta aí galera, pra abrir a nossa terceira hora de programa aqui na Tarde Show da Oeste Capital FM. É quarta-feira, dia de tempo instável aqui na capital do Oeste, 19 graus e o tempo predominantemente nublado, nuvens carregadas sobre o céu chapecoense, mas aqui no Se Joga não tem tempo ruim, porque a gente sempre tem as melhores dicas pra você, como essa que a Duda vai dar agora sobre a Macro Pampa Atacadista, que também tá em clima de Dia dos Pais.
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6: Exatamente, e ainda tem mais recado para você presentear o seu pai, dessa vez com aquele item de cuidado pessoal, com aquele perfume, aquela colônia ou um kit com tudo isso e muito mais. Diversas fragrâncias.
0: De novo, comigo, ó.
6: Fragrâncias.
0: São dois R's coladinhos, Eduarda, são fragrâncias.
6: Fragrâncias. 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
0: 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Tchau.
6: Tô indo nessa, já volto.
0: Vai lá, Dudinha, vai pra Inova agora e mande conversa, mande flash de lá, beleza?
6: Já.
0: Gabriel Diniz, para quê? Paraquedas.
7: Mas foi, agora não tem depois. Começou tudo.

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1: 2:15.
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0: Panda! O Panda vai estar por aí, cara. Fim de semana o homem tá por Chapecó, viu? Pra cantar no Cê Tá Doido. É a rádio da galera e a hora certa, 28, faltando pras 15, pras 3 da tarde.
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8: 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Gigante da audiência, 10 minutos faltando agora para as 15 horas, 10 para as 3 já, galera, 10 para as 15. 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E a nossa quarta-feira apaixonada segue aqui no Se Joga. Um abraço para Luciane Rampanelli, que tá com a gente. Tá lá mandando a mensagem para o papai Vilmar e para o pai da filha Eloir. Gostaria de ouvir um som da Ana Carolina, por aqui, a Luciane Rampanelli. É, o Rodrigo Variani também tá aqui na audiência, participando aqui da nossa programação. Valeu, queridão. Um abraço pro Ivanor, paizão por aqui. É, o paizão do Rodrigo, né? Também um abraço aqui pra você que participou aqui, a Elis Melo. Valeu, Elis. Um abração aqui. O pessoal tá mandando em peso aqui, seguindo o Instagram da Rafano. Aí sim, eu gostei, hein? Arroba Rafano Investimentos lá no Insta pra você concorrer a mais de R$1.000 em prêmios. O Ivonei dos Santos, motorista de aplicativo, meu querido, a companhia de todas as tardes aqui, levando a Oeste Capital de carona sem cobrar a taxa, sem cobrar a corrida. Valeu, galera! Jorge Matheus com Marília Mendonça, o som mais apaixonado do rádio. Quarta-feira, love, dia do amor, dia internacional do sofá. Me ame mais.

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1: Seu pedido é uma ordem, Marília Mendonça.
2: Obrigado.
3: Marília Mendonça.
1: Zabou.
0: Lindo demais.
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0: 3 e 4, movimento! 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
0: Ô, valeu, Dema, brigadão, tamo junto.
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0: Muito bem, de volta aí galera, com o nosso programa Se Joga, 3 horas e 8 minutos, 3 e 8, vamos com tudo aí até as 17 na sua companhia, na sua energia, na sua companhia e preferência, também na sua paciência às vezes. Deixa eu dar um recado, gente, rapidinho antes do papo de especialista, da Natura. 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Maravilha! Agora sim, papo de especialista.
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0: Clínica Comunicação aqui de Chapecó tem uma dica muito importante pra você, tá? Ouvir mal não faz parte do envelhecimento. A perda auditiva tem tratamento e quanto antes for identificada, melhores são as chances de um resultado ser ainda melhor. Você aumentou muito o volume da TV? Aumentou muito o volume do rádio? Esse costuma ser um dos primeiros sinais de perda auditiva. 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E sim, o tratamento tem que ser adequado e quanto antes você identificar, melhores serão os seus resultados. 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
0: A rádio da galera, 3:10. Segue participando aí, a nossa churrascada da 93 está rolando e você conta aqui para a programação da melhor, porque é que seu pai merece ganhar um churrasco completo aqui da rádio. Meu pai merece ganhar porque ele trabalha muito, cuida da casa, cuida de todo mundo, não mede esforços para ver a família feliz. Uma churrascada é o mínimo para agradecer tudo que ele já fez por nós. Bonita mensagem do Breno Smanioto. Valeu, família Smanioto. Valeu, Breno. Fala aí, Everton Costa. Manda um abraço para nós que estamos aqui no telhado. Mas você não é o gato, nego gato, não, né? Sou o negro gato de arrepia. Não é não, né? É a galera da Desernord. É o Luan que tá em cima de um telhado de zinco aí, trabalhando e curtindo a Oeste Capital. Valeu, Inocente. Valeu, Everton. Tamo junto. Um abraço pro Luan aí, pro Lagartão e pra toda a galera que tá na sintonia. Vai ouvir Luan Santana com Kaique Felipe Mente San, 13:10. Uma excelente tarde de quarta-feira.
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1: 13:15.
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1: Muito bem, de volta aí galera, 13:20, 3:20, Chapecó vai brilhar, é no dia 16 de outubro, pavilhão 1 da EFAP, já vai estar quentinho, vai estar aquele clima gostoso de final de ano, uma noite pra ficar na memória, uma noite feita de estrelas, e no palco 2 dos maiores grupos de pagodes do Brasil, é pagodão em Chapecó, galera. Pagode tem todo domingo, mas não com Grupo Menos é Mais e Turma do Pagode, né, pessoal? Dia 16 de outubro, pavilhão 1 da IFAP, a realização é da AME Entretenimento e lógico que o apoio só podia ser da West Capital, a rádio dos grandes shows. Se o show é nacional, a rádio é West Capital. Por aqui também, a Mepar, estamos nos aproximando do Dia dos Pais, é neste fim de semana. E você, vai deixar pra última hora mesmo? Vai deixar pros 45 do segundo tempo? Já tá, na verdade, né? Nos 45 do segundo tempo. Mas dá tempo de você comprar ainda aquele presentão pro seu papai na Mepar. 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Feito? Fala, pessoal, preciso de uma ajuda de vocês. É, foi perdido um celular Xiaomi 13C preto no trajeto do Trevo até a Olho Vivo Vistorias. Se alguém encontrou, entre em contato comigo. É nesse número mesmo, é o meu celular de trabalho, tem todos os meus clientes e o caminhão subiu na rua Xanxerê e foi pela Getúlio até na Olho Vivo Vistoria. Ele oferece recompensa aqui para ajudar o meu amigo Fiorini, lá da borracharia do Fiorini, né? Então é isso, pessoal, foi um Xiaomi preto 13C, foi perdido no trajeto ali entre a... Onde mesmo aqui, meu Deus? Do trajeto no Trevo até a Olho Vivo Vistorias. Do Trevo até a Olho Vivo Vistorias, ele disse que o caminhão passou pela rua Xanxerê e foi pela Getúlio Vargas até na Olho Vivo Vistorias. Se você encontrou esse telefone, gente, vamos recuperar ele aqui, vamos devolver pro ouvinte. Afinal, é o celular de trabalho dele, né? Tem todos os contatos dele comerciais. Então isso vai ser de suma importância a gente conseguir fazer a entrega aí, recuperar e devolver. Ele oferece até uma recompensa para quem encontrar, tá bom? Me chamo Dilce Chaves de Almeida, participando do sorteio da churrascada. Valeu, Dilce! Um abraço pro Márcio Quadro, sempre na sintonia por aqui também.

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É, Roseli, não me liga, Roseli. Não consigo te atender agora, minha querida. Fala, Ronei, manda uma música pras meninas da Skal Chapecó. Skal Chapecó. Alô, Skal Chapecó. Um abraço pra vocês. Obrigado pela sintonia de sempre. E mandar um abraço aqui pro Vicente Abreu, que é o paizão aqui da Sinara, que mandou essa mensagem. E ela disse que ele merece ganhar porque ele é um baita mecânico. Ah, isso sim é uma baita de... Esse é um motivo bom, hein, cara? E esse é um motivo bom, realmente. E é difícil encontrarmos mecânicos bons hoje em dia, né? Então tá aí, paizão Vicente, um mecânico de máquinas pesadas. Ela disse que admira muito, e dentre outras coisas que ela falou aqui também, né? Não é só porque ele é mecânico. Manda aí essa mensagem pro Ronezito, tô atendendo você até às 17 horas no 3361-3130, aqui na Rádio da Galera. Daqui a pouco tem o giro de notícias pelo Clique RDC, a gente vai falar de Cruzeiro e Chapecoense. Ai, ai, ai, meu Deus, é hoje, quartas de final da Copa do Brasil. Vamos, Chapecoense, vamos fazer bonito no Mineirão. Daqui a pouco eu vou chamar os meninos do futebol da Oeste Capital pra gente conversar sobre esse confronto inédito da Chapecoense, vai.

0: 25 para as 4.
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2: 15 para as 4.
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2: Muito bem, de volta aí, galera. Agora 15 minutos faltando para as 4 horas da tarde, meus amados. 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Agora eu vou conversar aqui agora com o Andrei Sartori, nosso narrador da jornada esportiva mais premiada e mais incrível do rádio. E me faltam adjetivos pra falar da sua jornada, André Sartori. Você é a nossa melhor contratação desse ano, meu querido. Seja muito bem-vindo mais uma vez ao Se Joga.
0: Muito boa tarde, Ronei. Boa tarde toda a nossa audiência. Obrigado, Ronei Zanetti.
2: De nada.
0: Hoje a gente tem mais um grande jogo. Depois, daqui a pouquinho eu te pago uma serva pra tu acompanhar o jogo de noite.
2: Boa, garoto.
0: Mas hoje é um grande jogo pra Chapecoense. A gente viu uma boa atuação em determinados momentos na partida de ida aqui em Chapecó, do Verdão, principalmente no primeiro tempo. E a oportunidade, não tivemos zebras ainda nessa fase. Ontem, Santos, Atlético Mineiro passaram tranquilos, nem Juventude nem Remo conseguiram fazer frente. Que hoje não seja Chapecoense fazendo uma zebra na Copa do Brasil, hein, Ronei?
2: Amém, meu amigo. Hoje, quartas de final, direto do Mineirão. Aliás, é a classificação, né? Oitavas de final, a gente pode chegar nas quartas de final. A Chapecoense, me ajude a lembrar aqui, André Sartori, pois não me lembro. Não sei se você tem essa informação. A Chapecoense já chegou alguma vez nas quartas de final?
0: Já chegou, sim. Chegou. Eu vou até buscar bem certinho o ano, Ronei Zanetti. Mas foi contra o Corinthians naquela oportunidade, salvo me engano, 2017.
2: 17, é. Né? Tá, eu tenho uma vaga chegou pequena às quartas, memória.
0: Sim. É, claro, chegou até as quartas e não conseguiu depois avançar na Copa do Brasil, mas conseguiu chegar já às quartas finais dessa competição, então quer repetir esse feito de novamente estar entre os 8 melhores do futebol brasileiro, pelo menos nessa competição na Copa do Brasil.
2: Certo, cara. Que horas que começa a pré-jornada esportiva, meu amigo?
0: Iniciaremos, o Ronei Zanetti, partida às 5 horas da tarde, nosso golaço especial já com o Matias Brasil diretamente do Mineirão. Inclusive, ele está se deslocando nesse momento para o Mineirão. Ele estava lá no hotel, já estava em Belo Horizonte desde a parte da manhã. E agora, então, daqui a pouquinho ele já vai estar no Mineirão. 5 horas inicia a nossa jornada esportiva, vai ter show de prêmios, é kit Santa Massa. Copo Stanley, o Ronei Zanetti, da Chapecoense, é isso, a gente vai ter também. E o pessoal agora deu uma esfriadinha, essa semana vai dar um friozinho. Tem jaqueta do Verdão também pra Maidana Esportes na nossa jornada de hoje, premiada também na 93.3.
2: Boa, garoto, é isso aí, 93.3 FM, a jornada do futebol com o futebol da Oeste Capital. Se empatar sem gols esse jogo no Mineirão, o que que acontece?
0: Vamos para as penalidades, Ronei.
2: Vamos para as dolorosas e inacreditáveis penalidades. E aí, cara, aí é Copa do Mundo, não Copa do Brasil para Chapecoense, né? Aí é tudo ou nada, né?
0: Vai ser um jogo difícil, né? Com toda certeza. A gente sabe que não é fácil, ainda mais, cara, o Mineirão que tá com ingressos esgotados desde a semana passada, Ronei. A gente sabe que o torcedor do Cruzeiro, principalmente, ele adora a Copa do Brasil. O Cruzeiro é o maior campeão da história.
2: É o maior campeão da história da Copa do Brasil,
0: então,
2: né?
0: Então, tem um apelo maior. O torcedor cruzeirense e o torcedor do Cruzeiro também vê como uma grande possibilidade de título a Copa do Brasil. Então, por isso foi apoiado do início ao fim a equipe do Cruzeiro, que deve ter praticamente o mesmo time que jogou aqui contra a equipe da Chapecoense. Pode ter mudanças nas duas laterais, tá? O William pode entrar no lugar do Fagner e o Rojas deve entrar no lugar do Vidalba. Deve ser as duas únicas modificações do técnico Arthur Jorge. Enquanto Chapecoense tem apenas uma mudança, tá? O Bolasi segue internado, infelizmente, no hospital com essa lesão grave no pâncreas. A gente não sabe quanto tempo de recuperação ele tá fora desse jogo, tá fora do jogo contra o Coritiba. Não foi repassado, assim, quanto tempo, qual é a expectativa pro retorno do Bolasi. E o Rafael Lacerda testou bastante jogadores nessa função, Ronei. Foi testado o Túlio Eduardo, foi testado o Neto Pessoa, que inclusive jogou o segundo tempo da última partida e não foi tão bem, né? A gente sabe que ele não tá entregando um bom futebol. Mas o escolhido, informação apurada por Matias Brasil, pelo menos que terminou o treinamento de ontem, Rubens. Garoto Rubens, aí que está desde a temporada passada vestindo as cores da equipe do Verdão e deve ganhar oportunidade nessa equipe titular, fazendo a dupla de ataque com o Marcinho. Então, Rubens e Marcinho comandam ataque e o time normalmente igual o que jogou contra a equipe do Cruzeiro, com Anderson no gol, Tubarão, Rafael Thierry, Eduardo Doma e Bruno Pacheco, Camilo, Max Alves, Fernando no meio de campo e Giovanni Augusto no ataque, Marcinho, Rubens, o provável Chape para enfrentar o Cruzeiro.
2: Muito obrigado, meu amigo André Sartori, boa jornada para você. Dentro de uma hora tem golaço, às 19 horas a bola rola direto do Mineirão para Copa do Brasil. Cruzeiro e Chapecoense vão, Chape, tchau.
0: Valeu, Ronei, que seja uma grande jornada e que a Chapecoense consiga avançar para as quartas finais. A gente conta com a audiência de todo mundo.
2: Vamos copar, galera. Hoje a gente copar o Cruzeiro. Vamos para cima da raposa.
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1: Vai na Castelo, que é?
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1: Tô pronto.

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1: Quatro horas.
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13: Valeu, Rita!

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6: Muito bem, de volta aí galera, 4h22 pra chamar o Dema mais uma vez, direto da Schumann! 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
6: Beleza, Dema, vamos ficar esperando você aí, meu querido, sempre de portas e a citoria aberta aqui. Gustavo Lima, pra gente dar sequência na programação, 4 horas e 24 minutos, é a última meia hora de

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4: 4h30. 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
11: Muito bem, galera, estamos de volta aí com o nosso programa, reta final do programa de hoje, quarta-feira, dia internacional do sofá, dia 5, hein, dia que pinga, hein, dia também de Copa do Brasil, meus amados. Hoje tem Chapecoense e Cruzeiro direto do Mineirão. A nossa equipe tá aqui se preparando para fazer a melhor transmissão do rádio para você e todas as emoções da Copa do Brasil. 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Logo, logo a gente volta para o nosso bye-bye para você dessa quarta-feira, que tá no final da tarde já. Hoje tem futebol na Rádio da Galera. Fica ligado! Música.

0: ninguém.
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2: Estamos de volta aí, galera, com o nosso Se Joga, que é pra passar régua em todas por aqui. 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
2: 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Valeu, Dudinha, até amanhã, vem aí o golaço.
12: Tamo indo nessa, já já a gurizada vai invadir a nossa programação.
2: Gurizada galponeira
12: da 93.
2: Lá daquele CTG, como é que é o CTG lá deles? É o Piazito, o que que eles estavam falando essa semana ali? O Matias que faz parte desse CTG lá. Não dá, né?
12: Melhor
2: não. Alô, Matias Brasil. CTG, gurizito.
12: Tamo indo nessa, galera. Grande beijo, fique bem, cuide de si e cuide dos seus.
2: Vem aí, golaço e Copa do Brasil. Segura as pontas, Verdão. Vamos com tudo.
0: Quando que a gente vai fazer o que a gente tá combinando?

0: de Matheus.
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1: 5:05, tá vindo aí a transmissão de Chapecoense Cruzeiro, Copa do Brasil.
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0: Muito boa tarde, senhoras e senhores. É uma quarta-feira muito especial. Quarta-feira de Copa do Brasil. Grande decisão hoje de vaga entre Chapecoense e Cruzeiro no Mineirão. Temos imagens de BH onde está o nosso Matias do Brasil. 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Em Chapecó, a temperatura de 19 graus, hoje com show de prêmio, com muita coisa para audiência, aqui no 93.3 FM, com o Andrei Sartori, com o nosso Rodolfo, com o Vitão, com a Rita, com todo mundo no Futebol da Oeste Capitão e com você que vai estar com a gente até a noite, até as 10 horas, nessa grande cobertura da 93.3. Lembrando que tem muito jogo de Copa do Brasil hoje, o Andrei já vai trazer pra gente os jogos, vai trazer os prêmios aqui da jornada de hoje também, temos imagens do Mineirão ao vivo pra você no nosso YouTube, nosso Facebook da Oeste Capital. Pode compartilhar, deixar o like. Hoje a gente quer bater 17 mil seguidores, hein? Eu tô pressentindo que é hoje, que é hoje. E lembrando, pode compartilhar o link com a gente aí, pode comentar também. Tá valendo prêmio pra audiência. Bom, 5 e 11, nós vamos trazer os destaques dos times pra 01.bet. 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Alô, Matias Brasil, um grande abraço para você. Tá em Belo Horizonte. Tempo e temperatura neste momento em BH, Matias.
1: Um abraço para você, Matheus. Um abraço para os nossos ouvintes, pessoal que tá acompanhando a nossa transmissão. Belo Horizonte, Sudeste Brasileiro. 26 graus a temperatura, tempo parcialmente nublado, pouco nublado, melhor dizendo, né? Sem previsão de chuva, chuva só na quarta-feira e não nessa, na outra, obviamente, né? Expectativa de ótimo público para a partida de hoje, torcedor vem chegando, os portões já estão abertos. Por enquanto, 528 torcedores na parte interna aqui do Mineirão, este palco gigantesco, né? O gigante da Pampulha, casa do Cruzeiro, onde logo mais vamos ter essa decisão das oitavas de final da Copa do Brasil. Será que o Cruzeiro, o maior campeão da competição, vai conseguir avançar para a próxima fase? Ou a Chapecoense vai voltar a fazer história e vai se reencontrar com as quartas de final? O palco está montado, o pessoal trabalha em cima disso o dia todo, expectativa de ótimo público. Já já os detalhes, tudo a partir de agora aqui no nosso golaço rapidaço.
0: 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O destaque do time da Chapecoense, Matias.
1: Destaques da Associação Chapecoense de Futebol, sem bolase para a partida, com tendência de repetição de esquema. Com apenas o Rubens ganhando espaço no ataque, o time da Chapecoense encerrou a sua preparação aqui no CT do América Mineiro com os portões fechados. Ou seja, fazendo suspense o técnico Rafael Lacerda para a partida de logo mais.
0: Ô Matias, você tá numa região que tem muitos jornalistas aí, compartilhadas cabines com o pessoal de BH, pessoal de Chapecó, é isso?
1: Exatamente, viu? Nesse momento, como é que funciona? É, na verdade, uma tribuna, né? A tribuna que é onde a gente tá, viu, Matheus? Aí tá tudo meio misturadão.
0: A de Chapecó tem mais alguma emissora ou é a gente aí, Matias?
1: Não, tem nós, mais dois colegas de Chapecó aí.
0: Perfeito, Matias Brasil, abração pra vocês, bom trabalho pra equipe toda aí do pessoal que viajou de Chapecó direto pra Belo Horizonte. Os destaques do Cruzeiro!
1: A equipe do Cruzeiro, que entra em campo tentando eliminar a Chapecoense, vai aproveitar os seus mandos, expectativa de bom público para poder fazer esse trabalho aqui. Esperamos que não, né? Que não faça isso, que não consiga bater o Verdão, mas é o que a gente ouve da boca dos torcedores, é o que a gente ouve dos cronistas que cobrem o Cruzeiro. Pode ter mudança na lateral direita, William ou Fagner é a dúvida ainda do técnico para a partida de logo mais. Já a gente vai estar ouvindo o comandante do Cruzeiro, a gente vai trazer como está o clima da cidade para a partida, como está o clima aqui no Mineirão, para entender um pouco mais da importância do jogo de hoje para o time do Cruzeiro.
0: Daqui a pouquinho atualização do Bolazier, atualização aí sobre o público de hoje, vai ter muita gente no estádio, vai ser uma grande atmosfera para Chapecoense Cruzeiro. O André Sartori, muito boa tarde para você, vai ser a voz da narração de hoje. primeiramente os destaques da Copa do Brasil, Andrei.
2: Muito boa tarde, Matheus, toda a nossa audiência. Vamos falar muito sobre Copa do Brasil, porque tem mais duelos na noite de hoje. Tem clássico Vasco e Fluminense, tem o duelo de volta do Palmeiras contra o Fortaleza, mas o principal destaque, com toda certeza, é a classificação do Santos frente ao Remo. Tivemos provocação de ambos os lados no final da partida. E o Atlético Mineiro, que bateu a equipe do Juventude no Alfredo Jaconi, com um gol no último lance, atrapalhada da zaga da equipe do Juventude, uma menção de apitar o fim da partida do árbitro, mas não aconteceu. Fato que não teve zebra. Santos e Atlético estão na próxima fase da Copa do Brasil.
0: Muito bem, Andrei. E a nossa audiência hoje tem um prêmio muito especial. Eu considero um dos prêmios mais top aqui da nossa jornada maravilhosa da Oeste Capital. Olha que imagem que nós temos no Mineirão, gente. Olha que imagem fantástica, não, ao vivo aqui, com o pessoal colocando patrocinador ao vivo. Andrei, os prêmios da jornada de hoje.
2: A gente vai estar sorteando. 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
0: Que top, gente. Por isso estamos esperando o nosso WhatsApp. Ô Rita, que venha muita mensagem da audiência hoje, né? Boa tarde.
3: E aí, boa tarde. Então, galera, bora participar. Manda aqui sua mensagem, responde aí a nossa enquete. Boa sorte pra você pro sorteio.
0: É isso aí, lembrando que estamos com enquete também no YouTube sobre quem passa nesse confronto entre Chapecoense e Cruzeiro. Vamos trazer os nossos comentaristas daqui a pouquinho, as primeiras mensagens, com jaqueta do Verdão pro Dia dos Pais, com o kit da Santa Massa, com o kit da 01, que hoje tem o copo Stanley top demais. Craque Rodolfo, muito boa tarde pra você, Rodolfo. Vai ser uma noite de tirar o fôlego e a gente espera que seja uma noite épica pra Chapecoense, tudo bem?
4: Vai tirar o fôlego, e desde que a Chapecoense mantenha, né, o jogo vivo até o final, com muitas emoções, e espero que consiga essa classificação, que vai ser histórica, né, pelo que a Chapecoense vive durante o ano, enfrentando uma grande equipe que é o Cruzeiro. Boa tarde você, Matheus Montemeso, Rita, Vitor Hugo, boa tarde Matias Brasil, boa tarde Andrei Sartori e a todos os ouvintes. Então esperamos que o Lacerda ele tenha feito a escolha correta, né, da estratégia para esse jogo, sabendo que o Cruzeiro vai ser totalmente diferente, pelo menos a postura do que foi o jogo da quarta-feira, né, e do domingo, perdão, e que essa estratégia possa ser executada de uma forma correta, porque eu já vi ele falar umas duas, três vezes que a estratégia que ele fez acabou não encaixando e não dando certo. Então que possa ser uma estratégia que fique limpo, que fique claro, e que ele saiba que os atletas possam cumprir para que a Chapecoense consiga essa classificação.
0: Importante o Verdão hoje segurar essa pressão toda do Cruzeiro, que vai vir da torcida, que vai vir da arquibancada, e que vai vir, eu acho, de uma atitude também dos jogadores, que a gente não teve tanto aqui em Chapecó. Se os caras começam a correr pouco, como aqui em Chapecó aconteceu com o Gerson, a não ser que ele tenha realmente um problema, né? Mas outros atletas que ficaram abaixo, o pau vai torar lá no Mineirão, hein, Rodolfo? No sentido de que os jogadores vão ser cobrados ali pela torcida em tempo real, coisa que não aconteceu aqui em Chapecó.
4: Já tá sendo cobrado, porque quando você não consegue um resultado que era para o torcedor cruzeirense, óbvio, a vitória do Cruzeiro, então ele já exerce uma certa pressão. O jogador já entra pressionado, sabendo que tem que correr, tem que lutar, e a Chapecoense tem que estar preparada para isso. E você foi muito feliz quando disse, tem que suportar essa pressão, principalmente no início, os 15 primeiros minutos ali, que de repente pode ser a estratégia. Vim para cima, até porque o Arthur Jorge, ele falou na sua coletiva, foi um time sem intensidade, então tem que buscar isso no próximo jogo, que é hoje. Ele falou que tem que ser mais competitivo, porque viu que o time estava assim, talvez o cansaço, mas independente disso, você pode buscar algo a mais, e a equipe do Cruzeiro não foi a equipe que a gente está acostumado a ver. Esperamos que seja um bom jogo, que a Chapecoense consiga suportar essa pressão, e quem sabe arriscar lá na frente um golzinho da vitória, Matheus.
0: Valeu, Rodolfo. O Felipe de Pado, Matias, falou o seguinte pra nós, ó. O Matias apura pra nós, ó. Vitória gigante da Chape agora no Sub-17 em Florianópolis sobre o Figueirense nos pênaltis. Agora tá na final. Então daqui a pouquinho o Matias vai trazer pra gente aqui as informações da Chape Sub-17. Fala aí, Vitão. Boa tarde,
5: Matheus. Toda a audiência da Oeste Capital. Boa tarde aqui pra Rita, que tá ao meu lado. Andrei Sartori, Rodolfo e Matias do Brasil, que está em loco para essa partida, que para a Chapecoense eu considero que é a partida mais importante do ano até aqui. Não estou desconsiderando a Sul-Sudeste ou o estadual, mas se trata de uma decisão de Copa do Brasil, né? E enfrentando o Cruzeiro depois de ter eliminado o Botafogo, a equipe da Chapecoense tem sim possibilidades de, como diz o Matias do Brasil, fazer coisinhas lá em Minas Gerais e conseguir sim passar por essa fase e fazer o torcedor da Chapecoense feliz. Claro que tem diversas coisas pra gente analisar e falar nessa dobradinha que a gente vai fazer, né, do golaço com o jogo, né? Então, pra você que é nosso ouvinte aí, agora você não descola mais da gente aqui, hein? Vamos lá com a gente até sabe lá Deus que hora, hein?
0: Taticamente, o que vai ser determinante pra Chapecoense classificar hoje, Vitão?
5: É, primeiro assim, né? Vamos partir do negócio bem simples, né? É, eu repeti o que teve de bom e não repeti o que foi errado, né? Um exemplo foi a substituição que ele teve que corrigir, né? Aquela questão ali da troca do Bolasi pelo Neto Pessoa, que não consegue fazer lado de campo, é um centroavante. Diferente do Bolasi, que é ponta e passou a jogar de centroavante, não tem velocidade. Aquilo prejudicou a equipe bastante no segundo tempo. Depois ele arrumou, conseguiu equilibrar um pouco mais ali o meio campo com a entrada do David. Tem que ter plano de jogo para cenários diferentes. Eu acho que isso que é muito importante. Você não pode fazer um plano de jogo só dando certo, imaginando a coisa só dando certo. Ou a entrar achando assim que eu vou conseguir segurar o resultado e não ter uma alternativa assim. Tá, se eu tomar o gol do início, sabe? Então assim, tem que ter vários tipos de cenários imaginados de maneira premeditada para a Chapecoense ter uma ação em cima de cada situação que possa vir a acontecer. Aí vamos ver, né? Quando confirmar a escalação, logo mais aí o Matias vai trazer pra gente, né? No decorrer do golaço, a questão da escolha do substituto do Bolasi, né? O que pode influenciar muito no início do jogo a forma de jogar da Chapecoense e impactar também a performance de outros atletas, né?
0: Tá rolando amistoso entre PSG e o Mallorca da Espanha, tá 3-0 pro Mallorca. Até vou confirmar se é o time, o Vitão pode confirmar no intervalo, se é o time titular do PSG aqui, porque pelo amor de Deus, tomar 3 do Mallorca, né? Vamos lá, Matias do Brasil, as informações do time sub-17 do Verdão.
1: Jogo de volta, semifinal, Campeonato Catarinense 2026, a equipe da Chapecoense enfrentou aí o sub-17, enfrentou o Figueirense. Venceu pelo placar de 3-1 no tempo regulamentar com os gols de Jean Lucas, que marcou 2 vezes, e o Guilherme. Com esse resultado, a partida foi para os pênaltis, Matheus, e a Chapecoense venceu por 3-2 o Figueirense. E com o resultado das penalidades, com a vitória nas penalidades, a categoria sub-17 está na final do Campeonato Catarinense. O adversário agora será o Barra, Matheus Montemeso.
0: É o Barra na final do sub-17, é isso que a gente fala. Exatamente. Do Barra, né? Um time bem organizado. E o gramado do Mineirão aí, Matias?
1: Vocês se recordam que na reta final ali da partida entre Chapecoense e Cruzeiro na Arena Condá, o Fabrício Bruno deu uma entrevista pra TV e ele falou umas besteiras sobre o gramado da Arena Condá, a situação do piso, do gramado e tudo mais. Bem, vale lembrar que o gramado aqui do Mineirão, ele passou, né, por um plantio de novo gramado, um replantio, né, melhor dizendo, que aconteceu na parada da Copa do Mundo. Na parada da Copa do Mundo, aí o pessoal aqui do Mineirão começou a fazer os trabalhos necessários. Foram cerca de 500 metros quadrados no lado norte, que é aqui onde a gente está posicionado. Para quem está na live, está vendo meu dedinho aqui mostrando onde é o lado norte aqui, ó. Cara, é visível que esse lado ele está deteriorado. Inclusive, agora na goleira aqui da norte, tem uns cones ali e umas faixas timbradas no espaço. Cara, é completamente nítido que tá horrível esse gramado. Se ele falou do gramado em Chapecó, se ele comentou sobre o gramado Arena Condá, quero ver o que ele vai comentar sobre aqui. Cara, tá horrível. O lado norte aqui do Mineirão, ele tá um espaço mais alto que o outro na grama, é visível isso. O espaço de aquecimento ali só tem areia, não tem grama. Tá bem, bem complicado aqui o gramado, Matheus.
0: É, depois tu pergunta pro Fabrício Bruno lá, ô Matias, que ele gosta de uma confusão, né? E tu também gosta, né? Então vai ser legal essa entrevista de...
1: Vai fechar, né?
0: Vai fechar o tempo. Ô Rita, 3 mensagens de texto aí da nossa audiência pra mandar os primeiros abraços na transmissão de hoje.
3: Bora lá então. Boa tarde, galera. Ouvido colado aqui. Vambora. Chapecoense 3-1, Cruzeiro. Vamos, vamos, Chapecoense. Hino Chapecoense, Barra Chapecoense. Eu sou o torcedor Chapecoense. Silvanei Flávio Zene, beijo pra você. Já tá participando por aqui. Boa tarde, pessoal da rádio. Ouvintes. hoje com certeza quem vai vencer esse confronto aí é o Chapecoense. É isso que o torcedor quer, tá torcendo pra isso, com certeza o Chapecoense vai vencer, vai ser um jogo difícil sim, mesmo que a torcida seja toda do time do Cruzeiro, né? O Mineirão tá lá, lotado, então não vai ser um jogo fácil, a gente sabe, mas a Chapecoense vai vencer sim. Um abraço para todos, Ellen do bairro São Cristóvão. Tem mais por aqui, o Adesandro, que tá dizendo 2-1 pra Chape de virada. Abraço, galera. Adesandro da Luz, tá certo? Me põe no sorteio.
0: Valeu, e eu vou com as de áudio por aqui também. Boa tarde.
6: Boa tarde, galera da S Capital. Wagner Trentinho, Porcado de Chapecó. Vai dar 1-1 tempo normal e a Chape passa nos pênaltis. Pode fechar o contrato. Beleza? Me põe no sorteio aí. Tamo junto,
0: Cachorro. Valeu, Wagner. Grande abraço pro amigo aí. Pode falar.
7: Boa tarde, pessoal do Golaço. Vamos, Chapecoense. Francisco Chumela aqui do Padre Fábio. Parabéns.

0: É lucro, né, Pia? Um abraço, gurizada!
1: E se a Chape ganhar também é lucro! Fala, Vitão!
2: Ó, respondendo pra você, o PSG só tá aquele jogador do nome fácil, ô Andreu, que Kvaratskhelia. E o Pátio entrou agora durante a partida. Então, são jovens aí. Todos os jogadores, a maioria que estiverem em Copa do Mundo, ainda não estão nem relacionados para esse amistoso. Apenas dois.
1: Entender. 3-0 pro Mallorca, então. Amistoso, segundo tempo de jogo, ainda tem jogo pra jogar. 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O golaço volta daqui a pouquinho, direto de Belo Horizonte.
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1: Agora 5:27, esse é o nosso golaço em Chapecó. 19 graus, tempo bom, sol brilhando. 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
1: O nosso golaço está de volta! Já estamos com 5h36, vai ser um pouquinho mais curto hoje o golaço, só até às 6h30, porque às 7 horas tem futebol. 6h30, transmissão em definitivo de Chapecoense e Cruzeiro pela Copa do Brasil. 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
1: Só para brincar, né? Só para você brincar ali na responsabilidade. Matias do Brasil, vamos ouvir quem aqui no nosso golaço.
4: Antes disso, Matheus, rapidaço, viu? Parcial de público, nesse momento no Mineirão, 1.347 torcedores. 1.358.
1: Você tá contando cada torcedor aí, Matias? Um por um, é?
4: É, ele vai dando uma parcial no telão, cada torcedor que entra, viu?
1: Muito mais fácil de acertar daí, né? Não precisa chutar, né, Matias?
4: Aí não tem erro. Vamos ouvir então o Anderson, goleiro da equipe da Chapecoense, em entrevista que aconteceu remotamente, falando sobre a mudança de postura para enfrentar o Cruzeiro fora de casa, aqui no Mineirão.
5: Cara, dentro da minha avaliação do primeiro jogo, foi um jogo bem diferente do que foi aquele primeiro jogo no Brasileiro, Mineirão. É, acredito que nós sofremos muito menos do que aquela primeira partida. E agora, cara, é buscar fazer essa mesma questão. Sofrer pouco, óbvio que vai ter pressão do adversário, mas a gente tem que saber se comportar defensivamente e ofensivamente a gente tem que aproveitar as oportunidades que vão ser criadas.
4: Tá aí o goleiro da Chapecoense, entrevista que aconteceu remotamente no momento em que o pessoal do Cruzeiro vai chegando, vai preparando ali o espaço onde vai iniciar o aquecimento. Ainda não acenderam os refletores aqui do Mineirão, estamos aguardando. E também logo mais a chegada da Chapecoense. O torcedor vai entrar devagarzinho, já temos uma parcial com mais de 1.400 torcedores. Assim que o torcedor vai entrando, vindo as parciais, eu vou atualizando o nosso microfone.
1: Falando em atualizar, Matias, para a nossa audiência do 93.3, quem está nos aplicativos, quem está no YouTube com imagens ao vivo do Mineirão aí, o Bolazier recebeu uma nota aqui, cara. Aliás, sobre ele vem uma nota, acho que da Chape agora há pouco, né?
4: Exatamente, Chapecoense fez um comunicado agora há pouco, falando um pouco sobre o Bolazzi, inclusive já está nas nossas redes sociais, que diz o seguinte: o atleta recebeu o auto hospitalar nesta quarta-feira, mas segue entregue ao departamento médico sob observação. Ele está recebendo todos os cuidados necessários para a mais rápida resolução do caso. Faz parte agora do departamento médico, que conta com Carvalheira, João Paulo, Garcês, Vitor Caetano, Robert e Vinícius.
1: Meio time, hein? Um pouquinho mais de meio time. O Anderson pode ser o grande personagem hoje. E outra, a Chapecoense, acho que vai precisar bastante dele hoje, pelo que se desenha, né, de aqueles mini milagres dele aí, Rodolfo?
6: Vai precisar dele e também de todo o sistema defensivo, né? Sabendo que o sistema defensivo começa lá na frente com os atacantes, só que aí é onde o grande erro pode acontecer. Quando você desce demais a linha de seus atacantes, principalmente pelas laterais, você fica sem força ofensiva. E hoje não é um jogo para garantir o empate, hoje é decisão. Se você vai para garantir o empate, acaba perdendo. Tem que ser inteligente, claro, mas o Anderson com certeza vai participar bem do jogo. Tem que ter a tranquilidade, né? Os zagueiros, os laterais também, não pode deixar o time entrar na sua área, tem que saltar para ir para buscar marcação. É assim que se faz um time competitivo. A segunda linha, composta ali por Camilo, não sei quem vai estar ali, Fernando, Max Alves, enfim, não é para ficar uma linha estática, é para buscar a marcação, o homem da bola, o homem que vai achar o passe, o que recebe. Então, fazendo esse tipo de marcação, vai diminuir a expectativa do Cruzeiro. Agora, deu espaço, meu amigo, vai para cima, e aí a dificuldade vai ser grande. Agora, quando você minimiza isso e evita ele chegar ao seu gol, aí, como você falou inicialmente, a torcida do Cruzeiro vai ficar apreensiva, aí vai ver que os resultados que aconteceram, apesar de, vamos dizer, os times estão inversamente, né? O time que é para, como o Andrei falou, fazer a zebra, estava jogando dentro de casa. E o Cruzeiro ao contrário. Mas os times que jogaram dentro de casa acabaram sendo desclassificados, né? E o Santos ganhou fora de casa de 1-0. O Atlético Mineiro acabou ganhando de 1-0. E hoje espero que seja a Chapecoense. 1-0 tá ótimo.
1: O Andrei, vamos falar de Copa do Brasil aqui, porque daqui a pouquinho saem as escalações, a gente vai ficar em cima do jogo da Chape, as escolhas dos técnicos. Nós temos os jogos de ontem da Copa do Brasil, as definições, então primeiro que foi definido já os dois classificados.
4: Exatamente, um pouquinho mais cedo ontem, logo depois do nosso golaço, iniciou a partida entre Juventude e Atlético Mineiro no estádio Alfredo Jaconi. O jogo foi bem equilibrado, ambas oportunidades para os dois lados. Já no final da partida, lançamento lá para o ataque, a zaga da equipe do Juventude, os dois zagueiros bateram cabeça, se chocaram e a bola sobrou para o Minda na área, cara a cara com o goleiro Jandrei, fazer o gol da vitória e o gol da classificação do rival do Cruzeiro, o Atlético Mineiro, para a próxima fase da competição. Muita reclamação por parte do Juventude, porque o árbitro tinha feito menção de colocar o apito à boca para terminar o confronto e o duelo iria para as penalidades, já que o primeiro jogo também foi empatado em 0-0. Fez menção, viu que a bola foi para ataque, deixou o lance prosseguir e aí surgiu o gol da equipe do Atlético Mineiro, ficou na bronca o Juventude, mas que falha. Uma falha terrível da dupla de zaga, acho que a direção e os torcedores ficaram mais nervosos ainda com essa zaga do Juventude. E um pouco mais tarde, 9:30 da noite, o Santos com Rony Rústico agora, tá na camisa, Rony Rústico fez o gol da equipe do Santos, gol da vitória e da classificação santista aos 29 minutos do segundo tempo. Vale lembrar que o Remo ficou com um homem a menos, né? Marlon foi expulso ainda na primeira etapa de partida e pós-jogo tivemos muita provocação, tá? Os dirigentes do Remo não gostaram do Neymar, da provocação que teve o Neymar. Neymar cantou eliminado. Foi feia
1: essa briga, hein?
4: Disse que aqui era Santos, não era Remo, etc. E o presidente do Remo, o Tonhão, rapaz, chamou Neymar de vagabundo depois de uma entrevista que teve logo após o jogo. O confronto não gostou nem um pouco do que fez Neymar, mas o Santos está na próxima fase. 1-0, gol de Rony Rústico, passe inclusive de Neymar Júnior.
1: Primeiro as considerações do Rodolfo, depois do Vitão sobre os jogos de ontem da Copa do Brasil, Rodolfo.
6: Continuou o equilíbrio, né? Os jogos foram 0-0 primeiro e o equilíbrio continuou durante toda a partida. O Juventude até arriscou, no final do jogo foi dramático ali, muita emoção. Os últimos 10 minutos ficou um jogo franco e aí faltando um minuto o Atlético Mineiro deu uma desacelerada após um chute de Lucas Mineiro passando rente à trave do goleiro Everson. E aí ele bateu o tiro de meta, voltou pro zagueiro voltou para ele. Daqui a pouco o juiz foi se aproximando do meio de campo e um chutão acabou o zagueiro cabeceando no próprio companheiro, voltando pro atacante do Atlético Mineiro, numa bela chapa, fazendo, né, e venceu o goleiro Jandrei 1-0. E o jogo do Santos é uma expulsão que fez toda a diferença, né? E aí o jogo ficou também equilibrado. Mas aí no segundo tempo, num tiro de meta do goleiro Marcelo Rangel, o Neymar ele disputa, na verdade, o Arão disputa de cabeça, se eu não estou enganado. e aí cai na frente, na lateral, ali na extrema esquerda, na ponta esquerda. Neymar disputa com o zagueiro, dá uma tapa na frente, né? Lembrando os velhos tempos, até o lance surpreendente, porque ele dá a tapa e quando a gente olha é o Neymar mesmo, e ele vai para cima, e aí o Rony com a velocidade também já acompanha do outro lado, no centro do gol. Neymar faz o passe e o Rony, rústico, é o R rústico, eu não sabia dessa não, mas tudo bem. É, o nome dele é Rony Elson, se eu não estou enganado, é meu companheiro de quarta algumas vezes. Então a gente viu a vitória do Santos, deu essa polêmica. Matheus está olhando atravessado porque eu falei companheiro de quarta.
1: Não, cara, pô, imagina jogar com o Rony, que legal.
6: O meu é Rony, o seu companheiro de quarto é o André. Aí vocês se olharam aí e lembraram velhos tempos, mas tudo bem. Me perdi. Vai lá, segue aí, Matheus.
1: Mas é isso, é. Rony que foi decisivo. Vitão, Juventude ficou no quase, iria para os pênaltis. E o Santos, com toda a confusão, classificado, teve expulsão no primeiro tempo também, que foi importante nessa partida, Vitão.
7: Pois é, né? O Juventude acabou pecando pela... digamos, falta de concentração até o fim, né? Que serve de alerta para todas as equipes aí que estão num jogo de mata-mata, principalmente quando um gol tá decidindo a situação, né? Um gol ali matava o jogo. Então, na medida em que um tava desconcentrado, o outro tava esperto, né? Então, o mérito do Atlético Mineiro, que acreditou até o fim. Tu viu pela reação dos jogadores do Juventude, né? Quando filmava o semblante deles, que eles realmente não esperavam naquele momento. Realmente deram como acabado o jogo e não pode acontecer isso. Do mesmo jeito que o jogador não pode esperar que o árbitro marque ou não a falta, tem que sempre continuar na jogada. E aí no jogo do Santos, o que aconteceu foi que o Cuca iniciou com o Neymar na reserva, apostou no Cabadeiro, né, no paraguaio, que teve na Copa do Mundo, inclusive pelo Paraguai. Ele acabou se envolvendo na jogada que houve a expulsão do jogador Marlon, que acabou desequilibrando um pouco mais a partida do ponto de vista do posse de bola. Tava mais posse de bola pro Santos, mas ficou ainda mais. Só que o Remo teve bastante coragem no jogo, né? O Remo, principalmente as chegadas do Marcelinho pelo lado direito, o ex-chapecoense aqui, muito rápido, né? Ele ofereceu bastante perigo, né, na frente, diferente, por exemplo, do Aleph Manga e outros jogadores que estiveram abaixo da equipe do Remo. Mas ficar com a menos nesse jogo foi, assim, um fator que complicou muito para a equipe do Remo, né? E aí o Neymar, quando entrou, ele precisou de, né, uma bola, na verdade, né? Para poder dar aquele... Ganhou na velocidade o Zé Welleson, que na partida anterior tinha marcado muito bem o Neymar. Ele foi esperto, né? Lembrando... Foi até citado, viu, o Rodolfo, na transmissão. Vou, né, repetir até as palavras do... Acho que foi do Paulo Andrade que estava narrando, né? Que o Neymar pela esquerda aberto, ganhando em velocidade, parecia do Velho Testamento, o Neymar. E aí ele ganha ali uma jogada com o Zé Welleson, né? Que até seria talvez uma jogada que o Zé Welleson pararia com falta, não conseguiu. E não foi fominha, ele podia chutar de pé esquerdo e deu o passe ali. Que aí o Rony só teve que empurrar pro gol, né? O Rony tava com a camisa de Rony Rústico, ele disse por estar em Belém, né? Por tudo que ele viveu ali. Tanto que ele faz o gol, ele sempre parte para dar aquela comemoração da Daiane dos Santos, né, Rodolfo?
6: Um triplo
7: carpado. E ele desacelerou, né? Deu uma pensada e acabou não comemorando efusivamente. Ele também, que é muito criticado, né? Porque tem um salário muito alto no Santos. Dessa vez fez o gol que fez passar de fase. E o Neymar estava sendo provocado, o que é normal, né? No aquecimento, o pessoal mandando ele tomar suco de caju, né? Chamando ele de filho da fruta, né? Não sei que fruta que era. Devia ser o caju, né, o Rodolfo? E aí, isso é normal, né? É normal. Qualquer jogador que é grande de um adversário, né? A gente poderia citar outros exemplos, né? Que seriam xingados. Eu acho até que o jogador numa situação dessa, Rodolfo, ele tem que até entender, mesmo que seja difícil, que é um elogio. Por quê? Porque tem aquele cara que ninguém nem sabe o nome, né? Vamos imaginar, vai, pegar hoje o cara do Corinthians, vamos xingar o Memphis Depay. Ele não vai entender, ali já até entende, né? Mas ele, pra ele, vai passar batido. Não vai xingar, com todo respeito, o Mateuzinho, né? Na equipe do Santos. Não vai xingar aí o Ananias, o zagueiro. Então isso é um lado, né? Que o pessoal acaba usando qualquer coisa contra ele, o pessoal que odeia o Neymar, né? E pegou a fala que ele disse que na questão da mente forte. Só que no final do jogo, eu preciso apontar isso, porque já vivi muitas vezes, o Rodolfo também. O Rodolfo pegou até o período também que eu peguei, que era até anterior da existência da área mista, né, Rodolfo? Muitos lugares, antes não tinha isso. Saía, muitos estádios, tu sai pra um lado, outro time sai por outro. Enfim, foi um padrão que acabou sendo estabelecido. E acontece que é o seguinte, né? A pergunta que ninguém fez, que é justamente, eu acho que falta um pouco de honestidade aí quando vai haver qualquer coisa que tem o Neymar, que... Eu acho que é difícil a pessoa ser imparcial, né? Eu busco não ser injusto, né? Ser justo eu acho que seria muita petulância, né? Dizer que eu sou justo, né? Mas eu tento não ser injusto. E assim, o que que aquela monte de pessoa tava fazendo ali do Remo? Ali era lugar pra ter torcedor, diretor, aquela quantidade de pessoas. Eu queria entender assim, o que que eles estavam fazendo ali? Perdeu o jogo, desceu.
6: Esperando
7: o
6: Neymar.
7: Ah, passou outros jogadores lá. Quando passou o Neymar, justamente, aí ele sai sendo xingado, ele mandou beijo pro cara, ironizou.
6: Pro cara não, pra esposa do cara.
7: É, tirou um sarro, né? Aí o que acontece? Na saída, né, dali, o pessoal do Remo querendo confusão, realmente. Ele poderia, e vou te falar, se ele sai, beijo escudo e tal, de alguma forma ia dizer que ele foi soberbo, Rodolfo. Tu sabe que o pessoal, quando quer falar, dá um jeito. Só que eu acho que falta essa maturidade que ele não tem mesmo. De simplesmente passar batido e ignorar. Tu já ganhou. Sabe? Tu já ganhou. Esses caras aqui estão perdendo.
6: Ele não controla a emoção. Né?
7: Sinceramente, vamos falar sério, Rodolfo. Aquele negócio que vem de baixo não me atinge, ele não aprendeu isso. Ele responde pessoas nas redes sociais. E as pessoas estão ao lado dele. Ninguém diz pra ele não ou pondera. Quem já viveu muito próximo dele diz. O Neymar, não, ninguém diz não pra ele. Nem o pai dele. O pai dele já revelou aí em podcasts aí, com aquela situação quando foi PSG, o pai dele não queria, Rodolfo. Só que ele falou, eu vou. E quem manda é ele, não adianta. Esse negócio é que as pessoas às vezes pintam essa ideia, né? De que é o pai dele. Já quem conhece um pouco mais sabe que não é assim. Só que assim, lembra que eu falei, ele tem que dar resposta dentro de campo? Ele deu. Esse posterior, tá, faz parte. Só que se fosse o Zezinho, Pedrinho, Luizinho, os sobrinhos do Pato Donald ali, né, tirando um sarro, ninguém ia falar nada. Se é o Remo tirando sarro, não é notícia, mas como é ele, né? Aí agora ele posta tirando ele num iate dele, pequeno iate, viu, Rodolfo? É. Dá até pra gente estar escondido ali, nem saber que a gente estaria ali por dentro do iate. E escreveu lá, vagabundeando. Agora me fala, um cara que já é bilionário, precisa responder o Tonhão? Você sabe quem é o Tonhão, Rodolfo? Com todo respeito. É o presidente do Remo. Sabe do que ele vive? De Remo. Desde 1992. Só que ele diz que é cargo não remunerado. Ele é voluntário. Mas tá desde 92 no clube. Pois é. Ele simplesmente é um cara que vive do clube, não sabe como, mas que lá não é remunerado, o presidente. E ele acaba fazendo uma ação populista, né? Que é chegar aí... falar dessa forma.
1: Deixa eu trazer o Fernando, jogador da Chapecoense, vai conversar com a gente aqui agora. O Fernando depois vai ter o técnico do Verdão, direto do estádio, a transmissão do Sport TV aqui, ó. Lateral, o meia da Chapecoense. Vamos ouvir.
8: Vamos também para sair daqui com resultado positivo e essa classificação. Uma boa noite para você.
9: Primeiramente, boa noite. Cara, a gente está muito preparado, veio para esse jogo, né? A gente conseguiu fazer um grande jogo lá. Não era o placar que a gente queria, lógico que era a vitória, mas um empate contra o Cruzeiro aqui é um resultado muito bom. E a gente está preparado para fazer um grande jogo hoje e fazer a história.
1: A gente... Tá aí o Fernando, né? Não sei se vai ter
10: mais... para a sequência da temporada.
1: Ó, tem o jogador do Cruzeiro, vamos rodar aí. Vamos lá.
10: Seguir vivo brigando pelo título da Copa do Brasil.
11: Sim, é muito importante, a gente sabe também da dificuldade do jogo. A gente queria ter saído com resultado positivo lá, não aconteceu. Agora a gente tem que fazer de tudo, dar a vida aqui para sair daqui vitorioso. E no brasileiro a gente tem que pensar em jogo a jogo. Não tem nada determinado ainda, mas a gente tem que focar hoje na Copa do Brasil e depois a gente pensa nos jogos a seguir.
10: Valeu, João, obrigado.
1: Tá aí o João, né, jogador do Cruzeiro. Camado. E o Matias Brasil vai trazer a atualização pra gente aí, Matias.
4: Nesse momento, jogadores da Chapecoense fazem reconhecimento do gramado. Nesse momento aí, no gramado, os jogadores do Verdão, a gente vê também a presença do presidente Alex Passos, vemos a presença do coordenador técnico Neném, é o reconhecimento do gramado.
1: Perfeito, Matias! Vamos ouvir agora o técnico Rafael Lacerda, que aproveitar que a gente tá fechando a primeira hora do golaço, tudo de Chapecoense Cruzeiro pra você aqui no Oeste Capital, técnico do Verdão.
12: Que estrutura você pretende ter aqui no Mineirão?
13: Precisamos ser competitivos como fomos lá, né? Eu não gosto de ficar lamentando ausências, claro que Bolazzi é um jogador importante, mas por isso que a gente tem um grupo. Tenho certeza que quem entrar vai dar conta do recado, o grupo está extremamente motivado. Dentro da Copa do Brasil, a gente vem de uma eliminação, a gente eliminou um grande clube também, que é o Botafogo. Então hoje a gente quer fazer história, a gente sabe da dificuldade que vai ser. Precisamos ser agressivos na marcação, precisamos ser vertical. Em alguns momentos precisamos ter o controle do jogo, porque a gente não pode ficar o tempo inteiro correndo atrás. A nossa equipe tem qualidade para ter a bola, para ter a posse. E a gente quer fazer um grande jogo para conseguir uma grande classificação.
1: Rafael Lacerda falando de um pouco de posse de bola no jogo de hoje. Ô Matias, só trazendo para a gente informação aqui, o Cruzeiro pode ter troca na lateral, é isso?
4: Exatamente, né? O William pode ganhar espaço na lateral no lugar do Fagner. A gente comentou isso hoje de manhã no Sonho Café News. Ratifica informação aqui no nosso golaço. Então tem tendência, sim, de mudança na lateral do Cruzeiro, que ainda não apareceu aqui, viu? A gente tá aguardando, estamos aguardando o Cruzeiro, por enquanto só o pessoal mesmo da preparação física, pessoal aí do departamento de futebol do Cruzeiro e o pessoal da Chapecoense.
1: Fechou tudo pra você aqui no Oeste Capital. Rita, três mensagens aqui dos ouvintes pra fechar a primeira hora do golaço.
14: Bora lá, entrou em contato comigo. Cruzeiro tem medo de galo, então hoje é jogo pro Frango Rossi. Daniel Maciel por aqui. Boa tarde pra você, Daniel. Beijo aí pra você, obrigada pela participação. Oi, tudo bem? Gostaria de participar. Meu pai se chama Ladir Maria. Ele merece ganhar esse prêmio, pois a vida toda foi muito batalhador. Beijo pra você, querido. Falei com quem? Com ela, com a Jaque, participando por aqui. Ainda temos o Nelson Antunes dizendo, aliás, não consigo ouvir o que ele fala agora. Estamos ligados na Oeste, boa tarde, galerinha, tudo beleza? Hoje é 1-0 pra Chape, na raça e no sofrimento, mas vai da Chape. Vamos lá, dá-lhe pra não tomar e quero participar do sorteio. Tô aqui falando com quem? Jean Michael, boa tarde pra você, beijo, obrigada pela participação. Sou do bairro Bom Pastor, beijo pra você. Meu pai Vanderlei merece ganhar esse prêmio, beijo pra você. Então falei aqui com ele agora, Vanderlei, é com você.
1: Mais um!
15: Fala, galera da Uesca. O porcão é a versão. É um jogo difícil, difícil hoje. Mas vamos lá, 1-0 pra nós aos 46 do segundo, pra matar todo mundo do coração. E me põe no sorteio aí. Valeu, galera.
1: Ô, Everson, querido. Valeu, tá valendo, tá valendo. Tem um torcedor São Paulino por aqui, cara.
16: Fala, meus amigos do golaço. É o Guilherme, sou aqui de Pato Branco, no Paraná.
1: Ô, meu amigo!
16: Foi deslocamento a Chape, trabalho em Chape também. E hoje é 0-0 e vamos passar nos pênaltis. Grande abraço a todos, boa transmissão, me coloca no sorteio.
1: Guilherme de Pato Branco, alô paranaenses, na torcida pela Chape. O golaço volta daqui a pouquinho com as escalações de Cruzeiro e também da Chape.
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1: 4-6, esse é o nosso golaço, 19 graus em Chapecó. 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
17: Enquanto isso, no velório.
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2: Vamos que vamos! Menos de uma hora pra Chapecoense Cruzeiro. Tô ansioso, gente. Tenho certeza que você também. Pra esse jogo de Copa do Brasil valendo 4 milhões. 4 milhas e, claro, quem sabe dar uma esperança pro segundo semestre da Chapecoense, já que a Série A tá difícil demais. 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Tá no ar nossa segunda hora do Golaço, mais curtinho até as 6:30. Matias, os times já estão no papel aí, Matias?
4: Já estão escaladas as equipes. A Chapecoense, aquilo que a gente apurou, que a gente já havia falado desde ontem na programação, mais uma que a gente acerta. A Chapecoense está confirmada com Rubens no ataque, Fernando no meio campo, Eduardo Dome é o capitão. Já os detalhes.
2: E o Max Alves de novo entre os titulares, Matias?
4: Exatamente, ele fecha aí este quarteto de meio campo com Giovanni Augusto e também Camilo.
2: 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O destaque do Cruzeiro.
4: Confirmando o William na lateral direita e com a braçadeira de capitão, e Matheus Pereira e também o Matheus Henrique no meio campo. A equipe do Cruzeiro quer liquidar a fatura aí no tempo regulamentar. Uma expectativa de bom público, como já falamos no nosso microfone. William, então, é ele quem vai ter a braçadeira de capitão e será o titular.
2: Mudou na lateral ali, Matias? Estou tentando ver aqui na escalação do Cruzeiro.
4: Mudou o William, mudou, no lugar, né, do Fagner.
2: Ah, entendi. Já o Capita, inclusive, ali, né?
4: Inclusive, com braçadeira.
2: É, com a braçadeira, isso aí, camisa 12 do time do Cruzeiro. Diga, Andrei!
9: Tem mudança também lá na lateral esquerda, as duas laterais, né? O Rojas também entrando no lugar do Vidalba também, que tinha atuado.
2: Ah, isso aí. E que mudança, tá no banco, inclusive, né?
9: E na zaga e no meio de campo do Cruzeiro. Bastante mudanças em relação ao jogo passado.
2: O Vitão tá vendo e já vai desvendar pra gente essas trocas do Cruzeiro pra enfrentar a Chapecoense. Bom, o Cruzeiro não fez um bom jogo, já era de se esperar também que teríamos essas mudanças pra enfrentar da Chape. 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O Matias já vai trazer um panorama da Chape, do Cruzeiro, mas eu quero saber do Cruzeiro, Vitão, que tem mudanças para enfrentar o Verdão, e mudanças com S de plural no final.
10: Pois é, a questão do William ali, que inclusive entra no time e assume a tarja de capitão, que é do Lucas Romero, né, de maneira mais costumeira. O William, na verdade, assim, o William, ele, quando tá sem os problemas que acaba com, que ele teve com o filho dele, inclusive, né, que tem uma dificuldade que acaba fazendo com que ele perca um pouco o foco, às vezes ele tem que se afastar até, né, de situações que tem aí já publicações na imprensa tratando do assunto, faz com que prejudique um pouco a trajetória dele no Cruzeiro, mas ele é o titular, né, quando tá tudo 100% entre ele e Fagner, ele é o titular. Tem a questão da sequência do Cruzeiro, que é diferente da Chape, né? Eles têm uma sequência mais dura, com uma distância curta entre os últimos 3 jogos. Tem aquele, o famoso CK, né? O exame que se faz no atleta para ver se como é que tá a questão da fadiga e tal. E pode ser que o Jonathan Jesus, mesmo sendo jovem, né, de muita força, tenha caído nessa, né? Ele é um cara que mais rápido, né? Muito mais rápido do que o João Marcelo. Isso é uma coisa que a Chapecoense deve ter feito essa observação. Mas na lateral esquerda, antes era o Vidalba. O Vidalba ele é um zagueiro que também joga de lateral esquerdo. E agora vem o Rojas, que é o especialista da função. Então é mais ofensivo do que o Vidalba. O mesmo vale para saída do Lucas Romero, que vai pro banco, né? Não é por contusão. Para a entrada do Mateuzinho, Matheus Henrique, né? O pessoal aqui do Sul conhece bem, né? Da passagem dele pelo Grêmio. Ele é um cara muito mais talentoso, né? Para armar jogadas, organizar o jogo do que o Romero, mas ele carece de poder de marcação, né? O Romero é muito mais marcador. A equipe do Cruzeiro optou em fazer um meio-campo mais leve, de baixo poder de marcação, até porque o segundo jogador de meio-campo, como a gente fala, né? Alguns chamam de segundo volante, que ele não é volante, mas é o Gerson, que é um cara que tem baixo poder de marcação. Então o Cruzeiro já está, né, pré-determinado a ter a bola, a fazer com que o Gerson e o Mateuzinho trabalhem muito mais no campo ofensivo, né, ou seja, na intermediária ofensiva e a intermediária defensiva da Chape, e fazendo com que o ataque sim não mudou. Né? Ou se você pegar dali para frente, é o mesmo time com Gerson, Matheus Pereira, muita criatividade. Eu não acho que vai fazer dois jogos abaixo como fizeram os dois, que são os mais talentosos, né, do time, do ponto de vista técnico. E o ataque com a velocidade pelos lados, dois jogadores de pé invertido, né, um canhoto pela esquerda, o Arroyo, um destro pela direita, um destro pela esquerda, que é o Kenji. E na frente, um dos centroavantes mais talentosos do futebol brasileiro, o Caio Jorge, que une força e velocidade. É um time muito respeitável no papel, quando você analisa. Tá pelo menos entre os quatro melhores do Brasil, na teoria, né? Vamos ver na prática, né? A gente espera que a Chapecoense passe por cima de tudo isso, Matheus.
2: Os goleiros no aquecimento, Matias, é da Chape do Cruzeiro que estão entrando agora na imagem ali?
4: Da Chapecoense está entrando, do Cruzeiro já realiza o aquecimento, à direita do teu vídeo, à direita do teu rádio, os goleiros do Cruzeiro fazem aquecimento de vermelho. E à esquerda do teu vídeo, à esquerda do teu rádio, os goleiros da Chapecoense, Matheus Aurélio e Anderson Silva.
2: Show de bola, cara. Tudo pra você. Já tem uma galera no estádio. Dá pra atualizar o número de torcedores aí, Matias?
4: Agora não, porque eles estão passando o hino do Cruzeiro no telão.
2: Ô, louco.
4: Então não consigo atualizar agora.
2: E da Chape, tem alguém aí? Dá pra ver onde tá a torcida da Chape? Está perto
4: eles
2: de você?
4: Ficam
2: tá longe?
4: Na minha lateral aqui, deixa eu me posicionar aqui. Na verdade, eles ficam na minha lateral, nas minhas costas.
2: Tem
4: aqui
2: uma galera que já
4: tem
2: pegou.
4: Tem torcedor já.
2: Tem. O pessoal me mandou no particular essa semana. Falou, estamos indo lá pro jogo. Estamos morando aqui em BH, aqui nas proximidades. E já compramos dois ingressos. Então, dois vai ter, Matias. Dois pode garantir que vai ter aí, rapaz.
4: Tem galera aqui, sim, viu? Eu já vou dar uma deslocada pra ver quantos torcedores tem, porque eles ficam na lateral atrás, né?
2: 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O hino verde e branco! E com esse som maravilhoso, vamos escalar o time de Rafael Lacerda, o Verdão!
4: O índio do oeste do estado de Santa Catarina. A Chapecoense entra em campo com Anderson no gol, camisa de número 98. Na lateral direita, Bruno Tubarão tem a 20. Dupla de zaga, Eduardo Doma tem a 13, é o capitão. Rafael Thierry tem a 15. Na lateral esquerda, Bruno Pacheco, camisa número 91. O meio-campo pertence a Camilo com a 27, Fernando com a 12, Max Alves 22. Ele, o maestro Giovanni Augusto, tem a 10. Dupla de ataque de Rubens com a 70, Marcinho, camisa número 7, escalado e carimbado. Associação Chapecoense de Futebol.
2: Vamos, Verdão! Vamos, Verdão! Força, competência pra Chape hoje! E sorte se precisar também. 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
4: A suplência, Matheus Aurélio com a 30, Cauã 21, Everton Souza 26, Vinícius Balieiro 17, Bruno Matias 16, David 19, Enio 97, Cássio 50, Neto Pessoa 18, Rodrigo Endrio 39, Túlio Eduardo 9 e a novidade, Franco Rossi, camisa número 29. Sempre
2: é bonito, não é, ensino, Matias?
4: É maravilhoso!
2: Vamos, Verdão! Verdão tá escalado. Vitão comentou sobre o Cruzeiro. Rodolfo comenta sobre a Chapecoense. Era o que a gente imaginava, Rodolfo.
11: É, o sistema defensivo bem sólido, né? Espero que possa fazer a mesma partida que fez. É, eu acho que evitando um pouco mais, pelo menos o Marcinho, de voltar até... A praticamente a linha de fundo da Chapecoense, muitas das vezes está próximo da bandeira do escanteio, marcando. Isso é prejudicial no setor ofensivo, né? E também espero que o Rubens não seja só a válvula de escape no sistema ofensivo da Chapecoense, porque se a Chapecoense tiver toda a bola que pegar, tiver que lançar, fazer um lançamento longo para o Rubens, vai ficar muito pobre, né, de estratégia. Então espero que a gente possa ver uma Chapecoense corajosa na parte ofensiva, como o próprio Rafael Lacerda falou, tendo posse, e essa posse ela tem que ser construída talvez fora de casa, até com mais paciência. Eu percebo que dentro de casa o próprio jogador parece ficar ansioso de querer finalizar logo, de querer chegar ao gol logo, aonde tem que trabalhar um pouco mais, dar uma respirada, poder, né, ter a posse para você não estar só correndo atrás do adversário. Mas eu vejo uma boa escalação, né? Eu fazia diferente, mas o Rubens é torcer para que ele possa estar numa noite feliz, que ele possa tirar qualquer tipo de peso e qualquer tipo de responsabilidade, que não venha jogar sobre ele uma responsabilidade dos gols, que ninguém está fazendo até agora, né? A Chapecoense é pobre de um goleador, não é o Rubens que vai resolver, mas se ele conseguir fazer arrancada e ter pessoas no lado para que ele possa servir, né, isso aí vai ser interessante. Além de ele ter um bom chute fora da área também, viu, Matheus?
2: Ô, Rita, as mensagens da audiência antes da gente escalar o time do Cruzeiro.
12: Mateuzinho, 1-0. Quem manda um recado pra você, seu amigo Maverick, Mateus. Temos aqui, olha só, vai dar 2-2 jogo de hoje. A Chape vai ganhar nos pênaltis. Quem é que tá dando o palpite do jogo? Marcelo Penteado. Beijo pra você, Marcelo. Tem ainda aqui participando, né, de José Soares. Temos que jogar fechado no 4-4-2. Brigar para uma bola, tentar levar os pênaltis, Nadir Soares.
2: E eu vou trazer algumas de áudio, porque a galera tá dele e manda áudio.
13: Aí, galera da Oeste Capital, Kleber Domingos, de Tangará, Santa Catarina, do ladinho
2: meu
13: de
2: Ribeira. Amigo, sim.
13: Olha, hoje vai ser no sufoco, mas a Chape vai ganhar de 1-0 aí. Vai ser sofrido.
2: Ô, meu querido.
13: Mas vamos ganhar de 1-0 aí.
2: Pô, tô esperando as mensagens da audiência que estão fora aqui de Chapecó, também em outras cidades, né? Quem mais tá por aqui?
14: Olá, meus amigos, vamos lá, tudo certo? É o Pedro da equipe da Rede Oeste, voltando do Rio Grande. Chapecoense hoje é 1-0, para nós massacrar eles lá na casa deles. Põe no sorteio aí.
2: Valeu, Pedro!
15: Boa tarde, equipe do Golaço. Aqui é o Generino, lá de cada barranca do Rio. A Chapecoense classifica hoje 0-0 no tempo normal e ganha nos pênaltis do Cruzeiro. E vamos embora, Chapecoense. Desde que o juiz não roube contra a Chapecoense como fez com o jogo do Bahia e Santos. Um abraço a todos, bom programa e bom futebol para todos nós.
2: Valeu, Generino, querido. Vamos, Verdão. Inclusive, Matias, arbitragem pro jogo aí, pode passar pra gente.
4: Vamos confirmar então a arbitragem pra partida no momento em que a Chapecoense entra no gramado para começar o seu aquecimento, viu? Chapecoense está no gramado, inicia o seu aquecimento para a partida de logo mais contra a equipe do Cruzeiro. Nesse momento então, Chapecoense no gramado, em instantes arbitragem.
2: É, e você não perde nada no nosso YouTube, nosso Facebook. Vamos escalar o Cruzeiro. Cruzeiro campeão da Copa do Brasil em 1993, em 96, em 2000, em 2003, em 2017, 2018. Bicampeão da América. Quatro vezes campeão do Campeonato Brasileiro. Supercopa da Libertadores, Recopa Sul-Americana, supercampeão com grande investimento. O hino de 1936 está no ar para escalar a raposa.
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4: O maior campeão da Copa do Brasil, o Cruzeiro, entra em campo com Otávio no gol, camisa de número 81. William, capitão, camisa número 12. Fabrício Bruno tem a 15. 43 para João Marcelo. 27 Rojas, 7 Matheus Henrique, 8 Coringa Gerson, 10 Matheus Pereira, 70 Kenji, 99 Arroio e 19 Caio Jorge. No momento em que pisa no gramado, o Cruzeiro.
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4: A suplência do Cruzeiro à disposição aí então para a partida de hoje. 51, Vitor Lamonier. 2, Cauã Moraes. 23, Fagner. 34, Jonathan Jesus. 25, Vidalba. 5, Zé Lucas. 29, Lucas Romero. 16, Lucas Silva. 38, Moraes. 9,
2: opa.
4: 11,
2: voltou, Matias.
4: Marquinhos. 57, Ryan Lelis.
2: 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E você tá com a gente aqui no Oeste Capital. Daqui a 40 minutos tem futebol. Que nós temos de prêmio pra nossa audiência? Andrei, tem muita coisa top na jornada de hoje.
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2: Eu sei que tem muita gente indo agora pra casa, voltando do trabalho, tá com a gente agora no carro do rádio, né? Tá no caminhão, tá com o rádio em casa, manda mensagem pro nosso WhatsApp 33613130. Eu vou fazer um convite especial pra você que tá no YouTube, pra deixar o like na transmissão e se inscrever no canal, porque hoje a nossa meta é chegar a 17 mil pessoas inscritas. Então tá aí com imagens ao vivo do estádio, Matias tá rodando da câmera, tá indo pra lá, tá indo pra cá, aquecimento da Chape da nossa frente, lá do lado direito, aquecimento do Cruzeiro. Então você não perde nadinha aqui na Oeste Capital. 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Os jogos de hoje da Copa do Brasil.
9: É, tem muitos confrontos nessa quarta-feira que movimentam a Copa do Brasil, começando justamente Cruzeiro Chapecoense, cobertura completa aqui da 93.3. Meia hora depois, 7:30 da noite, inicia Grêmio e Mirassol, jogo de ida 1-1 no Maião, confronto agora na Arena do Grêmio para essa definição. Às 9:30, dois duelos, tá? Na Arena Pantanal, o Fortaleza que vendeu o mando de campo, foi criticado até por Abel Ferreira, que não deveria ter feito isso por conta de privilegiar seu torcedor, por acompanhar um bom jogo, mas o jogo vai ser na Arena Pantanal, com a maioria dos torcedores sendo da equipe do Palmeiras. Fortaleza precisa tirar 3 gols de diferença para levar o jogo para os pênaltis e 4 gols para vencer no tempo normal. Caso contrário, o Palmeiras avança para as quartas de finais. E o clássico Fluminense e Vasco novamente no Maracanã. Jogo de ida 0-0, agora tem um retorno 9:30 da noite.
2: Matias, vamos trazer o retrospecto aí entre Cruzeiro e Chapecoense. O Verdão tem vitórias importantes em BH para Distrisul. 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E o retrospecto aí, Matias, dos times?
4: São um total de 23 jogos, com 10 vitórias do Cruzeiro, 7 empates e 6 vitórias da Chape. O Cruzeiro em casa tem 12 jogos realizados, 6 vitórias, 2 empates e 4 vitórias da Chapecoense. A Chapecoense lá na Arena Condá são 11 jogos realizados, com 4 vitórias do Cruzeiro, 5 empates e 2 vitórias do Verdão. As maiores vitórias nas competições O Cruzeiro, a maior vitória em casa foi na Copa do Brasil, vencendo a Chapecoense pelo placar de 4-1 em 2012. Pelo Brasileirão em 2018, venceu a Chape por 3-0 também aqui. O Cruzeiro, então, a maior vitória fora de casa. Pelo Brasileirão de 2015, venceu a Chape por 2-0 na Arena Condá. Bem, a Chapecoense, a maior vitória em casa foi pelo Brasileirão 2018, quando venceu o Cruzeiro por 2-0 na Arena Condá. E a maior vitória fora de casa foi pelo Brasileirão 2017, quando venceu o Cruzeiro por 2-0 aqui em Minas.
2: Esse é o nosso Matias, sabe tudo do Verdão, fez os estudos do jogo e tá ao vivo do Mineirão pra trazer tudo pra gente em loco, essa emoção da Copa do Brasil. Vamos fazer o seguinte, Rita, mais três mensagens pra fechar aqui. Eu sei que tem muita gente de toda a região participando e na sequência, transmissão em definitivo com o Vitão, com o Rodolfo, com o Matias, com a Rita, comigo, com o Andrei. Fala aí, Rita.
12: Bora lá, meu palpite é Chapecoense 1-0 Cruzeiro no tempo normal. Sou apaixonado pela Chape hoje. Hoje estou na torcida por mais essa vitória. Quem tá falando aqui é a Cássia Cristina. Beijo pra você, Cássia. Bora pra torcida. O Nardinho Soares tá aqui de novo, apostando e dizendo: quem foi responsável para renovar com o Neto Pessoa? Deveria pagar seu próprio salário. Aí quem participa por aqui também, boa noite. Christian de São Carlos tá mandando beijo e falando que a vitória é do Verdão. Fala, galera da Oeste Capital. Jackson Desbravador, beijo pra vocês todos e bora pra vitória. Opa, galera da Oeste Capital, me coloca no sorteio também, o Manuel falando por aqui.
2: Valeu, quem mais tá por aqui?
3: Fala, gurizada do golaço. Como eu disse ontem, vai dar...

0: pra Chape hoje. Hoje eles vão humilhar. O bicho vai pegar hoje lá pro lado dos caras lá hoje.
1: Valeu, Neri! 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
1: 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Esse é o nosso golaço. Amanhã a gente volta às 5 da tarde. 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

0: 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Falamos ao vivo e em definitivo diretamente da capital de Minas Gerais, em Belo Horizonte, mais especificamente no estádio Mineirão, palco de grandes jogos, e que hoje à noite vai receber mais um deles. Pro lado, o Verdão, a Chapecoense segurou, fez um empate, atuou bem no primeiro tempo, queda de rendimento no segundo, mas em busca de fazer história, de novamente vencer a equipe do Cruzeiro aí mesmo, dentro do Mineirão, o que já fez, não uma, mais de uma vez, nessa história de confrontos recentes entre Cruzeiro e Chapecoense. Busca, quem sabe, um golzinho, 1-0, tá de bom tamanho se classificar, ou se for nos pênaltis sofrido, do jeito que tem que ser da Chapecoense, o importante é voltar para as quartas de finais da competição. Claro que do outro lado, um adversário difícil, o maior campeão da Copa do Brasil, Cruzeiro, com investimento forte, que anunciou agora há pouco o Lúcio Rodrigues, que anunciou também agora há pouco o Wesley, novos reforços, o Pedrinho soltando dinheiro pro lado do Cruzeiro, mas não é só dinheiro que se vive o futebol. Hoje à noite é noite de fazer história da Chapecoense voltar para as quartas de finais da competição, e você acompanha tudo na 93.3.
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0: 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esportiva que aciona na beira do gramado ele, Matias do Brasil. Muito boa noite, Matias, os destaques do Verdão para a jornada de hoje.
2: Boa noite para você, André Sartori, boa noite para a gigante audiência da 93.3 FM, destaques da Associação Chapecoense de Futebol, Rubens ganhando espaço no ataque, Franco Rossi pela primeira vez relacionado em uma partida, a Chapecoense busca o resultado positivo fora de casa, lembrando o ano de 2017, com aquele resultado na cabeça, o Verdão vai tentar a classificação para as quartas de final da Copa do Brasil.
0: 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Você que tá pelo YouTube, mais de 200 aparelhos conectados conosco, vai deixando seu like, galera do YouTube, Facebook, tá vendo imagens ao vivo, diretamente do Mineirão, aquecimento do lado esquerdo da equipe da Chapecoense, ao lado direito da equipe do Cruzeiro, é importante você deixar o like, mais de 200 aparelhos conectados, já tem a nossa enquete, quem avança para as quartas, vote, se inscreve no canal, deixa o like, é muito importante você participar conosco nessa jornada esportiva. Daqui a pouquinho a gente vai falar dos show de prêmios que a gente vai ter, que você vai poder participar também pelo 33613130. Matias Brasil, os destaques daqui pra casa.
2: O cabuloso Cruzeiro, maior campeão da Copa do Brasil, com mudança no meio campo, no sistema defensivo, aposta aí em Kenji Arroyo e Caio Jorge no ataque para garantir um resultado positivo. Tá em aberto, foi 0-0 em Chapecó, quer tentar a classificação e a busca pelo sétimo título da Copa do Brasil.
0: 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Boa noite!
3: O Grêmio está escalado para enfrentar o Mirassol em Porto Alegre, com Pavon entre os titulares na vaga do TT, que está lesionado. Alex Muralha mantido no gol do Mirassol. Daqui a pouquinho, a partir das 7:30, tem Grêmio e Mirassol em Porto Alegre. Jogo de ida foi empate. E na noite de hoje, repleto de grandes jogos da Copa do Brasil, tem Fluminense Vasco às 9:30, e nesse mesmo horário, Fortaleza e Palmeiras.
0: 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Nosso comentarista, analista, muito boa noite, Vitão. O que podemos esperar desse duelo? Não vai ser fácil, né? Não vai ser um confronto fácil para a equipe da Chapecoense. Mas a história da Chapecoense é assim, é feita de grandes batalhas, de quanto menos se acredita nela que ela aparece. Quem sabe hoje não seja a noite do Verdão. Vitão, boa noite!
4: Boa noite, Andrei. Eu espero que você possa narrar gol e gol da Chapecoense, né? E que não seja nos pênaltis, porque aí é muito sofrido, hein? Pessoal aí cardíaco aí, por favor, muita atenção. Quem é mais nervoso aí, né? Não sei se só no suco de maracujá segura, né? Mas vai ter muita emoção hoje. Espero que a Chapecoense tenha aquela coragem que só tem em alguns momentos. Hoje é necessário no jogo todo. Tem que ter a precaução inicial, porque vai vir para um começo mais com a tentativa de ser avassaladora a equipe do Cruzeiro. É aguentar aquela pressão inicial, né? Até pelo torcedor que empurra a equipe pro ataque. E sair pro jogo, né? Tem que ter alternativa de contra-ataque. Não pode deixar Giovanni Augusto mais adiantado recebendo chutão, porque senão vai ser uma vai ser aquela questão de bate e volta, né? Vai chutar a bola para aliviar, a bola volta de novo com o Cruzeiro. Não tem como suportar o jogo todo assim. Então a Chapecoense tendo esse combate para busca pela bola, né, fechamento do meio campo e muita atenção nos cruzamentos com a marcação encaixada, a Chapecoense tem sim possibilidade. A minha preocupação é mais o início do jogo e a parte final, onde a Chapecoense, quando substitui, cai um pouco o rendimento, e dessa vez, sem bolados, já inicia com o Rubens. Torcida muito grande que ele possa fazer o jogo da vida dele, mano. Ô, Andrei.
0: 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O goleiro da galera, nosso comentarista, Rodolfo, que já passou por noites como essas, já jogou no Mineirão, Rodolfo. O que podemos esperar do Verdão? Que seja uma noite iluminada para todos os jogadores, porque o torcedor está nessa expectativa. Um 0x0 na Arena Condá. Chapecoense já teve outras noites, outros confrontos no Mineirão que saiu vitoriosa. Então dá para acreditar até o fim. Rodolfo, boa noite!
5: Boa noite, Andrei, a todos os ouvintes. Ah, uma noite mágica, né? Um jogo que você, quando atleta ali, quando saía da concentração, da pré-eleção, a mão suava, né? Aquele friozinho na barriga. Mas quando começava o aquecimento, a gente tinha aquela confiança, né, de poder exercer aquilo que a gente sabe fazer, aquilo que a gente treinou, aquilo que a gente está preparado. E eu acho que a Chapecoense, para ela sair vencedora, ela tem que jogar o jogo da vida, né? Ela tem que, não é ter foco, ela tem que disputar como se fosse o último jogo. Ela não pode pensar no amanhã. Então, para isso, ela tem que desenvolver um jogo coletivo, porque é assim que a Chapecoense conseguiu o empate de 0x0 aqui na Arena Condá. Não foi através de uma individualidade de alguém, foi um jogo coletivo. E hoje também eu vejo dessa forma, para fazer um gol no Cruzeiro tem que ser de forma coletiva. Não vai ser o Rubens que vai arrancar lá de trás, sair driblando todo mundo, não. Vai ter que ser uma jogada construída, talvez uma bola parada, mas muita dedicação, muita entrega, né? Muita concentração, nada de excesso de confiança no jogo como esse. Tem que errar o mínimo possível para sair com essa classificação lá do Mineirão, Andrei.
0: Matheus Montemes, o recado da audiência que participa, 33613130, tem show de prêmios, Matheus! Bem,
3: nós temos uma jaqueta hoje do Verdão, coisa mais linda, jaqueta cinza oficial da Chape. Nós temos hoje um copo Stanley da 01.bet, lindo demais também, e temos um kit completo da Santa Massa com 15 itens. 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Serão 3 vencedores na jornada de hoje. Preparamos grandes prêmios. E vamos lá, Andrei, se a gente bater hoje 17 mil inscritos, vamos liberar uma camisa da Chapecoense da Maidana?
0: Lá, louco, pode ser, tá
3: ligado? No YouTube?
0: Feito.
3: Bateu 17 mil, a galera que tá participando aqui no nosso YouTube vai poder ganhar também mais uma camisa, presentão da Maidana Esportes, também da Santa Massa e da 01.bet. Rapidinho os abraços aqui, ó. Luiz Fernando, grande abraço, tamo junto. Pessoal do nosso golaço, Chapecoense ganha de 1x0, Isabela Sartori aqui da EFAP. E 1x0 no tempo normal, Sandro mandou mensagem pra nós. Lembrando, pessoal que tá em outras cidades, manda pra nós, se tá ouvindo a gente aqui na região, no Rio Grande do Sul, lá em Minas Gerais, que a gente fica feliz da vida de receber todo mundo.
0: A galera pelo YouTube, o Enzo, o Pedro de Morto, o Breno, o Tiro Damas também tá ligado, o Dirley, a Cássia, o Douglas, o Marcelo Benjada, a galera participando conosco também pelo YouTube. Deixa o like, se inscreve no canal, sinta-se à vontade, você vê imagens de uma bela festa que tá sendo feita nesse momento aqui no estádio Mineirão. E tá na hora de escalar e definir a equipe do Verdão, a escalação da Chapecoense. Os 11 iniciais do técnico Rafael Lacerda. Como vem o Verdão pra decisão, Matias Brasil!

0: O furacão do oeste do estado de Santa Catarina entra em campo com Anderson no gol, camisa de número 98. Na lateral direita, Tubarão tem a 20. Dupla de zaga, Rafael Thierry, camisa número 15. Eduardo Doma tem a 3. A lateral esquerda é de Bruno Pacheco, camisa número 91. O meio-campo é de Camilo com a 27. Fernando com a 12. Max Alves, 22. E Giovanni Augusto tem a 10. Dupla de ataque de Marcinho com a 7 e Rubens com a 70. Confirmado, o Índio do Oeste do estado de Santa Catarina.
1: 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O banco de reservas, os jogadores que o técnico Rafael Lacerda tem à disposição. Quem vai ser, quem vai estar no banco da Chapecoense, Matias?
0: A suplência, Matheus Aurélio, goleiro, camisa número 30. Cauã, zagueiro, com a 21. Everton Souza, lateral direito, 26. Vinícius Balieiro, volante, 17. Bruno Matias, volante, 16. David, volante, 19. N, atacante, 97. Cássio, atacante, 50. Franco Rossi, centroavante, 29. Neto Pessoa, centroavante, 18. Rodrigo Endro, atacante, 39. E Túlio Eduardo, centroavante, com a 9.
1: 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Escalada definida da equipe da Chapecoense. Rodolfo, quero saber a tua opinião. Uma única mudança em relação ao jogo passado por conta da lesão do Yannick Bolas, que graças a Deus já deixou também o hospital, já vai ter a sua recuperação agora em casa. Mas essa opção do técnico Rafael Lacerda, então confirmada, Rubens no ataque ao lado do Marcinho.
2: É, ele vai explorar a velocidade do Rubens, né, para fazer essa ruptura de linha ali, para buscar o gol adversário. É, de um lado Rubens, do outro Marcinho. Giovani tentando fazer aquele falso 9, mas tem que vir mais atrás, porque como o Vitão sempre alerta, ele não pode receber a bola e o Marcinho está lá com o lateral esquerdo ou direito e vice-versa, e o Rubens lá atrás também marcando, né? Então se acontecer isso, vai ficar um time impossibilitado de usar a velocidade do Rubens, a não ser que seja, como eu falei anteriormente, é pegar uma bola e sair arrancando. Isso aí não se acontece mais nos dias de hoje, mas eu vejo uma Chapecoense que está com uma confiança maior, jogadores que estão em campo praticamente são jogadores experientes, rodados, que sabem o peso da responsabilidade e vai para campo sem levar essa bagagem de responsabilidade ou medo de querer acertar. Então que eles possam ter a personalidade de fazer o que eles sabem, né, e anular as principais jogadas do Cruzeiro com a marcação em cima forte, não só o homem individualmente, mas o homem que está com a bola, porque assim aí vai construir um resultado positivo.
1: 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Matheus,
3: grande abraço pessoal do YouTube, muita gente por aqui, ó. Por enquanto, na nossa enquete com mais de 115 votos, Chapecoense avança no tempo normal, seguido de Cruzeiro vai para as quartas. Então tá bem parelho aqui nossa enquete. Valério Ribeiro tá por aqui, o Enzo Veiler dali Chapecoense, o Odirley Basso, vamos Chape, inscreva-se, vamos juntos e deixe seu recado aqui também no nosso YouTube e no Facebook. E lembrando, tamo no Clique também e também nas plataformas Rádiosnet, Rádios.com para todo o Brasil e também fora do Brasil.
1: E claro, você conectado no rádio na 93.3, tá no serviço, de repente tá saindo do trabalho, indo pro trabalho, tá na estrada, tá em casa, mande seu alô, 33613130. Ô Vitão, quero saber também a tua opinião, ele mantém esse esquema também no meio de campo, Fernando novamente ali, que atuou muito bem na partida passada, e essa é a escolha por Rubens do Rafael Lacerda, Vitão.
4: Pois é, né, uma surpresa pra muita gente até, né, essa nova oportunidade que é dada ao Rubens.
5: O Rubens predominou o jogo dele sempre pelo lado direito, né? O que deve fazer, se ele manter o desenho, é, o Marcinho deve vir pro lado esquerdo, onde o Bolasi foi titular no último jogo. E o Rubens, né, o canhoto que gosta mais de jogar pelo lado direito, até para ter aquela possibilidade de, né, trazer a bola mais para a parte central do campo e arriscar o chute de fora da área, que ele é um cara que busca muito esse recurso. É, a questão é ver como é que ele vai estar, tá, né, num jogo grande, né, porque o que se tem constatado desse atleta é que ele é um cara que tem, sim, uma boa técnica, um bom drible, uma velocidade, uma vontade jogando, mas que em jogos, né, de maior importância não conseguiu se comprovar, né, como um jogador até para estar sendo titular de uma equipe como a Chapecoense, né. Hoje é a oportunidade, como eu disse, mais uma, né, da vida dele, né. É, e eu vejo que o Lacerda deposita confiança nele. Ele tinha, sim, outras opções. Ele tinha a possibilidade, por exemplo, de fazer com que o Enio fizesse essa função. Ele tinha a possibilidade de entrar mais comedido, né, podendo colocar o Fernando aberto e trazer o David por dentro, né, o Max aberto e trazer o David por dentro, mas ele optou em ter um jogador a mais, de velocidade de drible. A questão que me preocupa é, se ele fizer a mesma coisa que fez no outro jogo, do Bolasi acompanhando o lateral direito, do Marcinho acompanhando o lateral esquerdo, aí eu não vejo muita justificativa para a escalação do Rubens, né, porque ele vai percorrer esse campo todo, vai driblar que nem o Maradona contra a Inglaterra na Copa 86, vai ser difícil, né? Então ele seria interessante se um dos dois, pelo menos, né, não necessitasse de voltar para recompor, principalmente aquele que está no lado que está sendo atacado, ou seja, o lateral esquerdo atacando, da equipe do Cruzeiro, o Rubens não acompanha ele, quem pega o lateral seria o Max e o Rubens fica para o contra-ataque, retomou a bola. O Giovani pode observar, olhar pra frente e ter alguém. Não pode ser o Giovani Augusto, o cara mais adiantado do time. Eu acho isso é um erro bizarro até do meu ponto de vista.
6: 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Diga lá, Matias.
0: Já já as equipes pisam no gramado, sabe por que tinham festa antes aqui? Foguete, luz azul.
6: Por causa dos safadinhos, Matias.
0: É, os Azias estavam no gramado, né? Raposão e Raposinha, alegrando a torcida do Cruzeiro, uma festa aqui absurda no Mineirão. O torcedor vai chegando, se fazendo presente. Uma onda azul vai se formando aqui no Gigante da Pampulha.
6: E tá na hora então de escalar e definir a equipe da casa. A equipe mandante, o maior campeão dessa competição da Copa do Brasil. Como vem a equipe comandada pelo técnico Arthur Jorge, a escalação do Cruzeiro.

0: O maior campeão da Copa do Brasil, a equipe do Cruzeiro, entra em campo com Otávio do gol, camisa de número 81. William tem a 12, é capitão. 15 para Fabrício Bruno, ex-chapecoense. 43, João Marcelo. Rojas, 27. Matheus Henrique, 7. Gerson Coringa, 8. Matheus Pereira, 10. Kenji, 70. Arroio, 99. E Caio Jorge, 19. Confirmado o Cruzeiro.
1: 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O banco de reservas da equipe da casa. Quem Arthur Jorge tem à disposição? Os suplentes do Cruzeiro:
0: Vitor Lamonier, 51. Cauã Moraes, 2. Fagner, 23. Jonathan Jesus, 34. Vidalba, 25. Zé Lucas, 5. Lucas Romero, 29. Lucas Silva, 16. Moraes, 38. Bruno Rodrigues, 9. Marquinhos, 11. E Raia, 57.
1: Eu fico cheio de vaidade. 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Matias Brasil,
0: fogos, fumaça, festa e expectativa pisam no gramado, o Cruzeiro e a Chapecoense.
1: Você pode acompanhar imagens através do nosso YouTube, nosso Facebook. A galera que está pelo YouTube, deixa o like, se inscreve no canal. Mais de 500 aparelhos conectados junto conosco. Sinta-se à vontade, porque a bola vai rolar em instantes para esse grande jogo. Vale vaga nas quartas de finais da competição. E como está também a rodada da Copa do Brasil, o Matheus Montemes tem mais jogos, jogos de volta nas oitavas.
2: Ontem o Atlético Mineiro eliminou Juventude em Caxias do Sul com a vitória no finalzinho por 1-0. E o Santos, com gol do Rony Rústico, tirou o Remo. Dois placares de 1-0 mínimos para eliminar Remo e Juventude, classificar Atlético Mineiro e Santos. Daqui a pouquinho, às 7h30 na Arena do Grêmio, tem Grêmio e Mirassol. E às 9h30, Fluminense, Vasco e Fortaleza e Palmeiras. O jogo do Fortaleza e Palmeiras vai ser na Arena Pantanal, no Mato Grosso. Fortaleza vendeu o mando de campo. E primeiro jogo, 3-0 para o Palmeiras. Os demais jogos todos em aberto. Tanto é que o jogo do Grêmio com o Mirassol terminou o primeiro jogo 1-1. E o outro jogo, Fluminense e Vasco, terminou 0-0. Então vai ser uma noite de fortes emoções na Copa do Brasil. 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
1: 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Em um minuto, a gente retorna em definitivo com a transmissão Minha Jornada Apaixonada da Oeste Capital.

0: enrolar neste ponto sagrado que é o Mineirão pra esse grande duelo. Vamos juntos, Chapecoense, vamos pra cima deles, meu Verdão. Vamos em busca dessa classificação novamente histórica pra voltar umas quartas de finais da Copa do Brasil. E você que tá conosco pelo YouTube, deixa o like, pode se inscrever no canal, dá pra chegar a 17 mil inscritos e vai estar liberado o chat pra você participar. E é claro, 33613130, o recado da audiência.
1: Ah, no pique aqui, ó, a Silvio falou que vai dar 2x1 pra Chapecoense, estamos juntos com o Verdão até o fim do jogo hoje, torcendo pra Chape. G também tá por aqui, 1x0, Franco Rossi entra e faz o gol, ou o Fernando pode fazer também. Regina Beatriz, 2x0, tá ótimo pra Chapecoense hoje. E é também a Amanda tá por aqui, deixando boa noite, galera de Carazinho, da linha São Roque, o Douglas, eu quero ganhar a jaqueta do Verdão, pra cima deles, vamos que vamos. 33613130, muitos prêmios da Santa Massa, da Maidana e da 01.
0: 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Tá na hora também da gente escalar e definir a arbitragem. Quem vai comandar o duelo de hoje, Matias?
2: O dono do apito é Matheus Delgado Candançã, de São Paulo, auxiliado por Dailton Júnior de Souza Oliveira, do Ceará, e Evandro de Melo Lima, de São Paulo. O VAR é Diego Pombo Lopes, da Bahia. O Candançã tem 28 anos de idade, 17 jogos em 2026, e a última vez que ele apitou um jogo da Chape foi na Arena Condá, quando a Chape perdeu pelo placar de 4x1 pro Botafogo.
0: É, mas agora é virada de chave, agora é pra buscar essa vitória, Verdão. 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Agora a equipe da Chapecoense, jogadores do Cruzeiro também vão se reunindo no círculo do gramado, fazendo aquela última conversa antes da bola rolar. Chapecoense de branco, é isso, Matias Brasil?
2: Camisa branca, meias calções em verde. A Chapecoense começa atacando pra ala norte. O Cruzeiro, camisa azul, meias calções brancos, atacando pra ala sul.
0: A bola vai rolar no Mineirão. A nossa audiência participa pelo 33613130. É o jogo de volta. Tivemos no último domingo 0 para a equipe da Chapecoense, 0 também para o Cruzeiro. Anderson Silva fez uma defesaça. A Chapecoense até fez um bom primeiro tempo, deu uma queda no segundo tempo, mas vai em busca dessa classificação histórica. O Mineirão, panorama do Mineirão, Matias Brasil.
2: Festa linda no Mineirão. Já soltaram fumaça azul, fogos, torcedor presente, respeitado nesse momento. Agora um minuto de silêncio em homenagem a torcedores do Cruzeiro que acabaram passando essa semana. Está linda a festa no Mineirão, clima de decisão.
0: 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A bola vai rolar, tudo certo no centro do gramado. Matheus Cadançã olha para o cronômetro, põe um apito à boca. Vai começar os 45 minutos iniciais do confronto. Posse de bola e o pontapé inicial é do Verdão, é da Chapecoense, no momento em que autoriza o árbitro.
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0: Olá, em jogo pra você ligado nas emoções da 93.3, a FM da galera e do futebol. 40 segundos, já tivemos uma chegadinha um pouco mais forte sobre o jogador do Cruzeiro, Matias.
2: Primeira na partida, viu? Deu uma chegadinha no jogador do Cruzeiro, lá pela intermediária, no lado direito, na hora que o Cruzeiro tentava descer. Falta marcada, a primeira do jogo para Leal Assessoria. 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
0: Posse que vai pertencendo novamente para a equipe do Cruzeiro. Atrás da jogada, recomeça de novo o Fabrício Bruno. Ele faz o toque nos pés do goleirão Otávio dentro da sua pequena área. Trabalha, movimenta-se, próximo a ele também o João Marcelo, outro jogador que vem ganhando oportunidade nessa equipe do Cruzeiro, na equipe titular. Domina com a perna direita, recolhe, atrás da volta de novo aos pés do goleiro Otávio. Adiantado um pouco mais à frente tem Matheus Henrique. A marcação da Chapecoense agora vai tentando dar um bote. A bola vem buscando o Coringa Gerson da equipe do Cruzeiro. Abertura na esquerda para João Marcelo novamente. Perna canhota, campo defensivo, breca, atrás. César, recomeça a jogada de novo nos pés do Gerson. Giovani Augusto foi tentar dar um calor, ele voltou pro João Marcelo, um recuo esquisito, quase o Giovani Augusto consegue recuperar, a bola fica nos pés do goleiro da equipe do Cruzeiro, o Otávio recomeça pra Fabrício Bruno, domina, toca, não toma mais comigo, aos minutos iniciais do confronto no Mineirão, jogo de volta à Copa do Brasil, é Cruzeiro e Chapecoense nas ondas da 93.3. Fabrício Bruno domina lado direito, campo de defesa, ele volta de novo aos pés do Otávio, não vai conseguindo achar espaços pra sair jogando a equipe da casa nesse começo de jogo, pra Super Cesta, que conta com mais de 40 itens entre alimentos, produtos de limpeza, higiene pessoal, garantindo praticidade e economia para o seu dia a dia. 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Torcedor do Cruzeiro vai subindo o som no começo do jogo aqui no Mineirão. Vai fazendo uma festa bonita. Ainda muitos torcedores da equipe do Cruzeiro chegando, adentrando ao estádio Mineirão nesse começo de partida. O Cruzeiro vai trocando passes no campo defensivo, não vai achando espaços, vai ficando entre Otávio e a dupla de zaga. Bola que chega de novo com o João Marcelo. Trabalha, recomeça, calma, jogada nos pés do Gerson. Agora ele tenta aprofundar o jogo, levar para o campo ofensivo. Bola que vem buscando o Matheus Pereira. Faz o lançamento em profundidade, lado esquerdo, é pro Rojas, tentou domínio na perna direita. Outra novidade do Cruzeiro. A bola escapou dele e se perdeu em lateral, que pertence agora para a equipe da Chapecoense nesse começo de partida. 3 minutos jogados da primeira etapa, 0 para a equipe do Cruzeiro, 0 para a equipe da Chapecoense. É as oitavas de final da Copa do Brasil. Daqui a pouquinho tem mais jogos também, dos jogos de volta dessa competição, e você não vai perder nada. Todos os detalhes também aqui na 93.3. Bruno Tubarão, ele faz o lançamento adiantado. Bola que vinha buscando de novo o Giovani Augusto de cabeça. Tentou triscar para sobrar para o Rubens. Fica melhor para o zagueirão de novo, João Marcelo. Ele atrasa, recomeça com o goleiro Otávio. 13 minutos e meio jogado, o Vitão. O Cruzeiro também que vem com algumas modificações. O próprio João Marcelo, a dupla de lateral e o Matheus Henrique nesse meio de campo.
4: Pois é, né? A opção dele, ele tirou um pouco o poder de marcação do meio campo, né? No momento que ele coloca o Matheus Henrique no lugar do Romero, né? Porque o Gerson, a gente sabe que no forte dele não é marcar. Olha a Chapecoense, quase recuperou essa bola. Essa pressão nos volantes eu acho essencial, porque eles são armadores, né? Se deixar eles com a bola descoberta, ou seja, com distância, com tempo a pensar, eles acham passes, né? Eu espero que o Fernando e o Max possam fechar bem os lados pra gente ter esse escape pela lateral, mas pelo que tá desenhado, tá idêntico ao jogo de ida aqui na Arena Condá.
0: João Marcelo trabalha, já dá o toque de novo lá direito para Fabrício Bruno. Ele adianta para Gerson, tenta o passe aprofundado, buscando o William, cobrança rápida de lateral, já jogou ali de fundo, é pro Arroio! Arroio, meu garoto! Furou em bola, depois o Doma recuperou, tentou afastar do jeito que deu. O Bruno Pacheco ficou pro Gerson, entra na grande área, Matheus Pereira na abertura, na direita pro William, suspendeu para boca do gol, pintou a chance, corta de cabeça o Tubarão, completo o Max Alves, deu de graça no pé, Matheus Pereira! Perna esquerda, tentou a finalização. A bola foi pelo alto, passou o canto superior direito do goleirão Anderson Silva. Mas agora a saída errada, totalmente esquisita, do Max Alves, Matias Brasil.
2: Essa assustou, viu, André? Na jogada pelo lado direito, o Max Alves tentou fazer o lançamento pra frente, bateu no pé e entregou de graça pro Matheus Pereira. De perna esquerda, colocado sobre a meta. 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
0: Anderson Silva sai jogando de novo dentro da grande área pra Rafael Thierry. Não acha espaço, vai tentar o lançamento. Lá na frente pro Rubens tentar se virar. Cortou o jogador, que era o Rojas. Sobrou pra Giovani Augusto. A devolução da direita para Rubens, no mano a mano contra o João Marcelo. Brecou, trouxe na perna esquerda, fechou a marcação sobre ele. Ele movimenta, traz a jogada, recomeça, põe o jogo novamente nos pés do Bruno Tubarão. Vai trocar passes agora no campo defensivo, tentar ficar um pouco mais com a bola nesse começo de jogo. A equipe da Chapecoense, Eduardo Doma, perna direita, vai voltar de novo aos pés do seu companheiro de zaga, o Rafael Thierry. Thierry entre a linha lateral do gramado, novamente com o Bruno Tubarão. Fecha a marcação adiantada ali do jogador, que era o Kenji. Tenta o passe pro Giovani Augusto, foi tentar fazer a parede rolar um pouco a bola pra frente. Acabou escapando sobre ela. Fica em novo lateral, que pertence à equipe do Cruzeiro, com Rojas. Rojas atrás da jogada. Bola para João Marcelo, zagueiro escolhido pelo técnico Arthur Jorge. Começa no meio de campo também para Matheus Henrique. Ele faz a abertura, o Mateuzinho na direita para Fabrício Bruno. Dispara em profundidade o William. De primeira tentou o passe, o Arroio ficou nos pés ali do Fernando. Recua para o Anderson Silva, vai tentar dar um calor. Caio Jorge, que é isso, Anderson? Deu uma escapada, o lance, a bola ficou pro Doma. Deu um balão para frente, um recuo esquisito. E o Anderson também não soube se viraça e jogando com os pés. A bola volta de novo para a equipe da casa, pro Cabuloso, para Raposa. Mateuzinho no meio de campo, perna direita. Ele fez a inversão, bola vem pro lado direito. Rentarinho, lateral do gramado, para Arroio. Arroio balança, perna canhota, fecha a marcação intermediária para Matheus Henrique. Mateuzinho devolve na direita, bola pro William, capitão do do Cruzeiro na noite de hoje. Recolhe, atrasa, volta no campo de defesa, vai recomeçar tudo de novo a equipe da casa com Fabrício Bruno. 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Pós que fica novamente para a equipe do Cruzeiro. 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Está na meta de bater 17 mil inscritos, porque aí vai ter sorteio de camisa do Verdão pra galera do YouTube. Se chegar a 17, lá vem Cruzeiro, Gerson avançou lá do esquerdo, tentou levantamento, explodiu sobre o Tubarão. Escanteio pro Cruzeiro, Matias.
2: Na velocidade, aprofundou essa bola pro lado esquerdo, na hora de fazer o cruzamento, acabou tendo desvio do Tubarão. Conseguiu tirar o jogador da Chapecoense, esquinado marcado, lado esquerdo, Maidana. 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
0: Tem escanteio que pertence agora à equipe do Cruzeiro, lá pelo lado esquerdo. É na oportunidade, na bola parada, atenção do Anderson Silva, Rafael Tchek também por ali. Lembrando que no jogo de ida, todos os escanteios eram um perigo danado, porque era a bola no segundo poste para o Fabrício Bruno, e aí ninguém conseguia tirar, e é de novo Camilo marcando, que é baixinho, comparado ao próximo ao Fabrício Bruno. Vamos ver se vem de novo essa jogada. Vai Matheus Pereira para fazer a cobrança do escanteio pela ponta canhota, autoriza a arbitragem. Dessa vez tentou um cruzamento esquisito, né? Dessa vez ele foi tentar achar o Arroio na meia lua, apareceu o inteligente Rubens para cortar, a bola ainda ficou para o Cruzeiro. Círculo central para o Rojas, Rojas fez a abertura lado esquerdo no capitão William da equipe do Cruzeiro, pisa na bola, recolhe, dá o tapa no campo ofensivo para Matheus Pereira. Fez a tabelinha já com Gerson, tentando evolução para o Matheus Pereira, apareceu bem o Camilo para recuperar. Já acha no meio o Rubens, que sai pro jogo colocando o Fernando. Dispara pela esquerda o Max Alves, rende a linha lateral do gramado, também tem passando em profundidade o Bruno Pacheco. A bola foi para ele, ele corta a linha divisora do gramado, já tá no campo ofensivo, dá o toque no meio para Fernando. Fecha a marcação do Cruzeiro, devolve pro Camilo, adianta a intermediária, pede também o Fernando na esquerda, tem o Bruno Pacheco, achou primeiro o Giovanni Augusto, tenta o passe em profundidade na grande área pro Marcinho, cortou o Marcel, corta de cabeça o Rojas do jeito que dá. A bola fica para João Marcelo, tenta uma pressão em cima, o Max Alves achou bem no meio de campo, o Gerson vai tentar ligar o contragolpe, chegou na briga, disputou o Fernando, e a arbitragem tá pegando falta. Recuperação me parecia na bola do Fernando, mas a arbitragem entendeu como falta, Matias Brasil.
2: É na hora que dominou a bola o jogador do Cruzeiro, Fernando conseguiu interceptar ele, tava girando, o Candança disse que ele deu uma mordidinha no jogador do Cruzeiro, falta marcada, intermediária, campo de defesa. 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
0: E vem agora o Cruzeiro, lado esquerdo, boa bola, Rojas na entrada da grande área, para Matheus Pereira, perna esquerda, batida, Anderson Silva aparece! Na marca de 9 minutos e 20 jogados do primeiro tempo, bom toque do Rojas na entrada da grande área para o jogador, que é do Matheus Pereira, houve desvio no Camilo, e o Anderson Silva foi conferir no canto, é novo escanteio que pertence à equipe do Cruzeiro, tem pressa a equipe da casa, de novo Matheus Pereira na bola, toda a atenção na grande área, partiu Matheus Pereira, levantou pra boca do gol, tentou Fabrício Bruno, a bola se perde em tiro de meta, que perigo, Matias Brasil!
2: Na jogada em velocidade pelo lado esquerdo, desceu na profundidade, finalizou de perna esquerda, fez uma linda ponte ali, e o Anderson conseguiu espalmar. Depois, na segunda oportunidade no escanteio, cabeceou todo errado ali o Fabrício Bruno. Bola parada a favor da Chapecoense, Lunar de Empreendimentos, a obra do Briz já começou, e um novo capítulo começa a ser escrito em Chapecó.
0: Pra Leal Assessoria, tá na hora de girar o tempo e o placar do futebol da Oeste Capital. 10 minutos e 15 jogados no primeiro tempo de partida no Mineirão, 0 pro Cruzeiro, 0 pra Chapecoense.
1: Chapecoense sub-17 tá na final do Catarinense, venceu o Figueirense 3-1 fora de casa, Jean Lucas e Guilherme, duas vezes Jean Lucas, e nos pênaltis 3-2. E agora fará grande final na próxima terça-feira diante do Barra, na categoria sub-17 no estadual. Quero mandar um abraço aqui, ó, pro Edenilson Ketley do Bela Vista, e também o nosso amigo aqui, ó, o Johnny, que tá ouvindo a gente também pelo YouTube. Tamo junto! 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
0: Depois do jogão, todo mundo no galpão. Lá vem Kenji, suspendeu para dentro da grande área, buscava o William, a bola se perde novamente, apenas tiro de meta para o goleiro Anderson Silva. Bola rolando para Chapecoense, emoção no rádio, palpite é na 01.bet. 01, a gente se conhece, Ministério da Fazenda adverte, aposta não é investimento. Rodolfo, quero saber a tua opinião, começo de jogo, 11 jogados. Mas a Chapecoense ainda não apareceu, hein? O Cruzeiro vai tendo domínio, vai tentando, vai chegando, vai começar a criar oportunidades desse jeito.
6: É, a posse de bola vai estar nos pés do Cruzeiro, né? Agora, a posse de bola não ganha jogo, não é sinônimo de vitória. A Chapecoense, ela tem que entender que o Cruzeiro tem a sua qualidade, mas ela não pode dar ao Cruzeiro, né?
0: Vai lá, né? Vem de novo, saída errada da Chapecoense, que é o Jorge pra Gerson, tentou cruzamento de três dedos pra sorte da Chapecoense, passo foi errado, diga lá, Rodolfo.
6: Mas a Chapecoense não pode, né, dar o prazer de errar como o Max Alves entregou um passe na frente da área. E se você ver, você já tem duas faces, dois erros do Max Alves, né? Então a Chapecoense não pode dar o prazer de errar os passes na frente da área para dar isso ao Cruzeiro. Por exemplo, o Matheus Pereira já fez duas finalizações, uma para fora, a outra o Anderson espalmou. O escanteio, a gente já sabe qual é a jogada ensaiada, no Fabrício Bruno. Por que a Chapecoense não pega o seu melhor cabeceador, melhor zagueiro e já corta o mal pela raiz? Aí não, aí pega os seus melhores cabeceadores, deixa na área e bota Camilo para marcar o Fabrício Bruno. Depois que aconteceu o gol, aí vai inverter essa marcação, isso não pode. Então que a Chapecoense saia um pouco de trás, porque o Cruzeiro está com a posse de bola, mas que possa ser mais agressivo para que a Chapecoense venha a pelo menos chegar ao gol adversário.
0: 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Sai pro jogo novamente a equipe da Chapecoense. Max Alves gira sobre a marcação do Matheus Pereira. A arbitragem está pegando uma falta anteriormente sobre o Marcinho. Max Alves tinha pressa, a arbitragem está mandando novamente voltar a cobrança. 13 jogados do primeiro tempo de partida, é o jogo de volta nas quartas de finais da Copa do Brasil. 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Passe que pertence novamente para a equipe do Verdão. Doma fez essa abertura novamente nos pés do Bruno Pacheco. Ele pisa, retorna, recolhe de novo nos pés de Eduardo Doma. O goleirão Mario, camisa de número 98, Anderson Silva pede. Fica na perna canhota, não é uma grande qualidade do Anderson sair jogando com os pés. Fechou a porta, o Caio Jorge. Por cobertura, cavadinha, achou o Doma. Lado esquerdo, tenta o lançamento adiantado de novo, buscava adiantado na frente ali o Marcinho. A bola explodiu sobre o Fabrício Bruno, chegou o Rubens também para disputar, bateu, sobrou. Fica de novo para a equipe da casa pro Cruzeiro com o Matheus Henrique. Atrasa, recolhe para o William, tenta um calor o Marcinho. Ele faz o lançamento à frente, o William para a sorte da Chapecoense, foi forte demais. Vai voltar novamente aos pés do Eduardo Doma, que vai recomeçar tudo com o Anderson Silva. 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
4: Vamos lá, já atingimos 14 minutos do primeiro tempo. Olha, quando deu 5 minutos, estava 90% de posse de bola pro Cruzeiro, mas só tinha aquela finalização, né? Agora atingindo 14 minutos, temos 74% de posse de bola para o Cruzeiro, 26% para a Chapecoense. Só o Cruzeiro finalizou 3 vezes e teve aquela defesa do Anderson, né? Chapecoense tem um diferencial nesse jogo perante o último, o Andrei. Tá tentando sair jogando, não deu o chutão do seu goleiro batendo tiro de meta, o que é algo que eu acho salutar, porém, Max Alves está deixando a desejar por enquanto. Eu não sei se ele tá nervoso, né?
0: Aparenta isso, não tá acertando nada nessas saídas de jogo aí, de jogo o Max Alves, meio campo da equipe da Chapecoense. Gerson, abertura na esquerda de novo com quem, devolveu, Gerson levantou pra boca do gol, apareceu bem, o Eduardo Domon, o Arroio tava ali pra finalizar de cabeça. A posse ainda fica pela direita com o Bruno Tubarão, afasta uma meia bicicleta, uma puxeta pra tirar pra ali, de cabeça deu uma triscada, o Giovanni Augusto disputou, Marcinho ficou com ela no meio, tenta a abertura, que bola do Marcinho, pra esquerda, pra Bruno Pacheco, engata a terceira, já corta a linha de visão do gramado, tá no campo ofensivo, acha intermediário, o Giovanni Augusto passou em profundidade, o Rubens escorregou na frente dele, o Arroio, lá vem Giovanni Augusto de novo, abertura na direita para Bruno Tubarão, quem sabe para aproveitar já nesse ataque, bola que chega de novo para Giovanni Augusto, na entrada grande era a tabela com o Rubens de novo, devolveu Giovanni Augusto, na entrada grande era Marcinho, passou o Rubens, devolveu Giovanni Augusto, chegou bem o Gerson de carrinho, conseguiu cortar do jeito que deu o Arroio, demora ali, tentou um toque curto agora do Marcinho, passe que volta a ser da Chapecoense no campo de defesa, 15 minutos e meio jogados. Eduardo Doma domina, perna esquerda, recomeça, sai pro jogo novamente a equipe da Chapecoense. Rafael Thierry, ele tenta o passe adiantado para Max Alves. Max Alves no meio de campo para Camilo. Camilo faz um dois para Rubens. Rubens para Camilo, intermediária. Giovanni Augusto, lá vem o maestro da equipe da Chapecoense. No círculo central, deixou para trás o William. Devolveu na esquerda pro Fernando. Ente a linha lateral do gramado. Bruno Pacheco não tem espaços. Volta pro meio de novo nos pés do Camilo. Marcado pelo Matheus Pereira. Chegou nas costas. A arbitragem diz que o lance foi legal. Mandou seguir, lá vem Cruzeiro. Lançamento no campo ofensivo para Arroio. Tentou domínio de peito. Que é isso, Eduardo Doma? Que qualidade. Sasuke fica de novo para a equipe do Verdão. 16 jogadas para Lunar de uma vez. 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Tentou uma finalização, Giovanni Augusto, de longe, sem perigo. A bola volta pro Cruzeiro, Matias.
2: Tinha opção de toque o Giovanni Augusto, resolveu finalizar de perna direita. Essa bola teve um desvio, mas não acabou saindo. O Cruzeiro em posse dela. 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
0: Sai para o jogo Fabrício Bruno, rente a linha lateral do gramado para o William, o capitão da equipe do Cruzeiro. Tenta fechar a porta novamente ali o Fernando, ele recolhe atrás, a volta nos pés do zagueirão da equipe do Cruzeiro. Fabrício Bruno que criticou o gramado ali na Condá no último jogo, Matias. Brasil, pós-jogo na zona mista, é isso?
2: Falou que o gramado da Arena Condá não era propício aí pra poder jogar, criticou muito, mas aqui também tá bem complicado o negócio, aonde tá posicionado o goleiro do Cruzeiro, é uma várzea aqui, viu?
0: Tem agora a recuperação, foi bom do Max, o Rubens já liga, pra Giovanni Augusto na esquerda, passou o Marcinho, adiantado tem o garoto, o Rubens também, engatou a terceira, tentou levar pra linha de fundo, o Marcinho já dobra a marcação da equipe do Cruzeiro, ele acha de novo no meio de campo, Giovanni Augusto, pisa na bola, recolhe, atrasa pra Eduardo Doma, Doma novamente pra Rafael Thierry, Thierry tenta o passe na direita pra Bruno Tubarão, passe não foi legal do Tubarão, já tem contra-golpe, caiu o Jorge, liga na esquerda com o Kenji, no meio de campo, intermediária tem o Mateuzinho, balançou Kenji contra o Bruno Tubarão, levou ele de fundo, conseguiu fazer o corte parcial, lateral da equipe da Chape, fica ainda pro Cruzeiro, lado esquerdo vem o Kenji no mano a mano, trouxe perna destra, ameaçou cruzar, não cruzou, invadiu a grande área, de novo Kenji escorou pra quem vem de trás, é pro Gabriel Rojas, levou pra linha de fundo, cruzamento fechado, Gerson Anderson Silva, pra sorte da Chapecoense, ele não conseguiu direcionar pro canto, cruzamento rasteiro, o Gerson bateu nela, o Anderson tava bem posicionado, Matias,
2: e ficou chamando a atenção do sistema defensivo, a jogada foi pelo lado esquerdo, Gerson fez o cruzamento rasteiro, meio que desviou no jogador da Chapecoense, o Anderson conseguiu se esticar e ficar com a bola, paga toda a defesa para Galpão Grill, de segunda a sábado tem buffet livre de sushi fresquinho na janta, por apenas R$99,90 é sushi do Galpão.
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1: Grande abraço pro Fabrício da Band São Paulo e pro Neguinho da GG que estão aqui acompanhando, torcendo pra Chapecoense.
0: Abração especial, o Neguinho diz que vamos, se a Chape passar, rapaz, diz que vai pagar o almoço pra nós lá no Galpão Grill, quero ver.
1: Vai junto com a gente lá.
0: É, ele diz que quer almoçar junto com nós, inclusive, vem lançamento dentro da grande área. Corta Eduardo Doma do jeito que dá. Ficou ainda ali com o Arroio. Dentro da grande área, Matheus Pereira escorou pra quem vem de trás. É pro Gerson Camilo. Chegou, rapaz. E aí a situação esquentou. Chegada dura do Camilo. Vai pintar cartão.
2: Fechou
0: o
2: tempo.
0: Jogadores do Cruzeiro pedem vermelho. Matias, e o clima esquenta no gramado.
2: Cartão amarelo pro Camilo. Cartão amarelo pro Anderson Silva. Jogador do Cruzeiro caído. Giovanni Augusto está sendo puxado. Banco da Chapecoense se levanta. Fechou o tempo, jogadores discutem muito no gramado nesse momento, o Anderson Silva não aceita o cartão, o Candensan está perdido no gramado, clima tenso no Mineirão.
0: Ah, mas aí, ô Rodolfo, a questão teve o cartão pro Camilo ou pro Anderson Silva? A gente até comentou esses dias sobre essa questão de sair do gol. Ele sai do gol, vai reclamar, é nítido que o árbitro vai dar cartão amarelo, foi inocente o Anderson agora.
6: E ele nem chama atenção, né? Que o amarelão ali da camisa dele já chama atenção. E aí, na hora do tumulto, todo mundo brigando, ele chega perto e chega com a voz alta, o juiz já puxou o cartão pra ele também. Agora, prejudicial por quê? Porque a Chapecoense vai precisar segurar o jogo num momento como esse. E o goleiro é uma das peças principais pra que você possa dar uma acalmada na partida. E aí, antes, com o cartão amarelo, como vai fazer agora a saída de bola? Vai ter que acelerar. Agora é uma falta que, na minha opinião, também não foi.
0: 20 minutos e meio, tem falta pro Cruzeiro. Os Elson sentindo aí o Vitão e o clima esquentou no gramado.
4: O que o Anderson tá reclamando não é da marcação da falta. Ele ficou caído e levantou porque o árbitro ignorou, né? E o goleiro teve um choque contra ele ali. O árbitro não viu, ele foi reclamar com o assistente. Ele não está reclamando da falta, ele está reclamando porque ele ficou caído e foi ignorado, por isso que ele reclama com o assistente. Eu acho que ele tem razão de reclamar, porém, o árbitro, né? Ele tem 28 anos, gente, só para vocês terem uma ideia, tem 5 jogadores em cada time que é mais velho do que ele. E tem 2 jogadores de cada time com 28 anos, ou seja, a maioria dos jogadores que estão em campo são mais velhos que o árbitro. A gente sabe que isso às vezes pesa. Ele é um cara que tem muita confiança da comissão de arbitragem, porque ele apita jogos até de estados diferentes, né? Ele apitou a final, ele apitou até o amistoso entre Finlândia e Alemanha na preparação para a Copa. Então se aposta muito nele. Mas eu vou te falar, a jogada do Camilo foi uma jogada que eles falam que é, ele pode considerar que é um excesso de força, pode colocar o adversário em risco, só que pra Chapecoense foi o que disse o Rodolfo. Agora o Anderson vai ter que acelerar, né? Porque ele vai chamar atenção uma ou duas vezes, eu não duvido, né? De que ele acaba com a Chapecoense, ele expulsa o goleiro por cera, né? E o Camilo agora, que é o principal jogador da Chapecoense amarelado, ele que às vezes tem que realmente chegar junto. Fica um pouco de complicado para a Chapecoense nesse sentido, né? Mas, enfim, tudo começou porque o goleiro foi tocado e não pararam para atendê-lo.
0: E agora o Matias solta perigosa e a gente sabe da qualidade. É Matheus Pereira na bola.
2: É, na intermediária, caindo pelo lado direito, próxima alça do balde. O Anderson Silva tenta montar a barreira dele nesse momento. Jogadores do Cruzeiro posicionados. O Matheus, o próprio Arroio tá ali também, vai ser autorizado pela arbitragem.
0: É, saiu da bola, deixou a bola o Matheus Pereira. Vem Arroio, ou com a perna direita também o William, capitão da equipe do Cruzeiro. Anderson Silva ainda vai formando a barreira. 5 homens da equipe da Chapecoense ali. Tá o Max, tá o Doma, tá o Thierry também. Tá pra ali o Fernando. Vai ser autorizado. Na bola 99, o Arroio de perna canhota. Com a perna destra, o William Candançan. Agora sim, autoriza. Anderson Silva no centro da meta. Vai pra bola a equipe do Cruzeiro. 22 minutos e 50 jogados. Partiu o Arroio, perna esquerda. Explodiu sobre a barreira, voltou pro William de novo. Camilo corta a bola aí em direção ao gol. Pra sorte da Chapecoense, a bola volta a ser de novo da equipe do Cruzeiro. No círculo central do gramado, trabalha João Marcelo. Ele tenta o passe pra Mateuzinho na perna direita. Tentou o passe em profundidade. Linha de fundo, lado direito pro William, chegou, levantou pra boca do gol pro Caio Jorge, Rafael Thierry cortou, ficou Mateuzinho na boca do gol pro Thierry de novo, pra afastar do jeito que deu o Bruno Tubarão, não fica com a Chapecoense, a bola só para no pé do Cruzeiro e a arbitragem tá mandando voltar, a bola ia ficar pro Cruzeiro, mas bateu no Candançan no meio do caminho. Deu dois toques, a bola fica novamente para a equipe da casa, 23 minutos e meio jogado, 0-0 no marcador, é oitavas de final, jogo da volta, 0-0 no jogo de ida. Jackson tentou o passe dentro da grande área para o Caio Jorge, escorou para quem vem de trás, bom lance, tentou invadir o Kenji na finalização, Bruno Tubarão cortou, a bola vai voltar para o Rubens novamente para tentar ligar o contra-golpe. Leal assessoria aciona agora o tempo e o placar do futebol da Oeste Capital. 23 minutos e 55 jogados do primeiro tempo, 0 pro Cruzeiro, 0 pra Chapecoense.
1: Destaque internacional de hoje pro Mallorca da Espanha, que venceu o PSG por 3-0 no amistoso, mas o PSG com muitos jogadores alternativos. Daqui a pouquinho pela Copa do Brasil em Porto Alegre tem Grêmio e Mirassol. O primeiro jogo foi 1-1. 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
0: Max Alves faz a abertura na esquerda pro Doma. Saída não foi das melhores da Chapecoense, mesmo assim deu certo. Bruno Pacheco tenta o passe adiantado. Bola nos pés do Giovanni Augusto, que passe, se passa na esquerda, o Fernando tá livre. O Marcinho tentou o tapa na direita, Bruno Tubarão invadiu a grande área, escorou pra quem vinha de trás. O passe não foi legal pro Max Alves. O passe foi forte do Marcinho na direita, o Tubarão não quis saber, foi a nado e chegou nela. Mas na hora de escorar pra quem vinha de trás, o tapa não foi legal, Matias.
2: É, na hora de tirar um 10, ele não conseguiu. Na jogada pelo lado direito, na velocidade, o Marcinho viu a passagem dele. Deu um tapa na profundidade, na hora de devolver essa bola, entregou a paçoca. Chapecoense que chegava no lado direito para a Cressol Aliança. 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
0: Tem lançamento à frente, bola pro Marcinho. Corta de cabeça de novo a marcação do Cruzeiro. O Arroio tenta o lançamento à frente, que bola. Ficou pro Caio Jorge na meia lua. Cabe o tiro pro gol, vem a bomba. Rasteira, a bola vai para fora. 25 jogados do primeiro tempo, nada de gol.
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0: Vem agora a equipe do Cruzeiro, boa recuperação no caminho, quem sabe é o contra-golpe. Bola chega nos pés do Giovanni Augusto, na direita tem o Rubens passando, na direita tem o Rubens, Giovanni Augusto deu toque, na grande era pro Marcinho Fabrício.

0: estão vendo que é possível, quem tá acompanhando com a gente aqui. E é dessa forma que tinha que ter jogado o primeiro jogo, mas é bom que tá jogando assim hoje, né?
1: E vem agora o Cruzeiro, o William na grande área, Marcinho caiu fora dela, batida cruzada. Apareceu o Thierry pra cortar, a bola sobrou ainda com o Fabrício. Bruno levantou pra boca do gol, Thierry de cabeça, vai ficar pra quem vem de trás de novo. Rojas sobrou, Matheus Pereira finalizou, bateu nas costas do jogador do Cruzeiro pra sorte da Chapecoense. Tenta contra-golpear o Verdão, de novo o Rubens, acha na direita novamente Giovanni Augusto. Ele para, prende, não tinha muitas opções no ataque, vai ter que retornar tudo de novo no campo defensivo. 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A galera que tá participando,
2: galera do YouTube, um grande abraço. Vamos chegar a 17 mil inscritos, se inscreva. Fernando Bueno, fã do Vitão, deixou um abraço pra você aí, Vitão.
0: Valeu, valeu.
2: Amarildo Pelício, Marcos Rodrigues, Lenoir Machado, e um grande abraço pra turma do trânsito aqui, o Carlos também, que tá deixando abraço pra gente. José Sabadim, 2-1 pra Chapecoense. A galera tá confiante na classificação do Verdão.
1: Vamos juntos, torcedor, você conectado pela 93.3. Aí teve um choque ali do Bruno Pacheco com o Arroio, jogador da equipe do Cruzeiro. Ficaram reclamando de uma possível falta ali a equipe do Cruzeiro. 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Posso que fica de novo pro Cruzeiro. Vamos chegar a 29 jogados do primeiro tempo, passando na metade da primeira etapa. Rojas escora pra quem vem de trás, chega aos pés pra Matheus Henrique, intermediária, bola pro Fabrício. Bruno de primeira conseguiu o toque, Matheus Pereira, boa devolução na direita pro William, tabelou Matheus Pereira, Gerson pra Matheus Pereira, entrada na grande área, direita o Arroio, boa bola, Gerson devolveu, é pro Arroio, vem a batida cruzada, afasta, vai o Thierry, quase um gol que faz o Thierry. Que tabelinha de Gerson pra Matheus Pereira, depois com o Arroio, ele bateu cruzado dentro da pequena área, já tava chegando pra completar o quente, foi providencial o corte do Thierry, Matias!
3: Foi necessário, foi na velocidade, na tabelinha pelo lado direito, a visão de jogo do Gerson, largando o jogador do Cruzeiro na entrada da área. Conseguiu cortar o Thierry, escanteio marcado, lado direito, Super Alfa, o Super todo dia.
1: Matheus Pereira e o William vão pra cobrança, lado direito, escanteio que pertence ao Cruzeiro. 29 minutos e 50 jogados da primeira etapa, muita conversa ainda na grande área. Matheus Pereira levantou no segundo poste, era buscando o Fabrício Bruno, cortou parcialmente ali o Camilo. A bola vai ficar novamente pra equipe do Cruzeiro, lado esquerdo do campo ofensivo. De novo nos pés ali do Kenji, ele recolhe, atrasa pra intermediária do campo de ataque com o Rojas. Tenta o lançamento em profundidade, linha de fundo, buscava Matheus Pereira de cabeça, cortou. Marcinho ficou pro Fabrício Bruno, antes dele o Rubens. Marcinho tenta o toque adiantado, bola pro Fernando, que pouco apareceu na partida. Ih, rapaz! E o cartão, seu Candança, pro Camilo tem, agora sobrou um braço do Arroio na nuca do Fernando, Matias!
3: E tá caído o Fernando, viu? Reclamando de dores na nuca ali, o quarto ato tava em cima do lance, esse sono. Não teve cartão aplicado, falta marcada, banco da Chapecoense cobra o Candança. Não toma atitude alguma, falta a favor da Chapecoense. 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
1: Era pra cartão, hein, o Rodolfo, mais de 30 passados nesse primeiro tempo e atuação também da Chapecoense.
4: Exatamente, quando você deixa de disputar a bola pra ir diretamente no atleta, é amarelo, então ele deixou passar, o cara fez uma gravata ao contrário na cabeça do Fernando ali, e ele deixou passar, isso não pode. Daqui a pouco os jogadores do Cruzeiro estão comandando a partida, né? Apesar de ser jovem, ele é a autoridade da partida, né? No lance anterior, Matheus Pereira queria um pênalti num chute onde o Camilo estava com o braço colado no corpo e ele levantou o braço, xingou, fez tudo, isso não pode.
1: Que fica de novo para a equipe da Chapecoense. Max Alves, na direita tem um tubarão, é boa oportunidade, quem sabe nesse ataque. Rubens, na entrada grande área, fecha a marcação sobre ele e recolhe, atrasa com o tubarão. Tubarão para Max Alves, de primeira tentou o passe em profundidade, a bola buscava o Rubens, chega rasgando a equipe do Cruzeiro, é novo lateral.
2: Começou
1: a Chape, começou aonde?
2: Começou em Porto Alegre, grande festa, assim como foi no Mineirão também na recepção dos times. O Grêmio com o Pavon entre os titulares, pega o Mirassol, que tem Reinaldo, esse Chapecoense, e tem Alex Muralho no gol, já que o Walter tá lesionado. Lembrando, o primeiro jogo foi 1-1, quem vencer...

0: de fase para as quartas de final.
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2: Vamos lá, né? Atingimos 32 minutos nesse momento de partida. 62% de posse de bola para a equipe do Cruzeiro contra 38 para a Chapecoense. O Cruzeiro finalizou, né? 8 vezes contra apenas uma da Chapecoense, porém o Anderson fez apenas 2 defesas. A coisa não tá fácil, mas eu de certa forma tô gostando, porque tá com atitude, não tá naquela estratégia rock balboa, né? De só apanhar até onde aguentar, né? Tá tentando alguma coisa, olha aí.
1: E vem a Rui, lançamento. Anderson Silva deu um tapa com a mão dentro da grande área e jogou a bola pra fora dela pra se jogando com os pés ali o goleirão da equipe da Chapecoense. Fabrício Bruno cortou. A bola sobrava no meio de campo pro Marcinho. Ficou depois com o Matheus Henrique. O Marcinho deu uma chegada um pouco mais forte ali sobre o Matheus Henrique. Agora tu tem cartão, né, Candance? É só pro lado, Matias Brasil. Que chato esse árbitro.
3: É, fazendo coisinhas e coisinhas erradas aqui no Mineirão, viu? Cartão amarelo pro Marcinho, deu uma chegadinha no jogador da equipe do Cruzeiro. Agora Anderson, Camilo e Marcinho são 3 jogadores amarelados, nenhum pro lado do Cruzeiro. Candançã é o nome do árbitro. 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
1: 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Desacelere seu bem maior à vida. 33 jogados do primeiro tempo, vem Matheus Henrique. Adianta campo ofensivo na perna direita, ele faz a devolução pro lado direito, foi forte demais. 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
0: Em Porto Alegre, 4 minutos, 0 para o Grêmio, 0 para o Mirassol. 9:30 da noite, tem Fluminense, Vasco e Fortaleza e Palmeiras. Os jogos de hoje da Copa do Brasil e amanhã, Corinthians e Inter às 8 da noite, e assim como Vitória e Atlético Paranaense também às 8 horas da noite. 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
1: 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Matheus Pereira faz a abertura na esquerda, é pra Gabriel Rojas, lá vem a equipe do Cruzeiro. O lateral esquerdo fez o levantamento pra boca do gol, cortou parcialmente, Camilo, bola ficou na grande área pro Marcinho, tentou domínio, aí deu de graça pro Cruzeiro. Que é isso, Marcinho? Arroio, deu pro William, a devolução na direita, bola nos pés do Gerson, no mano a mano, né? Bom de bola, conseguiu o passe, entrada grande área pra cá, e o Jorge vem a bomba, Anderson Silva! Não dá pra dar mole perto da grande área, Matias!
3: Abriu espaço, eles finalizam. Caiu o Jorge, de perna direita, mandou ali nos braços do Anderson Silva, estava bem posicionado, finalizou, bola em posse da Chapecoense.
1: E aquele lance anterior, o Vitão, sobre o Marcinho. Marcinho deu uma chegada um pouco mais dura, tomou um cartão também.
2: É, pois é, mas a gente viu no replay, ficamos aqui torcendo pro VAR não chamar, viu? Porque o pisão ali já teve jogos que houve expulsão. Então é bom até a gente parar de reclamar do árbitro, porque aí ficou barato, viu? Se fosse o inverso, a gente estaria reclamando.
1: É, faltou apenas, o único questionamento é o cartão naquela hora pro Arroio, que eu acho
2: é,
1: que
2: é, mas agora tu trocaria dado, pro vermelho agora, não?
1: Não, nem um pouco.
2: Ah, mas, então tá bom.
1: Mas vamos deixar, mas vamos seguir na é muito interpretativo também, né? Tem muitos árbitros que marcam, como o Vitão falou, outros que
2: às não, vezes... Não, meu recém era o VAR, né, o André? O VAR chama ele?
1: Daí,
2: né?
1: Tchau.
2: Aí, meu aí amigo. Já.
1: E vem Caio Jorge dentro da grande área, lado direito, fechou a porta, a marcação da equipe da Chapecoense, a bola se perdeu em tiro de meta que pertence à equipe do Verdão. 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Fabrício Bruno faz o domínio, devolve na direita de novo aos pés do capitão William da equipe do Cruzeiro, que ganhou a vaga do Fagner nessa partida. Recolhe atrás, a volta de novo nos pés do Gerson. Círculo central do gramado, se apresenta uma Matheus Henrique. Lá na ponta esquerda tem o Rojas. Ele tentou o passe adiantado. Bola foi buscando o Kenji. Na intermediária, roubou bem o Camilo. Bom toque para Giovanni Augusto. Devolveu pro Camilo. Passe agora do Camilo não foi dos melhores. A jogada foi boa, sim. Eu que não vi. Vem Bruno Pacheco. Do lado esquerdo, disparou do primeiro, disparou do segundo. Apareceu o Fabrício Bruno. Último toque, segundo arbitragem, foi sobre o jogador da equipe da Chapecoense, Matias Brasil.
3: Exatamente, é o que o banco da Chapecoense reclama, se levanta e reclama que o toque foi de Fabrício Bruno. O árbitro tem convicção no que marcou, lateral marcado, lado direito, Maple Bear Chapecó, escola bilíngue de verdade, com metodologia canadense, agende a sua visita.
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1: E agora tem uma conversa do Candançã no Banco de Reservas com o Rafael Lacerda, Matias Brasil.
3: Ele chamou a atenção do preparador físico e do Chuva, que é para eles ficarem em silêncio ali, que estão cobrando demais. O Lacerda disse tudo certo, mas ele disse, tá difícil desse jeito, professor.
1: Vem Fabrício Bruno, campo ofensivo, dá o toque para Arroio, intermediária para Matheus Pereira, usa o corpo, faz a parede, pivô, gira sobre a marcação do Camilo, vai a caça dele, a arbitragem tá marcando falta no Camilo, né? Tá pegando falta no camisa 27 da Chapecoense sobre o número 10 da equipe do Cruzeiro. 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Vem lançamento pro Cruzeiro dentro da grande área, Arroz, tentou o levantamento, escorou para quem vem de trás, Arroio, inacreditável o gol perdido pelo Cruzeiro! Muito obrigado, Arroio! O passe do Matheus Pereira é coisa genial, hein? Atravessou o campo, botou dentro da grande área pro Rojas, levou pra linha de fundo, uma escoradinha pra quem veio de trás, a questão se a bola tinha saído ou não tinha, ficou na marca do pênalti um pouquinho pra frente pro Arroio, ele pegou embaixo da bola, mandou lá no estádio do rival do Cruzeiro, Matias.
3: Lá na Arena MRV, pra sorte da Chapecoense, num lançamento incrível com açúcar pelo lado esquerdo, a bola veio rasteira pro Arroio, na hora de finalizar ele pegou embaixo e subiu demais essa bola, pra sorte da Chape. 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
1: 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Seu lugar é no Galpão, vem Chapecoense pro ataque. Marcinho dá o tapa na esquerda para Giovanni Augusto, escapou um pouco. Ele tentou fazer o giro e a bola bateu por último no Matheus Pereira, lateral que pertence à equipe da Chapecoense pelo lado esquerdo. 39 minutos e meio jogados da primeira etapa, nada de gols no Mineirão. Se permanecer esse resultado, teremos disputas de pênaltis lá no Mineirão pra conhecer quem vai para as quartas de final da competição. Vai Bruno Pacheco para fazer a cobrança lateral. Levou para a linha de fundo com o Giovanni Augusto. Que bola! De letra na grande lá para o Fernando. Chega rasgando o William. Escanteio para a Chapecoense, Matias.
3: O Fernando não esperava essa jogada do Giovanni Augusto, inteligente. O Bruno Pacheco fez a cobrança lateral para ele de calcanhar. Ele deu um passe. O Fernando tentou jogar, cortou ali a equipe do Cruzeiro. Esquinado, marcado do lado esquerdo. O Giovanni Augusto é quem vai para a bola.
1: 40 minutos, quem sabe na bola parada, Chapecoense. Movimentação do Thierry, do Doma por ali. 40 minutos jogados, Arthur Jorge preocupado no banco de reservas. Giovanni Augusto estica o braço direito, perna direita, tentou cruzamento. Aí foi no primeiro poste também. A sorte que apareceu o Mateuzinho para cortar, para dar novo escanteio. Outra oportunidade para o Giovanni, quem sabe caprichar nessa, Matias.
3: Para cobrança de perna direita, já pediu a bola para o jogador do Cruzeiro, vai se posicionando o Giovanni.
1: Perna direita, oportunidade na bola parada, no escanteio, partiu o Giovanni Augusto de novo, cruzamento, primeiro posto, ficou tranquilo. A bola bateu, sobrou para Fernando, tentou levantamento, com desvio para a boca do gol, Matheus Pereira corta de cabeça. Volta para Giovanni Augusto, lado esquerdo, na entrada da grande área tem o Fernando, trouxe para a perna destra, não é a boa, mesmo assim tentou levantamento, por isso que não é a boa, a bola foi para fora. 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
1: 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Jogo de volta, 0 pro Cruzeiro, 0 pra Chapecoense.
0: Ontem os jogos decididos no tempo normal, sem pênaltis. O Atlético Mineiro fez 1-0 sobre o Juventude e outro visitante, o Santos, bateu o Remo por 1-0. Se deram bem os visitantes, Atlético Mineiro e Santos classificados, Remo e Juventude eliminados da Copa do Brasil. 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
1: 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Vamos chegando à reta final desse primeiro tempo. Agora o Anderson foi tentar uma reposição, deu de graça, né? Esse é o grande problema do Anderson na questão e sair jogando com os pés. 42 minutos e 20 jogados da primeira etapa, 0 pro Cruzeiro, 0 também pra equipe da Chapecoense. Vamos nos aproximando do final do primeiro tempo. Daqui a pouquinho, Matheus Montemeso no comando do intervalo pra ouvir a opinião de Vitão, pra ouvir a opinião do Rodolfo. Os detalhes de Matias Brasil, intervalo com muito comentário, muita opinião e, claro, a gente quer saber também a tua opinião. 33613130. Ele contra o Doma, contra o Arroio. Agora o Arroio desabou no gramado falando que o Doma tocou com o braço no rosto dele. Levanta e joga, meu garoto. A passe vem de novo com o Fabrício, porque é isso, o Rubens chegou firme, foi disputando com vontade o jogador da Chapecoense, e tem mais um que desabou no gramado, aí o Matias Brasil do Cruzeiro.
3: É, ficou caído também o jogador do Cruzeiro, João Marcelo, na tentativa do Rubens ali de retomar a bola. O Cruzeiro fica com posse e o Candançã manda jogar.
1: Matheus Pereira levou a linha de fundo, lá vem o Cruzeiro, pé na esquerda, cruzamento, Marcelo, Rafael Thier, que partida, hein? Perfeito nesses cortes do Rafael Thier, mais um, dessa vez escanteio, ponta canhota, Matias.
3: Esquinado marcado, na velocidade, invadiu a área, tentou finalizar, o Thier bem posicionado, consegue cortar essa bola, escanteio marcado, Matheus na bola.
1: Vamos ter cuidado, Fabrício Bruno de novo, tá livre aqui no segundo poste, vem cruzamento, a bola vem buscando de novo, Fabrício Bruno, Eduardo Doma, dessa vez cortou de cabeça. 43 minutos e meio jogados do primeiro tempo de partida, a bola fica para o William, capitão da equipe do Cruzeiro, círculo central do gramado, já pede, recebe o Rojas, tentou fechar a marcação, Marcinho, a bola vem recuada pro Otávio. 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Sai pro jogo, Cruzeiro, lado esquerdo com o Rojas, levou pra linha de fundo, perna canhota, tentativa do cruzamento, bateu no bumbum do tubarão, rapaz. Ah, não! O Max Alves é, às vezes, é muito jumento, com todo respeito, mas é jumento. Meu Deus do céu, jogou pra escanteio, Matias Brasil.
3: O que que esse morto fez, cara? A bola tava no pé dele, a bola ia sair lá. Mas então deixa sair em lateral. Ele mandou a bola pro escanteio, os caras têm escanteio pelo lado esquerdo.
1: Escanteio, a Chapecoense tá sofrendo com a bola parada durante o jogo de jogo da volta com o Fabrício Bruno e não deu pra entender o que tentou fazer o Max Alves, cara. Matheus Pereira tem a bola agora nesse escanteio, 44 minutos, levantamento no segundo poste, vem buscando o Fabrício Bruno, dessa vez o Doma de novo aparece, a posse fica pra Arroio, perna canhota, devolveu pra boca do gol pro Matheus Pereira, Bruno, tubarão cortou, ficou ainda pro Cruzeiro, Matheus Henrique pra Gerson, escorou, Matheusinho novamente, pisou na bola, fica com ela, devolve na esquerda, Matheus Pereira levantou pro João Marcelo, corta de cabeça Eduardo Doma, a bola sobra pra Arroio, Arroio Ecore, atrasa pra Fabrício Bruno, perna esquerda, levantamento na boca do gol, daquele cabeça, Anderson, sobrou o gol! Muito obrigado, parabéns o senhor Max Alves! Gol do Cruzeiro, gol de Matheus Henrique na marca de 45 minutos e 20, uma bola total dominada, era só jogar pro lateral, deu um escanteio no lance seguinte, é gol do Cruzeiro, tá aberto o marcador no Mineirão, Matias.
3: Coloca essa na conta do Max Alves. Coloca na conta dele. Não adianta vir reclamar ali da jogada pelo lado direito, que pegaram a bola, voltaram mais atrás, que o Fabrício Bruno deixou o jogador da Chapecoense na saudade. O Max Alves não precisava mandar a bola para o escanteio. Dois toques de cabeça na pequena área. O Cruzeiro abre o marcador. Cruzeiro 1 com Matheus Henrique, 0 Chapecoense.
1: Claro que tem um conjunto, o Chapecoense não conseguiu cortar, a bola ficou para a equipe do Cruzeiro, mas aquele início de jogada no Max não tem nem o que falar, o Vitão. Era segurar para esse 0x0, para ir para o intervalo um pouco mais confiante. O Anderson fez até um milagre na primeira defesa, mas depois o gol do Cruzeiro, o Vitão.
2: Olha, tem dois erros aí que a Chapecoense até repetiu já, né? Quando você tira uma bola de cabeça, isso aí a gente aprende muito cedo, tá? Eu e o Rodolfo, né, o Rodolfo formado lá no Náutico, né, eu tive 5, 6 anos de base no Santos. Assim, não, nunca, nunca se tira a bola pro meio da área. Nunca. Fazer aquilo, por exemplo, que o Max Alves fez, que ele ajeitou a bola pro Matheus Pereira no outro lance finalizar. Agora o Bruno Tubarão cabeceia pro lateral. Cabeceia pro lado, não é pro meio da área. Agora no lance do Max Alves, é o terceiro erro que ele tem, né, na partida, erro que gera possibilidade pro Cruzeiro. Eu vou voltar lá atrás pra lembrar, se fosse um jovem, se fosse o David, se fosse o Cauã Farias, se fosse um dos meninos formados na base, era substituído. Agora o que o Max Alves tá fazendo hoje, olha meu amigo, se ele não botou a fralda antes do jogo, é melhor botar no intervalo, porque ele tá todo cagado.
1: É, e o Anderson Silva ali até gesticulando, conversando, fez uma bela defesa o Anderson no primeiro momento, mas depois aí o Matheus Henrique conseguiu fazer o gol. Diga lá, Matias.
3: Teve um lance anterior, amarelo pro Eduardo Doma, eu não peguei o lance completo.
1: É a falta, é
3: mas
1: é
3: assim, o Matheus Henrique ali tá recebendo atendimento.
1: É que foi assim, Matias, no lance da defesa do Anderson Silva, o Matheusinho vai e cabeceia, e o Doma na tentativa de cortar acerta com o pé, o nariz do Matheus Henrique tá sangrando, inclusive. Foi na tentativa do corte, na hora do gol mesmo do Matheus Henrique. 1x0, o Rodolfo Cruzeiro tá na frente, na reta final, era segurar mais um pouquinho para levar o empate pelo menos pro intervalo, hein?
5: É lamentável, eu até falei aqui pro Vitão em off que agora era hora de não tomar gol, era hora de dar chutão se for preciso, né? Você tem que jogar feio nesses momentos, crucial da partida, começo de jogo e final. Final de cada etapa. E momento do Cruzeiro ali era vir pra cima nesse final do jogo, era pra Chapecoense dar bombom mesmo. Aí o Max Alves escolhe de dar um chute no adversário pra ganhar um escanteio. Sendo que ele tá na linha de fundo, deu o escanteio. Aconteceu vários erros nessa jogada. Bruno Tubarão tirou pro meio da área. Depois vai pra outro lado. O quem cruza é um zagueiro. Só que o Bruno Tubarão também tá deixando o seu adversário na frente, onde é aquele pra deixar nas costas dele, né? Tomar a frente do Matheus Pereira. E o Matheus Pereira deu sangue pelo Cruzeiro. Porque você vê que ele mete a cabeça mesmo, né? O Doma dá aquele chute no nariz dele. Mas infelizmente a Chapecoense entregou esse gol para a equipe do Cruzeiro, Andrei.
1: E agora a disputa e fica com a bola Chapecoense. Bruno Pacheco faz o tapa, lado esquerdo, é pro Fernando, na perna canhota. Limpa, trouxe no meio, Max Alves pediu. Ele preferiu bater direto pro gol, tinha o Max Alves livre na meia-lua. Puxou para a perna direita, que não é a boa, tentou uma finalização esquisita. Bola nos braços do Otávio, vai terminar o confronto, vai terminar a primeira etapa de partida no Mineirão, 1x0 pro Cruzeiro, gol do Matheus Henrique,
3: lá prometeu
1: o jogo até os 49, esquentou na comissão técnica, os dois lados, Arthur Jorge e Rafael Lacerda, é isso?
3: Exatamente, discutem nesse momento o Rafael Lacerda e o Arthur Jorge, os jogadores estão indo separar, clima quente nesse momento, discussão forte nas comissões ali. O Arthur Jorge tenta falar algo ali pro Rafael Lacerda, ele falou outra coisa para ele, não gostaram muito. O pessoal da comissão é que foi apartar ali a situação e o jogador do Cruzeiro segue caído.
1: O que indica o Arthur Jorge nervoso com algum membro da comissão da Chapecoense. Ele chegou a conversar ali com o Rafael Lacerda em certo momento, mas também se estranhar, a situação não tá legal também. Clima tenso no banco de reservas. 49 minutos e 40, o jogo teve que ser paralisado por conta dessa confusão aí no banco de reservas. Candançá agora vai conversando com o quarto lado para ver se vai expulsar alguém, se vai apresentar algum já. Cartão amarelo. Vai expulsar, Matias? Consegue identificar aí?
3: Vai expulsar ou não? Um para cada lado, que foi quem começaram as discussões. Um para cada lado tá expulso. Já tá, confirmo aí. Quem?
1: É, daqui a pouquinho vai ser confirmado quem de cada lado, mas não parece ser nem isso. O Rafael Lacerda e muito menos o Arthur Jorge, né?
2: É, vamos ver quem é que saiu ali, não deu pra entender 100%, né? Mas ó, um é o auxiliar do Arthur Jorge, né? Do outro lado da chapa a gente não identificou ainda quem é que saía, saiu, Matias.
1: É, e agora vai
3: pro VAR, preparadores da Chapecoense.
1: Ele vai pro VAR, ô, Matias Brasil, é isso?
3: Tá analisando o VAR nesse momento, viu? O porquê deve ser daquele lance anterior.
1: É, tá caído inclusive o Rojas no gramado. Pode ser lá naquele lance anterior, no começo da jogada desse ataque que o Fernando acabou finalizando. E o Matheus Cadançã tá indo pro VAR. A gente não sabe também nesse momento o que ele está analisando. O Arthur da partida, vamos chegando à marca de 50 minutos jogados. É justamente a chegada do Max Alves. Ele bate na bola e depois sobra o pé dele sobre o Rojas aí, Matias.
3: É o que foi expulso aqui, a confirmação antes do lance, de eu contar o lance. Foi expulso o massagista da Chapecoense. Ele tá analisando realmente esse lance que você descreveu. O jogador do Cruzeiro vai se levantando vagarosamente no gramado.
1: Falta a expulsão pro Max Alves pra completar o primeiro tempo desastroso do jogador da equipe da Chapecoense. Mas ele acerta a bola. Não sei o que tu achou, Vitão, do lance. Acerta a bola, depois pega a perna do Rojas aí. No momento que a arbitragem tá voltando nesse momento, faz o sinalzinho do VAR. Tá indo em direção ao Max Alves. Tá na rua o jogador da Chapecoense. Chapecoense vai jogar com um homem a menos no segundo tempo, Vitão.
2: Olha, gente, sinceramente, falar o que pro torcedor? Que vai conseguir reverter o jogo assim. Max Alves, pra mim, sinceramente, hein? Lastimável o que ele faz hoje. Se foi lance pra expulsão ou não, ele já tava sendo um a menos, né? Aliás, se tivesse com um a menos sem ele, talvez nem tivesse sofrido o gol, né? Porque todo lance que ele pegou na bola, ele errou. E num jogo que você precisa ter leitura, tem que ter inteligência pra jogar futebol. Você percebe que o árbitro tá temeroso, tá fragilizado, aí tu vai dar uma chegada, continua com o pé alto. Você tá vendo que já teve o lance do Marcinho que ele não chamou o VAR. E agora, por mais que o Vidalba tenha dado um golpe de capoeira, mas ele deixou a perna. O Max Alves, sinceramente, a direção da Chapecoense tinha que pegar 50% do salário desse rapaz. Porque o que ele fez agora é jogar o time, ele jogou o time no mato com a bola rolando e agora sendo expulso. Pelo amor de Deus, hein? Pelo amor de Deus, veio fazer isso em Chapecó, era melhor não ter vindo. Que coisa, meu Deus do céu.
1: É inacreditável a atuação do
2: seu. Acabou, gente, acabou. Se quiser, encerra, a gente vai embora, acabou.
1: Impressionante, acabou. Hein? Um jogo terrível, uma atuação lamentável do Max Alves. Falha, dá um escanteio de graça onde não era preciso, agora vai ser expulso, tá na rua. O jogador da equipe da Chapecoense já vai ter que jogar com homem a menos. Vai terminar o primeiro tempo. Parecia que ia conseguir um empate nesse final de primeiro tempo. A equipe da Chapecoense para o intervalo um pouco mais tranquila. Em questão de minutos, tudo vai por água abaixo. Vai ter um senhor trabalho no intervalo, o Rafael Lacerda. No momento em que aponta o centro do gramado, Matheus Candançan. Fim de papo na primeira etapa. 1 para a equipe do Cruzeiro. 0 para a Chapecoense. A Chape vai jogar todo o segundo tempo com o homem a menos. E você fica agora no comando do intervalo com o Matheus Montemeso para falar muito sobre essa derrota parcial do Verdão. Vem aí, Matheus, no intervalo no Oeste Capital.
0: Olha, não é à toa que o Max Alves não jogava nenhum jogo na Série B pelo Sport há muito tempo já, nem entrava no segundo tempo. Bom, a gente está vendo agora o porquê disso, de nem ter espaço na Série B do brasileiro. Matias, saído dos jogadores da Chape, teve alguma reclamação, alguma coisa, hein, Matias?
3: Ele. Jogadores da Chapecoense, principalmente o Doma, foi lá conversar com a arbitragem, cobrar o Candançan. Os atletas do Cruzeiro se encaminharam para o vestiário. Por enquanto, a Chapecoense vai perdendo de 1-0. Max Alves é o culpado momentaneamente da desclassificação da Chapecoense. O Doma até tentou cobrar o Candançan ali. O Candançan não deu muita trela para ele, não, viu?
0: Fraco, juiz. Para um jogo de oitavas de final, valendo o que tá valendo, é muito fraco esse árbitro, cede muito a pressão, caseirão. E vou te falar, ele errou no lance da Chapecoense, ainda que o VAR não chamou para expulsar também. Então, assim, não é só nesse lance, ele já vem se embananando com critérios estranhos e cede muita pressão à arbitragem. Mas vamos lá, vamos pro segundo tempo daqui a pouquinho. O certo é que a gente termina o primeiro tempo agora com um jogador a menos. Chapecoense vai ter que buscar praticamente um milagre na segunda etapa para conseguir achar um gol e levar para os pênaltis. E o pior é não tomar gol do Cruzeiro no segundo tempo. Tem que fazer com um a menos e não tomar mais nenhum gol. 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Matias, o banco da Chapecoense pro segundo tempo.
3: A suplência: Matheus Aurélio, goleiro, camisa número 30, Cauã, zagueiro, 21, Everton, lateral direito, 26, Balieiro, volante, 17, Bruno Matias, 16, David, 19, Enio, atacante, 97, Cassinho, 50, Franco Rossi, centroavante, 29, Neto Pessoa, centroavante, 18, Rodrigo, atacante, 39, Túlio Eduardo, centroavante, 9.
0: Fernando.
6: A gente sabia que o jogo ia ser difícil, né? A gente conseguiu controlar até certo momento ali a equipe deles. Agora com um homem a menos fica um pouco mais complicado, mas a gente vai dar o nosso melhor, ver o que o professor tem que falar, para ajustar. e tentar o empate e a virada.
0: Dá um desânimo, né, Fernando? Dá um desânimo aí. Confusão na zona mista, Vitão!
2: É, então, tá mostrando aqui nas imagens aí da transmissão que teve que conter o pessoal ali, tá um nervosismo, pessoas do staff de cada clube aí. É, tem as grades de proteção, né? Na verdade, não é nem que nem aqui que é uma só, lá tão, são três, viu? É uma centralizada e duas pelo lado. É, o Max Alves saiu chutando as coisas, ele tinha que bater com a cabeça na parede. Fazer um negócio desse. 4 milhões, né? Quanto que é hoje que ganha de dinheiro? Ganha não, né? Ganharia?
0: 4.
2: É, então. Parabéns, hein? Aliás, parabéns pra quem trouxe o jogador e achou que ele resolveu o problema, hein? Ele comparado com o Jean Carlos, olha, é um Fusca e um bom carro sendo comparado, hein? Pra não citar uma
0: Ferrari,
2: seria exagero. Não, seria exagero, né? Não vou citar também, exagerar que nem... É, o Jean Carlos não é tão bom quanto os carros lá da Caio Motors, né? É um pouco menos.
0: Não tem tanto torque.
2: Como diria os gênios de hoje em dia, né? Ele é menos bom, né? Tem o mais bom e o menos bom. Olha, cara, eu vou te falar, ser sincero, né? É lamentável. Não é à toa, realmente, como tu disse. A gente se segura aqui, né? A gente avisou antes, ele tá jogando fora da função e ele é um jogador que reserva de uma equipe que teria, teoricamente, e na prática, hoje é abaixo da Chapecoense, né? Tira o espaço de um jovem, que é o David, que pode dar lucro pra Chapecoense, coloca esse jogador que agora dá prejuízo pra Chapecoense. Parabéns aos envolvidos aí, parabéns para quem avaliou esse jogador como solução para
0: a
2: Chape.
0: 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Matias, antes de liberar você pro intervalo aí, o Banco do Cruzeiro.
3: A suplência, Vitor Lamonier 51, Cauã Moraes 2, Fagner 23, Jonathan Jesus 34, Vidalba 25, Zé Lucas 5, Lucas Romero 29, Lucas Silva 16, Moraes 38, Bruno Rodrigues 9, Marquinhos 11 e Ryan 57.
0: Banco do Cruzeiro e o Banco do Verdão, Matias, com o som ambiente do estádio, vai tomar aquela aguinha. A raposinha tá ali, ô Matias, ou não entrou no
3: gramado? A raposinha e o raposão, agora vai ter uma brincadeira com o torcedor ali com bola e os Zazia estão lá.
0: Bom, quero ouvir agora o Rodolfo desse primeiro tempo de 1-0 para o Cruzeiro, finalzinho do primeiro tempo. Eu tava vendo a esperança, aquela luz no fim do túnel. Já tava imaginando, Rodolfo, a gente segurando os primeiros 15, 20 minutos do segundo tempo. Torcedor começar já a cobrar o time. O Cruzeiro tava perdendo a cabeça no jogo, gente. O Cruzeiro tá reclamando demais. 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E aí, Rodolfo?
5: Chapecoense, ela fez um bom primeiro tempo, só que tem algo que existe num jogo como esse, que é a inteligência emocional. Você não pode se envolver. Quando você diz que o Cruzeiro, ele já estava ficando, né, apreensivo, seus jogadores já estavam pilhados, a Chapecoense entrou nesse clima. Você vê que o Marcinho teve um risco de ser expulso anteriormente, um jogador de costa, onde não tinha perigo nenhum. Ele fez uma falta que poderia ter sido vermelho já. E os jogadores, a gente vê que está lutando, está batalhando, então tá, a estratégia estava sendo de uma forma correta, tentando sair jogando, chegando no gol adversário. Mas a gente viu que desde o começo da partida o Max Alves estava destoando da equipe, errando passes bobos, inclusive passe na frente da área, dando a oportunidade do Matheus Pereira finalizar, né, sendo que foi para fora. E aí, eu falando pro Vitão ali, ó, final de jogo agora não tem jogo. Você tem que dar bombão, tirar, e ele vai e tira uma bola pra linha de fundo. Só era girar o corpo e chutar lá pra frente. É assim que tem que se defender no final do campeonato, é assim que se tem que defender no final do jogo. Era a primeira etapa, como você falou, Matheus. A torcida já estava apreensiva, os jogadores já não estavam conseguindo ter a tranquilidade de fazer a jogada de uma forma correta e deu a chance. Da Chapecoense, deu a chance para o Cruzeiro, né, finalizar, e foi uma jogada que trabalhou de um lado para o outro, eles insistiram até chegar o gol do Matheus Pereira. Agora, um jogador a menos, perde a cabeça o Max Alves, né, como eu falei da inteligência emocional, num momento como esse você leva um gol, aí é que você tem que ter a frieza, você tem que ter a frieza para levar o jogo. Agora, perdeu, não está perdido não, eu já perdi um jogo com 4 jogadores a mais, né, inclusive. Então eu não perco a esperança em nenhum momento. Agora, o Chapecoense vai ter que repor, né, ali o Max Alves, talvez com o marcador. E talvez daqui a pouco tirar o Marcinho e colocar um de velocidade, né?
0: Quem que você acha que pode entrar nesse meio de campo da Chape, então, Rodolfo?
5: É, ali eu colocaria o David pra suprir a marcação, porque assim...
0: E ele chega na frente, se precisar também.
5: Exatamente, porque ele pisa área a área, então é um atleta que tem força física, tanto ele até o próprio Bruno Matias, né? Só que o seguinte, a Chapecoense agora ela vai marcar muito mais do que no primeiro tempo, então a observação vai ter que ser quem está cansado ou não, e vai ter que ter um ponto de fuga. Esse ponto de fuga não é o Giovanni Augusto e nem vai ser o Marcinho, porque o Marcinho já está desgastado de tanto marcar. Inclusive, já tem cartão amarelo. Foram, pelo que eu anotei aqui, foram 5 cartões já para Chapecoense. Foram 4 amarelo e 1 vermelho. Então, Marcinho, talvez eu não ficaria com ele, porque a Chapecoense já perdeu. Está perdendo de 1-0. Vai manter o Marcinho para quê? Então, eu tiraria daqui a pouco um jogador para colocar primeiro o David, né? E depois a gente via ali demorar um pouquinho mais para ver o que pode ser feito na questão ofensiva, porque se continuar assim vai acabar tomando mais, Matheus.
0: Tô decepcionado com o senhor Marcos Alves. Eu não esperava muita coisa, porque a gente viu os jogos do Sport, que é um time muito limitado na Série B, e ele era reserva, mas em vários jogos, até fui confirmar no intervalo aqui, é um cara que não jogava. No Brasileirão da Série B ele jogou, gente, 2 jogos. E foi reserva em vários, nem entrava, nem contribuía. Porque tem alguma coisa acontecendo nesse momento da carreira dele. E ele vem para ser o titular da Chape, um time de Série A, para jogar um jogo desse porte. E a gente viu, não só tecnicamente, mas de cabeça, psicologicamente, que ele não tá preparado para esses grandes jogos.
5: Não tá conseguindo entregar, né, aquilo que ele veio. Tanto é que você, quando você olha o Fernando, você vê totalmente diferente. Foi uma excelente contratação. Quando você olha o próprio Tubarão, é outro nível. Então, você vê todos os jogos do Max Alves, ele fez o feijão com arroz, mas não apareceu muito, muitas das vezes explicente, não tem uma marcação muito forte. Ah, se está na posição errada, e por que trouxe o jogador para estar na posição errada, né? Então, eu prefiro o David, porque entrega muito mais, é um atleta que tem personalidade, bom passe, chega na frente com qualidade, chuta gol. Então, são coisas que a própria Chapecoense tem que rever agora, nesse segundo tempo, né? Porque é uma decisão, como eu falei, Matheus, e a decisão ela tem que ser tomada ali, naquele momento. E o Rafael Lacerda, pelo que pouco que eu conheço ele aqui na Chapecoense, ele não demora para fazer o que tem que ser feito. Espero que ele possa tomar uma atitude e os jogadores também venham agora se desdobrar dentro de campo, porque vai precisar agora, muito mais.
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7: 8:04 agora, boa noite, o Toninho chegando por aqui. Vamos pra cima, Chape. Toninho de Freiburgo passeando em Chapecó e acompanhando a Chapecoense na Oeste Capital. Coloca aí no sorteio 1-1, Chape ganhando nos pênaltis. O Fábio Marcelo tá por aqui. Cara, esse Max nem aproveitado tava sendo no Sport aqui, esperavam ser a solução. Eu desisto. É o teatro forte do Cruzeiro para expulsar alguém e conseguiram. Quem participa por aqui também é o Antônio, aliás, o Edson Carraro, que tá dizendo o seguinte: não dá pra entender. Contra a Chape, a arbitragem marca tudo. A favor da Chape, nada. Cadê? Cadê, então, a providência sobre isso? Quem passa por aqui também, vamos pra cima, Chape. É o Eduardo e o Daniel Maciel passando por aqui, falando que a Chape agora vem com tudo.
0: O nosso amigo falou o seguinte: vocês vão culpar o Max Alves pela derrota da Chapecoense? O cara não teve culpa nem pegou. O juiz tá prejudicando a gente aqui. Quem que mandou pra nós? Não deixou o nome, né? É, mas assim, ó, quando o jogador ele entra desse jeito, assim como o Marcinho também fez, ele assume o risco. Ele assume o risco de dar arbitragem e expulsar. É isso, o jogador tem que ser inteligente pra ver a leitura de jogo e como o juiz tá se comportando no jogo. O Marcinho mais cedo assim, ó, se escapou por segundos de ser expulso. A gente falou aqui, o Vitão falou ainda que o VAR não chamou, Thiago. Porque o Marcinho poderia ter sido expulso, vou te falar. Se o VAR chama, o juiz ia expulsar o Marcinho, Vitão.
2: Não, sem dúvida, não vamos parar de falar que é o árbitro, pelo amor de Deus. Pelo amor de Deus, inverte a cor da camisa, que vocês iam ver que o Marcinho teve um lance ali. Foi muito temeroso, tá? A jogada do Camilo é força excessiva. Pra mim, o que faltou foi amarelo pro Arroio. Isso faltou naquele lance, que ele deixa o braço.
0: Foi até claro, cara, o lance de cartão.
2: Agora, o Marcinho, ele fez vista grossa, ele e o VAR. Mas na situação do Mac, gente, não tem o que falar. Ele continua com o pé fazendo movimento, subindo a perna, inclusive. Isso aí é de jogador que sente o jogo. Jogador que sente o jogo. Não tem condição de jogar um jogo desse tamanho. A gente tá preocupado com o Rubens. Na verdade, quem tá... Desculpa ter usado o termo que eu usei, mas é verdade, cara. Esse jogador aí tá... Sabe? Tá...
0: Ele te sentiu o jogo.
2: Sentiu demais, deu pra perceber, cara. A gente percebe a pupila dilatada do cara quando filma ele. Ele não queria nem estar ali, pra te ser sincero.
0: Valeu, Vitão. 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Vitão, os números do primeiro tempo de Cruzeiro 1, Chapecoense 0 pra nossa audiência.
2: Vamos lá, né? O jogo no intervalo agora, 63% de posse de bola para o Cruzeiro, 37% para Chapecoense, né? Praticamente dois terços do jogo a bola com o Cruzeiro, que teve duas grandes chances e converteu uma, né? Com 12 finalizações contra apenas uma da Chapecoense. Isso é apenas com o jogador, quando estava 11 contra 11, né? Só saiu, na verdade, a 11ª e a 12ª finalização. Depois que ficaram com um jogador a mais. Agora, que sinceramente, a gente está querendo que acabasse o primeiro tempo dessa forma, poder haver um ajuste, porque a dificuldade que a Chapecoense tinha, o Fernando pegou na bola duas vezes e ficou na dúvida, eu chuto, eu cruzo e tal, porque ele olha para a área, Chapecoense o ataque só tem anão, pô. Vai cruzar pro Rubens? Vai cruzar pro Marcinho? Não vai, o próprio Giovanni Augusto não tem estatura. Então, assim, acaba que não tem essa arma do cruzamento. Como que tem que chegar? Com bolas rápidas, né? Com triangulação e chegada cruzando pra trás, por baixo pra antecipar. Só que agora com um a menos, amigo, nesse jogo, vai ser assim, sinceramente. Se a Chapecoense passar, tem obra divina aí, porque o Cruzeiro, imagina, se tava 11 contra 11 a maioria do tempo e já tava dessa forma, né? Dois terços de posse de bola, finalizando 12 vezes contra uma da Chapecoense. Tu imagina agora, amigo, é complicado demais e não tem como a gente separar, né, e dizer que não tem culpa o Max Alves. Tem sim. Mas tem culpa quem escalou ele também, tem culpa quem contratou, né? Não é só ele sozinho, não.
0: Tem gol do Grêmio em Porto Alegre. Pavon, substituto, inclusive no meio de campo do Grêmio, com alterações. Ele entra e faz 1-0 para o Grêmio diante do Mirassol, 37 do primeiro tempo. Pavon começou entre os titulares, marcando o gol do Grêmio, então, e está, por enquanto, classificando o Grêmio para as quartas de final da Copa do Brasil. Tá de volta aí, Matias, ou não ainda?
3: Tá de volta a Chapecoense e mexe. Sai o Rubens, 70. Entra o Everton, 26. Estamos esperando o Cruzeiro.
0: O Marcinho fica, o Rubens vai. É isso, né?
3: Isso.
0: Achei que o Marcinho tava sentindo a parte física já no final do primeiro tempo. Tive essa sensação que o Rodolfo teve também. Então a troca tá aí. Primeiro, Rodolfo. O Cruzeiro tá voltando. Tem 20 segundos, Rodolfo.
5: A opção tinha que ter substituir mesmo, né? Pra colocar um atleta ali pra pelo menos fechar a marcação. Com a menos vai dificultar mais. E aí a opção dele foi tirar o Rubens, né? O Marcinho deve ter recuperado, deve ter dado, mas também não vai aguentar muita coisa, não. Para ele fazer com 11 a marcação e ir pro ataque já é difícil, imagino com 10, Matheus.
0: Vamos lá pro segundo tempo. Os times já estão apostos aí no gramado. Andrei Sartori é contigo.
1: 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Daqui a pouquinho a gente confirma as alterações para esse segundo tempo da equipe da Chapecoense. Vai lembrar, a equipe da Chapecoense vai ter que jogar todos os 45 minutos finais com um homem a menos. Max Alves foi expulso na primeira etapa. Posso errar também na chance que deu o gol da equipe do Cruzeiro, no momento em que autoriza o árbitro.
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1: 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Já sabe pro ataque o Fabrício Bruno. Matias Brasil confirma a alteração na Chapecoense.
3: Saiu o Rubens 70, entrou o Everton 26.
1: Daqui a pouquinho eu quero saber a opinião do Vitão, quero saber a opinião do Rodolfo, como que vai ficar também agora a equipe da Chapecoense nesse momento com essa alteração. Posso que fica novamente pra equipe do Cruzeiro, lado esquerdo com o Gerson. Ele pisa na bola, recolhe, volta no meio de campo de novo com o Matheus Henrique. Tenta o passe orientado para Arroio. Arroio faz aparelho, pivô, volta para Fabrício Bruno. A devolução lá pelo adiante com o William. Vem o capitão da equipe do Cruzeiro. Na entrada grande era Matheus Pereira. Boa bola de três dedos. Arroio na hora de devolver pro Caio Jorge, para a sorte da Chapecoense. Ele saiu jogando errado. Doma tenta o passe à frente para Giovanni Augusto. Escorou para trás para Queiminha. Era o Doma, chega rasgando a marcação do Cruzeiro. E essa alteração da Chapecoense, o Vitão, entrada do jogador ali, o camisa número 26, o Everton Souza. Ele tira o atacante, tira o Rubens.
2: É, ele vai com certeza fixar duas linhas de quatro, né? E o Giovanni Augusto isolado na frente, né? Vai fechar o lado esquerdo com o Bruno Pacheco e o Fernando. Lado direito com o Bruno Tubarão e o Everton, né? Lembrando que o Bruno Tubarão, a origem dele foi como ponto, né? Como atacante. Depois, durante a carreira, que ele recua pra lateral, né? É, só que a gente tá vendo agora que, na verdade, ele deixou o Everton na frente. Aí eu já acho que talvez faltou uma conversa ali, né? Porque o Everton na ponta direita, ele não tem capacidade de retenção de bola. Mas eu acho que a aposta é pra escapada da velocidade dele. Vamos ver, né? Porque na velocidade, pra alcançar ele, não é fácil. Mas a Chapecoense precisa, né? Que o Giovanni Augusto agora aguente até onde puder. Porque também na idade dele, 36 anos, correndo atrás ali dos caras com um a mais, né? É muito difícil.
1: Vem Jefferson, domina com a perna canhota, fecha a marcação sobre ele, recolhe, recomeça, volta a bola de novo aos pés do jogador, camisa 43, o João Marcelo, para Fabrício Bruno, tentou o passe à frente, passe errado, fica de graça para a equipe da Chapecoense com Everton Souza no meio, disparou pela direita, era o Fernando, agora sim tentou o passe para o Everton, acabou escorregando, a bola ficou para o Matheus Henrique, já sai para o jogo, tenta o passe adiantado para o Ross, chegou Bruno Tubarão para fazer o corte, último toque no jogador da equipe do Cruzeiro. 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
0: Grande abraço, pessoal da Mits Burger. Já chegou nosso burger aqui, o pessoal já fez o lanche ali na Praça das Sete. Muito na bom, Praça, hein? Da Liberdade. Bom, né?
2: Bom demais.
0: Aí confirmando também, né? Abração, pessoal do Soberano no espetinho com som ambiente, torcendo pro Verdão. O tio Ney tá por aqui também. Acho que vamos empatar e vamos ganhar nos pênaltis. Confiança pro segundo tempo. E grande abraço pro Edson Carraro. 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
1: Tem bola parada, quem sabe o gol do empate. Depois se ia trancar toda a Chapecoense. Lá vem Giovanni Augusto, tentou levantamento pra boca do gol, subia pro alto, Bruno Pacheco chega rasgando a marcação do Cruzeiro, vai ligar contra golpe. Lá vem o William, dispara lá direito, marcado pro Bruno Pacheco, tentou passe, bateu sobre o jogador da Chapecoense, a bola se perdeu em novo lateral que pertence à equipe do Cruzeiro. Bola rolando pro jogo do Verdão, e você tá esperando o que, torcedor? 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Sai pro jogo novamente a equipe da Chapecoense, Marcinho, ciclo central do gramado, Chapecoense com um homem a menos. Você ligou o rádio agora, Cruzeiro tá na frente, Max Alves também foi expulso na sequência para uma chegada mais dura no Rojas. Chega pra Camilo, recolhe atrás, a volta nos pés do Barão. Tubarão quase que se complicou contra o Arroio. Pra sorte, o Camilo tava ali. Tenta o lançamento na direita pra Everton Souza. João Marcelo antecipa. Dá o toque de novo nos pés do goleiro Otávio. 4 minutos jogados da segunda etapa. Chapecoense precisa de um gol pra levar o jogo pras penalidades. Não é fácil. A gente sabe que é complicado. A força do Cruzeiro jogando em casa com um homem a mais ainda a equipe da casa. Mas dá pra acreditar. A Chapecoense tem coisas que só ela consegue fazer. 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Bola que vem novamente pro camisa número 43, o João Marcelo. Acha o pé do Fabrício Bruno, campo defensivo, no meio de campo movimenta-se o Matheus Henrique, preferiu recuar, atrasar, voltou para João Marcelo. João Marcelo de novo com o número 8, Gerson, ele corta nem divisória do gramado, na perna canhota, adianta a frente de novo ali pro jogador, camisa de número 70, o Kenji, Kenji para Gerson de novo para Matheus Henrique, domina o camisa número 8, adianta a frente para Kenji, dispara em profundidade, na entrada grandeira tem o Caio Jorge de novo, bom lance do Kenji na direita, bola nos pés do Fabrício Bruno, linha de fundo para o William, vem o capitão do Cruzeiro, levantou para a boca do gol, Doma cortou, a bola vai se perdendo perdendo, ia se perdendo em escanteio, mas parece que o Bruno Pacheco evitou a CDE. É lateral para a equipe do Cruzeiro, Matias.
3: Exatamente, foi gigante ali o Bruno Pacheco. Foi na profundidade, conseguiu cortar essa bola em cima da linha. 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
1: Matheus Henrique domina, toca, não toma mais comigo, sai pro jogo novamente a equipe do Cruzeiro. Chega aos pés do William, no círculo central do gramado, coloca pro jogo já na intermediária. Matheus Henrique para Gerson, no lado esquerdo, passe em profundidade, bola para Rojas, dominou, perna esquerda, linha de fundo, bom toque para Kendi, marcado pelo Bruno Tubarão, tentou devolver para trás, apareceu de novo bem ali o Everton Souza para fazer o corte. Novo lateral que favorece o Cruzeiro, lado esquerdo. 5 minutos e 40 jogados da segunda etapa, 1-0 pro Cruzeiro, gol marcado na primeira etapa por Matheus Henrique, e vem Cruzeiro de novo, lado esquerdo, campo ofensivo, bola de novo com o Rojas na entrada da grande área pro Kendi, perna direita, bateu pro gol, Anderson Silva espalmou pro meio, vai sobrar, caiu Jorge, tá marcado o impedimento, pra sorte da Chapecoense, o centroavante do Cruzeiro, segundo auxiliar número 2, estava adiantado, espalmou pro meio Anderson Silva, caiu Jorge com requintes de crueldade. Foi tranquilo para a finalização, mas estava à frente sim o centroavante da equipe da casa, Matias.
3: É, depois da finalização pelo lado direito, o Anderson deu um tapa na bola, mandou no meio da muvuca. Aí a posição irregular do jogador da equipe do Cruzeiro. Impedimento marcado, Candanção marcou ali para Léo, assessoria, ponte para realizar o sonho da casa própria.
1: Nem Caio Jorge, lado esquerdo, perna direita, entrada grande área, devolveu ao lado canhoto, bola pro Kenji, perna destra, balança para um lado, balança para o outro, levou ali de fundo, tentou cruzamento, perna esquerda, aparece bem Rafael Thierry no primeiro poste, abre buscava o Matheus Pereira, é novo, esquenteio, lado esquerdo para a equipe da casa, Matias.
3: Mais um esquinado marcado, conseguiu finalizar o jogador da equipe do Cruzeiro, mas teve desvio, quem vai para a bola é o Matheus Pereira, camisa número 10. Escanteio marcado lado esquerdo, super sexto, um jeito diferente de fazer o seu rancho, WhatsApp 999369000.
1: Sete jogados do segundo tempo, vai Matheus Pereira pra bola, na perna canhota, se movimentando na grande área também, ali o Fabrício Bruno, levantamento, foi pro Gerson Anderson Silva! Meu Deus do céu, o que aconteceu com as zagas da Chapecoense? Ficaram olhando o Gerson no primeiro poste, finalização boa de cabeça, e o Anderson no tempo de reação muito bom, joga pra escanteio, Matias.
3: E é mais um escanteio do Cruzeiro, viu? A zaga da Chapecoense dormindo, literalmente. Conseguiu finalizar ali o Gerson, o Anderson deu um tapa na bola, escanteio marcado lado esquerdo.
1: Matheus Pereira vai ser autorizado na perna esquerda, levantamento pra boca do gol, cortou pro Pacheco, vai sobrar ainda, lado direito, entrada grande área, Arroio, perna esquerda, arriscou pro gol, bateu sobre o Fernando, vai voltar de novo pro Marcinho, tentou casar, não brinca Marcinho, não brinca Marcinho! Chapecoense tá pensando que é o quê? Que tá jogando treino, alguns jogadores, não pode, cara. Posso que fica novamente pra equipe do Cruzeiro, Arroio no lado direito, na perna canhota, levantou pra boca do gol, caiu Jorge de cabeça para a sorte da Chapecoense, Caio Jorge dessa vez mandou para longe. 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
0: Andrei,
1: dia.
0: Diga lá. Confirmando, o gol do Grêmio foi de Pavon, um belo gol de falta e um erro de Alex Muralha na formação de barreira, uma cobrança por fora da barreira. Grêmio tá vencendo o Mirassol por 1-0, 48 do primeiro tempo em Porto Alegre.
1: Bruno Tubarão recolhe, atrasa novamente com o Rafael Thierry. Ele recolhe tudo, coloca nos pés do goleirão Anderson Silva. O Caio Jorge vai tentar dar um calor por ali. O Anderson Silva sai jogando do lado direito de novo para Rafael Thierry. Domina no peito, baixa no gramado. Sai pro jogo o Camilo, tentou a evolução, rente a linha lateral do campo de novo pro camisa número 10 do Giovanni Augusto. Tá marcado pelo Gerson, tentou toque de letra, não deu certo. A bola vai sobrar e vem contra-golpe agora pro Cruzeiro. Pra Kenji, lado esquerdo, pedalou, invadiu a grande na perna direita, bomba. Anderson Silva de novo faz a defesa. Essa vez foi em cima do goleiro da Chapecoense, Matias.
3: E essa tá sendo a tônica da partida, viu? Ele pedalou pelo lado esquerdo, finalizou de perna direita, e se não fosse o Anderson Silva, era o segundo, conseguiu espalmar essa bola para Maidana, camisas oficiais e licenciadas do Verdão para o Dia dos Pais, ótimos preços, e você pode personalizar com o nome dele.
1: 9 minutos e meio, agora um lance bonito até da Chapecoense, mas o Everton falta o cacuete do atacante, não tinha olhado pra bola, o lançamento foi bom até do Camilo, Giovanni Augusto, no meio de campo pra Fernando, lado esquerdo tá pedindo ali o Bruno Pacheco, ele breca limpa ali do Matheus Henrique, acha na intermediária de novo o Giovanni Augusto, adiantar tem o Fernando, não acha espaço, o Giovanni vai ter que voltar tudo de novo no campo de defesa, onde ele troca a passe da equipe da Chapecoense. Vem Doma, perna direita, bom toque no círculo central pro Camilo. Devolveu o lado esquerdo pra Bruno Pacheco, no meio pediu o Marcinho. Se movimentou, passou de fundo o Camilo. Bruno Pacheco preferiu o Erizer jogando pelo meio. Agora sim achou o Marcinho. Marcinho faz o lançamento pra ponta direita, bola pro Fernando. Conseguiu o domínio de cabeça, ficou na perna canhota, cabe o cruzamento, trouxe pra direita. Agora sim com a canhota, bate sobre o Kenji. É novo lateral que pertence à equipe da Chapecoense. Lá direita, impresso Verdão, 10 jogados. Giovani Augusto domina na grande área, tá lá o Everton Souza, balançou, vem Giovani Augusto, linha de fundo, perna destra, escorou pra quem vem de trás. Boa bola, Tubarão levantou pra boca do gol. Fabrício Bruno cortou de cabeça, vai ter contragolpe. Lá vem Arroio, dispara na perna direita, 10 minutos e meio passados, já cortou no divisor do gramado pelo campo direito, tem oportunidade, tocou na grande área, caiu o Jorge, finalizou Anderson Silva de novo. A posse volta cedo, Cruzeiro na meia lua, vem Gerson, explode sobre o Rafael Thierry, novo escanteio, Matias, é um Deus nos acuda, rapaz.
3: É, uma sinfonia no ataque do Cruzeiro, novamente na velocidade pro lado direito, finalizou, o Anderson conseguiu defender, depois o Doma tentou tirar parcialmente, o Gerson quem bateu nessa bola teve desvio, escanteio marcado, jogadores da Chapecoense começam a fazer o seu aquecimento, logo mais vamos ter alteração. 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
1: 11 jogados desse segundo tempo, vai pra bola agora a equipe do Cruzeiro, é escanteio pro lado esquerdo. Mateuzinho que se machucou forte naquela jogada do gol, né? Sobrou um pé ali do Eduardo Doma. Tá até com um papel ali no nariz, ainda tentando estancar o sangramento. Vai Matheus Pereira pra fazer a cobrança. Na movimentação aérea ali tem o Caio Jorge, tem o João Marcelo também. Muita conversa agora do Candançan, que assim agora autoriza. Matheus Pereira na perna canhota, 11:40 jogados, levantamento pra boca do gol, cortou a marcação da equipe da Chapecoense. Fica na intermediária, câmbio de ataque com o William, ele breca, retorna, volta tudo pro Matheus Henrique. 12 jogados, Vitão, segundo tempo terrível da Chapecoense, agora com um homem a menos.
2: É, na verdade, não, né, fica muito difícil, né? Você percebe que tem jogadores aí que... Ó, o Fernando de estar posicionado nesse momento, né? Agora é um esforço absurdo que tem que fazer os jogadores, né? Uma equipe técnica, né? Que toca a bola, descansa com a bola. Por mais que haja um desgaste maior físico por parte da equipe do Cruzeiro, eles já mudaram na escalação, jogadores que provavelmente acusaram, né, uma possibilidade de lesão. E com o campo assim, com espaço, né? Gerson, Matheus Pereira e Mateuzinho vão deitar e rolar, né? O Anderson tá tendo uma noite especial, inclusive no lance do gol, fez uma defesa espetacular, né? Já tinha sido assim no primeiro jogo, mas com um a menos, gente, hoje, mesmo equipes que se equivalem, com um a menos é difícil, né? Agora, vamos ver, né, cara? Assim, eu sou muito realista pra acreditar que possa acontecer algo, né? Mas tem gente otimista e por isso tem um equilíbrio no mundo, né? Eu já, sinceramente, desanimei porque não tava tão ruim, sabe, Andrei? Eu acho que não tava tão ruim, melhorou mediante o primeiro jogo, mas, enfim, faz parte.
1: Posso que fica novamente para a equipe do Cruzeiro. Sai para o jogo ali o Fabrício Bruno. Recolhe, atrasa para João Marcelo. Abertura vem na esquerda para Gerson na perna canhota. Fecha a marcação. Intermediária coloca nos pés de novo do Matheus Henrique. Tenta o passe à frente, passe errado. Camilo retoma. Vem Marcinho. Dispara no contragolpe. O Everton Souza pela direita. Tem o Giovanni Augusto. Bola foi para ele. O passe foi nos peitos do peito do Gerson. Sai jogando novamente a equipe do Cruzeiro. 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Agora o tempo e o placar do futebol da Oeste Capital. 13:25 jogados, vem Cruzeiro de novo, Matheus Henrique na grande, ela chega pra retomar o Doma, 1 pra equipe do Cruzeiro, 0 pra Chapecoense.
0: Daqui a pouquinho, 9:30 tem Fluminense, Vasco, Fortaleza e Palmeiras, também às 9:30, intervalo em Porto Alegre, Pavon marcou e o Grêmio tá vencendo o Mirassol por 1-0, amanhã às 8 horas, dois jogos ao mesmo tempo, Corinthians e Inter e Vitória e Atlético Paranaense, com destaque pra vitória do Inter no primeiro jogo e a vitória do Atlético Paranaense sobre o Vitória na partida em Curitiba. 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
1: Camilo coloca de novo a bola nos pés do Doma. Círculo central do gramado, aparece o Marcinho. Seu movimento para ali o Giovanni Augusto. Agora a bola bateu na canela do Giovanni Augusto. Mesmo assim, depois conseguiu consertar a jogada e ficou com ela. Tenta o lançamento lá pro lado direito. O Marcinho tentou testar de cabeça. A bola ainda vai sobrando pro Fernando na disputa. Chegou primeiro o João Marcelo de cabeça. Completou com a perna direita. A bola ficou no peito e a qualidade agora do Gerson pra ser jogando de novo. 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Chegou Arroio na grande, lá deu toque no meio, buscava o Caio Jorge. Foi um pouco forte, o Caio não chegou. Bola nos braços do Anderson. Diga lá, Matias.
3: Vamos ter estreia. Vem aí Túlio Eduardo, camisa número 9.
1: É, alteração daqui a pouquinho na Chapecoense. Jogador estava disputando a Série D do Campeonato Brasileiro. Giovani Augusto pisa na bola, recolhe, volta para Eduardo Doma. Doma no lado esquerdo, de novo para Bruno Pacheco. Pisa na bola, recolhe, atrasa para Camilo. Camilo tenta o lançamento adiantado. Rouba a bola para Giovani Augusto, tenta fazer a parede. O pivô marcado por dois jogadores, fica de graça para a equipe do Cruzeiro. Não consegue jogar a equipe da Chape. O William na linha de fundo tem um arroio. Entrada na grande área, Matheus Pereira, perna esquerda. A bola foi pelos ares. 15 minutos e meio jogados. 1 para a equipe do Cruzeiro, 0 para a Chapecoense. Agora vai ter a mudança já, Matheus, ou vai esperar mais uma?
3: Tá mexendo o Cruzeiro nesse momento. Tá entrando Lucas Romero, 29, pra saída do Matheus Henrique, camisa número 7.
1: Deve ser por conta até, inclusive, da questão do nariz dele na hora do gol da equipe da Chapecoense, que ele tava sentindo bastante. 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
2: Bom, 15 minutos aí do 16 agora completados do segundo tempo, considerando apenas os dados do segundo tempo, né, não somando com os do primeiro. 61% de posse de bola para o Cruzeiro, 39% para Chape. Confesso até que achei que fosse ter mais, né? E só no segundo tempo foram 7

0: agora tem essa possibilidade, de repente consegue um escanteio, né? E agora tem um centroavante, vai que ele tá, né? Naquele dia.
1: Tem Lucas Romero, tentou a finalização, a bola explodiu sobre o jogador da equipe da Chapecoense, Camilo. Alteração na Chape.
2: Alteração na Chapecoense, saiu então o Fernando, camisa número 12, entra o Túlio Eduardo com a 9, estreia no Verdão.
1: É, tá aí Túlio Eduardo que chegou da Série D do Campeonato Brasileiro, não tinha estreado ainda até ser regularizado, chegou a estar no banco de reservas em outras partidas, mas não tinha entrado em campo. E agora uma chegada mais dura do João Marcelo sobre o Túlio Eduardo, que desaba no gramado, e a arbitragem tá pegando falta ali, ou vai apenas conversar com o Túlio Eduardo, Matias?
2: Só conversou com ele, lateral marcado, lado direito, a favor da equipe do Cruzeiro.
1: É, faltou a experiência, o Rodolfo, entrada agora do Túlio Eduardo, já é o primeiro toque dele na bola, Rodolfo.
3: É, ele vai entrar, vai ter que marcar muito, eu não sei se chegou ao Bruno a pegar ele, né, o Túlio Eduardo. É, na verdade foi o Fabrício Bruno que dividiu com ele, mas enfim, poderia ter ficado no chão esperado para ver o que foi o lance, mas é um atleta que, como o Vitão falou, é uma estatura alta, vai ficar ali com a possibilidade de cabeceio, de finalização dentro da área, mas nesse primeiro momento ele vai ter que se doar muito, porque a Chapecoense tem muita dificuldade de chegar ao ataque, um jogador a menos. Então a gente espera que numa bola parada possa ter sucesso.
1: Vai pra cobrança agora do lateral, lado direito, Lacamba ofensivo, 18 minutos e 20 jogados da segunda etapa de partida. O Cruzeiro marcou com o Matheus Henrique na reta final do primeiro tempo, e a Chape tá com um homem a menos. O Max Alves foi expulso também na primeira etapa. Gerson, lado esquerdo, consegue o tapa na intermediária para Matheus Pereira, perna canhota, adianta, limpa sobre o Marcinho, passa na ponta esquerda de novo com camisa número 27. O Rojas preferiu o toque mais próximo com o Gerson. Na meia lua, Caio Jorge chegou na briga, o Marcinho ficou, Caio Jorge cabe o tiro pro gol, perna à direita, deu o toque dentro da grande área, o William devolveu, caiu o Jorge Nini, futeu, tocou o cruzamento direto, a bola beijou o travessão e não entra. Na finalização do centroavante do Cruzeiro, a bola beija o travessão, fica ainda para a equipe da casa. Matheus Pereira, perna direita para Caio Jorge, escorou de novo para quem vem de trás, para Matheus Pereira, preferiu o toque, Fabrício Bruno, cabe até o levantamento para a boca do gol, é isso que ele faz para o Caio Jorge. A bola passa por todo mundo e vai se perdendo em apenas tiro de meta para o goleiro Anderson Silva. 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Para Leal Assessoria, tá na hora de girar o tempo e o placar do futebol da Oeste Capital. 19 minutos e 40, jogados do segundo tempo, tem escanteio agora para a equipe do Cruzeiro. Não foi tiro de meta, vem levantamento, Matheus Pereira na boca do gol, tem um toque de cabeça, o João Marcelo vai sobrando. Anderson Silva saiu esquisito contra o Lucas Romero, novo escanteio, Matias.
2: De um jeito estranho da meta ele saiu, tentou dar um soco, um murro de mão esquerda, acabou mandando para o escanteio novamente, lado direito, atravessa o gramado ali o Matheus Pereira. Esquinado do Cruzeiro.
1: Escanteio lado direito. Tá na bola a oportunidade novamente. O Matheus Pereira que não tem pressa. 20 minutos e 12 jogados da primeira etapa de partida. 1-0 pro Cruzeiro. Vai o principal jogador dessa equipe da casa, da equipe do Arthur Jorge, o Matheus Pereira. Movimentação dentro da grande área ali do João Marcelo, que é alto. Do Fabrício Bruno também, que é grandalhão. Próximo ele também tem o William, o capitão, com a perna direita. Autoriza agora sim o Candançan. Vai pra bola, vai pra cobrança, levantamento pra boca do gol, Eduardo toma no primeiro poste, corta a sobra, vai ficar de novo pra equipe do Cruzeiro, pra Rojas, essa abertura pra Arroio, Arroio domina a perna, canhota, devolve pra Matheus Pereira, Matheus Pereira tenta o toque na linha de fundo, boa bola pra William, levantou pra boca do gol, cortou o Doma, sobrou de novo pro Kenji, entrada na grande área, lado esquerdo, perna destra, escobamba, vai pra lua, 21 jogados do segundo tempo, 1 pro Cruzeiro, 0 pra Chapecoense.
4: É isso, daqui a pouquinho tem dois jogos da Copa do Brasil, Fluminense, Vasco, Fortaleza e Palmeiras, destaque do jornalismo. Após pressão de empresários e audiências públicas, governo federal adia a concessão de BRs aqui no Grande Oeste, inclusive em Chapecó. Decisão do governo é de adiar o certame para setembro de 2027, onde os leilões das concessões das rodovias federais vão acontecer, inclusive aqui na região, para Leal Assessoria, na Getúlio, na 7, pertinho da Getúlio Vargas.
1: Sai jogando errado, o Kenji, quem sabe agora a Chapecoense, Marcinho deu toque. Lado direito para Bruno Tubarão, lesionou. Lesionou o Bruno Tubarão, rapaz. O toque era bom, lado direito pro Tubarão, ele deu o pique, é muscular com toda certeza, Matias Brasil.
2: Na hora em que ia chegar na bola, viu, trocou bem a bola com o Marcinho largou para ele, ele apertou um pouquinho para a corrida, acabou caindo.

0: indo ali, tá sentindo o tubarão, já chamaram no banco o Enio e também o Bruno Matias.
1: Ah, que um pique do tubarão pra chegar na bola, ele põe a mão na parte posterior da coxa, lesão muscular. Era uma escapada boa, Vitão, triste, até porque o Bruno Tubarão vinha jogando bem com a camisa da Chapecoense os últimos jogos, Vitão.
2: Pois é, né? É uma pena realmente, um jogador que foi uma boa contratação, né? Resolveu o problema na lateral direita, agora vai contar provavelmente com a entrada do Enio, né? A Chapecoense, o jogo agora ficou muito difícil, mas já vimos muita coisa no futebol, né? Claro que falar é mais fácil do que fazer, mas é o momento de tentar realmente se manter viva até a fase final do jogo. Depois dos 40 e tal, pra arriscar. É claro, se tiver uma escapada como essa, ótimo. Só que é se manter viva, né? Não tomar esse segundo gol. Porque aí pode ter um escanteio, uma jogada no final do jogo. A grande questão, a sequência, é não correr um grande risco, né? De repente tomar um contra-ataque num jogo como esse, em desvantagem numérica, e acabar acabando o jogo, né? Num 2-0. O ideal é que se mantenha viva, né? Até a parte final do jogo, pra de repente, principalmente numa bola parada, num escanteio, numa sobra ou numa falha dos adversários, fazer o gol de empate sem ter tempo hábil do Cruzeiro correr atrás, né? Então não é fácil, a gente sabe, mas o Cruzeiro tá dando, digamos assim, mole, né? Tá dando sopa pro azar, né? Porque só tá 1-0, Chapecoense com a menos, eles com bastante posse de bola, mas Anderson numa excelente noite, inclusive quero falar do Doma, né? O Doma jogando muito bem hoje, mas infelizmente tá 1-0.
1: É, 23, quase 24 jogados, alterações no Cruzeiro, Matias.
0: Vamos lá então. Sai o Giovanni Augusto com a 10, entra o Enio com a 97. Sai o Tubarão com a 20, entra o Bruno Matias com a 16. No Cruzeiro, sai o William com a 12, entra o 38, Moraes. E sai o Kenji com a 70 e entra o 11, Marquinhos.
1: É, posse que fica novamente para a equipe do Cruzeiro no campo defensivo. Domina, só pra confirmar, Matias, foi a placa que foi errada, tá? Saiu o 99, o Arroio, tá?
0: Tá, obrigado.
1: O quarto árbitro se perdeu, o William segue em campo ali, entrou o Felipe Moraes.
0: Novidade.
1: É, tava nanando. Posso que fica de novo, Fabrício Bruno, tentou passe pro Caio Jorge, limpa da marcação, faz a devolução, lado esquerdo pro Rojas, balançou, perna esquerda, linha de fundo, é pro Gerson, cruzamento, rasteiro, Matheus Pereira, vai pra finalização, Anderson Silva se joga na frente do atacante da equipe do Cruzeiro, a bola se perde em tiro de meta pra equipe do Verdão. Rapaz do céu, nova chegada, troca de passe envolvente da equipe do Cruzeiro. Agora as alterações na Chapecoense, o Rodolfo, N e Bruno Matias.
3: É, uma pena, né, o Tubarão acabar sentindo essa lesão. E as trocas agora vai ser por cansaço mesmo, né? Vai ter que ver quem é. O Bruno Matias, eu colocaria o David, tá? Eu não sei porquê. Quem vem jogando, quem entrou titular é o David. Quem tem apresentado um bom futebol é o David. Quem consegue pisar na área com mais qualidade é o David que o Bruno Matias, mas ele preferiu colocar o Bruno Matias. Mas enfim, vamos aguardar e que ele também possa estar numa noite feliz aí. Vamos ver o que vai acontecer agora nesses 20 minutos, Andrei.
1: E o clima esquentou no gramado, é uma chegada forte do Rojas aí, Matias.
0: Deu uma pegadinha ali no Enio, viu? O Enio acabou caindo e o Túlio Duarte foi pra cima dele, o Everton também. Pintou um amarelo pro Rojas. Cartão amarelo pra ele, intermediária, falta marcada a favor da Chape, Marcinho na bola.
1: 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Tem bola parada, tem oportunidade novamente para a equipe da Chapecoense. Quem sabe a chance, quem sabe a oportunidade novamente da equipe do Verdão. Tá na bola o camisa número 7, o Marcinho, perna direita, levantamento para a boca do gol, subiu o Doma, segundo passo, tentou, toca de cabeça, a bola vai pela rede, mas do lado de fora é apenas tiro de meta pro goleiro da equipe do Cruzeiro. Diga lá, Vitão.
2: Não, eu queria fazer uma observação, que essa falta aqui lateral pela direita, quando ela é batida com o pé direito, ela faz essa viajada na segunda trave para ter um segundo toque. A probabilidade de sair gol assim é menor do que com um toque só. A preferência, na minha opinião, melhor era um pé esquerdo batendo em direção à marca do pênalti, né? Fazendo um arco em direção ao gol. Porque aí, às vezes, até um desvio do jogador do Cruzeiro pode proporcionar um gol. A probabilidade é maior. Mas o especialista de bola parada tá na Chapecoense, não sou eu, né? Ele sabe muito.
1: Vai agora ali Fabrício Bruno, coloca para João Marcelo. Ele devolve para Fabrício Bruno, 26 minutos e 40. Lançamento vem adiantado, círculo central do gramado. Caio Jorge de primeira, Lucas Romero. Tentou Bruno Matias, ficou para Matheus Pereira. Abertura foi boa, lado direito. Lá vem de novo Marquinhos de três dedos para o Caio Jorge. Aparece Rafael Thierry para fazer o corte. Posse que pertence novamente à equipe da Chapecoense. Intermediária, campo de defesa, foi derrubado. Tem falta, falta sobre o Túlio Eduardo. Falta que pertence à equipe do Verdão. 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Bruno Matias, perna direita, conseguiu o passe à frente. Túlio Eduardo fez a parede, deu o tapa de novo para Marcinho, foi derrubado, pediu falta, arbitragem disse que foi na bola. Tem contra-golpe, lá vem Marquinhos, lado direito, contra-ataque, lá vem a equipe do Cruzeiro, tentou o passe errado novamente, o toque da equipe do Cruzeiro, fica nos pés do Enio. Enio já dispara na esquerda pro Bruno Pacheco, tenta no meio também, tem o Túlio Eduardo, vai avançando do jeito que dá, tá solitário lá o Bruno Pacheco, tentou uma careta no meio das pernas do Fabrício Bruno, antecipa, fica com ela, posse novamente pra equipe do Cruzeiro com o zagueirão da equipe mandante. Vai tentar o lançamento lá pro campo ofensivo. A bola vem buscando no meio de campo de novo. Bruno Matias não conseguiu dominar. A bola escapou, ficou para Caio Jorge. Pisa na bola e a arbitragem tá pegando uma posição irregular do Caio Jorge. Tá impedido, é isso, Matias?
0: Exatamente, né? Curtindo uma na banheira ali, impedimento marcado. O Thierry vai pegar a bola pra cobrança. Tem pressa, Chape.
1: É, o torcedor da Chapecoense participa. 33613130. 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Importante deixar o like, se inscrever no canal. Sobe agora a equipe da Chapecoense. Lado esquerdo é com o Enio. Na perna direita, preferiu lançar pra boca do gol. Vai pintar a chance. Otávio! No levantamento pra dentro da grande, no Marcio, por muito pouco não consegue testar de cabeça o que seria o gol do empate da Chapecoense. E agora vem de novo o Cruzeiro, lado direito, campo ofensivo. William levantou, caiu Jorge de cabeça, tentou triscar, sobrou de novo, vai petecando a bola. Felipe Moraes afasta do jeito que dá a equipe da Chapecoense. Quase o gol da Chapecoense. Que pecado, errou o Rojas. Sobrou de novo pra Marcinho, campo ofensivo. Pede no meio de campo Bruno Matias. Ele preferiu brecar, ficou sem opção. Vai ter que jogar na contramão, fecha a porta o Lucas Romero. Perde espaço, agora o Marcinho vai ter que voltar tudo de novo. Limpa a marcação de novo do Romero. Tentou passar, vai dormir Marcinho, pelo amor de Deus. 29 jogados do segundo tempo. Tenta o passe à frente de novo com o Matheus Pereira. Na perna canhota, passa adiantada, entrada grande, era Caio Jorge. Fecha a marcação, tentou o tapa, aparece Rafael Thierry. A bola volta de novo para a equipe do Cruzeiro. Nos pés do Caio Jorge. Devolve na direita para o William. Vamos chegando à marca de quase 30 jogados. De novo o Matheus Pereira para a equipe do Cruzeiro. Ainda dá para acreditar, Chapecoense. A gente viu que foi por muito pouco, Matias Brasil. Por pouco, Marcinho não manda para a rede.
0: Exatamente, viu? O lançamento pelo lado esquerdo do Enio. O Marcinho tentou finalizar, o Otávio estava esperto, conseguiu sair para ficar com a bola, olha o Cruzeiro.
1: Vem de novo, Lucas Romero, lado direito para Fabrício Bruno, vai trocando passes. Lucas Romero novamente tentou o passe para o Gerson na meia-lua, cabe o tiro para o gol, perna esquerda, preferiu o tapa dentro da grande área para o Rojas, levantou para a grande área, aparece de cabeça para cortar o Bruno Pacheco, ficou para o Felipe Moraes, na direita para o William, outro levantamento, preferiu brecar, toque curto, Felipe Moraes devolveu de fundo, forte demais para o William. Para Leo, assessoria, está na hora de girar o tempo e o placar do futebol da Oeste Capital. 30 minutos e 25 jogados da segunda etapa de partida, com gol de Mateuzinho, a equipe do Cruzeiro vai avançando para a próxima fase, 1 para o Cabuloso, 0 para o Verdão.
4: Começa o segundo tempo em Porto Alegre, o Mirassol colocou dois ex-jogadores da Chape, Fernandinho e Shailon em campo, se juntam Reinaldo, também ex-chapecoense. Fluminense e Vasco escalados, Vasco de Andrés Gomes confirmado no ataque e o Fluminense de Canóbio, Savarino e John Kennedy. O jogo começa daqui a pouquinho às 9:30 da noite. 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
1: 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E o Enio tá sentindo no gramado, tirando a chuteira do Enio, Matias.
0: É, ficou caído no gramado ali o atacante da Chapecoense, tá pedindo atendimento, não vai rolar. Ele vai dar o kick da bola a favor do Cruzeiro e o Rafael Lacerda aproveita para conversar com o Marcinho.
1: 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Posso que chega pro Gerson. Adianta a frente de novo o Felipe Moraes. Pra Gerson, boa tabelinha. Tenta avançar pro outro esquerdo. O Rojas pediu na grande área. Foi levando ali de fundo. Gerson levantou, foi direto pro gol. Beijo! Travessão, rapaz do céu. Um chutamento quase lá vai pra rede. Diga lá, Vitão.
2: Não, dizer que é o seguinte, né? É a opção dele em colocar o Bruno Matias. O Bruno Matias é um jogador de mais cadência, né? De menos agressividade na marcação. Ele é mais lento, né? Ele é mais pesadinho. Tá com um a menos, né? Você percebe que em algumas situações aí ele chega mais atrasado, né? E tem uma questão que é o seguinte, né? O Marcinho, será que ainda tá se aguentando no campo? Porque ele saiu antes do Fernando. Eu não sei se o Fernando não tá aguentando jogar o tempo todo. Mas o Marcinho, depois que perde a bola, uma coisa é eu desanimar com a expulsão que tô aqui, né? Ele perdeu uma bola ali, ele abaixou a cabeça e foi quase rastejando. Eu acho que seria uma opção, vou te falar. O Franco Rossi, agora ele já colocou o Túlio. E o Rodrigão, pra quem conhece esse garoto, sabe que a força que ele tem, ele consegue fazer o arrasto, né? Que é caminhar com a bola e passar, transpor jogadores adversários. O Franco Rossi não tem essa característica. Mas será que o Lacerda conhece bem ele? Será que o pessoal ali tá, explicou sobre as características do Rodrigão? Tenho minhas dúvidas.
1: Vem, Matheus Pereira, tentou o passe, explode sobre o Bruno Matias, volta para Matheus Pereira. Lado esquerdo de novo, Gerson atrasa, recolhe, Felipe Moraes tenta a devolução. Lado esquerdo, toca de cabeça, bola bate sobre a marcação, fica sobra novamente para Marcinho. Marcinho devolveu o lado esquerdo para Bruno Pacheco. Na perna canhota, tenta o passe em profundidade, bola para Túlio Eduardo. Conseguiu o domínio, ele contra o João Marcelo. Túlio Eduardo, marcado, conseguiu o tapa no meio, boa bola para Bruno Matias, pediu Túlio Eduardo na grande área. Preferiu brecar, voltou de novo pro Camilo. Em dois toques na bola, o Túlio Duarte já fez mais que a passagem inteira do Neto Pessoa com a camisa da Chapecoense. Lado esquerdo vem o Enio, perna direita, balançou, 33, quase 34, entrada da grande área pro Camilo. Prendeu demais o Camilo, Bruno Pacheco ficou com ela, deu tapa agora pro Enio. Levanta, Enio, levanta pra área, Enio. Perna direita, fechou a marcação, recolheu. Meia área, bola boa, Bruno Matias. Ô, Bruno Matias, ô, Bruno Matias, tu vai aonde? 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
4: Tem gente com esperança, o Evandro falou assim, cara, olha, dá tempo ainda de empatar o jogo, achar um gol. É só jogar com raça, como a Argentina fez na Copa até o último minuto. O Gisel falou que ele acha que a Chapecoense está sem muita vontade de jogar, e o nosso amigo aqui, o Cassinelli, falou o seguinte, ó, dá pra Chapecoense se classificar nos pênaltis, tem gente ainda muito confiante no empate do Verdão.
1: Vem de novo o Gerson, adianta lado esquerdo, 34 minutos, quase 35, vai pro mano a mano. Rojas na linha de fundo, levantou, suspendeu, boca no gol, toma, cortou, ficou de novo na entrada grande, lá Felipe Moraes, pediu na direita, o William prendeu, conseguiu tapa para Lucas Romero. Romero agora sim para o William, lado direito, perna destra, cruzamento, azeiro, Matheus Pereira, que bola pro Felipe Moraes. 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
2: Vamos lá, os números não estão muito diferentes no segundo tempo com relação à posse de bola, mesmo a Chapecoense com jogador a menos, né? Tá 69, continua, 69% de posse de bola para a equipe do Cruzeiro. Só para vocês terem uma ideia, no primeiro tempo terminou 63%, por isso que eu digo que não tá muito diferente. No primeiro tempo o Cruzeiro
4: microfone finalizou 12 vezes,
2: agora considerando só o segundo tempo, já finalizaram 13, né? Já se soma aí 25 finalizações, é claro que ainda tem jogo, mas a Chapecoense não tá morta, né? Não tá mesmo, porque o Cruzeiro, eu tô sentindo alguns jogadores cansados, e o Cruzeiro também, eu acho que tá dando um pouco de mole aí, né? Porque com a mais...
1: De novo a equipe do Cruzeiro. Gerson fechou a marcação sobre ele, tentou o passe pro Camilo. Fecha a marcação, Gerson fica com ela, tentou, antecipou ali o Marcinho também. A bola vai ficar novamente pra equipe do Cruzeiro, lado esquerdo, 36 jogados da segunda etapa da partida, 1 para a equipe do Cruzeiro, 0 para a Chapecoense. Ainda dá para acreditar, torcedor. Quem sabe uma jogada, um lance para a equipe do Verdão marcar o gol. Tem movimentação de mais um jogador da Chapecoense no banco de reservas, Matias.
0: Vai vir mais uma alteração. Tá aí então o Rodrigão, 39, no lugar do Marcinho, camisa número 7. Alteração nesse momento na equipe da Chapecoense.
1: Confirma o número, Matias, novamente?
0: 39.
1: 39, o Rodrigo Endrio, né? Mais conhecido como Rodrigão também. Vai entrando na equipe da Chapecoense. É outra oportunidade, mais um atleta agora da base, quem sabe, pra entrada mais gás, mais velocidade, porque o Marcinho também tava exausto, Vitão.
2: Olha, não sei nem se ele me ouviu lá, né? Mas eu, sinceramente, eu volto a ter um pouco de esperança, porque agora tem dois jogadores com força ali, né? O Túlio e o garoto Rodrigo, e eu acredito que se tiver uma escapada aí, o Rodrigão tem força, né? Pra poder sobrepor os adversários e tomar esse cuidado pra não tomar o segundo gol. É chegar vivo na fase final do jogo, Andrei.
1: Vem Marquinhos dentro da grande área, perna direita, suspendeu pra Felipe Moraes, a bola passa por todo mundo na pequena área e se perde em lateral. Rapaz do céu, cruzamento perigoso do Cruzeiro, quase o garoto Felipe Moraes finalizou, Matias.
0: Na velocidade, pelo lado direito, cruzamento rasteiro, o Everton Souza tentou fazer a parede, mas passou a extensão da grande área para a sorte da Chapecoense, lateral marcado lá direito.
1: Tem lateral que pertence novamente à equipe da Chapecoense. 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Troca passe no campo ofensivo, vai tentando também ficar um pouco mais com a bola, não correr riscos. A equipe do Cruzeiro, 38 jogados, 1-0. Cruzeiro não mata o jogo, dá esperanças para a Chapecoense. Vem Matheus Pereira, lado direito, boa bola para o William, na perna canhota, fecha a marcação, tenta a devolução para Caio Jorge, movimentou, Caio Jorge, é pênalti. Penalidade máxima para o Cruzeiro aos 38 do segundo tempo. Carrinho do Camilo, segundo a arbitragem, atingiu o atacante da equipe do Cruzeiro. Pênalti marcado, Matias Brasil.
0: Na velocidade, pelo lado direito, ele invadiu a área. Na hora que invadiu a área, o Camilo deu bote no carrinho, acabou pegando ele. Penalidade marcada para o Cruzeiro. O Anderson baixa a cabeça, vai para baixo dos paus. O Camilo fica sem aceitar a situação. O Eduardo Doma reclama. O que acontece é que o pênalti está marcado aqui no Mineirão.
1: E aí o Rodolfo, vendo a imagem, bem marcado essa penalidade, houve contato mesmo, não foi, se jogou, que tu tem na tua opinião também?
3: Ah, eu acho que foi pênalti, até que tem outra imagem que mostra o contrário, mas é muito difícil, né, competir com um jogador a menos, tanto é que o Cruzeiro não está nem trabalhando uma bola para o outro, quando tem espaço joga pelo lado, né, tem a infiltração, tem a ultrapassagem. É muito complicado você correr atrás o tempo todo, esperando só um contra-ataque. Nós esperamos que, como o Vitão falou, que continue vivo, né? O Anderson fazer a defesa, restam aí pouco mais de 5 minutos, para ver se a esperança ainda continua viva.
1: Caio Jorge, na bola, vai ser autorizada a cobrança do pênalti. Candancê ainda está conversando. Vamos chegar na marca de 40. 1-0 para o Cruzeiro. É a chance do Caio Jorge fazer o segundo gol e liquidar a fatura do Mineirão. E a esperança do torcedor da Chapecoense, todos nele, em Anderson Silva. Vamos chegando na marca de 40, vai autorizar o árbitro da partida. Anderson Silva no centro da meta, muita demora ainda do senhor Matheus Canansan. Vai ser autorizado na penalidade, na cobrança, o Caio Jorge. Agora sim autoriza, partiu ele contra o Anderson Silva no centro da meta, parte o artilheiro da equipe do Cruzeiro, perna direita, bateu, gol do Cruzeiro. Na marca de 40 jogados do segundo tempo, tira a camisa, comemora Caio Jorge, bateu no canto esquerdo do Anderson Silva, goleirão da equipe da Chapecoense, voou, me pareceu até tocar nela, mas a bola foi pro fundo da rede. O Cruzeiro encaminha sua classificação para as quartas de finais da Copa do Brasil, Matias.
0: O Cruzeiro vai batendo a Chapecoense por 2-0 aqui no Mineirão. Perna direita na bola, canto esquerdo, o Anderson até pulou nela, mas não conseguiu tirar, chegou próximo Caio Jorge, Cruzeiro 2, Chapecoense 0, o Cruzeiro está nas quartas de final.
1: Pulou bem, olha o Anderson Silva, Rodolfo, chegou a tocar nela, mas o pênalti bem batido, convertido pelo Matheus Pereira.
3: É uma batida forte e um pouco alta, né? Então quando ela se aproxima do canto, você tem que ter muita explosão. Ele até saltou, tocou na bola, mas foi uma bela batida e 2-0 Cruzeiro.
1: É, o Vitão, Chapecoense até tinha feito um bom primeiro tempo. Mas o que faz, né? Um jogador, uma noite totalmente infeliz do Max Alves. Expulso aí, comprometeu todo o trabalho. A Chapecoense agora sofre o segundo e vai se despedindo da Copa do Brasil, Vitão.
2: Pois é, né? Um lance ali de uma jogada que o Cruzeiro insistiu várias vezes, né? Buscar profundidade ali pelo lado direito ofensivo. Não foi uma, nem duas, nem três, foram várias vezes, né? Uma, cada hora um jogador. E aí o Caio Jorge acabou ganhando, na, né? Tomando a frente ali do Camilo, que atrasado na jogada, né? Fez o que a gente fala que é o gancho, né? E tem um árbitro experiente, mandar um abraço pra ele, pro Eugênio Simon, né? Que ele um dia me falou, né? Que eu esperava muita reação dos jogadores, né? O Camilo, os jogadores do Chapecoense nem reclamaram, né? Então não tem por que a gente aqui de fora questionar, né?
1: Vem Lucas Romero, a finalização! A bola vai pra fora. Primeiro uma boa defesa do Anderson Silva no chute do Matheus Pereira, mexeu. 42, mexeu.
0: Saiu Rorras, 27. Entrou 25, o Vidalba. Saiu Caio Jorge, 19. Entrou 9, Bruno Rodrigues.
1: É, as alterações nessa equipe do Cruzeiro. Cruzeiro que vai para as quartas finais, lembrando, na Copa do Brasil. Ela tem agora o sorteio, novamente é sorteio, a próxima fase da competição da Copa do Brasil. E no sábado tem outro compromisso, o Chapecoense vai ter que virar a chave, Matias. Sábado tem duelo pelo Brasileirão.
0: Exatamente, viu, Andrei? Tem compromisso lá no Couto Pereira, Major Antônio Couto Pereira, o Coritiba. E a equipe da Chapecoense vai estar indo direto para Coritiba. Transmissão completa aí com a equipe da Oeste Capital, contando tudo no detalhe direto do Couto Pereira.
1: É sábado, 8h30 da noite, Querenda. O confronto entre Coritiba e Chapecoense, 7h30, a gente entra com a nossa jornada diretamente do estádio Couto Pereira para Coritiba e Chapecoense. Público e renda no Mineirão.
0: Público total, 32.402 torcedores, para uma renda de mais de R$1.600.000.
1: É, o Mineirão com muitos torcedores do Cruzeiro apoiando de perto, o maior campeão dessa competição. Anderson Silva domina, 43 jogados do segundo tempo de partida, 2-1 para o Cruzeiro. Mateuzinho marcou o primeiro e caiu Jorge de pênalti. O Anderson Silva jogando errado, vai pintar o terceiro, Matheus Pereira de cabeça. Anderson Silva consegue retomar, Camilo tentou se jogando, aí teve um pé alto, um pé, mas chegada mais forte ali do Bruno Rodrigues, é posse que pertence de novo à equipe da Chapecoense. 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Tentava ficar com a bola agora aqui o Anderson Silva, saiu ali também o Felipe Moraes na disputa. Segundo a arbitragem, o último toque foi sobre o Anderson. O Anderson se revolta com o Candancê, escanteio lado esquerdo para Cruzeiro.
0: O Candançã colocou a mão ao lado do bolso, o Anderson voltou pra meta, hein? Tá marcado escanteio lado esquerdo a favor da equipe do Cruzeiro, quem vai pra bola é o Matheus Pereira.
1: É, o Anderson sempre tomou o cartão amarelo na primeira etapa ainda, né? Saiu da área aí pra reclamar porque o Cruzeiro não tinha jogado a bola, porque o árbitro não tinha parado o lance. Lá ele tomou o cartão e agora novamente vai conversando com o árbitro. Matheus Pereira na bola, na perna canhota. A movimentação para dentro da grande área. Tenta o lançamento à frente, corta de cabeça. Tentava, o toque não deu certo. A equipe do Cruzeiro, a bola se perde em apenas tiro de meta. Aqui pertence a equipe da Chapecoense. 2-0 no marcador. Chapecoense que tinha eliminado na fase anterior a equipe do Botafogo. Agora vai se despedindo da Copa do Brasil. Posse que fica novamente lado esquerdo para Bruno Pacheco. Domina, perna canhota. Tenta o tapa adiantado. Bola de novo vem para o Rodrigão. Vem Rodrigo Endrio. Devolve, atrasa para Bruno Pacheco. Trabalha a bola, vem trocando passes. 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Movimenta lado esquerdo, vem de novo o Rodrigo Endrio. Tá marcado pelo Lucas Romero, preferiu o tapa, entrar na grande área. Bruno Matias fecha a porta sobre ele, devolve na esquerda. Boa bola, Bruno Pacheco. Mais quantos minutos, Matias Brasil?
0: Mais três.
1: Iremos até a marca de 48 minutos jogados. Tenta disparar o Bruno Rodrigues. E agora o Camilo comete mais uma falta aí, Matias Posse, que pertence ao Cruzeiro.
0: E campo de defesa intermediária, lado direito. Posse em bola do Cruzeiro, sem pressa alguma, vai para a cobrança.
1: 2 para o Cruzeiro, 0 para a Chapecoense. Vai terminando o jogo, vai terminando o confronto. Daqui a pouquinho vai ter o nosso pós-jogo. Comando Matheus Montemeso. Com os comentários do Vitão, do Rodolfo. Pra gente falar o que deu de errado na noite de hoje, essa eliminação da equipe da Chapecoense. E também a entrevista coletiva do técnico Rafael Lacerda e os jogadores na zona mista com Matias Brasil, diretamente do Mineirão. Gerson dá o tapa no meio para Bruno Rodrigues. Compromisso marcado no sábado também, a partir das 7h30 da noite, tem Coritiba e Chapecoense. 8h30, a bola rola e a nossa equipe vai estar completa diretamente do estádio Couto Pereira. É hora de virar a chave, é hora de crescer ainda mais, de repente na competição, o Chapecoense está conseguindo competir. E de repente fazer uma campanha bonita até a reta final do Campeonato Brasileiro. Sábado, a partir das 7h30, tem Jornada Esportiva Coritiba e Chapecoense ao Campeonato Brasileiro. Toma, domina lado esquerdo. 47 jogados, vai terminar o confronto no Mineirão. Torcedor, é claro, do Cruzeiro, aumenta a festa. Vai cantando alto, o Cruzeiro está indo para as quartas de finais. É o sonho vivo de mais um título. Cruzeiro que é o maior campeão da Copa do Brasil. 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Entramos no minuto final da partida. Posse que pertence de novo para a Chapecoense. O círculo central do gramado tenta atacar, tenta fazer um golzinho. A equipe da Chapecoense, o gol de honra no final da partida. Errou o passe, o Doma. Vem Marquinhos, quem sabe para fazer o terceiro. Lá vem Cruzeiro, Gerson devolveu na direita para o Marquinhos. Usa o corpo, faz a parede, devolve para o Gerson. Deu um rapa nele ali o Enio. A arbitragem está pegando falta. É bola parada que pertence ao Cruzeiro. É o último lance do jogo. Vai terminar o confronto no Mineirão. 2 para o Cruzeiro, 0 para a Chape. Aponta ao centro do gramado, Matheus Candança. 2 para o Cruzeiro, 0 para Chapecoense. Chapecoense que eliminou na fase anterior a equipe do Botafogo. Placar de 2-0 na Arena Condá. E agora se despede da Copa do Brasil nessa temporada. Cai para o maior campeão da competição, que é o Cruzeiro. Uma partida terrível do senhor Max Alves. Deu o escanteio que originou o gol do Cruzeiro. Na sequência, um lance bobo foi lá e foi expulso. Aí prejudicou totalmente o trabalho da Chapecoense, que vinha tentando igualar forças contra a equipe do Cruzeiro. Fim de papo no Mineirão, Matias Brasil.
0: Fim de papo no Mineirão, torcedor do Cruzeiro comemora. Os mascotes entram no gramado, os jogadores se encontram no centro do gramado. E para quem queria saber o valor de Max Alves para Chapecoense, Max Alves custa 4 milhões de reais para Chapecoense na noite de hoje. O Verdão está eliminado da Copa do Brasil.
1: Tá aí, os jogadores, é claro, vão se cumprimentando, vão conversando aí no centro do gramado. Jogadores da Chapecoense, principalmente nesse segundo tempo, se dedicaram, tentaram competir até quando conseguiram as... Não deu, Vitão. Chapecoense se despede agora da Copa do Brasil, tem só o Campeonato Brasileiro no restante dessa temporada.
2: Bom, uma pena, né? Uma pena. Eu acho que a Chapecoense 11 contra 11 tinha sim uma possibilidade. Sendo bem sincero, como eu sempre sou com o nosso público aqui, seria muito difícil? Seria. Mas com um a menos, né? Aí a probabilidade de vencer diminuiu a quase a margem zero. E eu só assim, só espero, né? Que se tiver lá, né, o diretor de futebol, o próprio treinador, que não perca tempo falando e reclamando da arbitragem, tá? Porque isso aí é uma muleta do perdedor, né? Perdeu porque o jogador foi imprudente, perdeu. E assim, pra quem tá achando que, olha, não devia ter sido expulso, o Marcinho também podia ter sido chamado VAR no lance que ele pisa na panturrilha do adversário. Mas enfim, alguns jogadores como o Anderson foram muito bem, o Doma. Eu acho que a Chapecoense, se não tivesse sido expulso o jogador, realmente poderia ter feito um resultado até diferente, né? O Cruzeiro chegou um momento ali que deu algumas possibilidades para a Chapecoense, mas faltava sempre aquele outro jogador a mais, né? Aquele outro jogador para se somar a quem puxava o contra-ataque, ganhava o campo ofensivo. E a Chapecoense entrou em campo com uma equipe que não tinha um jogador alto, né? Porém, melhorou mediante o último jogo de não dar chutão. Buscou tentar sair jogando sim, acho que isso foi interessante, mas a questão do Max Alves acabou atrapalhando bastante. Ele já tinha falhado outras vezes. A primeira finalização do Cruzeiro foi ele simplesmente ajeitando, dando um passe pro Matheus Pereira da meia lua de frente pro gol chutar e foi pra fora. Ele tava nervoso, sentindo o jogo, não é um jogador acostumado com esse tipo de partida. A gente tava preocupado com o Rubens, acabou que quem entregou a paçoca aí, pra falar de um jeito mais ameno, foi o Max Alves. Aquele lance do escanteio só se somou às outras coisas que ele já tava errando. Ele já tinha errado um outro momento também, um outro passe sem ser esse que eu citei. E a expulsão, gente, quem não jogou futebol, não joga futebol ou não tem noção, acha que pode... Ah, não, não, ah, não foi o lance para expulsão. O jogador, ele tem consciência. Quando ele o pé dele passou da bola, ele tem que fazer o movimento contrário, de tirar o pé, que a gente fala. O árbitro poderia interpretar de outra forma, não, ele continua e dá aquela lambida, como a gente fala, né? Que é justamente quando a trava da chuteira passa na canela do adversário, é proposital. Não importa que o Vidalba depois deu um salto de capoeira ali, o que importa é o lance, né? E infelizmente ele jogou o time no mato, a verdade é essa, porque a Chapecoense não estava fazendo um mau jogo, não mesmo. Tava tendo dificuldade porque a equipe do Cruzeiro é muito qualificada. Porém, o Max Alves, que eu ainda quero uma hora entender, alguém explicar. Jogou no Sport aberto pela direita, expliquei na contratação dele. Jogou no Cuiabá. No...